0: Amanhã a gente volta trazendo muito modão pra você, ó, tá bom? Muito mais. É aqui na Central do Sertanejo. Eu volto amanhã, hein? Não esquece o nosso horário, não. Beijos! Mais um, é gol, golaço! Fiquem bem, volto amanhã. Tchau, tchau.
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18: De volta aí pra falar do Gustavo Mioto, hein? Do sertanejo pro mundo. Gustavo Mioto está vivendo uma fase internacional da carreira. A música Drunk Side, sua primeira faixa cantada em inglês, foi escolhida como tema oficial da festa do Peão de Barretos deste ano. A música nasceu durante o período em que o cantor passou por Nashville e mistura a identidade do sertanejo brasileiro com referências do country americano. Da carreira, a música Drunk Side, sua primeira faixa cantada em inglês, foi escolhida como tema oficial da festa do Peão de Barretos deste ano. A música nasceu durante o período em que o cantor passou por Nashville e mistura a identidade do sertanejo brasileiro com referências do country americano. E o projeto não para por aí. Mioto prepara um álbum bilíngue, com músicas em português e inglês, justamente para aproximar os dois mercados. E Drunk Side segue como grande lançamento de trabalho dessa nova fase do cantor, ganhando cada vez mais espaço. Daqui a pouquinho eu volto com mais notícias. Até já!
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27: Olá, graça e paz, que a graça e a paz do Senhor Jesus esteja convosco, amém, glória a Deus, então sejam muito bem-vindos, tá começando agora o nosso Top Gospel Brasil de terça-feira, dia 15 de setembro de 2026, e por cá a gente continua fazendo muita festa boa, né, festa de verdade, é festa de crente, que a gente louva e adora somente ao único e suficiente, que é o nosso Deus, que é único e suficiente na nossa vida, tá bom? Então, sejam bem-vindos, ótima segunda-feira e vamos começar o Top Gospel Brasil!

0: Gospel Brasil, vai dar um tempinho rapidinho, volto já já.
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2: 9:22.
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0: Olá, Brasil, está no ar o Central de Notícias e vamos aos destaques desta hora. Pesquisa descobre uso de inteligência artificial por candidatos sem identificação. Pelo menos 37 conteúdos foram gerados com a tecnologia nas contas oficiais das redes sociais de pessoas que concorrem às eleições deste ano. Mas em nenhum deles havia indicação de uso da inteligência artificial. É o que mostra um levantamento do Observatório Lupa. No período de 16 a 26 de agosto, foram coletados 314 conteúdos suspeitos em redes sociais e aplicativos de mensagem. A tecnologia estava presente em 282 deles. A maioria era deepfake. São peças artificiais criadas para simular a aparência, a voz ou a identidade de pessoas reais. E a quinta turma do Tribunal Regional do Trabalho da Primeira Região, o TRT1, condenou a Raia Drogasil S.A. ao pagamento de R$4 milhões por dano moral coletivo em razão de práticas de assédio e discriminação no ambiente de trabalho. O Central de Notícias volta a qualquer momento ou em edição especial.
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3: Legal demais, estamos de volta. Ó, mandar um abraço para você que está acompanhando a gente aí na sua casa, aí no seu trabalho, aí nos seus afazeres, aí no seu passeio, aí nas suas orações, ora por nós, tá? Coloca nós nas suas orações, nas suas orações, por favor. Você aí de Junqueiro, Marmeleiro, você de Tamandaré, você de Porto Walter, Jequié na Bahia, toma, né? Porto Seguro, Acrilândia, Triunfo, Ibimirim, Rorainópolis, União de Minas, Carolina, Capitão Enéas, Presidente Tancredo Neves e muitos outros que estão ligados com a gente, tá bom? Coloca aí, vamos estar sempre orando por você aqui no nosso Top Gospel Brasil, que continua.

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1: Muito bem, está na hora do nosso intervalo. Vou deixar mais uma. Nós lemos ontem o quê? Diretor, só para lembrar, nós lemos ontem 1 Timóteo 1:17, né? Hoje nós vamos continuar, nós vamos ler também aqui o versículo da palavra de Deus, que está, até outras versões lá de 1 Timóteo, né? 1 Timóteo 1:17. Mas nós vamos ler outra palavra, nós vamos ler Jeremias capítulo 17, versículo é o 10, daqui a pouquinho.
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3: 9:40.
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8: Maravilha, estamos de volta, nós continuamos com o nosso Top Gospel Brasil e a música e o louvor não para, não para, não. Eu só tô esquecendo de uma coisa, né? De estar mandando aqui um abraço ou dando uns alôs, né? Pra você que tá acompanhando o nosso programa, seja na sua casa, seja no seu trabalho. E lembrado a data de hoje, né? Terça-feira, Dia Mundial da Conscientização sobre Linfomas. Linfomas, né? Dia Internacional também da Democracia, Dia do Músico-Terapeuta e também Dia do Cliente. Ah, legal, né? Então parabéns também pra você que faz aniversário hoje. Tudo de bom. Vamos continuar aqui com o nosso Top Gospel Brasil.

0: Beleza? Tranquilo? Maravilha? Vamos dar um tempinho? Já já eu leio a palavra que eu indiquei ainda há pouco. Vamos lá então, vamos ler. Na sequência a gente dá faz uma pequena meditação nesta palavra que está em Jeremias 17:10, que diz assim: Eu sou o Senhor que sonda o coração e examina a mente para recompensar a cada um de acordo com a sua conduta, de acordo com suas obras. Boa, né? Já já a gente fala sobre isso aqui no nosso Top Gospel Brasil. Fica aí.
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2: 9:59.
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13: Muito bem, todo mundo ligadão curtindo o nosso Top Gospel Brasil. Palavra de Deus em Jeremias, capítulo 17, versículo 10. Quando fala sobre sonda o coração e examina a mente, enfatiza que Deus não apenas observa nossas ações externas, mas também entende nossas intenções e motivações mais profundas. Essa ideia é fundamental na teologia bíblica, pois mostra que Deus se preocupa tanto com nossas atitudes quanto com o nosso interior. Amém? Glória a Deus. Então guarde essa palavra no seu coração, meu irmão. Guarda essa palavra no teu coração. Vamos lá para a nossa última sequência. Vamos lá para fechar bem o nosso Top Gospel Brasil. Obrigado, hein? Desejar a você uma ótima, excelente terça-feira, 15 de setembro. Valeu, fica com a última aí para nós louvarmos ao Senhor, em nome de Jesus. Um abraço, tchau, tchau. Fui.

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2: 10:16.
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4: De volta, e pra falar que não é só eu que tô de volta, a Simária também tá de volta. Simária está contando os dias pra voltar oficialmente aos palcos. Depois de 4 anos afastada, a cantora prepara pro dia 12 de setembro, em São Paulo, a gravação de seu primeiro DVD solo. O projeto marca uma nova etapa da carreira, agora sim Simone, e terá músicas inéditas e sucessos que fizeram parte da trajetória da dupla. Simária também já apresentou uma prévia de uma música nova, com uma sonoridade que mistura sertanejo, pop e elementos latinos. E a expectativa agora fica justamente pro lançamento dessa nova fase musical, com a inédita que Simária vem preparando para sua estreia solo. Daqui a pouco eu volto com mais notícias. Até já!
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7: 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E vamos aos destaques desta hora.
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7: O Conselho Curador do FGTS aprovou um aumento de R$500 milhões nos recursos destinados aos subsídios do programa Minha Casa Minha Vida. Com a decisão, o valor disponível passa de R$12,5 bilhões para R$13 bilhões em 2026. Os recursos em questão são utilizados para conceder descontos na compra de imóveis nas faixas 1 e 2 do programa, voltadas a famílias com renda mensal de até R$5 mil. O benefício funciona como ajuda para reduzir o valor financiado e não precisa ser devolvido ao fundo. O setor de iluminação já cresceu cerca de 10% este ano, de acordo com a Abilux, a Associação Brasileira da Área. O aquecimento da construção civil, o avanço da Minha Casa Minha Vida e a procura do consumidor por lâmpadas são apontados como responsáveis pela alta.
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7: Olá, minha gente linda, apaixonada, estamos chegando, é terça-feira. A partir de agora está no ar o nosso programa.
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7: Um abraço para você, minha amiga, para você, meu amigo. Estamos juntinhos para falar de amor através das canções, das mensagens, dos corações que amam, que se apaixonam nesse nosso encontro apaixonado de amor, o Encontro Central. Eu sou o Ailton Moreno, que prazer imenso estarmos juntinhos para partilhar, para dividir canções, emoções, sentimentos bons. A gente hoje tem muita coisa legal para dividir por aqui. Fiz um repertório, uma seleção especial para atingir realmente o coração dos apaixonados. Mas antes de começar as canções, eu quero falar para você, quero te dar um conselho. Nada pela força traz alegria ao nosso coração. Nada movido por obrigação traz satisfação. Eu falo de sentimentos, falo de atitudes, falo de gestos afetivos, falo de presença e atenção. Falo de gente que a gente ama, que a gente gosta, que a gente cuida e procura. O amor, para ser bonito, ele precisa ser livre, mas livre de cobranças, e a reciprocidade precisa ser exercida para que as construções diárias da conquista sejam alicerçadas na verdade e na sinceridade de quem realmente desejamos conquistar e cuidar. Por isso, minha amiga, rejeite migalhas, rejeite abandonos, rejeite metades e, acima de tudo, ame, mas ame mais. Ame mais você, ame quem você encontrou para viver e partilhar a sua vida, ame a pessoa amada, ame sua família, ame os amigos, ame seus filhos, ame intensamente. É dessa forma que a gente começa hoje o nosso Encontro Central, trazendo canções, emoções e sentimentos bons. E a nossa primeira é uma viagem.

Este é o Encontro Central, o encontro de amores e apaixonados na trilha sonora do seu coração. Todos os dias, nosso encontro maravilhoso. Agora prepare o seu coração, minha amiga, meu amigo. Eu vou trazer duas lindas canções para você ouvir com a gente. Chitãozinho e Chororó, Um Homem Quando Ama. E depois você vai ouvir a versão com Bryan Adams. Confira com a gente.

Você gostou dessa dose dupla? Então tem muito mais aqui no nosso Encontro Central, Encontro de Amores e Apaixonados. Vou trazer para você agora uma canção linda. Leila Pinheiro canta Feliz.

0: Gostou dessa canção? Maravilhosa, né? Uma viagem no tempo para fazer bem ao nosso coração e à nossa alma. É hora de fazer um intervalo, é pequenininho. Já volto com você.
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14: Olá, meus amores apaixonados, voltando em nosso segundo bloco, de volta com belas canções, com momentos felizes, e a gente vai trazer agora a música da sua vida, aquela música que marcou a história da vida de alguém.
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14: E hoje, na música da sua vida, eu vou atender o pedido da Larissa Melo. Ela mora em São João do Meriti, lá no Rio de Janeiro, e disse que a música que toca a sua vida é Sem Limites para Sonhar, do Fábio Júnior. A história é a seguinte: ela conheceu o Leandro, os dois estudavam no colegial, e aí os dois se apaixonaram, tiveram um romance, um namoro bem gostoso, mas o namoro acabou quando terminou o colegial. 2 anos depois, eles se encontraram na faculdade, cada um fazendo um curso diferente. E aí, nesse encontro, teve abraços, teve uma boa conversa e um grande beijo. No momento do beijo, estava passando um carro na rua tocando rádio em alto e bom som, e tocava Sem Limites para Sonhar, do Fábio Júnior, com a participação da Bonitalia. Ela disse que jamais esqueceu essa música e tornou-se a música da vida dela. Então a gente ouve agora a indicação da Larissa Melo, de São João do Meriti. Fábio Júnior e Bonitalia, Sem Limites para Sonhar.
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Amores apaixonados, como é bom estarmos juntinhos, bem juntinhos, coladinhos e vivenciando o nosso programa maravilhoso. É, agora eu vou trazer para vocês uma dose dupla. Ana Carolina e seu Jorge cantam É Isso Aí. E depois você vai conferir com a gente a versão com Damien Rice, The Blau Doubt. É isso aí.

Nós ouvimos esta linda canção, canção maravilhosa, Roupa Nova, A Viagem, fechando esse segundo bloco aqui do nosso Encontro Central. É hora daquele intervalo pequenininho, na volta prepara seu coração que tem belas canções para a gente conferir por aqui. Música.

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Fala, minha gente maravilhosa, estamos voltando com o Encontro Central, o encontro de amores e apaixonados, na trilha sonora do seu rádio, com as mais belas canções que tocam os corações, que deixam você mais felizes. E aqui, as canções de amor fazem parte da nossa trilha sonora.

É sempre bom ouvir aquela canção que toca o coração da gente. Tem sempre uma música que faz a gente voltar no tempo, viajar no tempo, ter boas lembranças, uma saudade, um lugar, uma pessoa. E assim a gente vai se encantando com a vida. Roberto Carlos canta Lua Nova.

Ouvimos Bruno e Marrone, Passou da Conta. Linda canção dessa dupla. Agora é hora de ouvir mais uma pro seu coração. Placa Luminosa. Fica comigo.

0: 11:51.
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6: O ministro da Secretaria-Geral da Presidência, Guilherme Boulos, afirmou nesta segunda-feira 14 que o governo pretende publicar até a próxima semana uma norma para ampliar a transparência dos algoritmos utilizados pelas plataformas de aplicativos, uma das principais demandas apresentadas por motoristas e entregadores nas discussões com o governo. E moradores de 25 das 27 capitais brasileiras pagaram menos pela cesta básica de alimentos no mês passado. É o que revela levantamento realizado pelo DIEESE em parceria com a CONAB, a Companhia Nacional de Abastecimento. Entre julho e agosto, as maiores quedas foram registradas em Rio Branco, 4,7%, e em Manaus e Boa Vista, com recuos na casa dos 4,5%. Destaque também para os recuos médios registrados em Aracaju, Cuiabá e Salvador, que superaram 3%.
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Fala, minha gente linda, minha gente apaixonada. Estamos voltando com o Encontro Central e a última parte do programa. Eu vou trazer mais versões. Abrindo esta última parte, Amo em Silêncio com Roupa Nova e Detré Melões com a outra versão, Silence Gold.

Nós ouvimos Chitãozinho Chororó, Evidências. Que linda canção interpretada por essa dupla. E agora uma viagem no tempo para quem gosta de saudade, para quem gosta de ouvir uma bela canção. Demis Russos, Shadows.

Nós ouvimos The Police, Everbred You Take. Agora é hora de ouvir uma música maravilhosa. Gente, essa canção é uma música francesa, um grande sucesso lá nos anos 70 e embalou também nos anos 80. Charles Aznavour, que foi embora faz pouco tempo, mas deixou essa canção bonita. Chama-se She, Ela.

É final do nosso encontro central, desta terça-feira maravilhosa. Foi bom demais ficar juntinho, coladinho com você. Amanhã, quarta-feira, vamos estar juntinhos, fazendo e partilhando os melhores momentos de amores. Um abraço forte, fica com Deus e até amanhã.

0: Meia-noite e 22.
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3: Voltei pra falar que o Alok, hein? Dois dias, dois shows, um dos maiores palcos do Brasil. E olha o Alok chegando com uma agenda gigante pra esse mês de setembro. O DJ brasileiro será uma das atrações do Rock in Rio 2026, já no próximo dia 11 de setembro, com um espetáculo novo no Palco Mundo. E ele ainda volta ao festival no dia seguinte, dessa vez no New Dance, com o projeto Rave the World. Ou seja, serão dois shows diferentes em dois dias consecutivos. E pra quem acompanha o trabalho do DJ, a Loki segue preparando essa nova fase audiovisual, enquanto seus lançamentos eletrônicos continuam presentes nas plataformas e pistas pelo mundo. Fique ligado, amanhã eu trago mais notícias do mundo da música. Até lá, tchau.
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5: 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Olá, Brasil, está no ar o Central de Notícias e vamos aos destaques desta hora.
6: Ailton Moreno, a voz padrão do rádio.
5: Perto de 38 mil pessoas esperam transplantes de córnea no Brasil. O aumento no número desses pacientes é significante nos últimos seis meses, de 15%. Em dezembro do ano passado, havia 32.639 pessoas na fila. Os dados são do Conselho Brasileiro de Oftalmologia. Mesmo sendo alto o número, a entidade revela que nunca foram realizadas tantas cirurgias do tipo no país que ajudaram a recuperar a visão. Em 2025, foram 17.790 procedimentos. E de 1º a 31 de agosto, 479 pessoas de várias nacionalidades foram retiradas de situações análogas à escravidão no Brasil. É o que revela um balanço do Ministério Público Federal.
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11: Inclusive, está aqui com a Adriana. A gente olha para pessoas e a gente percebe que a maior brecha que as pessoas dão, uma das maiores brechas que as pessoas dão para o demônio é o medo. Não tenha medo do diabo. A pessoa fala para você assim, olha, fizeram mal contra você, você fica com medo. É isso que ele quer. Porque você com medo, você fica coado. Não. Se o medo vier, você vai falar, o meu Deus venceu, ele é vitorioso e ele vai me ajudar a vencer. E aquilo que ele não me ajudar a vencer aqui na terra, lá no céu, eu vou receber a coroa da vitória. Você serve, olha aqui o que eu vou dizer para você, em nome de Jesus, escuta essa palavra não só com o ouvido, mas com o coração. Você serve a um Deus vitorioso. Diga para ele, Jesus, eu te agradeço, porque eu te sirvo, e tu és um Deus vitorioso contra toda a força do mal. O Senhor está soberano, o Senhor já venceu o mundo, já venceu a morte, já venceu o inferno, e é em ti que eu confio.

0: maravilha saber que somos filhos deste Deus vitorioso e que a vitória nos é garantida. Olha quantas pessoas acompanhando pela TV Evangelizar nesta hora. Quantas pessoas acompanhando pela Rádio Evangelizar, as rádios irmãs. Também quantas pessoas pelo YouTube. Vamos fazer deste momento uma grande corrente de oração, de graça. Uma corrente de vitória, porque é isso que nós somos, vitoriosos. No nome de Jesus, somos mais do que vitoriosos. Quero convidar você a segurar com amor a tua cruz, a cruz do teu rosário, a cruz do teu terço. Tiago nos conduzia. Nesse sentido, nós aceitamos, sim, as cruzes da nossa vida. E com ela em nossa mão, nós professamos a nossa fé. Essa fé que destrói todo o mal. Rezando com fé a oração do creio, você pode ter certeza, meu irmão. Aqui nós já estamos destronando o inimigo na nossa vida. Creio em Deus Pai, Todo-Poderoso, Criador do céu e da terra. E em Jesus Cristo, seu único Filho, nosso Senhor, que foi concebido pelo poder do Espírito Santo, nasceu da Virgem Maria, padeceu sobre Pôncio Pilatos, foi crucificado, morto e sepultado, desceu à mansão dos mortos, ressuscitou ao terceiro dia, subiu aos céus e está sentado à direita de Deus Pai Todo-Poderoso, de onde há de vir a julgar os vivos e os mortos. Creio no Espírito Santo, na Santa Igreja Católica, na comunhão dos santos, na remissão dos pecados, na ressurreição da carne, na vida eterna. Amém.
1: Pai nosso que estais no céu, santificado seja o vosso nome. Venha a nós o vosso reino, seja feita a vossa vontade, assim na terra como no céu.
2: O pão nosso de cada dia nos dai hoje. Perdoai-nos as nossas ofensas, assim como nós perdoamos a quem nos tem ofendido. E não nos deixeis cair em tentação, mas livrai-nos do mal. Amém.
0: Ave Maria, cheia de graça, o Senhor é convosco, bendita sois vós entre as mulheres, e bendito o fruto do vosso ventre, Jesus.
2: Santa Maria, Mãe de Deus, rogai por nós, pecadores, agora e na hora de nossa morte. Amém.
0: Ave Maria, cheia de graça, o Senhor é convosco, bendita sois vós entre as mulheres, e bendito é o fruto do vosso ventre, Jesus.
2: Santa Maria, Mãe de Deus, rogai por nós, pecadores, agora e na hora de nossa morte. Amém.
0: Ave Maria, cheia de graça, o Senhor é convosco. Bendita sois vós entre as mulheres, e bendito o fruto do vosso ventre, Jesus.
2: Santa Maria, Mãe de Deus, rogai por nós, pecadores, agora e na hora de nossa morte. Amém.
0: Glória ao Pai, ao Filho, ao Espírito Santo.
2: Como era no princípio, agora e sempre. Amém.
0: Nós queremos oferecer este rosário na tua intenção, meu irmão. Você que está acompanhando, você que está rezando conosco durante toda essa quaresma de São Miguel, as intenções que você tem colocado. Muitas pessoas aqui no chat do YouTube pedindo cura. Cura para a família. Cura para os entes queridos aqui, esposos, filhos, filhas. Nós queremos pedir essa graça, a graça da cura física, emocional e espiritual, sobre a poderosa intercessão de São Miguel Arcanjo. Iniciamos o nosso rosário contemplando os mistérios gozosos. Com muita alegria nós queremos contemplar. E no primeiro mistério gozoso nós contemplamos o anúncio do anjo Gabriel à Virgem Maria, na certeza de que também a cada um de nós, Deus quer falar. Há um anúncio para cada um de nós nesta madrugada. Então reze com fé. Pai nosso que estais no céu, santificado seja o vosso nome. Venha a nós o vosso reino, seja feita a vossa vontade, assim na terra como no céu.
2: O pão nosso de cada dia nos dai hoje. Perdoai-nos as nossas ofensas, assim como nós perdoamos a quem nos tem ofendido. E não nos deixeis cair em tentação, mas livrai-nos do mal. Amém.
0: Ave Maria, cheia de graça, o Senhor é convosco. Bendita sois vós entre as mulheres, e bendito é o fruto do vosso ventre, Jesus.
2: Santa Maria, Mãe de Deus, rogai por nós, pecadores, agora e na hora de nossa morte. Amém.
1: Ave Maria, cheia de graça, o Senhor é convosco. Bendita sois vós entre as mulheres e bendito o fruto do vosso ventre, Jesus.
2: Santa Maria, Mãe de Deus, rogai por nós, pecadores, agora e na hora de nossa morte. Amém.
1: Ave Maria, cheia de graça, o Senhor é convosco. Bendita sois vós entre as mulheres e bendito o fruto do vosso ventre, Jesus.
2: Santa Maria, Mãe de Deus, rogai por nós, pecadores, agora e na hora de nossa morte. Amém.
1: Ave Maria, cheia de graça, o Senhor é convosco, bendita sois vós entre as mulheres, e bendito é o fruto do vosso ventre, Jesus.
2: Santa Maria, Mãe de Deus, rogai por nós, pecadores, agora e na hora de nossa morte. Amém.
1: Ave Maria, cheia de graça, o Senhor é convosco, bendita sois vós entre as mulheres, e bendito o fruto do vosso ventre, Jesus.
2: Santa Maria, Mãe de Deus, rogai por nós, pecadores, agora e na hora de nossa morte. Amém.
1: Ave Maria, cheia de graça, o Senhor é convosco, bendita sois vós entre as mulheres, e bendito é o fruto do vosso ventre, Jesus.
2: Santa Maria, Mãe de Deus, rogai por nós, pecadores, agora e na hora de nossa morte. Amém.
1: Ave Maria, cheia de graça, o Senhor é convosco, bendita sois vós entre as mulheres, e bendito o fruto do vosso ventre, Jesus.
2: Santa Maria, Mãe de Deus, rogai por nós, pecadores, agora e na hora de nossa morte. Amém.
1: Ave Maria, cheia de graça, o Senhor é convosco, bendita sois vós entre as mulheres, e bendito o fruto do vosso ventre, Jesus.
2: Santa Maria, Mãe de Deus, rogai por nós, pecadores, agora e na hora de nossa morte. Amém.
1: Ave Maria, cheia de graça, o Senhor é convosco, bendita sois vós entre as mulheres, e bendito o fruto do vosso ventre, Jesus.
2: Santa Maria, Mãe de Deus, rogai por nós, pecadores, agora e na hora de nossa morte. Amém.
1: Ave Maria, cheia de graça, o Senhor é convosco, bendita sois vós entre as mulheres, e bendito o fruto do vosso ventre, Jesus.
2: Santa Maria, Mãe de Deus, rogai por nós, pecadores, agora e na hora de nossa morte. Amém.
1: Glória ao Pai, ao Filho e ao Espírito Santo,
2: como era no princípio, agora e sempre. Amém.
1: Ó meu Jesus, perdoai-nos, livrai-nos do fogo do inferno, levai as almas todas para o céu e socorrei principalmente as que mais precisarem. Quero rezar aqui pela Olga e o Paulo, nos acompanham da Angola, todo o povo da Angola acompanhando, seja muito bem-vindo. Você pode mandar também o seu pedido de oração aqui pelo YouTube. Neste segundo mistério gozoso, nós contemplamos a visita de Maria à sua prima Isabel. É um convite a cada um de nós a também nos colocarmos a serviço daqueles que mais necessitam. Nós queremos te visitar nessa hora, visitar teu coração, visitar a tua intenção. Pai nosso que estais no céu, santificado seja o vosso nome. Venha a nós o vosso reino, seja feita a vossa vontade, assim na terra como no céu.
2: O pão nosso de cada dia nos dai hoje. Perdoai-nos as nossas ofensas, assim como nós perdoamos a quem nos tem ofendido. E não nos deixeis cair em tentação, mas livrai-nos do mal. Amém.
1: Ave Maria, cheia de graça, o Senhor é convosco, bendita sois vós entre as mulheres, e bendito o fruto do vosso ventre, Jesus.
2: Santa Maria, Mãe de Deus, rogai por nós, pecadores, agora e na hora de nossa morte. Amém.
1: Ave Maria, cheia de graça, o Senhor é convosco, bendita sois vós entre as mulheres, e bendito o fruto do vosso ventre, Jesus.
2: Santa Maria, Mãe de Deus, rogai por nós, pecadores, agora e na hora de nossa morte. Amém.
1: Ave Maria, cheia de graça, o Senhor é convosco, bendita sois vós entre as mulheres, e bendito o fruto do vosso ventre, Jesus.
2: Santa Maria, Mãe de Deus, rogai por nós, pecadores, agora e na hora de nossa morte. Amém.
1: Ave Maria, cheia de graça, o Senhor é convosco, bendita sois vós entre as mulheres, e bendito o fruto do vosso ventre, Jesus.
2: Santa Maria, Mãe de Deus, rogai por nós, pecadores, agora e na hora de nossa morte. Amém.
1: Ave Maria, cheia de graça, o Senhor é convosco, bendita sois vós entre as mulheres, e bendito o fruto do vosso ventre, Jesus.
2: Santa Maria, Mãe de Deus, rogai por nós, pecadores, agora e na hora de nossa morte. Amém.
1: Ave Maria, cheia de graça, o Senhor é convosco, bendita sois vós entre as mulheres e bendito o fruto do vosso ventre, Jesus.
2: Santa Maria, Mãe de Deus, rogai por nós, pecadores, agora e na hora de nossa morte. Amém.
1: Ave Maria, cheia de graça, o Senhor é convosco, bendita sois vós entre as mulheres e bendito o fruto do vosso ventre, Jesus.
2: Santa Maria, Mãe de Deus, rogai por nós, pecadores, agora e na hora de nossa morte. Amém.
1: Ave Maria, cheia de graça, o Senhor é convosco, bendita sois vós entre as mulheres e bendito o fruto do vosso ventre, Jesus.
2: Santa Maria, Mãe de Deus, rogai por nós, pecadores, agora e na hora de nossa morte. Amém.
1: Ave Maria, cheia de graça, o Senhor é convosco, bendita sois vós entre as mulheres, e bendito o fruto do vosso ventre, Jesus.
2: Santa Maria, Mãe de Deus, rogai por nós, pecadores, agora e na hora de nossa morte. Amém.
1: Ave Maria, cheia de graça, o Senhor é convosco, bendita sois vós entre as mulheres, e bendito o fruto do vosso ventre, Jesus.
2: Santa Maria, Mãe de Deus, rogai por nós, pecadores, agora e na hora de nossa morte. Amém.
1: Glória ao Pai, ao Filho e ao Espírito Santo.
2: Como era no princípio, agora e sempre. Amém.
1: Ó meu Jesus,
2: perdoai-nos e livrai-nos do fogo do inferno, levai as almas todas para o céu, e socorrei principalmente as que mais precisarem.
1: Terceiro mistério gozoso, nós contemplamos o nascimento de nosso Senhor Jesus Cristo. Eu quero aqui convidar você a colocar nos comentários do YouTube o nome dos casais. Vamos rezar pelos casais que estão buscando essa graça da paternidade, da maternidade. Quantos casais já há anos tentando a graça de ter um filho? Vamos rezar, quero rezar por você. Quero rezar também por todas aquelas mulheres que estão grávidas. Quero rezar aqui pelo Dário, pela Laís, que amanhã vão internar para que possa nascer o nosso pequeno José. Um grande abraço ao Dário e à Laís, estamos em oração por vocês também. Pai nosso que estás no céu, santificado seja o vosso nome. Venha a nós o vosso reino, seja feita a vossa vontade, assim na terra como no céu.
2: O pão nosso de cada dia nos dai hoje, perdoai-nos as nossas ofensas, assim como nós perdoamos a quem nos tem ofendido. E não nos deixeis cair em tentação, mas livrai-nos do mal. Amém.
1: Ave Maria, cheia de graça, o Senhor é convosco, bendita sois vós entre as mulheres, e bendito o fruto do vosso ventre, Jesus.
2: Santa Maria, Mãe de Deus, rogai por nós, pecadores, agora e na hora de nossa morte. Amém.
1: Ave Maria, cheia de graça, o Senhor é convosco, bendita sois vós entre as mulheres, e bendito o fruto do vosso ventre, Jesus.
2: Santa Maria, Mãe de Deus, rogai por nós, pecadores, agora e na hora de nossa morte. Amém.
1: Ave Maria, cheia de graça, o Senhor é convosco, bendita sois vós entre as mulheres, e bendito o fruto do vosso ventre, Jesus.
2: Santa Maria, Mãe de Deus, rogai por nós, pecadores, agora e na hora de nossa morte. Amém.
1: Ave Maria, cheia de graça, o Senhor é convosco, bendita sois vós entre as mulheres, e bendito o fruto do vosso ventre, Jesus.
2: Santa Maria, Mãe de Deus, rogai por nós, pecadores, agora e na hora de nossa morte. Amém.
1: Ave Maria, cheia de graça, o Senhor é convosco, bendita sois vós entre as mulheres, e bendito o fruto do vosso ventre, Jesus.
2: Santa Maria, Mãe de Deus, rogai por nós, pecadores, agora e na hora de nossa morte. Amém.
1: Ave Maria, cheia de graça, o Senhor é convosco, bendita sois vós entre as mulheres, e bendito o fruto do vosso ventre, Jesus.
2: Santa Maria, Mãe de Deus, rogai por nós, pecadores, agora e na hora de nossa morte. Amém.
1: Ave Maria, cheia de graça, o Senhor é convosco, bendita sois vós entre as mulheres, e bendito o fruto do vosso ventre, Jesus.
2: Santa Maria, Mãe de Deus, rogai por nós, pecadores, agora e na hora de nossa morte. Amém.
1: Ave Maria, cheia de graça, o Senhor é convosco, bendita sois vós entre as mulheres, e bendito o fruto do vosso ventre, Jesus.
2: Santa Maria, Mãe de Deus, rogai por nós, pecadores, agora e na hora de nossa morte. Amém.
1: Ave Maria, cheia de graça, o Senhor é convosco, bendita sois vós entre as mulheres, e bendito o fruto do vosso ventre, Jesus.
2: Santa Maria, Mãe de Deus, rogai por nós, pecadores, agora e na hora de nossa morte. Amém.
1: Ave Maria, cheia de graça, o Senhor é convosco, bendita sois vós entre as mulheres, e bendito o fruto do vosso ventre, Jesus.
2: Santa Maria, Mãe de Deus, rogai por nós, pecadores, agora e na hora de nossa morte. Amém.
1: Glória ao Pai, ao Filho e ao Espírito Santo,
2: como era no princípio, agora e sempre. Amém.
1: Ó meu Jesus,
2: perdoai-nos, livrai-nos do fogo do inferno, levai as almas todas para o céu e socorrei principalmente as que mais precisarem.
1: Quarto mistério gozoso, nós contemplamos a apresentação do menino Jesus no templo. Eu quero convidar você a apresentar a Jesus a tua vida. E quero rezar pelas pessoas que estão com problemas financeiros. Coloque também aqui nos comentários do YouTube o nome das pessoas por quem você está rezando. Você que está com processos na justiça, você que sofreu golpes, você que está com dívidas, você que está à espera da sua aposentadoria, do seu benefício. Quantas pessoas nas filas. Nós queremos apresentar tudo isso a Jesus agora, apresentar a tua vida financeira a nosso Senhor Jesus. Pai nosso que estás no céu, santificado seja o vosso nome. Venha a nós o vosso reino, seja feita a vossa vontade, assim na terra como no céu.
2: O pão nosso de cada dia nos dai hoje. Perdoai-nos as nossas ofensas, assim como nós perdoamos a quem nos tem ofendido. E não nos deixeis cair em tentação, mas livrai-nos do mal. Amém.
1: Ave Maria, cheia de graça, o Senhor é convosco. Bendita sois vós entre as mulheres, e bendito o fruto do vosso ventre, Jesus.
2: Santa Maria, Mãe de Deus, rogai por nós, pecadores, agora e na hora de nossa morte. Amém.
1: Ave Maria, cheia de graça, o Senhor é convosco. Bendita sois vós entre as mulheres, e bendito o fruto do vosso ventre, Jesus.
2: Santa Maria, Mãe de Deus, rogai por nós, pecadores, agora e na hora de nossa morte. Amém.
1: Ave Maria, cheia de graça, o Senhor é convosco. Bendita sois vós entre as mulheres, e bendito o fruto do vosso ventre, Jesus.
2: Santa Maria, Mãe de Deus, rogai por nós, pecadores, agora e na hora de nossa morte. Amém.
1: Ave Maria, cheia de graça, o Senhor é convosco, bendita sois vós entre as mulheres, e bendito o fruto do vosso ventre, Jesus.
2: Santa Maria, Mãe de Deus, rogai por nós, pecadores, agora e na hora de nossa morte. Amém.
1: Ave Maria, cheia de graça, o Senhor é convosco, bendita sois vós entre as mulheres, e bendito é o fruto do vosso ventre, Jesus.
2: Santa Maria, Mãe de Deus, rogai por nós, pecadores, agora e na hora de nossa morte. Amém.
1: Ave Maria, cheia de graça, o Senhor é convosco, bendita sois vós entre as mulheres, e bendito é o fruto do vosso ventre, Jesus.
2: Santa Maria, Mãe de Deus, rogai por nós, pecadores, agora e na hora de nossa morte. Amém.
1: Ave Maria, cheia de graça, o Senhor é convosco, bendita sois vós entre as mulheres, e bendito o fruto do vosso ventre, Jesus.
2: Santa Maria, Mãe de Deus, rogai por nós, pecadores, agora e na hora de nossa morte. Amém.
1: Ave Maria, cheia de graça, o Senhor é convosco, bendita sois vós entre as mulheres, e bendito o fruto do vosso ventre, Jesus.
2: Santa Maria, Mãe de Deus, rogai por nós, pecadores, agora e na hora de nossa morte. Amém.
1: Ave Maria, cheia de graça, o Senhor é convosco, bendita sois vós entre as mulheres, e bendito o fruto do vosso ventre, Jesus.
2: Santa Maria, Mãe de Deus, rogai por nós, pecadores, agora e na hora de nossa morte. Amém.
1: Ave Maria, cheia de graça, o Senhor é convosco, bendita sois vós entre as mulheres, e bendito o fruto do vosso ventre, Jesus.
2: Santa Maria, Mãe de Deus, rogai por nós, pecadores, agora e na hora de nossa morte. Amém.
1: Glória ao Pai, ao Filho e ao Espírito Santo,
2: como era no princípio, agora e sempre. Amém.
1: Ó meu Jesus,
2: perdoai-nos, livrai-nos do fogo do inferno, levai as almas todas para o céu, e socorrei principalmente as que mais precisarem.
1: Chegamos ao quinto mistério gozoso, nós contemplamos a perca e o encontro do menino Jesus no templo. E eu quero convidar você a rezarmos por todas as pessoas que sofrem um luto. Você que perdeu alguém que muito ama, qual é o nome das pessoas por quem você quer rezar? Pessoas que estão enfrentando luto, e também Vamos rezar pelas almas, rezar pelas almas do purgatório. Jesus disse a Maria e José, eu deveria estar na casa de meu pai. Então vamos rezar por aqueles que estão a caminho da casa do pai. Pai nosso que estais no céu, santificado seja o vosso nome. Venha a nós o vosso reino, seja feita a vossa vontade, assim na terra como no céu.
2: O pão nosso de cada dia nos dai hoje. Perdoai-nos as nossas ofensas, assim como nós perdoamos a quem nos tem ofendido. E não nos deixeis cair em tentação, mas livrai-nos do mal. Amém.
1: Ave Maria, cheia de graça, o Senhor é convosco. Bendita sois vós entre as mulheres e bendito o fruto do vosso ventre, Jesus.
2: Santa Maria, Mãe de Deus, rogai por nós, pecadores, agora e na hora de nossa morte. Amém.
1: Ave Maria, cheia de graça, o Senhor é convosco. Bendita sois vós entre as mulheres e bendito o fruto do vosso ventre, Jesus.
2: Santa Maria, Mãe de Deus, rogai por nós, pecadores, agora e na hora de nossa morte. Amém.
1: Ave Maria, cheia de graça, o Senhor é convosco. Bendita sois vós entre as mulheres e bendito o fruto do vosso ventre, Jesus.
2: Santa Maria, Mãe de Deus, rogai por nós, pecadores, agora e na hora de nossa morte. Amém.
1: Ave Maria, cheia de graça, o Senhor é convosco, bendita sois vós entre as mulheres, e bendito o fruto do vosso ventre, Jesus.
2: Santa Maria, Mãe de Deus, rogai por nós, pecadores, agora e na hora de nossa morte. Amém.
1: Ave Maria, cheia de graça, o Senhor é convosco, bendita sois vós entre as mulheres, e bendito o fruto do vosso ventre, Jesus.
2: Santa Maria, Mãe de Deus, rogai por nós, pecadores, agora e na hora de nossa morte. Amém.
1: Ave Maria, cheia de graça, o Senhor é convosco, bendita sois vós entre as mulheres, e bendito o fruto do vosso ventre, Jesus.
2: Santa Maria, Mãe de Deus, rogai por nós, pecadores, agora e na hora de nossa morte. Amém.
1: Ave Maria, cheia de graça, o Senhor é convosco. Bendita sois vós entre as mulheres e bendito o fruto do vosso ventre, Jesus.
2: Santa Maria, Mãe de Deus, rogai por nós, pecadores, agora e na hora de nossa morte. Amém.
1: Ave Maria, cheia de graça, o Senhor é convosco, bendita sois vós entre as mulheres, e bendito o fruto do vosso ventre, Jesus.
2: Santa Maria, Mãe de Deus, rogai por nós, pecadores, agora e na hora de nossa morte. Amém.
1: Ave Maria, cheia de graça, o Senhor é convosco, bendita sois vós entre as mulheres, e bendito o fruto do vosso ventre, Jesus.
2: Santa Maria, Mãe de Deus, rogai por nós, pecadores, agora e na hora de nossa morte. Amém.
1: Ave Maria, cheia de graça, o Senhor é

0: de nossa morte. Amém.
1: Glória ao Pai, ao Filho e ao Espírito Santo.
0: Como era no princípio, agora e sempre. Amém.
1: Ó meu Jesus,
0: perdoai-nos, livrai-nos do fogo do inferno. Levai as almas todas para o céu e socorrei principalmente as que mais precisarem.

0: Rezemos agora os mistérios luminosos. E queremos, nesse primeiro mistério luminoso, contemplar o batismo de Jesus no Rio Jordão. Coloquemos na presença do Senhor todos os batizados e batizadas, para que possam olhar para esse Deus de amor e de misericórdia. Pai nosso que estais no céu, santificado seja o vosso nome. Venha a nós o vosso reino, seja feita a vossa vontade, assim na terra como no céu.
1: O pão nosso de cada dia nos dai hoje, perdoai as nossas ofensas, assim como nós perdoamos a quem nos tem ofendido. E não nos deixeis cair em tentação, mas livrai-nos do mal. Amém.
0: Ave Maria, cheia de graça, o Senhor é convosco. Bendita sois vós entre as mulheres e bendito é o fruto de vosso ventre, Jesus.
1: Santa Maria, Mãe de Deus, rogai por nós, pecadores, agora e na hora de nossa morte. Amém.
0: Ave Maria, cheia de graça, o Senhor é convosco. Bendita sois vós entre as mulheres e bendito é o fruto de vosso ventre, Jesus.
1: Santa Maria, Mãe de Deus, rogai por nós, pecadores, agora e na hora de nossa morte. Amém.
0: Ave Maria, cheia de graça, o Senhor é convosco. Bendita sois vós entre as mulheres e bendito é o fruto de vosso ventre, Jesus.
1: Santa Maria, Mãe de Deus, rogai por nós, pecadores, agora e na hora de nossa morte. Amém.
0: Ave Maria, cheia de graça, o Senhor é convosco. Bendita sois vós entre as mulheres e bendito é o fruto de vosso ventre, Jesus.
1: Santa Maria, Mãe de Deus, rogai por nós, pecadores, agora e na hora de nossa morte. Amém.
0: Ave Maria, cheia de graça, o Senhor é convosco. Bendita sois vós entre as mulheres e bendito é o fruto de vosso ventre, Jesus.
1: Santa Maria, Mãe de Deus, rogai por nós, pecadores, agora e na hora de nossa morte. Amém.
0: Ave Maria, cheia de graça, o Senhor é convosco. Bendita sois vós entre as mulheres e bendito é o fruto de vosso ventre, Jesus.
1: Santa Maria, Mãe de Deus, rogai por nós, pecadores, agora e na hora de nossa morte. Amém.
0: Ave Maria, cheia de graça, o Senhor é convosco. Bendita sois vós entre as mulheres e bendito é o fruto de vosso ventre, Jesus.
1: Santa Maria, Mãe de Deus, rogai por nós, pecadores, agora e na hora de nossa morte. Amém.
0: Ave Maria, cheia de graça, o Senhor é convosco. Bendita sois vós entre as mulheres e bendito é o fruto de vosso ventre, Jesus.
1: Santa Maria, Mãe de Deus, rogai por nós, pecadores, agora e na hora de nossa morte. Amém.
0: Ave Maria, cheia de graça, o Senhor é convosco. Bendita sois vós entre as mulheres e bendito é o fruto de vosso ventre, Jesus.
1: Santa Maria, Mãe de Deus, rogai por nós, pecadores, agora e na hora de nossa morte. Amém.
0: Ave Maria, cheia de graça, o Senhor é convosco. Bendita sois vós entre as mulheres e bendito é o fruto de vosso ventre, Jesus.
1: Santa Maria, Mãe de Deus, rogai por nós, pecadores, agora e na hora de nossa morte. Amém.
0: Glória ao Pai, ao Filho e ao Espírito Santo,
1: como era no princípio, agora e sempre. Levai as almas todas para o céu e socorrei principalmente as que mais

0: precisarem.
1: O segundo mistério, contemplamos a auto-revelação de Jesus nas bodas de Caná, a pedido de sua mãe, Nossa Senhora. Qual o seu pedido que você quer colocar na presença do Senhor neste momento, por intercessão de Nossa Mãe Santíssima? Pai nosso que estais no céu, santificado seja o vosso nome. Venha a nós o vosso reino, seja feita a vossa vontade, assim na terra como no céu.
0: O pão nosso de cada dia nos dai hoje, perdoai-nos as nossas ofensas, assim como nós perdoamos a quem nos tem ofendido. E não nos deixeis cair em tentação, mas livrai-nos do mal. Amém.
1: Ave Maria, cheia de graça, o Senhor é convosco, bendita sois vós entre as mulheres. E bendito é o fruto de vosso ventre, Jesus.
0: Santa Maria, Mãe de Deus, rogai por nós, pecadores, agora e na hora de nossa morte. Amém.
1: Ave Maria, cheia de graça, o Senhor é convosco. Bendita sois vós entre as mulheres, e bendito é o fruto de vosso ventre, Jesus.
0: Santa Maria, Mãe de Deus, rogai por nós, pecadores, agora e na hora de nossa morte. Amém.
1: Ave Maria, cheia de graça, o Senhor é convosco. Bendita sois vós entre as mulheres, e bendito é o fruto de vosso ventre, Jesus.
0: Santa Maria, Mãe de Deus, rogai por nós, pecadores, agora e na hora de nossa morte. Amém.
1: Ave Maria, cheia de graça, o Senhor é convosco. Bendita sois vós entre as mulheres, e bendito é o fruto de vosso ventre, Jesus.
0: Santa Maria, Mãe de Deus, rogai por nós, pecadores, agora e na hora de nossa morte. Amém.
1: Ave Maria, cheia de graça, o Senhor é convosco. Bendita sois vós entre as mulheres, e bendito é o fruto de vosso ventre, Jesus.
0: Santa Maria, Mãe de Deus, rogai por nós, pecadores, agora e na hora de nossa morte. Amém.
1: Ave Maria, cheia de graça, o Senhor é convosco. Bendita sois vós entre as mulheres, e bendito é o fruto de vosso ventre, Jesus.
0: Santa Maria, Mãe de Deus, rogai por nós, pecadores, agora e na hora de nossa morte. Amém.
1: Ave Maria, cheia de graça, o Senhor é convosco. Bendita sois vós entre as mulheres, e bendito é o fruto de vosso ventre, Jesus.
0: Santa Maria, Mãe de Deus, rogai por nós, pecadores, agora e na hora de nossa morte. Amém.
1: Ave Maria, cheia de graça, o Senhor é convosco. Bendita sois vós entre as mulheres, e bendito é o fruto de vosso ventre, Jesus.
0: Santa Maria, Mãe de Deus, rogai por nós, pecadores, agora e na hora de nossa morte. Amém.
1: Ave Maria, cheia de graça, o Senhor é convosco. Bendita sois vós entre as mulheres, e bendito é o fruto de vosso ventre, Jesus.
0: Santa Maria, Mãe de Deus, rogai por nós, pecadores, agora e na hora de nossa morte. Amém.
1: Ave Maria, cheia de graça, o Senhor é convosco. Bendita sois vós entre as mulheres, e bendito é o fruto de vosso ventre, Jesus.
0: Santa Maria, Mãe de Deus, rogai por nós, pecadores, agora e na hora de nossa morte. Amém.
1: Glória ao Pai, ao Filho e ao Espírito Santo,
0: como era no princípio, agora e sempre. Amém.
1: Ó meu Jesus,
0: perdoai-nos e livrai-nos do fogo do inferno, levai as almas todas para o céu e socorrei principalmente as que mais precisarem.
1: Nesse terceiro mistério, contemplamos o anúncio do reino de Deus e o convite à conversão. Rezemos por toda a igreja, pelo Papa, por nossos bispos, padres, religiosos e ministros. Pai nosso que estais no céu, santificado seja o vosso nome. Venha a nós o vosso reino, seja feita a vossa vontade, assim na terra como no céu.
0: O pão nosso de cada dia nos dai hoje, perdoai-nos as nossas ofensas, assim como nós perdoamos a quem nos tem ofendido. E não nos deixeis cair em tentação, mas livrai-nos do mal.
1: Amém. Ave Maria, cheia de graça, o Senhor é convosco. Bendita sois vós entre as mulheres, e bendito é o fruto de vosso ventre, Jesus.
0: Santa Maria, Mãe de Deus, rogai por nós, pecadores, agora e na hora de nossa morte. Amém.
1: Ave Maria, cheia de graça, o Senhor é convosco. Bendita sois vós entre as mulheres, e bendito é o fruto de vosso ventre, Jesus.
0: Santa Maria, Mãe de Deus, rogai por nós, pecadores, agora e na hora de nossa morte. Amém.
1: Ave Maria, cheia de graça, o Senhor é convosco. Bendita sois vós entre as mulheres, e bendito é o fruto de vosso ventre, Jesus.
0: Santa Maria, Mãe de Deus, rogai por nós, pecadores, agora e na hora de nossa morte. Amém.
1: Ave Maria, cheia de graça, o Senhor é convosco. Bendita sois vós entre as mulheres, e bendito é o fruto de vosso ventre, Jesus.
0: Santa Maria, Mãe de Deus, rogai por nós, pecadores, agora e na hora de nossa morte. Amém.
1: Ave Maria, cheia de graça, o Senhor é convosco. Bendita sois vós entre as mulheres, e bendito é o fruto de vosso ventre, Jesus.
0: Santa Maria, Mãe de Deus, rogai por nós, pecadores, agora e na hora de nossa morte. Amém.
1: Ave Maria, cheia de graça, o Senhor é convosco. Bendita sois vós entre as mulheres, e bendito é o fruto de vosso ventre, Jesus.
0: Santa Maria, Mãe de Deus, rogai por nós, pecadores, agora e na hora de nossa morte. Amém.
1: Ave Maria, cheia de graça, o Senhor é convosco. Bendita sois vós entre as mulheres, e bendito é o fruto de vosso ventre, Jesus.
0: Santa Maria, Mãe de Deus, rogai por nós, pecadores, agora e na hora de nossa morte. Amém.
1: Ave Maria, cheia de graça, o Senhor é convosco. Bendita sois vós entre as mulheres, e bendito é o fruto de vosso ventre, Jesus.
0: Santa Maria, Mãe de Deus, rogai por nós, pecadores, agora e na hora de nossa morte. Amém.
1: Ave Maria, cheia de graça, o Senhor é convosco. Bendita sois vós entre as mulheres, e bendito é o fruto de vosso ventre, Jesus.
0: Santa Maria, Mãe de Deus, rogai por nós, pecadores, agora e na hora de nossa morte. Amém.
1: Ave Maria, cheia de graça, o Senhor é convosco. Bendita sois vós entre as mulheres, e bendito é o fruto de vosso ventre, Jesus.
0: Santa Maria, Mãe de Deus, rogai por nós, pecadores, agora e na hora de nossa morte. Amém.
1: Glória ao Pai, ao Filho e ao Espírito Santo.
2: Eu era no princípio, agora e sempre. Amém.
1: Ó meu Jesus,
0: perdoai-nos, livrai-nos do fogo do inferno, levai as almas todas para o céu e socorrei principalmente as que mais precisarem.
1: Neste quarto mistério, contemplamos a transfiguração de Jesus no Monte Tabor. Pai nosso que estais no céu, santificado seja o vosso nome. Venha a nós o vosso reino, seja feita a vossa vontade, assim na terra como no céu.
0: O pão nosso de cada dia nos dai hoje, perdoai-nos as nossas ofensas, assim como nós perdoamos a quem nos tem ofendido. E não nos deixeis cair em tentação, mas livrai-nos do mal. Amém.
1: Ave Maria, cheia de graça, o Senhor é convosco. Bendita sois vós entre as mulheres, e bendito é o fruto de vosso ventre, Jesus.
0: Santa Maria, Mãe de Deus, rogai por nós, pecadores, agora e na hora de nossa morte. Amém.
1: Ave Maria, cheia de graça, o Senhor é convosco. Bendita sois vós entre as mulheres, e bendito é o fruto de vosso ventre, Jesus.
0: Santa Maria, Mãe de Deus, rogai por nós, pecadores, agora e na hora de nossa morte. Amém.
1: Ave Maria, cheia de graça, o Senhor é convosco. Bendita sois vós entre as mulheres, e bendito é o fruto de vosso ventre, Jesus.
0: Santa Maria, Mãe de Deus, rogai por nós, pecadores, agora e na hora de nossa morte. Amém.
1: Ave Maria, cheia de graça, o Senhor é convosco. Bendita sois vós entre as mulheres, e bendito é o fruto de vosso ventre, Jesus.
0: Santa Maria, Mãe de Deus, rogai por nós, pecadores, agora e na hora de nossa morte. Amém.
1: Ave Maria, cheia de graça, o Senhor é convosco. Bendita sois vós entre as mulheres, e bendito é o fruto de vosso ventre, Jesus.
0: Santa Maria, Mãe de Deus, rogai por nós, pecadores, agora e na hora de nossa morte. Amém.
1: Ave Maria, cheia de graça, o Senhor é convosco. Bendita sois vós entre as mulheres, e bendito é o fruto de vosso ventre, Jesus.
0: Santa Maria, Mãe de Deus, rogai por nós, pecadores, agora e na hora de nossa morte. Amém.
1: Ave Maria, cheia de graça, o Senhor é convosco. Bendita sois vós entre as mulheres, e bendito é o fruto de vosso ventre, Jesus.
0: Santa Maria, Mãe de Deus, rogai por nós, pecadores, agora e na hora de nossa morte. Amém.
1: Ave Maria, cheia de graça, o Senhor é convosco. Bendita sois vós entre as mulheres, e bendito é o fruto de vosso ventre, Jesus.
0: Santa Maria, Mãe de Deus, rogai por nós, pecadores, agora e na hora de nossa morte. Amém.
1: Ave Maria, cheia de graça, o Senhor é convosco. Bendita sois vós entre as mulheres, e bendito é o fruto de vosso ventre, Jesus.
0: Santa Maria, Mãe de Deus, rogai por nós, pecadores, agora e na hora de nossa morte. Amém.
1: Ave Maria, cheia de graça, o Senhor é convosco. Bendita sois vós entre as mulheres, e bendito é o fruto de vosso ventre, Jesus.
0: Santa Maria, Mãe de Deus, rogai por nós, pecadores, agora e na hora de nossa morte. Amém.
1: Glória ao Pai, ao Filho e ao Espírito Santo.
0: Como era no princípio, agora e sempre. Amém.
1: Ó meu Jesus,
0: perdoai-nos, livrai-nos do fogo do inferno, levai as almas todas para o céu, e socorrei principalmente as que mais precisarem.
1: Neste quinto mistério luminoso, contemplamos a instituição da Eucaristia na última ceia. Rezemos por todas as vocações. Pai nosso que estais no céu, santificado seja o vosso nome. Venha a nós o vosso reino, seja feita a vossa vontade, assim na terra como no céu.
0: O pão nosso de cada dia nos dai hoje. Perdoai-nos as nossas ofensas, assim como nós perdoamos a quem nos tem ofendido. E não nos deixeis cair em tentação, mas livrai-nos do mal. Amém.
1: Ave Maria, cheia de graça, o Senhor é convosco. Bendita sois vós entre as mulheres e bendito é o fruto de vosso ventre, Jesus.
0: Santa Maria, Mãe de Deus, rogai por nós, pecadores, agora e na hora de nossa morte. Amém.
1: Ave Maria, cheia de graça, o Senhor é convosco. Bendita sois vós entre as mulheres e bendito é o fruto de vosso ventre, Jesus.
0: Santa Maria, Mãe de Deus, rogai por nós, pecadores, agora e na hora de nossa morte. Amém.
1: Ave Maria, cheia de graça, o Senhor é convosco. Bendita sois vós entre as mulheres e bendito é o fruto de vosso ventre, Jesus.
0: Santa Maria, Mãe de Deus, rogai por nós, pecadores, agora e na hora de nossa morte. Amém.
1: Ave Maria, cheia de graça, o Senhor é convosco. Bendita sois vós entre as mulheres e bendito é o fruto de vosso ventre, Jesus.
0: Santa Maria, Mãe de Deus, rogai por nós, pecadores, agora e na hora de nossa morte. Amém.
1: Ave Maria, cheia de graça, o Senhor é convosco. Bendita sois vós entre as mulheres e bendito é o fruto de vosso ventre, Jesus.
0: Santa Maria, Mãe de Deus, rogai por nós, pecadores, agora e na hora de nossa morte. Amém.
1: Ave Maria, cheia de graça, o Senhor é convosco. Bendita sois vós entre as mulheres e bendito é o fruto de vosso ventre, Jesus.
0: Santa Maria, Mãe de Deus, rogai por nós, pecadores, agora e na hora de nossa morte. Amém.
1: Ave Maria, cheia de graça, o Senhor é convosco. Bendita sois vós entre as mulheres e bendito é o fruto de vosso ventre, Jesus.
0: Santa Maria, Mãe de Deus, rogai por nós, pecadores, agora e na hora de nossa morte. Amém.
1: Ave Maria, cheia de graça, o Senhor é convosco. Bendita sois vós entre as mulheres e bendito é o fruto de vosso ventre, Jesus.
0: Santa Maria, Mãe de Deus, rogai por nós, pecadores, agora e na hora de nossa morte. Amém.
1: Ave Maria, cheia de graça, o Senhor é convosco. Bendita sois vós entre as mulheres e bendito é o fruto de vosso ventre, Jesus.
0: Santa Maria, Mãe de Deus, rogai por nós, pecadores, agora e na hora de nossa morte. Amém.
1: Ave Maria, cheia de graça, o Senhor é convosco. Bendita sois vós entre as mulheres e bendito é o fruto do vosso ventre, Jesus.
0: Santa Maria, Mãe de Deus, rogai por nós, pecadores, agora e na hora de nossa morte. Amém.
1: Glória ao Pai, ao Filho e ao Espírito Santo,
0: como era no princípio, agora e sempre. Amém.
1: Ó meu Jesus, perdoai-nos, livrai-nos do fogo do inferno, levai as almas todas para o céu e socorrei principalmente as que mais precisarem.

0: Hora e 8 minutos. Já estamos na quarta-feira e eu quero saber se você está acordado, se você está disposto aí até o final desse Santo Rosário. Você vai entrar no YouTube da TV Evangelizar agora. Você que está nos assistindo pela televisão, faça uma experiência. Entra no YouTube da TV Evangelizar, youtube.com/TV Evangelizar Oficial, e escreve assim pra gente: eu vou até o fim. Eu quero somente os corajosos para escrever isso, não para nós, para dizer para Jesus que por Ele vale a pena todo sacrifício, todo esforço, e é por isso que você está aqui nessa madrugada. Escreve e reza junto com a gente: eu vou até o fim. Você tem coragem de escrever isso, meu irmão? Você tem coragem de rezar por alguém da tua família, fazer um sacrifício por alguém que você ama? Afinal de contas, na nossa vida tem que ter um propósito. Tudo tem que ter um porquê, tudo tem que ter um motivo, e eu sei que você está aqui, joelho no chão, rezando nessa madrugada por algum motivo muito especial. Entra lá com a gente, youtube.com/TV Evangelizar Oficial, olha aqui quantas mensagens chegando. Louvado seja Deus por cada mensagem, por cada pessoa que se dispõe a ir até o final. E vamos começar agora os mistérios dolorosos. Vamos percorrer o caminho do Calvário junto com nosso Senhor Jesus Cristo. E no primeiro mistério doloroso, contemplamos a agonia de nosso Senhor Jesus Cristo no Horto das Oliveiras. Rezemos por todos aqueles que vivem momentos de sofrimento e angústia. Pai nosso que estais no céu, santificado seja o vosso nome. Venha a nós o vosso reino, seja feita a vossa vontade, assim na terra como no céu.
1: O pão nosso de cada dia nos dai hoje. Perdoai-nos as nossas ofensas, assim como nós perdoamos a quem nos tem ofendido. E não nos deixeis cair em tentação, mas livrai-nos do mal.
0: Amém. Ave Maria, cheia de graça, o Senhor é convosco. Bendita sois vós entre as mulheres, e bendito é o fruto do vosso ventre, Jesus.
1: Santa Maria, Mãe de Deus, rogai por nós, pecadores, agora e na hora de nossa morte. Amém.
0: Ave Maria, cheia de graça, o Senhor é convosco. Bendita sois vós entre as mulheres, e bendito é o fruto do vosso ventre, Jesus.
1: Santa Maria, Mãe de Deus, rogai por nós, pecadores, agora e na hora de nossa morte. Amém.
0: Ave Maria, cheia de graça, o Senhor é convosco. Bendita sois vós entre as mulheres, e bendito é o fruto do vosso ventre, Jesus.
1: Santa Maria, Mãe de Deus, rogai por nós, pecadores, agora e na hora de nossa morte. Amém.
0: Ave Maria, cheia de graça, o Senhor é convosco. Bendita sois vós entre as mulheres, e bendito é o fruto do vosso ventre, Jesus.
1: Santa Maria, Mãe de Deus, rogai por nós, pecadores, agora e na hora de nossa morte. Amém.
0: Ave Maria, cheia de graça, o Senhor é convosco. Bendita sois vós entre as mulheres, e bendito é o fruto do vosso ventre, Jesus.
1: Santa Maria, Mãe de Deus, rogai por nós, pecadores, agora e na hora de nossa morte. Amém.
0: Ave Maria, cheia de graça, o Senhor é convosco. Bendita sois vós entre as mulheres, e bendito é o fruto do vosso ventre, Jesus.
1: Santa Maria, Mãe de Deus, rogai por nós, pecadores, agora e na hora de nossa morte. Amém.
0: Ave Maria, cheia de graça, o Senhor é convosco. Bendita sois vós entre as mulheres, e bendito é o fruto do vosso ventre, Jesus.
1: Santa Maria, Mãe de Deus, rogai por nós, pecadores, agora e na hora de nossa morte. Amém.
0: Ave Maria, cheia de graça, o Senhor é convosco. Bendita sois vós entre as mulheres, e bendito é o fruto do vosso ventre, Jesus.
1: Santa Maria, Mãe de Deus, rogai por nós, pecadores, agora e na hora de nossa morte. Amém.
0: Ave Maria, cheia de graça, o Senhor é convosco. Bendita sois vós entre as mulheres, e bendito é o fruto do vosso ventre, Jesus.
1: Santa Maria, Mãe de Deus, rogai por nós, pecadores, agora e na hora de nossa morte. Amém.
0: Ave Maria, cheia de graça, o Senhor é convosco. Bendita sois vós entre as mulheres, e bendito é o fruto do vosso ventre, Jesus.
1: Santa Maria, Mãe de Deus, rogai por nós, pecadores, agora e na hora de nossa morte. Amém.
0: Glória ao Pai, ao Filho e ao Espírito Santo,
1: como era no princípio, agora e sempre. Amém.
0: Ó meu Jesus,
1: perdoai-nos, livrai-nos do fogo do inferno, levai as almas todas para o céu e socorrei principalmente as que mais precisarem.
0: No segundo mistério doloroso, contemplamos a flagelação de nosso Senhor Jesus Cristo atado à coluna. Quanta dor e sofrimento. E talvez você e pessoas da tua convivência familiar estão passando por um flagelo. Mas o Tiago nos ensinava na sua catequese para atravessarmos as nossas cruzes sem lamuriar, sem ficar choramingando, sem ficar naquela angústia desesperadora. Não, a gente pode sim atravessar o nosso deserto, a nossa provação, com os olhos fixos em nosso Senhor Jesus Cristo. Então agora você que está no YouTube da TV Evangelizar, você que tem a certeza disso, que você está atravessando uma noite escura, uma tempestade, mas você não vai mais reclamar. Você muitas vezes até se pega reclamando das coisas que nem precisam de reclamação. E nunca se esqueça que a nossa boca fala daquilo que o coração está cheio. Você vai fazer um pacto com Jesus agora de clamar mais e reclamar menos. Você tem essa coragem? Você tem essa disposição? Entra agora no YouTube da TV Evangelizar e a nossa equipe vai apresentar através da sua mensagem para o Brasil inteiro, você escrevendo isso: eu clamo e não reclamo. Eu quero que você entre agora, eu quero que você faça esse pacto. Não é conosco aqui no palco, não é conosco aqui no estúdio, não, é com nosso Senhor Jesus Cristo, presença viva, real, na Eucaristia, que tem o melhor para ti na tua vida. Basta você acreditar um pouquinho mais. Quem está escrevendo é a Juliana, está falando: eu clamo e não reclamo. A Maria Barbosa também afirmando isso: eu clamo e não reclamo, Senhor. O Wilson Bueno: eu clamo e não reclamo. A Janiele: eu clamo e não reclamo. Pede intercessão de São Miguel. Você que tem mais clamor e menos reclamação, reza, manda a sua mensagem e rezemos juntos o segundo mistério, dizendo: Pai nosso que estais no céu, santificado seja o vosso nome, venha a nós o vosso reino, seja feita a vossa vontade, assim na terra como no céu.
1: O pão nosso de cada dia nos dai hoje, perdoai-nos as nossas ofensas, assim como nós perdoamos a quem nos tem ofendido, e não nos deixeis cair em tentação, mas livrai-nos do mal. Amém.
0: Ave Maria, cheia de graça, o Senhor é convosco. Bendita sois vós entre as mulheres, e bendito é o fruto do vosso ventre, Jesus.
1: Santa Maria, Mãe de Deus, rogai por nós, pecadores, agora e na hora de nossa morte. Amém.
0: Ave Maria, cheia de graça, o Senhor é convosco. Bendita sois vós entre as mulheres, e bendito é o fruto do vosso ventre, Jesus.
1: Santa Maria, Mãe de Deus, rogai por nós, pecadores, agora e na hora de nossa morte. Amém.
0: Ave Maria, cheia de graça, o Senhor é convosco. Bendita sois vós entre as mulheres, e bendito é o fruto do vosso ventre, Jesus.
1: Santa Maria, Mãe de Deus, rogai por nós, pecadores, agora e na hora de nossa morte. Amém.
0: Ave Maria, cheia de graça, o Senhor é convosco. Bendita sois vós entre as mulheres, e bendito é o fruto do vosso ventre, Jesus.
1: Santa Maria, Mãe de Deus, rogai por nós, pecadores, agora e na hora de nossa morte. Amém.
0: Ave Maria, cheia de graça, o Senhor é convosco. Bendita sois vós entre as mulheres, e bendito é o fruto do vosso ventre, Jesus.
1: Santa Maria, Mãe de Deus, rogai por nós, pecadores, agora e na hora de nossa morte. Amém.
0: Ave Maria, cheia de graça, o Senhor é convosco. Bendita sois vós entre as mulheres, e bendito é o fruto do vosso ventre, Jesus.
1: Santa Maria, Mãe de Deus, rogai por nós, pecadores, agora e na hora de nossa morte. Amém.
0: Ave Maria, cheia de graça, o Senhor é convosco. Bendita sois vós entre as mulheres, e bendito é o fruto do vosso ventre, Jesus.
1: Santa Maria, Mãe de Deus, rogai por nós, pecadores, agora e na hora de nossa morte. Amém.
0: Ave Maria, cheia de graça, o Senhor é convosco. Bendita sois vós entre as mulheres, e bendito é o fruto do vosso ventre, Jesus.
1: Santa Maria, Mãe de Deus, rogai por nós, pecadores, agora e na hora de nossa morte. Amém.
0: Ave Maria, cheia de graça, o Senhor é convosco. Bendita sois vós entre as mulheres, e bendito é o fruto do vosso ventre, Jesus.
1: Santa Maria, Mãe de Deus, rogai por nós, pecadores, agora e na hora de nossa morte. Amém.
0: Ave Maria, cheia de graça, o Senhor é convosco. Bendita sois vós entre as mulheres, e bendito é o fruto do vosso ventre, Jesus.
1: Santa Maria, Mãe de Deus, rogai por nós, pecadores, agora e na hora de nossa morte. Amém.
0: Glória ao Pai, ao Filho e ao Espírito Santo.
1: Como era no princípio, agora e sempre. Amém.
0: Ó meu Jesus,
1: perdoai-nos, livrai-nos do fogo do inferno. Levai as almas todas para o céu e socorrei principalmente as que mais precisarem.
0: No terceiro mistério doloroso, nós contemplamos a coroação de espinhos de nosso Senhor Jesus Cristo. Pai nosso que estais no céu, santificado seja o vosso nome. Venha a nós o vosso reino, seja feita a vossa vontade, assim na terra como no céu.
1: O pão nosso de cada dia nos dai hoje. Perdoai-nos as nossas ofensas, assim como nós perdoamos a quem nos tem ofendido. E não nos deixeis cair em tentação, mas livrai-nos do mal. Amém.
0: Ave Maria, cheia de graça, o Senhor é convosco. Bendita sois vós entre as mulheres e bendito é o fruto do vosso ventre, Jesus.
1: Santa Maria, Mãe de Deus, rogai por nós, pecadores, agora e na hora de nossa morte. Amém.
0: Ave Maria, cheia de graça, o Senhor é convosco. Bendita sois vós entre as mulheres e bendito é o fruto do vosso ventre, Jesus.
1: Santa Maria, Mãe de Deus, rogai por nós, pecadores, agora e na hora de nossa morte. Amém.
0: Ave Maria, cheia de graça, o Senhor é convosco. Bendita sois vós entre as mulheres e bendito é o fruto do vosso ventre, Jesus.
1: Santa Maria, Mãe de Deus, rogai por nós, pecadores, agora e na hora de nossa morte. Amém.
0: Ave Maria, cheia de graça, o Senhor é convosco. Bendita sois vós entre as mulheres e bendito é o fruto do vosso ventre, Jesus.
1: Santa Maria, Mãe de Deus, rogai por nós, pecadores, agora e na hora de nossa morte. Amém.
0: Ave Maria, cheia de graça, o Senhor é convosco. Bendita sois vós entre as mulheres e bendito é o fruto do vosso ventre, Jesus.
1: Santa Maria, Mãe de Deus, rogai por nós, pecadores, agora e na hora de nossa morte. Amém.
0: Ave Maria, cheia de graça, o Senhor é convosco. Bendita sois vós entre as mulheres e bendito é o fruto do vosso ventre, Jesus.
1: Santa Maria, Mãe de Deus, rogai por nós, pecadores, agora e na hora de nossa morte. Amém.
0: Ave Maria, cheia de graça, o Senhor é convosco. Bendita sois vós entre as mulheres e bendito é o fruto do vosso ventre, Jesus.
1: Santa Maria, Mãe de Deus, rogai por nós, pecadores, agora e na hora de nossa morte. Amém.
0: Ave Maria, cheia de graça, o Senhor é convosco. Bendita sois vós entre as mulheres e bendito é o fruto do vosso ventre, Jesus.
1: Santa Maria, Mãe de Deus, rogai por nós, pecadores, agora e na hora de nossa morte. Amém.
0: Ave Maria, cheia de graça, o Senhor é convosco. Bendita sois vós entre as mulheres e bendito é o fruto do vosso ventre, Jesus.
1: Santa Maria, Mãe de Deus, rogai por nós, pecadores, agora e na hora de nossa morte. Amém.
0: Ave Maria, cheia de graça, o Senhor é convosco. Bendita sois vós entre as mulheres e bendito é o fruto do vosso ventre, Jesus.
1: Santa Maria, Mãe de Deus, rogai por nós, pecadores, agora e na hora de nossa morte. Amém.
0: Glória ao Pai, ao Filho e ao Espírito Santo.
1: Como era no princípio, agora e sempre. Amém.
0: Ó meu Jesus,
1: perdoai-nos, livrai-nos do fogo do inferno. Levai as almas todas para o céu e socorrei principalmente as que mais precisarem.
0: No quarto mistério doloroso, contemplamos nosso Senhor Jesus Cristo carregando a sua pesada cruz no caminho do Calvário. Todos nós temos as nossas cruzes. E eu chamo a atenção para uma mensagem que chegou aqui no YouTube da TV Evangelizar, da Silvia Fernandes. Ela escreveu o seguinte: eu clamo e não reclamo, estou há 18 anos de cama. Olha a cruz dessa mulher. E mesmo assim, sem reclamar, apenas clamando na confiança de que o nosso Deus é o Deus da vitória e que na nossa vida tudo tem um porquê. Entregue a sua cruz e reza com a gente. Pai nosso que estais no céu, santificado seja o vosso nome. Venha a nós o vosso reino, seja feita a vossa vontade, assim na terra como no céu.
1: O pão nosso de cada dia nos dai hoje. Perdoai-nos as nossas ofensas, assim como nós perdoamos a quem nos tem ofendido. E não nos deixeis cair em tentação, mas livrai-nos do mal. Amém.
0: Ave Maria, cheia de graça, o Senhor é convosco. Bendita sois vós entre as mulheres e bendito é o fruto do vosso vosso ventre, Jesus.
1: Santa Maria, Mãe de Deus, rogai por nós, pecadores, agora e na hora de nossa morte. Amém.
0: Ave Maria, cheia de graça, o Senhor é convosco. Bendita sois vós entre as mulheres e bendito é o fruto do vosso ventre, Jesus.
1: Santa Maria, Mãe de Deus, rogai por nós, pecadores, agora e na hora de nossa morte. Amém.
0: Ave Maria, cheia de graça, o Senhor é convosco. Bendita sois vós entre as mulheres e bendito é o fruto do vosso ventre, Jesus.
1: Santa Maria, Mãe de Deus, rogai por nós, pecadores, agora e na hora de nossa morte. Amém.
0: Ave Maria, cheia de graça, o Senhor é convosco. Bendita sois vós entre as mulheres e bendito é o fruto do vosso ventre, Jesus.
1: Santa Maria, Mãe de Deus, rogai por nós, pecadores, agora e na hora de nossa morte. Amém.
0: Ave Maria, cheia de graça, o Senhor é convosco. Bendita sois vós entre as mulheres e bendito é o fruto do vosso ventre, Jesus.
1: Santa Maria, Mãe de Deus, rogai por nós, pecadores, agora e na hora de nossa morte. Amém.
0: Ave Maria, cheia de graça, o Senhor é convosco. Bendita sois vós entre as mulheres e bendito é o fruto do vosso ventre, Jesus. Santa...
2: 1:25.
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1: Na hora de nossa morte. Amém.
0: Ave Maria, cheia de graça, o Senhor é convosco. Bendita sois vós entre as mulheres e bendito é o fruto do vosso ventre, Jesus.
1: Santa Maria, Mãe de Deus, rogai por nós, pecadores, agora e na hora de nossa morte. Amém.
0: Ave Maria, cheia de graça, o Senhor é convosco. Bendita sois vós entre as mulheres e bendito é o fruto do vosso ventre, Jesus.
1: Santa Maria, Mãe de Deus, rogai por nós, pecadores, agora e na hora de nossa morte. Amém.
0: Ave Maria, cheia de graça, o Senhor é convosco. Bendita sois vós entre as mulheres e bendito é o fruto do vosso ventre, Jesus.
1: Santa Maria, Mãe de Deus, rogai por nós, pecadores, agora e na hora de nossa morte. Amém.
0: Glória ao Pai, ao Filho e ao Espírito Santo,
1: como era no princípio, agora e sempre. Amém.
0: Ó meu Jesus,
1: perdoai-nos, livrai-nos do fogo do inferno, levai as almas todas para o céu e socorrei principalmente as que mais precisarem.
0: No quinto mistério doloroso, contemplamos a crucificação e morte de nosso Senhor Jesus Cristo. E você agora vai ser o portador da graça para a sua cidade. Lá no YouTube da TV Evangelizar, você vai escrever, eu abençoo, aí você coloca o nome da sua cidade. Eu abençoo Curitiba. Eu abençoo a capital do Paraná, cidade sede da obra Evangelizar é Preciso, da TV Evangelizar. Mas eu quero agora que você abençoe e consagre a tua cidade. Entra no YouTube da TV Evangelizar, youtube.com/TV Evangelizar Oficial, e apresenta para Jesus a situação da sua cidade, a situação da sua vizinhança, o convívio comunitário, o convívio familiar, o convívio da sociedade que é necessário. Nós somos uma comum unidade. Entra lá no YouTube, assim como está fazendo a Inês, está abençoando a cidade de Piquete, São Paulo. A Regina Franca, eu abençoo o Juiz de Fora. A Angélica, eu abençoo Fortaleza. O Zeca, eu abençoo Vitória da Conquista, Bahia. Eu abençoo o Joinville, está dizendo a Lúcia. Eu abençoo Campina Grande. Eu abençoo a Xixá, Tocantins. Abençoo Taboão da Serra, São Paulo, Colombo, Paraná. A cidade de Santo Antônio de Jesus, Jacareí, Dourados, Mato Grosso do Sul. A sua cidade está nas chagas abertas de nosso Senhor Jesus Cristo. Pai nosso que estais no céu, santificado seja o vosso nome, venha a nós o vosso reino, seja feita a vossa vontade, assim na terra como no céu.
1: O pão nosso de cada dia nos dai hoje, perdoai-nos as nossas ofensas, assim como nós perdoamos a quem nos tem ofendido, e não nos deixeis cair em tentação, mas livrai-nos do mal.
0: Ave Maria, cheia de graça, o Senhor é convosco. Bendita sois vós entre as mulheres e bendito é o fruto do vosso ventre, Jesus.
1: Santa Maria, Mãe de Deus, rogai por nós, pecadores, agora e na hora de nossa morte. Amém.
0: Ave Maria, cheia de graça, o Senhor é convosco. Bendita sois vós entre as mulheres e bendito é o fruto do vosso ventre, Jesus.
1: Santa Maria, Mãe de Deus, rogai por nós, pecadores, agora e na hora de nossa morte. Amém.
0: Ave Maria, cheia de graça, o Senhor é convosco. Bendita sois vós entre as mulheres e bendito é o fruto do vosso ventre, Jesus.
1: Santa Maria, Mãe de Deus, rogai por nós, pecadores, agora e na hora de nossa morte. Amém.
0: Ave Maria, cheia de graça, o Senhor é convosco. Bendita sois vós entre as mulheres e bendito é o fruto do vosso ventre, Jesus.
1: Santa Maria, Mãe de Deus, rogai por nós, pecadores, agora e na hora de nossa morte. Amém.
0: Ave Maria, cheia de graça, o Senhor é convosco. Bendita sois vós entre as mulheres e bendito é o fruto do vosso ventre, Jesus.
1: Santa Maria, Mãe de Deus, rogai por nós, pecadores, agora e na hora de nossa morte. Amém.
0: Ave Maria, cheia de graça, o Senhor é convosco. Bendita sois vós entre as mulheres e bendito é o fruto do vosso ventre, Jesus.
1: Santa Maria, Mãe de Deus, rogai por nós, pecadores, agora e na hora de nossa morte. Amém.
0: Ave Maria, cheia de graça, o Senhor é convosco. Bendita sois vós entre as mulheres e bendito é o fruto do vosso ventre, Jesus.
1: Santa Maria, Mãe de Deus, rogai por nós, pecadores, agora e na hora de nossa morte. Amém.
0: Ave Maria, cheia de graça, o Senhor é convosco. Bendita sois vós entre as mulheres e bendito é o fruto do vosso ventre, Jesus.
1: Santa Maria, Mãe de Deus, rogai por nós, pecadores, agora e na hora de nossa morte. Amém.
0: Ave Maria, cheia de graça, o Senhor é convosco. Bendita sois vós entre as mulheres e bendito é o fruto do vosso ventre, Jesus.
1: Santa Maria, Mãe de Deus, rogai por nós, pecadores, agora e na hora de nossa morte. Amém.
0: Ave Maria, cheia de graça, o Senhor é convosco. Bendita sois vós entre as mulheres e bendito é o fruto do vosso ventre, Jesus.
1: Santa Maria, Mãe de Deus, rogai por nós, pecadores, agora e na hora de nossa morte. Amém.
0: Glória ao Pai, ao Filho e ao Espírito Santo,
1: como era no princípio, agora e sempre. Amém.
0: Ó meu Jesus,
1: perdoai-nos, livrai-nos do fogo do inferno, levai as almas todas para o céu e socorrei principalmente as que mais precisam.
0: Solta a tua voz e canta junto com a gente.

0: Existem graças que Deus derrama para aqueles que perseveram, e é por isso que você está aqui, porque Deus deseja derramar bênçãos e graças abundantes sobre você. Amado, amada, é tempo de graça e de bênção. Nós estamos aqui e você até agora está na presença de Jesus. Eu quero que você permaneça, porque Deus tem algo poderoso reservado para você, e é reservado para aqueles que ficam até o fim. Vamos agora começar contemplando os mistérios gloriosos. No primeiro mistério glorioso, nós contemplamos a ressurreição de Jesus. E eu quero rezar, nesse momento, por todas as pessoas que perderam as esperanças, mas eu quero pedir também por todos aqueles que sofrem com vícios. Você que na sua família, na sua vida, ou talvez você mesmo sofre com algum vício, peça a Jesus a libertação, porque o sangue de Jesus tem poder de nos libertar pela intercessão da Virgem das Dores, de todas as prisões de vícios. Vício não é só aquilo que a gente pensa como substâncias químicas, mas vício é todo pecado repetido, que a gente às vezes não consegue deixar, mas pela graça de Deus, o Senhor pode nos dar essa libertação. Entrega diante de Jesus. Você também aqui no chat, nos comentários, você pode colocar a inicial, a primeira letra de alguém que você quer rezar, que sofre com vícios, e aqui eu quero entregar a casa de acolhida da minha comunidade, Rosa Mística, e todas as casas de acolhida do Brasil e do mundo. Pai nosso que estais no céu, santificado seja o vosso nome, venha a nós o vosso reino, seja feita a vossa vontade, assim na terra como no céu.
1: O pão nosso de cada dia nos dai hoje, perdoai-nos as nossas ofensas, assim como nós perdoamos a quem nos tem ofendido, e não nos deixeis cair em tentação, mas livrai-nos do mal.
0: Ave Maria, cheia de graça, o Senhor é convosco, bendita sois vós entre as mulheres, bendito é o fruto do vosso ventre, Jesus.
1: Santa Maria, Mãe de Deus, rogai por nós, pecadores, agora e na hora de nossa morte. Amém.
0: Ave Maria, cheia de graça, o Senhor é convosco, bendita sois vós entre as mulheres, bendito é o fruto do vosso ventre, Jesus.
1: Santa Maria, Mãe de Deus, rogai por nós, pecadores, agora e na hora de nossa morte. Amém.
0: Ave Maria, cheia de graça, o Senhor é convosco, bendita sois vós entre as mulheres, bendito é o fruto do vosso ventre, Jesus.
1: Santa Maria, Mãe de Deus, rogai por nós, pecadores, agora e na hora de nossa morte. Amém.
0: Ave Maria, cheia de graça, o Senhor é convosco, bendita sois vós entre as mulheres, bendito é o fruto do vosso ventre, Jesus.
1: Santa Maria, Mãe de Deus, rogai por nós, pecadores, agora e na hora de nossa morte. Amém.
0: Ave Maria, cheia de graça, o Senhor é convosco, bendita sois vós entre as mulheres, bendito é o fruto do vosso ventre, Jesus.
1: Santa Maria, Mãe de Deus, rogai por nós, pecadores, agora e na hora de nossa morte. Amém.
0: Ave Maria, cheia de graça, o Senhor é convosco, bendita sois vós entre as mulheres, bendito é o fruto do vosso ventre, Jesus.
1: Santa Maria, Mãe de Deus, rogai por nós, pecadores, agora e na hora de nossa morte. Amém.
0: Ave Maria, cheia de graça, o Senhor é convosco, bendita sois vós entre as mulheres, bendito é o fruto do vosso ventre, Jesus.
1: Santa Maria, Mãe de Deus, rogai por nós, pecadores, agora e na hora de nossa morte. Amém.
0: Ave Maria, cheia de graça, o Senhor é convosco, bendito sois vós entre as mulheres, bendito é o fruto do vosso ventre, Jesus.
1: Santa Maria, Mãe de Deus, rogai por nós, pecadores, agora e na hora de nossa morte. Amém.
0: Ave Maria, cheia de graça, o Senhor é convosco, bendita sois vós entre as mulheres, bendito é o fruto do vosso ventre, Jesus.
1: Santa Maria, Mãe de Deus, rogai por nós, pecadores, agora e na hora de nossa morte. Amém.
0: Ave Maria, cheia de graça, o Senhor é convosco, bendita sois vós entre as mulheres, bendito é o fruto do vosso ventre, Jesus.
1: Santa Maria, Mãe de Deus, rogai por nós, pecadores, agora e na hora de nossa morte. Amém.
0: Glória ao Pai, ao Filho e ao Espírito Santo,
1: como era no princípio, agora e sempre. Amém.
0: Ó meu Jesus, perdoai-nos, livrai-nos do fogo do inferno, levai as almas todas para o céu e socorrei principalmente as que mais precisarem. O segundo mistério glorioso, nós vamos contemplar agora a ascensão de Jesus aos céus. Nós vamos rezar agora pela promoção humana. Quero rezar para aquelas pessoas que passam necessidades. Jesus, Ele deseja salvar a nossa alma, mas não é desinteressante para Jesus o nosso corpo e a nossa vida terrena. Então todas as pessoas que passam por dificuldades, em especial, Jesus, eu te entrego os irmãos em situação de rua, e agora? Nós já rezamos, mas vamos rezar mais uma vez pelas famílias. Coloca o sobrenome da tua família aqui nos comentários. Nós queremos pedir, Jesus, que cada sobrenome esteja aos teus pés e que o Senhor derrame graças abundantes sobre essas famílias representadas por esses sobrenomes. Eu quero consagrar à Santíssima Virgem Maria esses sobrenomes agora colocados durante todo esse mistério nos comentários. Pai nosso que estais no céu, santificado seja o vosso nome. Venha a nós o vosso reino, seja feita a vossa vontade, assim na terra como no céu.
1: O pão nosso de cada dia nos dai hoje, perdoai-nos as nossas ofensas, assim como nós perdoamos a quem nos tem ofendido, e não nos deixeis cair em tentação, mas livrai-nos do mal. Amém.
0: Ave Maria, cheia de graça, o Senhor é convosco, bendito sois vós entre as mulheres, bendito é o fruto do vosso ventre, Jesus.
1: Santa Maria, Mãe de Deus, rogai por nós, pecadores, agora e na hora de nossa morte. Amém.
0: Ave Maria, cheia de graça, o Senhor é convosco. Bendita sois vós entre as mulheres. Bendito é o fruto do vosso ventre, Jesus.
1: Santa Maria, Mãe de Deus, rogai por nós, pecadores, agora e na hora de nossa morte. Amém.
0: Ave Maria, cheia de graça, o Senhor é convosco. Bendita sois vós entre as mulheres. Bendito é o fruto do vosso ventre, Jesus.
1: Santa Maria, Mãe de Deus, rogai por nós, pecadores, agora e na hora de nossa morte. Amém.
0: Ave Maria, cheia de graça, o Senhor é convosco. Bendito sois vós entre as mulheres. Bendito é o fruto do vosso ventre, Jesus.
1: Santa Maria, Mãe de Deus, rogai por nós, pecadores, agora e na hora de nossa morte. Amém.
0: Ave Maria, cheia de graça, o Senhor é convosco. Bendito sois vós entre as mulheres. Bendito é o fruto do vosso ventre, Jesus.
1: Santa Maria, Mãe de Deus, rogai por nós, pecadores, agora e na hora de nossa morte. Amém.
0: Ave Maria, cheia de graça, o Senhor é convosco. Bendito sois vós entre as mulheres. Bendito é o fruto do vosso ventre, Jesus.
1: Santa Maria, Mãe de Deus, rogai por nós, pecadores, agora e na hora de nossa morte. Amém.
0: Ave Maria, cheia de graça, o Senhor é convosco. Bendito sois vós entre as mulheres. Bendito é o fruto do vosso ventre, Jesus.
1: Santa Maria, Mãe de Deus, rogai por nós, pecadores, agora e na hora de nossa morte. Amém.
0: Ave Maria, cheia de graça, o Senhor é convosco. Bendito sois vós entre as mulheres. Bendito é o fruto do vosso ventre, Jesus.
1: Santa Maria, Mãe de Deus, rogai por nós, pecadores, agora e na hora de nossa morte. Amém.
0: Ave Maria, cheia de graça, o Senhor é convosco. Bendito sois vós entre as mulheres. Bendito é o fruto do vosso ventre, Jesus.
1: Santa Maria, Mãe de Deus, rogai por nós, pecadores, agora e na hora de nossa morte. Amém.
0: Ave Maria, cheia de graça, o Senhor é convosco. Bendito sois vós entre as mulheres. Bendito é o fruto do vosso ventre, Jesus.
1: Santa Maria, Mãe de Deus, rogai por nós, pecadores, agora e na hora de nossa morte. Amém.
0: Glória ao Pai, ao Filho e ao Espírito Santo,
1: como era no princípio, agora e sempre. Amém.
0: Ó meu Jesus, perdoai-nos, livrai-nos do fogo do inferno, levai as almas todas para o céu,
1: e socorrei principalmente as que mais precisarem.
0: Terceiro mistério, contemplamos agora a vinda do Espírito Santo em Pentecostes. O que eu quero pedir a Jesus? Sobre mim, sobre nossos irmãos que estão aqui presentes, mas sobre você que nos acompanha, um novo Pentecostes. Peço, Jesus, pelos jovens. E agora, você vai colocar também o nome de alguém que está enfermo nos comentários, e eu peço a Jesus a cura. Porque pelas chagas de Jesus, nós já fomos curados. Coloca o nome de alguém que está enfermo, e coloca também agora o lugar onde você está enfermo, e peça a Jesus para te curar. Pai nosso que estás no céu, santificado seja o vosso nome, venha a nós o vosso reino, seja feita a vossa vontade, assim na terra como no céu.
1: O pão nosso de cada dia nos dai hoje, perdoai-nos as nossas ofensas, assim como nós perdoamos a quem nos tem ofendido, e não nos deixeis cair em tentação, mas livrai-nos do mal. Amém.
0: Ave Maria, cheia de graça, o Senhor é convosco. Bendita sois vós entre as mulheres. Bendito é o fruto do vosso ventre, Jesus.
1: Santa Maria, Mãe de Deus, rogai por nós, pecadores, agora e na hora de nossa morte. Amém.
0: Ave Maria, cheia de graça, o Senhor é convosco. Bendita sois vós entre as mulheres. Bendito é o fruto do vosso ventre, Jesus.
1: Santa Maria, Mãe de Deus, rogai por nós, pecadores, agora e na hora de nossa morte. Amém.
0: Ave Maria, cheia de graça, o Senhor é convosco. Bendito sois vós entre as mulheres, bendito é o fruto do vosso ventre, Jesus.
1: Santa Maria, Mãe de Deus, rogai por nós, pecadores, agora e na hora de nossa morte. Amém.
0: Ave Maria, cheia de graça, o Senhor é convosco. Bendito sois vós entre as mulheres, bendito é o fruto do vosso ventre, Jesus.
1: Santa Maria, Mãe de Deus, rogai por nós, pecadores, agora e na hora de nossa morte. Amém.
0: Ave Maria, cheia de graça, o Senhor é convosco. Bendita sois vós entre as mulheres, bendito é o fruto do vosso ventre, Jesus.
1: Santa Maria, Mãe de Deus, rogai por nós, pecadores, agora e na hora de nossa morte. Amém.
0: Ave Maria, cheia de graça, o Senhor é convosco. Bendita sois vós entre as mulheres, bendito é o fruto do vosso ventre, Jesus.
1: Santa Maria, Mãe de Deus, rogai por nós, pecadores, agora e na hora de nossa morte. Amém.
0: Ave Maria, cheia de graça, o Senhor é convosco. Bendita sois vós entre as mulheres, bendito é o fruto do vosso ventre, Jesus.
1: Santa Maria, Mãe de Deus, rogai por nós, pecadores, agora e na hora de nossa morte. Amém.
0: Ave Maria, cheia de graça, o Senhor é convosco. Bendita sois vós entre as mulheres, bendito é o fruto do vosso ventre, Jesus.
1: Santa Maria, Mãe de Deus, rogai por nós, pecadores, agora e na hora de nossa morte. Amém.
0: Ave Maria, cheia de graça, o Senhor é convosco. Bendita sois vós entre as mulheres, bendito é o fruto do vosso ventre, Jesus.
1: Santa Maria, Mãe de Deus, rogai por nós, pecadores, agora e na hora de nossa morte. Amém.
0: Ave Maria, cheia de graça, o Senhor é convosco. Bendita sois vós entre as mulheres, bendito é o fruto do vosso ventre, Jesus.
1: Santa Maria, Mãe de Deus, rogai por nós, pecadores, agora e na hora de nossa morte. Amém.
0: Glória ao Pai, ao Filho e ao Espírito Santo,
1: como era no princípio, agora e sempre. Amém.
0: Ó meu Jesus, perdoai-nos, livrai-nos do fogo do inferno, levai as almas todas para o céu
1: e socorrei principalmente as que mais precisarem.
0: Quarto mistério, nós vamos contemplar a assunção de Nossa Senhora aos céus. Eu quero entregar a tua vida financeira. Peça a Jesus pela tua empresa. Coloca agora nos comentários o nome da empresa onde você trabalha, ou o nome da empresa que você tem, seus funcionários, seu chefe, seu emprego. Agora eu quero pedir, Jesus, abre portas de emprego para aqueles que não têm, e quero rezar também, querido e querida, para aqueles que são benfeitores da obra evangelizar, que o Senhor possa derramar abundantes graças sobre esses que ajudam e são as mãos da divina providência para que tudo isso aqui aconteça. Pai nosso que estais no céu, santificado seja o vosso nome, venha a nós o vosso reino, seja feita a vossa vontade, assim na terra como no céu.
1: O pão nosso de cada dia nos dai hoje, perdoai-nos as nossas ofensas, assim como nós perdoamos a quem nos tem ofendido, e não nos deixeis cair em tentação, mas livrai-nos do mal.
0: Ave Maria, cheia de graça, o Senhor é convosco. Bendita sois vós entre as mulheres. Bendito é o fruto do vosso ventre, Jesus.
1: Santa Maria, Mãe de Deus, rogai por nós, pecadores, agora e na hora de nossa morte. Amém.
0: Ave Maria, cheia de graça, o Senhor é convosco. Bendita sois vós entre as mulheres. Bendito é o fruto do vosso ventre, Jesus.
1: Santa Maria, Mãe de Deus, rogai por nós, pecadores, agora e na hora de nossa morte. Amém.
0: Ave Maria, cheia de graça, o Senhor é convosco. Bendita sois vós entre as mulheres. Bendito é o fruto do vosso ventre, Jesus.
1: Santa Maria, Mãe de Deus, rogai por nós, pecadores, agora e na hora de nossa morte. Amém.
0: Ave Maria, cheia de graça, o Senhor é convosco. Bendita sois vós entre as mulheres. Bendito é o fruto do vosso ventre, Jesus.
1: Santa Maria, Mãe de Deus, rogai por nós, pecadores, agora e na hora de nossa morte. Amém.
0: Ave Maria, cheia de graça, o Senhor é convosco. Bendita sois vós entre as mulheres. Bendito é o fruto do vosso ventre, Jesus.
1: Santa Maria, Mãe de Deus, rogai por nós, pecadores, agora e na hora de nossa morte. Amém.
0: Ave Maria, cheia de graça, o Senhor é convosco. Bendita sois vós entre as mulheres. Bendito é o fruto do vosso ventre, Jesus.
1: Santa Maria, Mãe de Deus, rogai por nós, pecadores, agora e na hora de nossa morte. Amém.
0: Ave Maria, cheia de graça, o Senhor é convosco. Bendita sois vós entre as mulheres. Bendito é o fruto do vosso ventre, Jesus.
1: Santa Maria, Mãe de Deus, rogai por nós, pecadores, agora e na hora de nossa morte. Amém.
0: Ave Maria, cheia de graça, o Senhor é convosco. Bendita sois vós entre as mulheres, bendito é o fruto do vosso ventre, Jesus.
1: Santa Maria, Mãe de Deus, rogai por nós, pecadores, agora e na hora de nossa morte. Amém.
0: Ave Maria, cheia de graça, o Senhor é convosco. Bendita sois vós entre as mulheres. Bendito é o fruto do vosso ventre, Jesus.
1: Santa Maria, Mãe de Deus, rogai por nós, pecadores, agora e na hora de nossa morte. Amém.
0: Ave Maria, cheia de graça, o Senhor é convosco. Bendita sois vós entre as mulheres. Bendito é o fruto do vosso ventre, Jesus.
1: Santa Maria, Mãe de Deus, rogai por nós, pecadores, agora e na hora de nossa morte. Amém.
0: Glória ao Pai, ao Filho, ao Espírito Santo,
1: como era no princípio, agora e sempre. Amém.
0: Ó meu Jesus, perdoai-nos, livrai-nos do fogo do inferno, levai as almas todas para o céu e socorrei principalmente as que mais precisarem. O quinto mistério nós vamos contemplar, Nossa Senhora sendo coroada Rainha do Céu e da Terra agora. Nós vamos rezar por toda a igreja, queremos rezar em especial pelo Padre Reginaldo Manzotti, pelo Dom Peruso, pelos sacerdotes do mundo inteiro. Queremos rezar pelas almas consagradas, quero rezar por todos os missionários, pela minha comunidade, o Exército de Maria, pela comunidade Mãe de Pentecostes, e quero rezar também. Quero que você coloque nos comentários o nome do padre da tua paróquia, o nome do movimento que você participa, que toda a igreja seja agora coberta pelo manto de Maria Santíssima. Pai nosso que estais no céu, santificado seja o vosso nome, venha a nós o vosso reino, seja feita a vossa vontade, assim na terra como no céu.
1: O pão nosso de cada dia nos dai hoje, perdoai-nos as nossas ofensas, assim como nós perdoamos a quem nos tem ofendido, e não nos deixeis cair em tentação, mas livrai-nos do mal. Amém.
0: Ave Maria, cheia de graça, o Senhor é convosco, bendita sois vós entre as mulheres, bendito é o fruto do vosso ventre, Jesus.
1: Santa Maria, Mãe de Deus, rogai por nós, pecadores, agora e na hora de nossa morte. Amém.
0: Ave Maria, cheia de graça, o Senhor é convosco, bendita sois vós entre as mulheres, bendito é o fruto do vosso ventre, Jesus.
1: Santa Maria, Mãe de Deus, rogai por nós, pecadores, agora e na hora de nossa morte. Amém.
0: Ave Maria, cheia de graça, o Senhor é convosco, bendita sois vós entre as mulheres, bendito é o fruto do vosso ventre, Jesus.
1: Santa Maria, Mãe de Deus, rogai por nós, pecadores, agora e na hora de nossa morte. Amém.
0: Ave Maria, cheia de graça, o Senhor é convosco, bendito sois vós entre as mulheres, bendito é o fruto do vosso ventre, Jesus.
1: Santa Maria, Mãe de Deus, rogai por nós, pecadores, agora e na hora de nossa morte. Amém.
0: Ave Maria, cheia de graça, o Senhor é convosco, bendito sois vós entre as mulheres, bendito é o fruto do vosso ventre, Jesus.
1: Santa Maria, Mãe de Deus, rogai por nós, pecadores, agora e na hora de nossa morte. Amém.
0: Ave Maria, cheia de graça, o Senhor é convosco, bendita sois vós entre as mulheres, bendito é o fruto do vosso ventre, Jesus.
1: Santa Maria, Mãe de Deus, rogai por nós, pecadores, agora e na hora de nossa morte. Amém.
0: Ave Maria, cheia de graça, o Senhor é convosco, bendita sois vós entre as mulheres, bendito é o fruto do vosso ventre, Jesus.
1: Santa Maria, Mãe de Deus, rogai por nós, pecadores, agora e na hora de nossa morte. Amém.
0: Ave Maria, cheia de graça, o Senhor é convosco, bendita sois vós entre as mulheres, bendito é o fruto do vosso ventre, Jesus.
1: Santa Maria,
0: Jesus.
1: Santa Maria, Mãe de Deus, rogai por nós, pecadores, agora e na hora de nossa morte. Amém.
0: Ave Maria, cheia de graça, o Senhor é convosco,

0: Nossa morte. Amém.
1: Ave Maria, cheia de graça, o Senhor é convosco. Bendito sois vós entre as mulheres. Bendito é o fruto do vosso ventre, Jesus.
0: Santa Maria, Mãe de Deus, rogai por nós, pecadores, agora e na hora de nossa morte. Amém.
1: Glória ao Pai, ao Filho e ao Espírito Santo,
0: como era no princípio, agora e sempre. Amém.
1: Ó meu Jesus,
0: perdoai-nos e livrai-nos do fogo do inferno. Levai as almas todas para o céu e socorrei principalmente as que mais precisarem.
1: Salve Rainha, Mãe de misericórdia, vida, doçura e esperança nossa salve. A vós bradamos, degredados filhos de Eva. A vós suspirando, gemendo e chorando neste vale de lágrimas. Eia, pois, advogada nossa, esses vossos olhos misericordiosos a nós volvei. E depois deste desterro, mostrai-nos Jesus. Bendito é o fruto do vosso ventre, ó clemente, ó piedosa, ó doce sempre Virgem Maria.
2: Rogai por nós, Santa Mãe de Deus,
0: para que sejamos dignos das promessas de Cristo.
2: Queremos rezar a ladainha, São Miguel Arcanjo, colocando a sua intenção, toda a tua família, toda a tua vida. Senhor, tende piedade de nós.
0: Senhor, tende piedade de nós.
2: Cristo, tende piedade de nós.
0: Cristo, tende piedade de nós.
2: Senhor, tende piedade de nós.
0: Senhor, tende piedade de nós.
2: Jesus Cristo,
0: ouvi-nos.
2: Jesus Cristo,
0: atendei-nos.
2: Pai Celeste, que sois Deus,
0: tende piedade de nós.
2: Filho Redentor do mundo, que sois Deus,
0: tende piedade de nós.
2: Espírito Santo, que sois Deus,
0: tende piedade de nós.
2: Trindade Santa, que sois um único Deus,
0: tende piedade de nós.
2: Santa Maria, Rainha dos Anjos,
0: rogai por nós.
2: São Miguel,
0: rogai por nós.
2: São Miguel, cheio da graça de Deus,
0: rogai por nós.
2: São Miguel, perfeito adorador do Verbo Divino,
0: rogai por nós.
2: São Miguel, coroado de honra e de glória,
0: rogai por nós.
2: São Miguel, poderosíssimo príncipe dos exércitos do Senhor,
0: rogai por nós.
2: São Miguel, porta-estandarte da Santíssima Trindade,
0: rogai por nós.
2: São Miguel, guardião do paraíso,
0: rogai por nós.
2: São Miguel, guia e consolador do povo israelita,
0: rogai por nós.
2: São Miguel, esplendor e fortaleza da igreja militante,
0: rogai por nós.
2: São Miguel, honra e alegria da igreja triunfante,
0: rogai por nós.
2: São Miguel, luz dos anjos,
0: rogai por nós.
2: São Miguel, baluarte dos cristãos,
0: rogai por nós.
2: São Miguel, força daqueles que combatem pelo estandarte da cruz,
0: rogai por nós.
2: São Miguel, luz e confiança no último momento da vida,
0: rogai por nós.
2: São Miguel, socorro muito certo,
0: rogai por nós.
2: São Miguel, nosso auxílio em todas as adversidades,
0: rogai por nós.
2: São Miguel, arauto da sentença eterna,
0: rogai por nós.
2: São Miguel, consolador das almas que estão no purgatório,
0: rogai por nós.
2: São Miguel, a quem o Senhor incumbiu de receber as almas que estão no purgatório,
0: rogai por nós.
2: São Miguel, nosso príncipe,
0: rogai por nós.
2: São Miguel, nosso advogado,
0: rogai por nós.
2: Cordeiro de Deus, que tirais o pecado do mundo,
0: perdoai-nos, Senhor.
2: Cordeiro de Deus, que tirais o pecado do mundo,
0: atendei-nos, Senhor.
2: Cordeiro de Deus, que tirais o pecado do mundo,
0: tende piedade de nós.
2: Rogai por nós, ó glorioso São Miguel, príncipe da Igreja de Cristo,
0: para que sejamos dignos de suas promessas.
2: Vamos então nos dirigir à imagem de São Miguel Arcanjo, para junto com o Tiago nos consagrarmos, consagrar a nossa família, nossa vida, tudo que temos, tudo que somos e amamos a São Miguel Arcanjo.
1: Ó príncipe nobilíssimo dos anjos, valoroso guerreiro do Altíssimo, zeloso defensor da glória do Senhor, terror dos espíritos rebeldes, amor e delícia de todos os anjos justos, meu diletíssimo arcanjo São Miguel, desejando eu fazer parte do número dos vossos devotos e servos, a vós hoje me consagro, me dou e me ofereço, e ponho a mim próprio, a minha família.
3: 1h55.
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1: Recordai-vos.
5: Deus, que de hoje em diante estou debaixo do vosso sustento, e deveis assistir-me em toda a minha vida e obter-me o perdão dos meus muitos e graves pecados.

0: graça de amar a Deus de todo o coração, ao meu querido Salvador Jesus Cristo e à minha mãe Maria Santíssima. Obtende-me aqueles auxílios que me são necessários para obter a coroa da eterna glória. Defendei-me dos inimigos da alma, especialmente na hora da morte. Vinde, ó Príncipe Gloriosíssimo, assistir-me na última luta e com a vossa arma poderosa lançai para longe, precipitando nos abismos do inferno, aquele anjo quebrador de promessas e soberbo que um dia prostrastes no combate no céu. São Miguel Arcanjo, defendei-nos no combate para que não pereçamos no supremo juízo. Amém.
1: Amém. E nós fazemos assim o nosso propósito do dia. Quarta-feira é quarta-feira mariana. Como a tua ação concreta, como a tua ação que você rezou com a gente e quer dizer um sim, um passo a mais, você vai procurar na sua igreja, na sua paróquia, na sua comunidade, qualquer novena de Nossa Senhora, e você vai participar dessa novena. Amanhã não pode faltar, não. Amanhã não pode falhar. Pode ser a novena de Nossa Senhora de Guadalupe, Nossa Senhora das Graças. Qual a sua Nossa Senhora de devoção? Deixa pra gente no YouTube da TV Evangelizar. Entra agora, como a sua ação concreta final. youtube.com/TV Evangelizar Oficial, que não pode deixar de participar de uma novena nessa quarta-feira mariana. Nossa Senhora do Carmo, Nossa Senhora do Perpétuo Socorro, Nossa Senhora Desatadora dos Nós, Nossa Senhora Aparecida. Olha quantas mensagens aparecendo aqui no YouTube da TV Evangelizar. Obrigado, Tiago.
2: Que maravilha, Danilo. Então já temos o nosso compromisso. Quero aqui agradecer a sua companhia rezando conosco. Quero agradecer ao Danilo, muito obrigado. De maneira especial, Tiago Dutra, muito obrigado pela sua participação. Alegria ter você aqui conosco, viu?
0: Alegria minha estar com todos vocês que estão aqui presenciais. Por você que está em casa, muito obrigado. Que Deus te abençoe.
2: Agradecer também ao Nilson, comunidade Mãe de Pentecostes, você acompanha lá no @ Mãe de Pentecostes. Deus abençoe você, você fica agora com Ligados pela Fé com o nosso querido Vinícius. Deus abençoe.

0: 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Graças e louvores se deem a todo momento
1: ao Santíssimo e Diviníssimo Sacramento.
0: Graças e louvores se deem a todo momento ao Santíssimo e Diviníssimo Sacramento. Louvado seja nosso Senhor Jesus Cristo, para sempre seja louvado. Bom dia, povo de Deus, que alegria estarmos aqui mais uma manhã, ligadinhos pela fé. E eu quero já te fazer um convite bem especial para você participar conosco. Nós queremos rezar contigo e por você. Operadora 41-3221-6078, ligue para nós. Hoje é uma manhã muito especial, depois de aí acompanharmos o Rosário da Meia-Noite. Que bênção, né? Que bênção e que alegria saber que Deus está conosco. Isso é o que nos sustenta, isso que é... nos dá força, coragem para seguir em mais um dia, né? Então ligue para nós, operadora 41-3221-6078, e vamos continuar aí rezando. Nos dá força, coragem para seguir em

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0: Graças e louvores se deem a todo

nesta manhã. Nós queremos renunciar a todo mal, tudo aquilo, Senhor Jesus, que vem nos tirando da Tua presença. Todos os sentimentos negativos, Senhor, todo sentimento, Senhor, de morte, todo sentimento de autodestruição, de autocondenação, nós queremos Te

0: em meu nome ali eu estarei. E o Senhor está agindo agora, eu creio. Por isso, você que está em casa, tome posse desta verdade. O Senhor está agindo na tua vida. O Senhor está te visitando poderosamente nesta manhã. Não desista. Não desista de viver. Não desista de buscar o Senhor. De encontrar o Senhor na Eucaristia, nos sacramentos, na Santa Missa. Nós precisamos ter essa certeza no nosso coração. O Senhor precisa de corações que se deixam encontrar. E essa é a nossa missão aqui na TV Evangelizar. Te levar a viver essa experiência de amor. Essa experiência de entrega. De vivência com o Senhor. Com a pessoa de Jesus Cristo. E nós já temos aí participações no nosso programa. Bom dia, Ângela.
1: Bom dia, Vinícius.
0: Tudo bem? Olha, eu estou lembrando dessa vozinha. De onde você fala, minha querida?
1: Vitória de Santo Antão, Pernambuco.
0: Amém. Qual é o teu pedido de oração hoje, Ângela?
1: Vinícius, eu quero pedir pela minha casa, Vinícius.
0: Vamos rezar. Diga lá. É.
1: E outra coisa, Vinícius, eu estou triste. Eu estava programada para sair dia 19 para Curitiba, mas eu vou ter que fazer uma cirurgia de catarata. E infelizmente não vai ser dessa vez.
0: Sim.
1: Mas eu vou estar em Fortaleza como voluntária, em nome de Jesus e da Santa Chaga, eu vou estar lá.
0: Amém, amém, minha querida. Ô, Ângela, não fique triste, minha irmã, tá bom? Não fique triste, o Senhor sabe de todas as coisas, não é mesmo?
1: Isso,
0: e eu tenho certeza que o Senhor já está derramando graças sobre a sua vida. Essa cirurgia vai ser uma bênção, vai dar tudo certo. Nós vamos nos encontrar lá em Fortaleza, naquela multidão, não é mesmo? De gente que está lá para adorar, para buscar o Senhor. Então não fique triste, não fique triste, tá certo? E sim, louve e agradeça ao Senhor por tudo. Por todas as bênçãos, por todas as oportunidades de estar na presença dEle. Eu tenho certeza e nós sabemos que você é uma pessoa de muita fé, intercessora, mensageira de Jesus das Santas Chagas. Então não fique triste, e sim louve e agradeça ao Senhor, amém? Deus te abençoe, minha irmã, e espero a tua ligação aí mais vezes. Deus abençoe.

0: oração, ligue para nós, 3221-6078. Luzanira, bom dia!
1: Bom dia!
0: De onde você fala, minha amada?
1: De Santa Bárbara do Oeste, São Paulo.
0: Que bênção! Qual o teu pedido de oração para hoje, minha irmã?
1: Ai, filho, eu quero pedir oração para mim, enquanto tenho depressão muito brava.
0: Depressão?
1: É, depressão terrível, eu tenho, vixe, tem dia que eu fico mal de coma.
0: E você faz algum tratamento, faz terapia, tem algum acompanhamento médico, Luzanira?
1: Eu tomo remédio, médico, eu passo com o médico.
0: Sim, isso é importante.
1: Eu tomo ansiedade, eu tomo remédio para ansiedade, para depressão. Sim.
0: Então reze assim comigo, Luzanira, Senhor Jesus...
1: Ô irmão, também quero pedir também para um serviço para o meu filho, porque o meu filho também já está claro. Passando meio desempregado e está sem trabalhar, ele já está no serviço e não consegue, meu filho.
0: Sim. Vamos colocar a vida dela diante da presença do Senhor, Luzanira. Mais algum pedido, minha amada?
1: Então, é pelo processo dele que está na justiça, e dia 3 de novembro vai ver o que vai sair, quero que vocês peçam que resolva esse problema dia 3 de novembro, esse processo dele para ser resolvido, o serviço que ele foi mandado embora, e não sem razão, sabe?
0: Uhum. Entendi. Mais algum pedido, Luzanira?
1: É isso, filho, é isso que eu queria pedir.
0: Então reze assim comigo, minha amada. Senhor Jesus.
1: Senhor Jesus.
0: Eu entrego diante da tua presença.
1: Diante da tua presença.
0: Tudo aquilo que está hoje no meu coração.
1: Tudo aquilo que está hoje no meu coração.
0: Todas as áreas da minha vida.
1: Todas as áreas da minha vida.
0: Aonde precisam de cura.
1: Aonde precisam de cura.
0: Aonde precisam do teu toque, Jesus.
1: Aonde precisam do seu quê?
0: Do seu toque.
1: Dos seus olhos.
0: Senhor Jesus.
1: Senhor Jesus.
0: Eu entrego a minha família.
1: Entrega minha família.
0: Tudo aquilo que precisa ser resolvido.
1: Tudo aquilo que precisa resolver.
0: Que o Senhor possa tomar a frente.
1: Que o Senhor possa tomar a frente.
0: E afastar para longe.
1: E afastar para longe.
0: Todo o sentimento de depressão.
1: Todo sentimento de depressão.
0: Tudo aquilo, Senhor Jesus, que me causa dor e sofrimento.
1: Tudo aquilo, Senhor, que me causa dor e sofrimento.
0: Eu tomo posse, Senhor.
1: Eu tomo posse, Senhor.
0: Do teu amor.
1: Do teu amor.
0: E da tua bondade.
1: E da tua bondade.
0: Amém, minha querida. Deus te abençoe. Conte conosco, Luzanira. Estaremos em oração por ti, pelos teus pedidos, pelas tuas intenções. Não desista. Continue firme. E nós vamos continuar aqui em oração por você, pela tua família e pelas tuas intenções. Amém? Deus te abençoe. Amém.

0: E nós temos mais uma participação aí. Bom dia, José Luiz.
1: Bom dia.
0: De onde você fala, meu irmão?
1: É do sítio Caçatuba, município de Passeira, Pernambuco.
0: Amém. Seja bem-vindo, meu irmão. Qual o teu pedido de oração hoje, a tua intenção?
1: Eu quero rezar pela minha saúde, que eu estou com pouca saúde. Quero rezar pela alma da minha mãe, do meu pai e do meu irmão, que Deus que tenha no bom lugar. Eu quero que Deus me ilumine, meus, que o Senhor me dê a canja, ilumine meus caminhos. E a minha aposentadoria, que está, no caso, no INSS, dê tudo certo, que não precisar de ir para o juiz. E nessa jogadora do médico, já tá, esse médico vai dar para a gente, me dá esse presente, que é a minha aposentadoria, viu? Em nome de Jesus, glória a Deus e glória ao Senhor Jesus. E São Miguel Arcanjo, enquanto eu meus caminhos, de tudo certo.
0: Amém, meu irmão. Mais algum pedido, José?
1: Só, viu? Quero que você, que dê tudo certo na aposentadoria, viu?
0: Amém, amém, vai dar sim, meu irmão, em nome de Jesus. Então reza assim comigo, José. Senhor Jesus, eu entrego a minha vida, os meus pedidos, as minhas intenções diante da tua presença, Senhor, no teu altar, Senhor. Eu clamo, Senhor, pela saúde física, pela saúde espiritual. Eu clamo, Senhor, e peço a tua graça, Senhor, da minha aposentadoria, que eu consiga, Senhor, que eu tenha acesso à minha aposentadoria, que é um direito seu, José. Nós clamamos a presença do Senhor, a intercessão da Virgem Maria, de São Miguel Arcanjo, que acolha todos os teus pedidos agora dentro do Sagrado Coração de Jesus. O Senhor agora está tomando a frente. O Senhor está tomando agora a liderança, o poder sobre os teus pedidos, sobre aquilo que hoje você traz diante do altar do Senhor. Deus abençoe, meu irmão. Conte conosco com as nossas orações.

a letra dessa música antes do nosso próximo atendimento, da nossa próxima ligação. Eu quero pedir para você que abra a porta do teu coração, que abra as portas do teu coração e permita a entrada de Jesus. Você que precisa de uma cura física, de uma cura espiritual, você que sente dores de cabeça, dores de estômago, você que não tem vontade de sair da cama, você que está passando por depressão, ansiedade, síndrome do pânico, nós precisamos clamar o sangue de Jesus sobre as nossas vidas. Clame o sangue de Jesus sobre a tua vida, meu irmão, e permita que o Senhor abra a porta também do coração, as brechas do coração de Jesus, para que você possa ali descansar. O Senhor nesta manhã está visitando a muitos que se sentem abatidos, perdidos. Há muitos que estão clamando por uma cura física. E nós clamamos o sangue de Jesus, assim como diz essa música, me deixe entrar. E o Senhor te deixa entrar com certeza, meu irmão, minha irmã. Aproveite esta oportunidade. Aproveite a oportunidade e toma posse desta verdade.

0: Bom dia, Edinaldo.
1: Bom dia, Zé.
0: De onde você fala, meu irmão?
1: De Fortaleza, Ceará.
0: Que benção. E é a primeira vez aqui, Edinaldo?
1: Isso.
0: Que benção. Qual que é o pedido de oração, meu irmão?
1: Pedido de oração são dois pedidos. Para um irmão meu que está internado há 2 meses para quase amputar uma perna. A gente está muito aflito, que é um familiar, né?
0: Sim.
1: E aí a gente está gloriando ao Senhor todo dia para pedir essas orações. Deus dê a saúde e a sabedoria, né, do Senhor a ele. E o segundo pedido é pela minha intenção, que eu saí de um relacionamento muito complicado e não estou conseguindo assim, ter aquele conforto, né? Pela aflição no coração, pelo momento de raiva, aquelas coisas. E eu consigo sentir firme e forte, né? Mesmo glorificando ao Senhor.
0: Eu já quero fazer um pedido para você, meu irmão, que você busque o sacramento da confissão. Amém?
1: Amém.
0: Faça isso, tá? Busque o sacramento da confissão. Sacramento da confissão é cura, é libertação para a nossa vida. E diante daquilo que o Senhor deixou para nós, o sacerdote em nome dele, nos dá esse conforto, nos dá essa libertação diante da confissão. Então busque a confissão quanto antes. Eu tenho certeza que você se sentirá muito mais leve, muito mais curado, muito mais libertado. E com certeza que também nós vamos colocar diante do Senhor os teus pedidos, tudo aquilo que está no teu coração, tudo aquilo que está na tua vida, nos teus pensamentos, que o Senhor agora toque profundamente, meu irmão. Olhe para Jesus. Senhor Jesus, nós entregamos a vida deste teu filho, Senhor, que está atribulado, está preocupado, Senhor Jesus, está magoado, machucado. Nós clamamos a tua presença sobre a vida dele, Senhor, nesta hora. Que o Senhor, com as tuas mãos chagadas, toque agora, Senhor, poderosamente, o coração do Edinaldo, Senhor, lá de Fortaleza. Que ele sinta a paz que vem de ti, Senhor. Que ele sinta o teu amor, a tua misericórdia a envolvê-lo nesta hora, nesta manhã, Senhor, às 2h20 da manhã, de quarta-feira, Senhor. Nós cremos, Senhor, em ti, na tua ação, no teu poder, Senhor, no teu amor para conosco, Senhor. Por isso, Senhor Jesus, nós já te louvamos pela vida deste teu filho, Senhor, que nesta hora, Senhor, nesta manhã, ligou para nós, Senhor, com a certeza de que o Senhor o atenderia. E o Senhor está atendendo, nós cremos nisso. O Senhor está tocando nele, Senhor, nesta hora, profundamente, verdadeiramente, Senhor. Muito obrigado, meu irmão. Conte conosco com as nossas orações. Deus te abençoe.

0: E nós já temos mais uma participação. Maria das Dores, bom dia.
1: Bom dia.
0: De onde você fala, minha amada?
1: Da Maragibe.
0: Seja muito bem-vinda. Qual o teu pedido de oração hoje, Maria?
1: Meu pedido de oração é pela minha saúde, que é muitas dores, primeiro. Né? Sou uma líder mensageira, não vou em setembro agora, porque eu vou ter que ir para Curitiba em fevereiro, para uma formatura da minha neta. Não vou poder ir duas vezes, né? Mas ela, vou levando a capelinha quando eu for, se Deus quiser.
0: Quantas capelinhas você tem, Maria?
1: Eu sou com duas aqui em Camaragibe.
0: Glória
1: aqui
0: a Deus.
1: No meu bairro, né?
0: Glória
1: meu
0: a Deus.
1: Bairro, porque Camaragibe tem muito.
0: Sim, que bom.
1: Eu faço parte, eu sou líder. E outro pedido de oração é pelo meu filho, pelo Sim. trabalho dele, que não está desempregado aí, está meio agoniado, sabe? Está a cabeça. Eu peço muito no Jesus da Santa Chaga que derrama uma gota do seu sangue sobre ele, para ver se alivia ele.
0: Sim. Maria, vamos pedir a intercessão também de São José, né? São José providenciar lá para o seu filho um emprego. E sobre a tua vida, minha amada, olha agora para Jesus. Estamos aqui diante da presença do Senhor, presença real na Eucaristia, corpo, sangue, alma e divindade. O Senhor agora que olha, Maria, para a tua vida, para os teus pedidos, para as tuas intenções. O Senhor olha profundamente agora para a tua vida, eu creio nisso. Que o Senhor possa derramar uma gota do sangue dele sobre a tua vida, te curando fisicamente de todas as dores, de todo o desânimo, muitas vezes, porque sabemos que quando sentimos ali muitas dores, a gente fica mesmo desanimado, né? Sem força. Eu creio que o Senhor está derramando uma gota dele, uma gota do sangue dele sobre a tua vida. E você será curado e você vai testemunhar isso aqui conosco. Parabéns pela tua missão de mensageira de Jesus das Santas Chagas. Tudo isso é testemunho, Maria. Tudo isso é testemunho de edificação para todos nós. Continue firme. E o Senhor cuidará de tudo aquilo que você necessita. Tá certo? Deus te abençoe, minha amada. Conte conosco com as nossas orações.

0: 2h25. 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
1: Derrama sobre nós o teu sangue, Jesus. Tantos que nos acompanham agora, Senhor, que estão com dores, Senhor Jesus, que estão sentindo, Senhor Jesus, como se as forças estivessem se esvaindo, Senhor. Age agora, Senhor, porque nós cremos. Cremos

0: Nós temos mais uma participação. Bom dia, Maria.
1: Bom dia.
0: De onde você fala, minha amada?
1: Eu falo de Recife, Pernambuco.
0: Glória a Deus. E é a primeira vez aqui conosco?
1: Oi, eu estou escutando tão baixinho.
0: Tá baixinho? Fica bem pertinho do telefone assim, ó, Maria. E diminui o volume do teu televisor. Tá bom? Tá me ouvindo agora? Maria, bom dia. Senhor Jesus, nós entregamos todos os pedidos da Maria, Senhor, lá de Recife, diante da Tua presença, Senhor. Tudo aquilo que está no coração da Maria, que o Senhor possa acolher, Senhor. O Senhor sabe de todas as coisas. Obrigado, Senhor, nós Te louvamos, Senhor Jesus, pela vida desta Tua filha, Senhor, que crê, que acredita, Senhor, no Teu amor, na Tua presença, na manifestação, Senhor Jesus, das Tuas santas chagas. Amém. Bom dia, Tereza.
2: Bom dia.
0: Tá me indo bem, minha amada?
2: Tô.
0: Você fala de onde?
2: Recife, Pernambuco.
0: Olha só que bênção. E qual é o teu pedido de oração hoje?
2: Amém. Eu peço pedido de oração pela minha mãe, que tá com a dor de cabeça agora. Uhum. Pelo meu esposo, que tem um cansaço. Pela minha sogra também.
0: Sim.
2: Pelos meus filhos, pelo Eduardo, que está aqui escutando essa oração. E toda a minha família e todos os meus vizinhos, que abençoe todos.
0: Amém, Tereza. Amém.
2: Amém.
0: Então reze assim comigo, Senhor Jesus.
2: Senhor Jesus.
0: Eu clamo a Tua presença.
2: Eu clamo a Tua presença.
0: Pelo poder e intercessão.
2: Pelo poder e intercessão.
0: De São Miguel Arcanjo.
2: De São Miguel Arcanjo.
0: E de Nossa Senhora.
2: E de Nossa Senhora.
0: Eu peço a Tua graça, Senhor.
2: Eu peço a Tua graça,
0: sobre Senhor, a minha vida e sobre a minha família.
2: Sobre a minha vida e sobre a minha família.
0: Envia Teu Espírito Santo sobre nós.
2: Envia Teu Espírito Santo sobre nós.
0: Dai-nos paz e alegria.
2: Dai-nos paz e alegria.
0: Senhor, eu creio no Teu santo nome.
2: Eu creio no Teu santo nome.
0: Eu creio no poder das Tuas santas chagas, Senhor.
2: Eu creio no poder da Tua santa chaga, Senhor.
0: Amém, Tereza. Olha
2: Amém.
0: Só, minha amada, continue firme. Você já é mensageira da Capelinha Amém. De Jesus das Santas Chagas?
2: Não.
0: Então é um convite que eu te faço. Se torne uma mensageira. Certo. Você já conhece essa devoção de Jesus das Santas Chagas? Então, hoje é um convite que eu te faço em nome de Jesus. Leve essa devoção para o teu bairro, para a tua casa, a devoção de Jesus das Santas Chagas, e torne-se uma mensageira. Você pode fazer conosco através do telefone operadora 41-3221-6060 e digita lá, quero ser uma mensageira, através do WhatsApp, tá bom? É um convite que eu te faço. Eu tenho certeza que Deus vai manifestar muitas graças na tua vida a partir deste teu sim, de se tornar uma mensageira, de levar a presença de Jesus nas suas santas chagas a tantas casas, a tantos lares que precisam conhecer o Senhor. Amém? Deus te abençoe, minha amada. Bom dia, Paulo.
3: Bom dia.
0: De onde você fala, meu irmão?
3: Cavanhandava, São Paulo.
0: São Paulo, seja bem-vindo, meu irmão. Qual o teu pedido de oração hoje, Paulo?
3: É pedido, é que estou com uma infecção, a perna que dói muito. É pedir para todos que estão sentindo dores, que sejam curados, meu Deus.
0: Uhum. Já está fazendo acompanhamento médico, Paulo?
3: Faz 30 dias que é só dor.
0: Sim.
3: Quero pedir para todos que estão sentindo essa dor, sejam curados.
0: Amém, meu irmão. Nós vamos rezar por você, Paulo, nesta hora. Eu vou me ajoelhar aqui diante de Jesus, colocando os teus pedidos e de tantos que ligaram hoje para nós. Tantos pedidos pela saúde física. Senhor Jesus, o Senhor ouviu, Senhor, o pedido do Paulo. o clamor deles, Senhor, o pedido de socorro, Senhor. Por isso, Senhor, nós queremos clamar o Teu sangue, que seja derramado agora, Senhor Jesus, sobre a vida dos Teus filhos, Senhor, que precisam de uma cura física, Senhor. Aqueles que estão agora desesperados, Senhor, que estão chorando, Senhor, que estão, Senhor Jesus, desanimados, que estão com medo, Senhor, medo talvez, Senhor, de um diagnóstico, Senhor Jesus, nós clamamos o Teu sangue, Jesus, pela intercessão da Virgem Maria, de São Miguel Arcanjo, todos aqueles, Senhor, que nos acompanham agora nos leitos dos hospitais, Senhor, que estão passando por quimioterapia, radioterapia, Senhor, por tratamentos fortes, Senhor Jesus. São tantos idosos, tantas crianças agora, Jesus, que estão em tratamento nos hospitais, Senhor. Nós pedimos a Tua presença, Senhor, que visite-os nesta hora, que derrame, Senhor, uma gota do Teu sangue, sangue que jorrou da cruz, Senhor Jesus, para nossa salvação, que é sinal de cura, Senhor, sinal de libertação nas nossas vidas. Nós Te pedimos, Senhor, nesta hora, Senhor, nesta manhã de quarta-feira, Senhor, acalma o coração também do Paulo, Senhor Jesus. Sopra Teu Espírito Santo, Jesus, de cura sobre a vida dele, Senhor. Creia no Senhor, meu irmão. Creia no nome de Jesus.

0: benção, meu irmão, mais uma manhã que juntos, né? Juntos evangelizamos e evangelizamos muito mais. Todos os pedidos que recebemos hoje, nós vamos também acrescentar diante da presença do Senhor na adoração agora com o Padre Jorge. E eu digo para vocês de todo o meu coração, não desanime. Não abandone, não deixe de acreditar no poder e na graça do Senhor sobre a tua vida. Amém? Conte com as nossas orações e até amanhã, se Deus quiser. Acompanhamos agora a adoração.
1: Muito bem, obrigado Vinícius, muito querido entre nós, aqui na obra Evangelizar, missionário da obra Evangelizar é preciso. A você que está em casa, vamos neste momento diante do Senhor, que está aqui neste ostensório, Jesus sacramentado, colocar a nossa intenção, o nosso pedido. Vamos rezar, nos apresentando ao Senhor, apresentar todas as nossas súplicas, particularidades, para que o Senhor ouça a nossa prece e nossa intenção. Senhor Jesus, nesta madrugada estamos diante de vós. O mundo dorme, mas nós queremos permanecer acordados na vossa presença. Recebei nossas preocupações, dores, família e tudo aquilo que trazemos no coração. Jesus, nós cremos que estás aqui. Nós adoramos, amamos e confiamos em vós. Jesus sacramentado, entregamos a vós esta madrugada, este dia. Entregamos aquilo que não conseguimos resolver, aquilo que não conseguimos compreender e aquilo que não conseguimos enxergar. Tende misericórdia de nós, visitai os corações cansados, fortalecei os que estão desanimados, consolai os que choram, restaurai os que perderam a esperança na vida. Graças e louvores se tem a cada momento ao Santíssimo e Diviníssimo Sacramento. Glória ao Pai, ao Filho e ao Espírito Santo, como era no princípio, agora e sempre. Amém. Nesta madrugada, contemplar a cruz de Jesus, contemplar a cruz do Senhor, para que hoje alcancemos as nossas necessidades. Queremos levantar os nossos olhos para a cruz, não para uma derrota, mas para o lugar onde o amor de Cristo foi revelado. Na cruz, Jesus tomou sobre si nossas dores, nossos pecados e nossas misérias. Nos mostrou que o sofrimento entregue a Deus pode ser transformado em caminho de salvação. Nós os adoramos, ó Cristo, e vos bendizemos, porque pela vossa Santa Cruz remistes o mundo. Jesus crucificado, entrai em nossas dores. Na dor daqueles que estão enfermos, entrai, Senhor. Na dor da família dividida, entrai, Senhor. Na dor daqueles que perderam alguém que amava, entrai, Senhor. Na dor daqueles que choram escondido, entrai, Senhor. Na dor daqueles que estão sem esperança, entrai, Senhor.

Cristo, tende piedade de nós. Senhor, tende piedade de nós. Santa Cruz de Cristo, salvai-nos. Cruz de nossa salvação, salvai-nos. Cruz, sinal de amor de Deus, salvai-nos. Cruz, esperança dos pecadores, salvai-nos. Cruz, força dos fracos, salvai-nos. Cruz, consolo dos aflitos, salvai-nos. Cruz, refúgio dos que sofrem, salvai-nos. Cruz, vitória sobre o pecado, salvai-nos. Cruz, vitória sobre a morte, salvai-nos. Cruz gloriosa de Cristo, salvai-nos. Cordeiro de Deus, que tirais o pecado do mundo, perdoai-nos, Senhor. Cordeiro de Deus, que tirais o pecado do mundo, ouvi-nos, Senhor. Cordeiro de Deus, que tirais o pecado do mundo, tende piedade de nós. Rezar pelas nossas famílias nesta madrugada, para que Deus, na sua infinita misericórdia, possa olhar sobre nós. Na cruz de Jesus, colocamos a nossa cruz. Senhor, do alto da cruz, entregaste Maria como mãe e toda a humanidade. Nesta madrugada, colocamos aos pés de Jesus e da vossa cruz as nossas famílias. Visitai os lares que vivem em conflitos, curai as palavras que feriram, restaurai os relacionamentos enfraquecidos. Protegei nossos filhos, jovens, pais, mães, idosos. Sustentai as famílias que enfrentam enfermidade, desemprego, dificuldade financeira, dependência e sofrimento escondido. Que a vossa cruz seja erguida em nossos lares como sinal de proteção. E que Maria Santíssima permaneça conosco em todos os momentos da vida. Amém. Senhor Jesus, ensinai-me a carregar a minha própria cruz e perder, sem perder a fé. Quando ela parecer pesada, sustentai-me. Quando o caminho se tornar difícil, caminhai ao meu lado. Quando eu cair, levantai-me com a vossa mão misericordiosa. Não permitais que a dor endureça o meu coração. Fazei que cada sofrimento unido à vossa cruz transforme-se em oração, entrega e caminho de santificação. Jesus, manso e humilde de coração, dai-me força para tornar minha cruz a cada dia e seguir-vos com fidelidade. Amém. Graças e louvores se deem a cada momento ao Santíssimo e Diviníssimo Sacramento. Glória ao Pai, ao Filho e ao Espírito Santo, como era no princípio, agora e sempre. Amém. Cantemos.

na exaltação da Santa Cruz, pedir ao Senhor que nos ajude a carregar a nossa cruz. Qual o tamanho da sua cruz ou qual o peso dela? Vamos pedir ao Senhor, Senhor Jesus, ajudai-me a carregar a minha cruz. Vamos rezar juntos esta oração de libertação pela cruz de Cristo. Pela vossa Santa Cruz, Senhor Jesus, libertai-nos de todo mal. Que a luz da vossa vitória dissipe toda a escuridão, vença todo medo, destrua tudo aquilo que nos afasta de Deus. A cruz de Cristo esteja diante de nós para nos conduzir. A cruz de Cristo esteja atrás de nós para nos proteger. A cruz de Cristo esteja sobre nós para nos guardar. A cruz de Cristo esteja em nosso coração para nos fortalecer. Que nenhum mal prevaleça diante da vitória de Jesus, que morreu e ressuscitou por nós. Amém. Graças e louvores se dêem a cada momento ao Santíssimo e Diviníssimo Sacramento. Glória ao Pai, ao Filho e ao Espírito Santo, como era no princípio, agora e sempre. Amém. Rezar esta oração por todos nós e dizer: Jesus, na tua cruz eu coloco a minha cruz. Dizer: Jesus, ajudai-me a carregar a minha cruz. Por mais difícil que seja, peçamos isso hoje. Coloque isso como uma ordem na sua vida. Senhor, na tua cruz, colocamos a nossa cruz. Jesus Eucarístico, nesta madrugada, permanecemos diante de vós, contemplando o mistério da vossa Santa Cruz. Quando o mundo dorme, nós proclamamos que a cruz está de pé. A cruz permanece como sinal de que o amor venceu o ódio, o perdão venceu o pecado e a vida venceu a morte. Nesta hora, levantamos espiritualmente a vossa cruz sobre nossas famílias, sobre os enfermos, sobre aqueles que choram, sobre os que perderam a esperança e sobre todos os que atravessam a noite do sofrimento. Ó cruz de Cristo, nossa única esperança, iluminai nossas noites, conduzi-nos pela manhã da ressurreição. Nós os adoramos, Senhor Jesus, e vos bendizemos, porque pela vossa Santa Cruz remistes o mundo. Amém. Vamos rezar este terço devocional à cruz do Senhor. Quero que você pegue o seu terço e vamos rezar juntos este terço devocional. A cada dezena rezada, façamos memória da exaltação da Santa Cruz de Jesus sobre nós. Vamos rezar esta primeira dezena por todas as nossas particularidades. No silêncio desta madrugada, pense na sua mente, e eu aqui pensando na minha mente. Quais as suas particularidades? Quais as minhas particularidades? Rezo, Senhor, pela minha vida, pelo meu ministério, pelo meu trabalho. Vai rezando, vai colocando diante de Jesus, pelas minhas misérias humanas. Vai falando isso para o Senhor nesta madrugada. Rezo, Jesus, pelo meu trabalho, por todos que encontrarei nesse dia. Senhor, afastai-me da dificuldade humana, da perversidade que nos rodeia, da perseguição. Vai dizendo isso a Jesus. Vamos então rezar este primeiro mistério, esta primeira dezena, por todas as nossas intenções pessoais. Nós os adoramos, Senhor Jesus, e vos bendizemos, porque pela vossa Santa Cruz remistes o mundo. Pela vossa Santa Cruz salvai-nos. Jesus, Santa Cruz de Cristo, sede nossa esperança, proteção e salvação. Santa Cruz de Cristo, sede nossa esperança. Pela vossa Santa Cruz salvai-nos. Jesus, Santa Cruz de Cristo, sede nossa esperança, proteção e salvação.

salvai-nos, Senhor. Pela vossa santa cruz, salvai-nos, Senhor. Pela vossa santa cruz, salvai-nos, Senhor. Pela vossa santa cruz, salvai-nos, Senhor. Pela vossa santa cruz, salvai-nos, Senhor. Pela vossa santa cruz, salvai-nos, Senhor. Pela vossa santa cruz, salvai-nos, Senhor. Pela vossa santa cruz, salvai-nos, Senhor. Pela vossa santa cruz, salvai-nos, Senhor. Pela vossa santa cruz, salvai-nos, Senhor. Pela vossa santa cruz, salvai-nos, Senhor. Amém. Nesta segunda dezena, vamos rezar pela nossa casa, pelo nosso lar, pelo nosso trabalho, para que nunca nos falte aquilo que é necessário na nossa vida. Rezemos. Nós os adoramos, Senhor Jesus Cristo, e vos bendizemos, porque pela vossa santa cruz remistes o mundo. Pela vossa santa cruz, salvai-nos, Senhor. Pela vossa santa cruz, salvai-nos, Senhor. Pela vossa santa cruz, salvai-nos, Senhor. Pela vossa santa cruz, salvai-nos, Senhor. Pela vossa santa cruz, salvai-nos, Senhor. Pela vossa santa cruz, salvai-nos, Senhor. Pela vossa santa cruz, salvai-nos, Senhor. Pela vossa santa cruz, salvai-nos, Senhor. Pela vossa santa cruz, salvai-nos, Senhor. Pela vossa santa cruz, salvai-nos, Senhor. Pela vossa santa cruz, salvai-nos, Senhor. Amém. Cantemos.

0: graças e louvores se deem a cada momento ao Santíssimo e Diviníssimo Sacramento. Glória ao Pai, ao Filho e ao Espírito Santo, como era no princípio, agora e sempre. Amém. Jesus, manso e humilde de coração, fazei, Senhor, o nosso coração semelhante ao vosso. Nesta terceira dezena, rezemos por todos aqueles que nos perseguem, para que o Senhor nos livre de todo mal. Pela vossa Santa Cruz, salvai-nos, Senhor. Pela vossa Santa Cruz, salvai-nos, Senhor. Pela vossa Santa Cruz, salvai-nos, Senhor. Pela vossa Santa Cruz, salvai-nos, Senhor. Pela vossa Santa Cruz, salvai-nos.
1: 2h55.
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0: Senhor, amém. Nesta dezena, vamos rezar pelos idosos, pelos acamados, por todos aqueles que pedem a nossa oração. Pela vossa Santa Cruz, salvai-nos.

Senhor. Pela vossa Santa Cruz, salvai-nos, Senhor. Pela vossa Santa Cruz, salvai-nos, Senhor. Pela vossa Santa Cruz, salvai-nos, Senhor. Pela vossa Santa Cruz, salvai-nos, Senhor. Pela vossa Santa Cruz, salvai-nos, Senhor. Pela vossa Santa Cruz, salvai-nos, Senhor. Pela vossa Santa Cruz, salvai-nos, Senhor. Pela vossa Santa Cruz, salvai-nos, Senhor. Pela vossa Santa Cruz, salvai-nos, Senhor. Pela vossa Santa Cruz, salvai-nos, Senhor. Pela vossa Santa Cruz, salvai-nos, Senhor. Amém. Graças e louvores se deem a cada momento ao Santíssimo e Diviníssimo Sacramento. Glória ao Pai, ao Filho e ao Espírito Santo, como era no princípio, agora e sempre. Amém. Cantemos.

esta dezena, vamos pedir para a nossa paz. A cruz, sinal de dor, tristeza e sofrimento, para nós é um sinal de libertação. E a ressurreição, ela só se deu depois da cruz. Depois de todo o sofrimento, então, precisa haver a paz. A paz. Vamos pedir a paz neste mistério, nesta dezena, para que a nossa cruz possa gerar paz. Para que a cruz de Cristo, na exaltação da Santa Cruz, gere paz na nossa vida. Rezemos. Pela vossa Santa Cruz, salvai-nos, Senhor. Pela vossa Santa Cruz, salvai-nos, Senhor. Pela vossa Santa Cruz, salvai-nos, Senhor. Pela vossa Santa Cruz, salvai-nos, Senhor. Pela vossa Santa Cruz, salvai-nos, Senhor. Pela vossa Santa Cruz, salvai-nos, Senhor. Pela vossa Santa Cruz, salvai-nos, Senhor. Pela vossa Santa Cruz, salvai-nos, Senhor. Pela vossa Santa Cruz, salvai-nos, Senhor. Pela vossa Santa Cruz, salvai-nos, Senhor. Pela vossa Santa Cruz, salvai-nos, Senhor. Amém. Nós os adoramos, Senhor Jesus Cristo, e vos bendizemos, porque pela vossa Santa Cruz remistes o mundo. Nós os adoramos, Senhor Jesus Cristo, e vos bendizemos, porque pela vossa Santa Cruz remistes o mundo. Nós os adoramos, Senhor Jesus Cristo, e vos bendizemos, porque pela vossa Santa Cruz remistes o mundo. Amém. Aos pés da cruz estava Maria, com suas dores. Uma espada transpassará a tua alma, disse Simeão a Nossa Senhora. Na festa da exaltação da Santa Cruz, façamos memória da Virgem Dolorosa. Façamos memória desta mãe que permanece, não foge, silenciosa, permanece. Rezar, Mãe das Dores, não desprezeis as nossas súplicas nesta madrugada. Não desprezeis a nossa miséria, o nosso pecado, leve a Deus tudo isso. Mãe das dores, ajudai-nos a suportar as espadas que transpassam a nossa alma. Nas sete dores de Maria, nós contemplamos tudo isso. Dizer a Nossa Senhora das Dores, ajudai-nos a suportar o peso acabrunhado da nossa cruz. Mãe das dores, nesta espada que transpassa o teu coração de mãe, te pedimos, socorrei-nos de forma urgente nesta madrugada. Nas sete dores de Maria, o velho Simeão profetizou isso na vida dela. Vamos pedir que a Mãe das Dores nos auxilie, nos guarde e nos proteja nesta madrugada de todo mal, com o teu manto sagrado nos envolva neste momento. Ó Nossa Senhora das Dores, nesta madrugada silenciosa, aproximamo-nos de Jesus sacramentado, acompanhados por tua presença materna. Tu que permanecestes ao pé da cruz, ensinai-nos a permanecer diante do Senhor, mesmo quando a dor tenta enfraquecer nossa fé. Mãe das dores, apresenta a Jesus nossas lágrimas, preocupações, enfermidades e sofrimentos. Alcança-nos a graça de confiar quando não compreendemos, de esperar quando tudo parecer perdido. Nesta madrugada, queremos consolar o coração de Jesus e permanecer contigo neste momento de sofrimento. Amém. A Mãe das Dores sofreu muito. Lá no YouTube, TV Evangelizar Oficial, vai deixando sua prece, sua intenção. Muitas orações estão chegando até nós. Mas também deixe a cidade que você está falando conosco.
vai colocando sua prece, sua intenção, pedindo ao Senhor que possa realmente acolher a nossa intenção nesta madrugada. Dizer: Jesus, fortalecei-nos em nossa vida, arrancai de nós as nossas preocupações. Vai colocando sua prece, sua intenção, seu pedido. E são muitas as intenções. Madalena, que fala conosco lá de Angola, Deus te abençoe, Madalena, também está mandando mensagem para nós agora. Rezar por todos que estão em Fortaleza, todos que estão em São Paulo, capital, você que está em Criciúma, Santa Catarina, Flávia, lá de Niterói, no Rio de Janeiro, que está conosco, Gleides, que está conosco também, pedindo orações pelos filhos. Mãe das Dores, entrar em todos os lares nesta madrugada. Gisele, que pede pela empresa, pelos familiares, vai colocando sua prece. Você que está em Gravatá, Simone, que pede orações, Daura também pedindo orações, Gisele pedindo pela depressão de Carlos, pela ansiedade, Luan Ferreira pedindo orações também neste momento, rezando por todos que estão conosco nesta madrugada. Veja quantas intenções chegando até nós. Vamos rezar por você neste momento. Nossa Senhora das Dores, olha com misericórdia para as famílias que enfrentam enfermidades, conflitos, dependências, desemprego, abandono e luto. Visita as casas onde há lágrimas escondidas, palavras que feriram profundamente. Intercede pela reconciliação dos casais, pela conversão dos filhos, pela proteção das crianças e dos idosos. Mãe Santíssima, reúne toda a nossa vida neste momento, que nenhuma casa se perca por conta dos pecados cometidos, e que a esperança tome conta da nossa vida. Amém. Cantemos.

0: Ó Maria das Dores, Mãe amada, Mãe querida, acolha nossa prece. Vamos colocar todas as nossas intenções, particularidades. Padre, como que eu posso colocar a minha intenção neste momento, agora, de forma urgente? Vai lá no YouTube e escreva a sua prece. Todas as intenções que são colocadas lá, ficará diante do Santíssimo Sacramento. Pode ter certeza disso. Olha aí. Escreva sua prece, sua intenção, rezando por todos que estão em Patos de Minas, Minas Gerais, Denise Silva mandando a sua prece, Socorro também colocando a sua intenção, Tânia Mara rezando neste momento, saber que tantos estão desprezados, rezamos por você Tânia Mara, que sempre está conosco. Denise Silva, obrigado Senhor por mais um dia, muito bem Denise, agradeça. Maria da Graça, rezando pelos bisnetos, 13 bisnetos Padre, Deus abençoe minha irmã. Rezando por Madalena, Senhor toca minha vida neste momento. Valmir, que está conosco, colocando a sua intenção. Ana Maria Cavalcante, rezando também conosco. Vicente, pedindo orações também. Vai colocando sua prece lá no YouTube, não tem custo nenhum. É muito fácil, prático e de graça. Não tem custo nenhum para você. Coloque a sua prece, sua intenção. Rosângela Kelly Gomes, rezar por todos estes que estão conosco. Vamos rezar pedindo ao Senhor que visite todos os enfermos, todos os doentes, nesta madrugada, pedindo a intercessão de Nossa Senhora das Dores. Ó Mãe Dolorosa, Tu conhece a angústia de dever alguém ser amado. Nesta madrugada, apresentamos diante de Jesus todos os enfermos de corpo e alma. Intercede por aqueles que estão nos hospitais, nas filas de tratamento, nos leitos de suas casas, aguardando um diagnóstico. Fortalece os que enfrentam o câncer, a depressão, a ansiedade, as doenças que parecem não ter solução. Nossa Senhora das Dores, segura a mão de cada enfermo e leva até eles a presença consoladora de Teu Filho Jesus. Amém. Graças e louvores se dêem a cada momento ao Santíssimo e Diviníssimo Sacramento. Glória ao Pai, ao Filho e ao Espírito Santo, como era no princípio, agora e sempre. Amém. Vamos rezar estas 10 Ave-Marias. Pedir a Nossa Senhora, nesta exaltação da Santa Cruz, que acolha nossa prece. Leve a Deus nosso pedido, nossa intenção. Ave Maria, cheia de graça, o Senhor é convosco, bendita sois vós entre as mulheres, bendito é o fruto do vosso ventre, Jesus.
1: Santa Maria, Mãe de Deus, rogai por nós, pecadores, agora e na hora de nossa morte. Amém.
0: Ave Maria, cheia de graça, o Senhor é convosco, bendita sois vós entre as mulheres, bendito é o fruto do vosso ventre, Jesus.
1: Santa Maria, Mãe de Deus, rogai por nós, pecadores, agora e na hora de nossa morte. Amém.
0: Ave Maria, cheia de graça, o Senhor é convosco, bendita sois vós entre as mulheres, bendito é o fruto do vosso ventre, Jesus.
1: Santa Maria, Mãe de Deus, rogai por nós, pecadores, agora e na hora de nossa morte. Amém.
0: Ave Maria, cheia de graça, o Senhor é convosco, bendita sois vós entre as mulheres, bendito é o fruto do vosso ventre, Jesus.
1: Santa Maria, Mãe de Deus, rogai por nós, pecadores, agora e na hora de nossa morte. Amém.
0: Ave Maria, cheia de graça, o Senhor é convosco, bendita sois vós entre as mulheres, bendito é o fruto do vosso ventre, Jesus.
1: Santa Maria, Mãe de Deus, rogai por nós, pecadores, agora e na hora de nossa morte. Amém.
0: Ave Maria, cheia de graça, o Senhor é convosco, bendita sois vós entre as mulheres, bendito é o fruto do vosso ventre, Jesus.
1: Santa Maria, Mãe de Deus, rogai por nós, pecadores, agora e na hora de nossa morte. Amém.
0: Ave Maria, cheia de graça, o Senhor é convosco, bendita sois vós entre as mulheres, bendito é o fruto do vosso ventre, Jesus.
1: Santa Maria, Mãe de Deus, rogai por nós, pecadores, agora e na hora de nossa morte. Amém.
0: Ave Maria, cheia de graça, o Senhor é convosco, bendita sois vós entre as mulheres, bendito é o fruto do vosso ventre, Jesus.
1: Santa Maria, Mãe de Deus, rogai por nós, pecadores, agora e na hora de nossa morte. Amém.
0: Ave Maria, cheia de graça, o Senhor é convosco, bendita sois vós entre as mulheres, bendito é o fruto do vosso ventre, Jesus.
1: Santa Maria, Mãe de Deus, rogai por nós, pecadores, agora e na hora de nossa morte. Amém.
0: Ave Maria, cheia de graça, o Senhor é convosco, bendita sois vós entre as mulheres, bendito é o fruto do vosso ventre, Jesus.
1: Santa Maria, Mãe de Deus, rogai por nós, pecadores, agora e na hora de nossa morte. Amém.
0: Glória ao Pai, ao Filho e ao Espírito Santo.
1: Como era no princípio, agora e sempre. Amém.
0: Ó meu Jesus, perdoai-nos, livrai-nos do fogo do inferno, levai as almas todas para o céu e socorrei principalmente as que mais precisarem. Cantemos.

0: rezar estas 10 Ave Marias por todos que estão de luto, todos que estão agora contemplando a face de Deus também, os que faleceram, e rezar por você que está de luto, pelas mães que perderam seus filhos, rezar por todos aqueles que faleceram, rezar por você que chora, um ente querido que faleceu hoje, agora, nesta madrugada, você recebeu a ligação, está aqui conosco, me ouvindo agora, quero rezar por você. Você que sepultou o seu filho, tenha força. Você que preparou o corpo do seu filho para o sepultamento, colocou meias nos pés dele, colocou a roupa, as mães que já sepultaram seus filhos sacerdotes, colocou nele a casula que ele fez a primeira missa, colocou nele os panos que envolveram a mão ungida do sacerdote. É triste, mas acontece muito, infelizmente, não é verdade? Nós estamos sujeitos à morte. São Francisco dizia assim: a morte é minha amiga e caminha ao meu lado. E de fato, que é isso, padre? Não sabemos o momento, a hora e o dia que vamos para Deus? Vamos rezar para que o Senhor nos abençoe e não fiquemos no luto, mas com a saudade. Rezar esta oração por você que está de luto. Pedir a intercessão de Nossa Senhora das Dores, São Miguel Arcanjo, toda a milícia celeste, por você que chora a partida de um ente querido. Mãe das Dores, recebe em teus braços aqueles que choram a partida de alguém amado. Acolhe os corações feridos pela saudade, pela ausência e pela dor da separação. Permanece junto das famílias que enfrentam o luto. Dá-lhe força para atravessar esse momento, serenidade para lidar com a saudade e consolo nos dias mais difíceis da vida. Enxuga as lágrimas daqueles que choram, sustenta aqueles que sentem que não tem mais força para continuar. Ajudai-nos a acreditar que a morte não possui a última palavra. Pela ressurreição de Jesus, renova em nós a esperança da vida eterna e a certeza de que o amor não termina com a morte. Senhora das Dores, apresenta em oração a Jesus misericordioso aqueles que partiram, que encontrem descanso e paz na presença do Senhor, e que um dia possamos nos reencontrar na alegria eterna. Consola, Mãe, todos aqueles que estão de luto agora. Ensinai-nos a confiar em Deus, mesmo quando não compreendemos os seus caminhos, e a transformar a saudade em gratidão por tudo aquilo que vivemos e compartilhamos. Nossa Senhora das Dores, permanece junto àqueles que choram, fortalece os que sofrem, conduz os falecidos na presença misericordiosa de Deus. Amém. Ave Maria, cheia de graça, o Senhor é convosco, bendita sois vós entre as mulheres, bendito é o fruto do vosso ventre, Jesus.
1: Santa Maria, Mãe de Deus, rogai por nós, pecadores, agora e na hora de nossa morte. Amém.
0: Ave Maria, cheia de graça, o Senhor é convosco, bendita sois vós entre as mulheres, bendito é o fruto do vosso ventre, Jesus.
1: Santa Maria, Mãe de Deus, rogai por nós, pecadores, agora e na hora de nossa morte. Amém.
0: Ave Maria, cheia de graça, o Senhor é convosco, bendita sois vós entre as mulheres, bendito é o fruto do vosso ventre, Jesus.
1: Santa Maria, Mãe de Deus, rogai por nós, pecadores, agora e na hora de nossa morte. Amém.
0: Ave Maria, cheia de graça, o Senhor é convosco, bendita sois vós entre as mulheres, bendito é o fruto do vosso ventre, Jesus.
1: Santa Maria, Mãe de Deus, rogai por nós, pecadores, agora e na hora de nossa morte. Amém.
0: Ave Maria, cheia de graça, o Senhor é convosco, bendita sois vós entre as mulheres, bendito é o fruto do vosso ventre, Jesus.
1: Santa Maria, Mãe de Deus, rogai por nós, pecadores, agora e na hora de nossa morte. Amém.
0: Ave Maria, cheia de graça, o Senhor é convosco, bendita sois vós entre as mulheres, bendito é o fruto do vosso ventre, Jesus.
1: Santa Maria, Mãe de Deus, rogai por nós, pecadores, agora e na hora de nossa morte. Amém.
0: Ave Maria, cheia de graça, o Senhor é convosco, bendita sois vós entre as mulheres, bendito é o fruto do vosso ventre, Jesus.
1: Santa Maria, Mãe de Deus, rogai por nós, pecadores, agora e na hora de nossa morte. Amém.
0: Ave Maria, cheia de graça, o Senhor é convosco, bendita sois vós entre as mulheres, bendito é o fruto do vosso ventre, Jesus.
1: Santa Maria, Mãe de Deus, rogai por nós, pecadores, agora e na hora de nossa morte. Amém.
0: Glória ao Pai, ao Filho e ao Espírito Santo.
1: Como era no princípio, agora e sempre. Amém.
0: Jesus, manso e humilde de coração,
1: fazei o nosso coração semelhante ao vosso.
0: Vamos colocar diante de Jesus nossa prece, nossa intenção, nosso pedido. Vamos colocar diante do Senhor tudo aquilo que necessitamos. Cantemos a Jesus.

0: Graças e louvores se deem a cada momento ao Santíssimo e Diviníssimo Sacramento. Glória ao Pai, ao Filho e ao Espírito Santo, como era no princípio, agora e sempre. Amém. Jesus, manso e humilde de coração, fazei o nosso coração semelhante ao vosso. Amém. Na exaltação da Santa Cruz, pedi Jesus, em tua cruz colocamos a nossa cruz. O que é a sua cruz hoje? O que pesa mais na sua vida? O que tem pesado? É o trabalho? É o relacionamento? É a vida financeira? Vamos hoje, na exaltação da Santa Cruz, pedir: Senhor, livrai-nos do mal. Vamos pedir ao Senhor: abençoai-nos, protegei-nos, iluminai-nos, defendei-nos no combate, São Miguel Arcanjo. Estamos quase nos aproximando do final desta quaresma propriamente, e queremos que o Senhor possa nos abençoar, nos proteger todos os dias da nossa vida. Diante do Santíssimo Sacramento, encontramos o verdadeiro refúgio, a verdadeira força que necessitamos. Graças e louvores se deem a cada momento ao Santíssimo e Diviníssimo Sacramento. Glória ao Pai, ao Filho e ao Espírito Santo, como era no princípio, agora e sempre.
1: Amém.
0: Tão sublime sacramentum.

0: Graças e louvores se dêem a cada momento ao Santíssimo e Diviníssimo.
1: 3:26.
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0: Semelhante ao vosso, Senhor Jesus, livrai-nos de todo dardo inflamado, de toda insídia do mal. Afastai da porta da nossa casa toda inveja, toda maldade humana, toda perversidade. Senhor, defendei-nos no combate, em nome do Pai, do Filho, do Espírito Santo. Amém, Jesus. Meu irmão, minha irmã, fique agora com o nosso querido Padre Manzotti, com o terço das Santas Chagas. Até amanhã. Deus te abençoe.

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0: Amado povo de Deus, é com grande alegria que nos encontramos aqui para rezarmos o Terço das Santas Chagas nesta quarta-feira. É, filhos e filhas, quantas graças Deus reserva para nós. Quantas graças estão reservadas para mim e para você. Então vamos rezar. Ah, você tem intenções? Por favor, 041-3221-6060. Ligue, mande as suas intenções. Elas são particulares suas, mas quando você liga e divide conosco, rezamos uns pelos outros. Se quiser, também pode ir para o aplicativo 41-3221-6060. Vamos juntos rezar. Em nome do Pai, do Filho e do Espírito Santo.
1: Amém.
0: Amém. Creio em Deus Pai Todo-Poderoso, Criador do céu e da terra, e em Jesus Cristo, seu único Filho, nosso Senhor, que foi concebido pelo poder do Espírito Santo, nasceu da Virgem Maria, padeceu sob Pôncio Pilatos, foi crucificado, morto e sepultado, desceu à mansão dos mortos, ressuscitou ao terceiro dia, subiu aos céus, está sentado à direita de Deus Pai Todo-Poderoso, donde há de vir julgar os vivos e os mortos. Creio no Espírito Santo, na Santa Igreja Católica, na comunhão dos santos, na remissão dos pecados, na ressurreição da carne, na vida eterna. Amém. Ó Jesus, Divino Redentor,
2: tende misericórdia de nós e do mundo inteiro.
0: Deus Santo, Deus Forte, Deus Imortal,
2: tende piedade de nós e do mundo inteiro.
0: Graça, misericórdia, meu Jesus,
2: nos perigos presentes, cobri-nos com o vosso preciosíssimo sangue.
0: Eterno Pai, tende misericórdia de nós pelo sangue de Jesus Cristo, vosso Filho unigênito.
2: Tende misericórdia de nós, vos suplicamos. Amém.
0: É quarta-feira e nós vamos para a primeira dezena do Terço das Santas Chagas. E somos chamados a contemplar Jesus ressuscitado que aparece a Maria Madalena. Perguntou-lhe Jesus: mulher, por que choras? Quem procuras? Supondo ela que fosse o jardineiro, respondeu: Senhor, se tu tiraste, dize-me aqui onde o puseste e eu irei buscar. Disse-lhe Jesus: Maria. Voltando-se, ela exclamou em hebraico: Rabone, que quer dizer mestre. Como intenção, vamos rezar por todas as pessoas que se encontram hoje sem esperança, desesperançados, para que, como fruto desta oração, o Senhor, nas suas santas chagas dolorosas e gloriosas, possam colher ânimo, esperança e fé. Rezemos. Eterno Pai, eu vos ofereço as santas chagas de nosso Senhor Jesus Cristo,
2: para curar as de nossas almas.
0: Meu Jesus, perdão e misericórdia,
2: pelos méritos de vossas santas chagas.
0: Meu Jesus, perdão e misericórdia,
2: pelos méritos de vossas santas chagas.
0: Meu Jesus, perdão e misericórdia,
2: pelos méritos de vossas santas chagas.
0: Meu Jesus, perdão e misericórdia,
2: pelos méritos de vossas santas chagas.
0: Meu Jesus, perdão e misericórdia.
2: Pelos méritos de vossas santas chagas.
0: Meu Jesus, perdão e misericórdia.
2: Pelos méritos de vossas santas chagas.
0: Meu Jesus, perdão e misericórdia.
2: Pelos méritos de vossas santas chagas.
0: Meu Jesus, perdão e misericórdia.
2: Pelos méritos de vossas santas chagas.
0: Meu Jesus, perdão e misericórdia.
2: Pelos méritos de vossas santas chagas.
0: Meu Jesus, perdão e misericórdia.
2: Pelos méritos de vossas santas chagas.
0: Queridos filhos e filhas, vamos agora para a segunda dezena do Terço das Santas Chagas. E somos chamados a contemplar Jesus ressuscitado, que acompanha os discípulos de Emaús. Enquanto iam conversando, discorrendo entre si, o mesmo Jesus aproximou-se deles e caminhava com eles, mas os olhos estavam-lhes como que vendados e não o reconheceram. Aproximaram-se da aldeia para onde iam, e ele fez como se quisesse passar adiante, mas eles forçaram-no a parar. Fica conosco, já é tarde, o dia já declina. Então entrou com eles. Aconteceu que, estando sentado conjuntamente à mesa, ele tomou o pão, abençoou-o, partiu e serviu-lhe. Então se lhes abriram os olhos e reconheceram, mas ele desapareceu. Coloquemos como intenção todas as famílias. As famílias que estão com problemas de relacionamento, que se desencontraram, que se perderam, que possam em Jesus, nas suas santas chagas dolorosas e gloriosas, perdoar, se reencontrar e continuar juntos. Rezemos. Eterno Pai, eu vos ofereço as santas chagas de nosso Senhor Jesus Cristo,
2: para curar as de nossas almas.
0: Meu Jesus, perdão e misericórdia.
2: Pelos méritos de vossas santas chagas.
0: Meu Jesus, perdão e misericórdia.
2: Pelos méritos de vossas santas chagas.
0: Meu Jesus, perdão e misericórdia.
2: Pelos méritos de vossas santas chagas.
0: Meu Jesus, perdão e misericórdia.
2: Pelos méritos de vossas santas chagas.
0: Meu Jesus, perdão e misericórdia.
2: Pelos méritos de vossas santas chagas.
0: Meu Jesus, perdão e misericórdia.
2: Pelos méritos de vossas santas chagas.
0: Meu Jesus, perdão e misericórdia.
2: Pelos méritos de vossas santas chagas.
0: Meu Jesus, perdão e misericórdia.
2: Pelos méritos de vossas santas chagas.
0: Meu Jesus, perdão e misericórdia.
2: Pelos méritos de vossas santas chagas.
0: Meu Jesus, perdão e misericórdia.
2: Pelos méritos de vossas santas chagas.
0: Na terceira dezena do Terço das Santas Chagas, vamos contemplar Jesus que aparece aos discípulos desejando a paz. Enquanto ainda falavam dessas coisas, Jesus apresentou-se no meio deles e disse-lhes: a paz esteja convosco. Perturbados e espantados, pensaram estar vendo um espírito. Mas ele lhes disse: por que estáis perturbados? E porque estáis com dúvidas em vossos corações? Vede minhas mãos e meus pés, sou eu mesmo. Apalpai e vede. Em espírito não tem carne nem ossos, mas vedes que tenho. E dizendo isso, mostrou-lhes as mãos e os pés. Coloquemos como intenção nesta dezena todas as pessoas que estão passando por tribulação. Você está? qual é esta tribulação? E vamos colocar, pedindo a Deus forças para não desistir. Você vai vencer, nós vamos vencer. Rezemos. Eterno Pai, eu vos ofereço as santas chagas de nosso Senhor Jesus Cristo,
2: para curar as de nossas almas.
0: Meu Jesus, perdão e misericórdia,
2: pelos méritos de vossas santas chagas.
0: Meu Jesus, perdão e misericórdia,
2: pelos méritos de vossas santas chagas.
0: Meu Jesus, perdão e misericórdia,
2: pelos méritos de vossas santas chagas.
0: Meu Jesus, perdão e misericórdia,
2: pelos méritos de vossas santas chagas.
0: Meu Jesus, perdão e misericórdia,
2: pelos méritos de vossas santas chagas.
0: Meu Jesus, perdão e misericórdia,
2: pelos méritos de vossas santas chagas.
0: Meu Jesus, perdão e misericórdia,
2: pelos méritos de vossas santas chagas.
0: Meu Jesus, perdão e misericórdia,
2: pelos méritos de vossas santas chagas.
0: Meu Jesus, perdão e misericórdia,
2: pelos méritos de vossas santas chagas.
0: Meu Jesus, perdão e misericórdia,
2: pelos méritos de vossas santas chagas.
0: Na quarta dezena do terço das santas chagas, vamos contemplar nesta quarta-feira, Jesus cura a incredulidade de Tomé. 8 dias depois, estavam os seus discípulos outra vez no mesmo lugar e Tomé estava com eles. Estando trancadas as portas, veio Jesus, pôs-se no meio deles e disse: a paz esteja convosco. Depois disse a Tomé: introduz aqui o teu dedo e vê as minhas mãos. Põe a tua mão no meu lado. Não sejas incrédulo, mas homem de fé. Respondeu-lhe Tomé: meu Senhor e meu Deus. Como intenção, eu proponho que rezemos por todos aqueles que um dia tiveram fé e perderam, ou aqueles que ainda não encontraram. Na tua família, tem pessoas que eram muito devotadas a Deus e às coisas de Deus, e hoje estão distantes. É por esta pessoa que eu convido que você reze agora. Eterno Pai, eu vos ofereço as santas chagas de nosso Senhor Jesus Cristo,
2: para curar as de nossas almas.
0: Meu Jesus, perdão e misericórdia,
2: pelos méritos de vossas santas chagas.
0: Meu Jesus, perdão e misericórdia,
2: pelos méritos de vossas santas chagas.
0: Meu Jesus, perdão e misericórdia,
2: pelos méritos de vossas santas chagas.
0: Meu Jesus, perdão e misericórdia,
2: pelos méritos de vossas santas chagas.
0: Meu Jesus, perdão e misericórdia,
2: pelos méritos de vossas santas chagas.
0: Meu Jesus, perdão e misericórdia,
2: pelos méritos de vossas santas chagas.
0: Meu Jesus, perdão e misericórdia,
2: pelos méritos de vossas santas chagas.
0: Meu Jesus, perdão e misericórdia,
2: pelos méritos de vossas santas chagas.
0: Meu Jesus, perdão e misericórdia,
2: pelos méritos de vossas santas chagas.
0: Meu Jesus, perdão e misericórdia,
2: pelos méritos de vossas santas chagas.
0: Na quinta dezena deste terço das santas chagas, vamos contemplar, Jesus envia em missão. Jesus, aproximando-se, lhes disse: toda autoridade me foi dada no céu e na terra, e depois, e ensinai a todas as nações, batizai-as Em nome do Pai, do Filho, do Espírito Santo. Ensinai-as a observar tudo o que vos prescrevi. Eis que estou convosco todos os dias, até o fim do mundo. Coloquemos como intenção por todos aqueles que sofrem algum tipo de perseguição. Rezemos pela igreja que sofre. Rezemos pela igreja perseguida. Rezemos nesta intenção. Eterno Pai, eu vos ofereço as santas chagas de nosso Senhor Jesus Cristo,
2: para curar as de nossas almas.
0: Meu Jesus, perdão e misericórdia,
2: pelos méritos de vossas santas chagas.
0: Meu Jesus, perdão e misericórdia,
2: pelos méritos de vossas santas chagas.
0: Meu Jesus, perdão e misericórdia,
2: pelos méritos de vossas santas chagas.
0: Meu Jesus, perdão e misericórdia,
2: pelos méritos de vossas santas chagas.
0: Meu Jesus, perdão e misericórdia,
2: pelos méritos de vossas santas chagas.
0: Meu Jesus, perdão e misericórdia,
2: pelos méritos de vossas santas chagas.
0: Meu Jesus, perdão e misericórdia,
2: pelos méritos de vossas santas chagas.
0: Meu Jesus, perdão e misericórdia,
2: pelos méritos de vossas santas chagas.
0: Meu Jesus, perdão e misericórdia,
2: pelos méritos de vossas santas chagas.
0: Meu Jesus, perdão e misericórdia,
2: pelos méritos de vossas santas chagas.
0: Eterno Pai, eu vos ofereço as santas chagas de nosso Senhor Jesus Cristo, para curar as de nossas almas. Eterno Pai, eu vos ofereço as santas chagas de nosso Senhor Jesus Cristo,
2: para curar as de nossas almas.
0: Eterno Pai, eu vos ofereço as santas chagas de nosso Senhor Jesus Cristo,
2: para curar as de nossas almas.
0: Deus Santo, Deus Forte, Deus Imortal, tende piedade de nós e do mundo inteiro. Deus Santo, Deus Forte, Deus Imortal, tende piedade de nós e do mundo inteiro. Deus Santo, Deus Forte, Deus Imortal, tende piedade de nós e do mundo inteiro. Amém. Queridos filhos e filhas, é quarta-feira. Ah! É quarta de Jesus das Santas Chagas, é quarta de Nossa Senhora, porque o próprio Jesus na cruz nos la deu por mãe. 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

0: Filhos e filhas, a novena é perpétua, é contínua. Mas hoje nós vamos para o nono dia. E eu convido você a mandar as suas intenções, 41-3221-6060. Rezemos. Por suas santas chagas, suas chagas gloriosas, o Cristo Senhor me proteja e me guarde. Senhor Jesus, foste levado na cruz, para que por vossas santas chagas sejam curadas as de nossas almas. Eu vos louvo e agradeço pelo vosso ato redentor. Carregaste em vosso próprio corpo os meus pecados e de toda a humanidade. Nas vossas santas chagas coloco as minhas intenções, minhas preocupações, ansiedades e angústias, minhas enfermidades físicas e psíquicas, meus sofrimentos, dores, alegrias e necessidades. Em vossas santas chagas, Senhor, coloco minha família. Envolvei, Senhor, a mim e meus familiares, protegendo-nos do mal. Senhor, ao mostrar vossas santas chagas gloriosas a Tomé, e o mandando tocar em vosso lado aberto, curaste da incredulidade. Eu vos peço, Senhor, permita-me refugiar em vossas santas chagas, e por mérito desses sinais de vosso amor, curai a minha falta de fé. Ó Jesus, pelos méritos de vossa paixão, morte e ressurreição, dai-me a graça de viver os frutos da nossa redenção. Filhos e filhas, de novena em novena, graças e bênçãos são derramadas. Você acredita nisso? Inclusive, quero estimular, mande o seu testemunho, que eu quero soltar aqui, para todo o Brasil, o seu testemunho, a sua graça recebida. Mas agora, acompanhe este.
1: Aconteceu com o padre Reginaldo Malzotti, quando eu comecei a escutar a rádio evangelizar, e ele foi uma corda no poço onde eu estava de depressão. Tentei contra a minha vida 5 vezes, e foi ele que jogou uma corda e me trouxe de volta para a superfície do poço. Hoje eu agradeço muito a Deus e a minha família.
2: 3:56.
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1: São para ela, eu me possei daquela oração, que ela estava fazendo a novena da depressão, e hoje eu sou essa pessoa que eu sou hoje. Graças a Deus e graças a Deus ao padre Reginaldo Manzotti. Que ele tenha muita saúde. Graças alcançada, graças testemunhada. Toca o sino, sacristão.

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0: 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E vamos à bênção da casa. Que a vossa divina bênção os acompanhe. Que o Espírito Santo ilumine os seus pensamentos e que seu poder haja por eles em toda parte. Tudo que se encontra nesta casa, os que nela entram, os que dela saem, que Jesus, nas suas santas chagas, nos abençoe e vos preserve do mal, para que nenhuma desgraça se aproxime de vós. O Senhor vos abençoe e vos guarde, que Ele faça seu rosto brilhar sobre vós, que Ele se compadeça de vós e vos dê a paz. Em nome do Pai, do Filho e do Espírito Santo. Amém.

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4: Concerto para piano, Opus Póstuma em Mi bemol, de Franz Liszt. Movimentos Andantino, Allegro, Andante, Allegro e Allegro Vivace. Com a Orquestra Sinfônica Szeged, sob a direção de Robert Hardbaker. Ao piano, Richard Frank.

0: Ouvimos Concerto para Piano, Opus Póstuma em Mi Bemol, de Franz Liszt, com a Orquestra Sinfônica Szeged, sob a direção de Robert Hart Baker. Ao piano, Richard Frank.
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0: Concerto Grosso, número 3, em Mi menor, Opus 6, de Georg Friedrich Händel, com a Orquestra Filarmônica Europeia, conduzida por Hemischer Grünberg.

0: 4:26.
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Acabamos de ouvir Concerto Grosso, número 3, em Mi menor, opus 6, de Georg Friedrich Händel, com a Orquestra Filarmônica Europeia, conduzida por Hemischer Grinberg.

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8: O compositor Ferdi Grof compôs diversas obras em forma de suíte, explorando temas da realidade norte-americana. O que apresentaremos agora é a suíte Mississippi, que na língua indígena significa Grande Rio. O compositor segue o percurso do Mississippi, onde resgata a importância do rio desde os povos nativos. Relata pela música as epopeias do imaginário popular, traz de volta o romantismo dos parques da Louisiana e finaliza com os ritmos em festa de New Orleans. Ouviremos a suíte Mississippi com a Bournemouth Symphony Orchestra, sob a regência de William T. Stromberg.

Nós ouvimos a suíte Mississippi, do compositor Ferdi Grofe, com a Bournemouth Symphony Orchestra, sob a regência de William T. Stromberg.

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5: Concerto para violino e orquestra em Lá menor, BWV 1041, de Johann Sebastian Bach. Movimentos: Allegro Moderato, Andante e Allegro Assai. Solista e regente: Mikhail Gantvarg. E orquestra solista de São Petersburgo.

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0: 5 e 8.
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0: 5h27.
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0: 5:33.
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0: 5h42.
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0: 5h47.
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0: 6:04.
1: 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Bom dia, povo de Deus amado, louvada seja nossa mãe, Maria Santíssima. É quarta-feira, é dia de olhar para a mãe e, como Maria, encontrar Jesus, viver sob impulso do Espírito Santo, que Nossa Senhora, de muitos títulos, de muitos nomes, possa acolher nossas preces, ser nossa intercessora, nossa advogada junto a Jesus. Por isso, no despertar desta manhã, coloque confiante aos pés da Virgem Maria suas súplicas. E vamos juntos, como uma única família, invocar a Trindade em nome do Pai, do Filho, do Espírito Santo. Amém. Senhor Jesus, por tuas chagas fomos curados. Por tua cruz fomos libertados. Jesus, no início deste dia, eu venho pedir a vós, Senhor, que em vosso próprio corpo levou nossos pecados ao madeiro, a fim de que morrêssemos para os pecados e vivêssemos para a justiça. Por tuas chagas fomos curados. Jesus, pela cruz bendita, nós vos pedimos, dai-nos a graça de viver os frutos da tua redenção. Jesus, dai-nos a graça de viver hoje os frutos da tua redenção. Salve, ó cruz, doce esperança, concede aos réus remissão. Dai-nos o fruto da graça que floresceu na paixão. Louvor a vós, ó Trindade, fonte de todo perdão. Aos que na cruz foram salvos, dai a celeste mansão. Ó Santa Cruz bendita, no início deste dia, ajudai-me a levar firme a minha cruz. Ó Santa Cruz, instrumento de morte e de castigo, mas que pelo sangue redentor se tornou sinal de nossa salvação. Jesus, contigo quero viver, contigo quero morrer, para contigo ressuscitar. Jesus, dai-nos a graça de viver hoje os frutos da tua redenção. Pai nosso, que estais no céu, santificado seja o vosso nome. Venha a nós o vosso reino, seja feita a vossa vontade, assim na terra como no céu. O pão nosso de cada dia nos dai hoje. Perdoai-nos as nossas ofensas, assim como nós perdoamos a quem nos tem ofendido. E não nos deixeis cair em tentação, mas livrai-nos do mal. Amém. Nossa Senhora das Dores, ajude-me a viver. Dai-me forças para saber sofrer. Nossa Senhora das Dores, ajudai-me nas tribulações, que eu possa carregar a minha cruz, como Cristo, o teu Filho amado, fez. Amém. Bom dia a todos.
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Olá, muito bom dia! Bom dia, bom dia! Estamos iniciando mais um Alvorada Musical neste início de manhã de quarta-feira, hoje dia 16 de setembro. Meiota de semana já, meu povo? Eita, como tá passando rápido essa semana. Hoje se comemora aí o dia do caminhoneiro. Parabéns! Parabéns para você, amigo caminhoneiro, que exerce essa profissão com total dedicação e respeito, né? Parabéns pelo seu dia. Deus abençoe você no seu trajeto aí, né? Hoje também dia de combate à trombose, né? Dia nacional de combate à trombose. E também dia internacional para a preservação da camada de ozônio, né? São datas que a gente destaca, então, para você neste 16 de setembro. Até às 7 horas da manhã, esse seu amigo que vos fala, Matheus Flores, te faz aquela companhia bacana aí, levando para você a boa música e também a informação na hora certa, com muita credibilidade, tá bom? Iniciando com a primeira do dia, Baitaca, um bagualo corcoviador. Bom dia a todos.

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1: 6:18.
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4: Bem-vindo à nossa mensagem de esperança e encorajamento Pão Diário. Hoje vou ler o texto de Bill Crowder com o título Edificados em Cristo, baseado em 1 Pedro capítulo 2, entre os versículos 4 e 10. Temos vários nomes para coletivos de animais. Alguns nos surpreendem. O de caranguejos é cambada. De asnos é asnada. Você já ouviu falar de um conclave de gralhas? Mas certamente você conhece manada de bois, enxame de abelhas e rebanho de ovelhas. Rebanho, de fato, é um dos nomes bíblicos para os cristãos. E também Paulo escreveu, vocês são edifício de Deus, de acordo com 1 Coríntios capítulo 3, versículo 9. Há também outros nomes para os cristãos, o corpo de Cristo, irmãos e irmãs, entre outros. A metáfora da construção se repete quando Pedro diz à igreja, vocês também são pedras vivas, com as quais um templo espiritual é edificado. No versículo 6 de 1 Pedro capítulo 2, logo em seguida, Pedro cita o livro de Isaías. Vejam, ponho em Sião uma pedra angular preciosa sobre a qual se pode construir com segurança. Jesus é o alicerce de seu edifício. Podemos ter o sentimento de que é nossa a responsabilidade de edificar a igreja, mas Jesus disse, eu edificarei minha igreja, em Mateus capítulo 16, versículo 18. Somos povo escolhido por Deus para proclamar. Como é admirável aquele que nos chamou das trevas para a sua maravilhosa luz, de acordo com 1 Pedro capítulo 2, versículo 9. Ao declararmos esses louvores, tornamo-nos instrumentos em suas mãos enquanto ele realiza sua boa obra. O que significa Jesus edificar sua igreja? Como você participa dessa obra? Pense nisso. Eu sou a Clarice Fogaça e essa foi a nossa mensagem do dia.
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0: Maravilha, 6 horas com 24 minutos. Você ouviu a mensagem do dia do nosso Pão Diário? Também modão aí do Baitaca, né? O Bagual do Corcoviador. Vamos seguindo aqui, pessoal, até as 7 horas da manhã com você. Lembrando que daqui a pouquinho tá chegando aí as informações do Homem e a Terra. Informações para você, amigo produtor rural, ficar muito bem informado a par de tudo aí, né? Bom dia aqui pro pessoal que tá participando também. Bom dia lá pro Valmir Lopes. Ô, seu Valmir, bom dia, meu amigo. Roda uma moda, hein, Matheus? Do Nelson Janete. Pode ser a chaleira preta aí? Claro, a gente roda sim, meu amigo. Um abraço pra ti. Um ótimo dia. Bom dia também lá pro seu Jair Voivoda. Ô, seu Jair, bom dia, meu amigo. Diretamente lá de Renascença, ouvindo a gente, né? Aquele abração pra todo o povão de Renascença. Matheus, você podia rodar a música com Francisco Vargas? Dando a mão pra mulherada. Vamos achar essa moda aí, tá bom, seu Jair? Roda sim. Aquele abração, meu amigo. Tudo de bom. Bom dia também lá pro Antônio Carlos Locatelli. Bom dia, Tonho. Um abraço pra ti, um abençoado dia aí pra toda a família Locatelli. Bom dia também lá pra dona Diana. Tá participando aqui com a gente? Diga lá.
1: Bom dia, Matheus Soares.
0: Bom dia.
1: É dona Diana do bairro Soleiro, só ouvindo todos os dias. Deus abençoe imensamente o dia de hoje, de sempre. Te cubra de bênção, de saúde, bastante.
0: Amém.
1: Toca a música pra mim, que o milionário é rico, que é bonito, que é mais. Ofereci meu esposo, o Gelson, meu primo João Três Pinheiro, todos meus filhos, todos vocês da rádio, todos que estiverem escutando. É muito obrigado se for atendida. Tenham um bom dia e vamos tomar um bom chimarrão.
0: Obrigado, dona Diana. Um abraço. Deus abençoe a tua quarta-feira. E um abraço para todo o povão aí do bairro Solete. Ligadinho aí na Rádio Cristal também. Chegando modão, Nelson e Janete agora.

0: Olá, amigo, minha amiga. Pedimos licença para chegar mais uma vez na sua casa e no seu trabalho, né? Trazendo para você, para sua família, para todo mundo, né? Mais uma nova edição do programa O Homem e a Terra, serviço de comunicação do IDR Paraná, que é o Instituto de Desenvolvimento Rural do Paraná e a Par Emater. Aqui na produção e apresentação estou eu, Amarildo Alba, conversando com você nesta quarta-feira de lua nova, 16 de setembro de 2026. Dia Nacional do Caminhoneiro, Dia Internacional para a Prevenção da Camada de Ozônio e Dia Nacional de Combate e Prevenção à Trombose também. Começamos aqui lembrando, né, você é meu amigo, você é minha amiga, agricultora, agricultora da região de Londrina e Cornélio Procópio, que amanhã, quinta-feira, dia 17, o IDR Paraná, com várias outras organizações parceiras, realiza, em Alvorada do Sul, faz lá a quinta tarde de campo sobre manejo do solo e da água. Vai ser na Fazenda Santa Zoé e você, claro, está convidado a participar. Será uma ótima oportunidade, né, para você conhecer os benefícios que traz o consórcio do milho safrinha com capim braquiária, né, uma tecnologia que a gente tem divulgado bastante aqui no nosso programa de rádio. Então vai ter lá uma área onde está sendo colocada em prática esta tecnologia há vários anos e você poderá conferir isso, né, e ao mesmo tempo conversar com o produtor, também com os extensionistas e pesquisadores sobre esta importante solução técnica, né, tirar dúvidas e ver lá, como eu disse, os benefícios desta solução. Além da área com consórcio do milho safrinha com a braquiária, lá no local da tarde de campo você vai encontrar diversos cultivos de plantas hoje em dia chamadas de plantas de serviços, né? Que antigamente se falava plantas de adubação verde. Entre elas, a aveia, o nabo forrageiro e o trigo mourisco. Também poderá conhecer quais as estratégias que o produtor adotou para fazer a implantação, né? A semeadura dessas espécies, entre elas a técnica da sobre-semeadura, né, que é feita ainda com a plantação de milho sem colher ou logo em seguida a colheita desta cultura, a colheita do milho. Você que ficou interessado em participar desta quinta tarde de campo sobre manejo do solo e da água, que acontece amanhã em Alvorada do Sul, pode saber mais detalhes, né, sobre a programação do evento e também receber orientação para chegar na Fazenda Santa Zoé, falando com o técnico do nosso instituto que trabalha nos escritórios de municípios das regiões de Londrina, de Cornélio Procópio também. E ontem, né, o Silvio Ferrari, extensionista lá de Paissandu, falou aqui da importância da análise do solo, né, deu bastante detalhes sobre esta solução técnica e, por falta de tempo, claro, não falou aí dos custos que tem este serviço. Então agora ele volta aqui para fazer este comentário, né, que ontem não teve tempo para fazer, mas hoje tem, claro. Então vamos ouvir.
1: O custo da análise de solo é relativamente baixo. Vai depender muito de que número de informações o produtor está procurando. Se ele fizer uma análise de solo que peça somente informações mais básicas, tipo macronutrientes ou granulometria para saber quanto de argila tem o solo dele, esse custo varia em torno de R$ 25 a R$ 30. Se ele quiser uma análise mais completa, contendo macronutrientes, micronutrientes, avaliando os níveis também de enxofre, boro, o custo dessa análise pode chegar em torno de R$ 90 a R$ 100. E ele também pode, se quiser, fazer uma análise foliar e uma análise de fertilizantes, para saber realmente o fertilizante que ele está usando, se de fato contém aqueles nutrientes que consta na nota fiscal, que foi informado pela empresa, né, que ele comprou. Então, essas análises são um pouquinho mais caras, em torno de R$ 150, R$ 180. Mas o interessante é que realmente essa amostragem, essa análise aí seja uniforme, que ele tenha certeza das informações que ele está levando para o laboratório. Então, é interessante, eu diria que imprescindível que ele faça, reforçando as informações, ele faça nas áreas uniformes e faça várias subamostras, 10, 12 no mínimo, para compor uma amostra composta que será levada ao laboratório. Essa amostra composta, ela vai conter em torno de 400, 500 gramas de solo, não precisa mais que isso. Isso já é suficiente. E só reforçando, Amarildo, eu sempre comento com os produtores que a importância da análise de solo é similar a uma análise de sangue, ou seja, através desse instrumento, dessa ferramenta, é possível obter informações precisas que possam ajudar a pessoa a tomar decisões. No caso da análise de sangue, é possível da pessoa identificar problemas de saúde, indícios de algumas doenças e já fazer o tratamento ou correção. Comparando, na análise de solo também, ele identifica possíveis problemas de balanço de nutrientes e acidez do solo que ele também pode estar corrigindo, pode estar resolvendo esse problema.
0: Agora eu conto para você que temos três caminhadas na natureza confirmadas para acontecer aqui no nosso estado nesse próximo domingo, dia 20 de setembro. Em Castro, teremos lá o Circuito Terra Nova, com 15 quilômetros de percurso e saída marcada para as 8h30 da manhã, do Museu do Imigrante, que fica na comunidade Terra Nova, lá de Castro. Já no município de Lunardelli, vamos ter a caminhada Circuito Santa Rita de Cássia, com 10 quilômetros e saída prevista para as 7 da manhã, da sede do projeto Cantinho Agrícola, que fica na estrada da Fazenda Urutágua. E em São José dos Pinhais, o Circuito Colônia Marcelino, que sai 8 da manhã, em frente à Capela São Pedro da Colônia Marcelino. A caminhada de Castro tem 500 vagas, e a de Lunardelli, 800, e esta de São José dos Pinhais, 2.500 vagas.
2: Produtor rural, é hora de eliminar o milho tiguera de sua propriedade. Erradique as plantas de milho guaxo durante a entressafra e evite a proliferação da cigarrinha do milho no Paraná. Este inseto sobrevive no milho, o que permite a permanência dos enfezamentos no campo de uma safra para outra, causando grandes prejuízos à produção. Esta campanha é uma iniciativa do Grupo de Trabalho de Enfrentamento do Complexo de Enfezamento do Milho no Paraná.
0: Agora a gente atualiza você sobre a situação de mercado dos principais produtos de nossa agricultura, de nossa pecuária, sessão do relatório com pesquisa de preços que o Departamento de Economia Rural, o DERAL, lá da Secretaria da Agricultura, divulgou nesta segunda-feira, dia 14 de setembro. Então vamos apresentar para você aqui os valores médios praticados nesta mesma segunda aqui no nosso estado, né, nas várias regiões aqui do Paraná. Café beneficiado, bebida dura, tipo 6, com esta classificação, foi vendido por R$ 1.505 a saca de 60 quilos. Erva mate em folha, produto entregue lá na indústria, R$ 18,31 a arroba. Arroz agulha em casca, R$ 108 a saca de 60 quilos. Feijão preto, R$ 200. E o feijão carioca, R$ 284 a saca de 60 quilos. Todos os produtos, né, que mantiveram aí certa estabilidade de preço nos últimos 7 dias. Milho amarelo, R$ 58,73 a saca de 60 quilos. Mandioca, padrão de amido, 580 gramas, R$ 603 a tonelada. Soja, R$ 137. Trigo para pão, pH 78, R$ 77 a saca de 60 quilos. Boi em pé, R$ 354 a arroba. Vaca em pé com padrão de corte, R$ 320. E o suíno tipo carne em pé, preço pago para o criador independente, né? R$ 4,64 o quilo. Então esses foram os preços médios praticados aqui no nosso estado nesta última segunda-feira, dia 14 de setembro, com valores pesquisados e divulgados pelo Departamento de Economia Rural, o DERAL, lá da Secretaria da Agricultura. Música. Bom, vamos terminando, né, o nosso trabalho de hoje, desejando a todos vocês uma ótima quarta-feira e até amanhã, quando estaremos aqui de novo, né, nesta mesma emissora, neste mesmo horário, para trazer para você e para todos, né, que estão por aí, mais uma nova edição do programa O Homem e a Terra. Forte abraço, fiquem com Deus e até lá!

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15: Muito bem, meus amigos, 6 horas com 42 minutos, faltando aí 18 minutinhos, né, para as 7 horas da manhã. A gente vai seguindo, né, vai seguindo aqui com a nossa programação, falando para você agora do Boricol Forte. 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
15: 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Falamos agora dos aniversariantes do dia. E os aniversariantes desta quarta-feira, 16 de setembro, são Almir Flá, Alaide Sverli, Andréia Bednarski Pilati, Andrei Carlos Lauer, Dayana Ribeiro dos Santos, Dário Nunes Carlos, Elidia Escarton Pazenhagen, Ivane Langarolante, José Flávio Trindade, Joana Aparecida Machado Comer, Jonathan Luiz Marcon Zatti, Lucas Giovanni Paludo, Lúcia Fraron, Marilde Buzacaro Antunes, Marlene Buzacaro Agnonini, Maria Terezinha Bodetti, Pedro Felipe da Silva, Roselido Amaral, Roberto Batistella, Selmar Silva de Oliveira, Sérgio Campo e Suzara Rodrigues de Novaes. Então esses são os aniversariantes do dia. Um feliz e abençoado aniversário para cada um de vocês, com muita saúde, muita paz, muitas alegrias. Que Deus continue abençoando a vida de cada um aí, né? São homenagens de toda a nossa equipe da Cristal FM. Parabéns, parabéns pelo seu dia.

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1: 6:51, chegando mais moda por aqui, Francisco Vargas, dando a mão pra mulherada.

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1: Muito bem, 6 horas 56 minutos, 4 minutinhos para a gente finalizar por aqui, pelo povo. 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Olha só, bom dia também para o pessoal que está participando aqui. Bom dia lá para o Danilo Bernardi. Bom dia, Danilo. Abraço para a família Bernardi. Uma ótima quarta-feira. Bom dia lá para o Wilson Artivica, que também está na audiência por lá, né? Bom dia, Wilson. Abraço para a família Artivica aí. Um ótimo dia para vocês.

Bom dia lá para o João Roberto Borges, diretamente das Querências do Água Branca, ouvindo a gente. Aquele abraço, meu amigo, tudo de bom para você. Abraço para a família Borges toda aí, né? Vou ficar devendo tua moda aí, tá bom, João? Amanhã a gente roda, tá bom, meu amigo? Aquele abraço, tudo de bom. Bom dia também lá para o seu Antônio Donateiro e pessoal aí do Santa Rita, também ligadinho todos os dias com a gente, né? Estão lá tomando aquele verde no capricho e ouvindo aí a Rádio Cristal também, né? Aquele abração e que Deus abençoe. Aquele abração para todo mundo também que está na audiência nesta manhã. Pessoal, vou ficando por aqui. Já está chegando aí o horário reservado à propaganda eleitoral. Amanhã, cedinho, 6 horas da manhã, seu Mateuzinho está de volta, tá bom? Tudo de bom a todos. Uma excelente quarta-feira e continue na Cristal. Até lá. Tchau.

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5: 7h32.
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7: Um excelente meio de semana a todos. É quarta-feira, 16 de setembro de 2026, no ar. Bom dia, Marmeleiro.
8: Olá, muito bom dia, Valdir. Bom dia a todos que ouvem a Cristal nessa manhã de quarta-feira. Sudoeste do Paraná reúne 495 mil eleitores. Beltrão, Pato Branco, Dois Vizinhos, Palmas e Coronel Vivida são os 5 maiores colégios eleitorais da região.
9: Olá, bom dia. Está no ar mais uma edição do Bom Dia Marmeleiro, desta quarta-feira, 16 de setembro. Brasil e Estados Unidos marcam encontro presencial para discutir tarifas. União Europeia pode restringir acesso às redes sociais por menores de 15 anos. Esses e outros destaques você ouve agora na edição do Bom Dia Marmeleiro desta manhã.
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0: No Bom Dia Marmeleiro, informações com a repórter Virgínia Alves.
1: Ser maioria não significa estar igualmente representado. A população negra tem forte presença no empreendedorismo brasileiro, mas ainda encontra distância entre a participação nos negócios e ocupação de espaços de decisão. Para o gerente adjunto de empreendedorismo feminino, diversidade e inclusão do Sebrae Nacional, Heraldo dos Santos, essa diferença ajuda a entender por que o termo subrepresentado é utilizado para tratar desse público.
2: E por que a gente usa o termo subrepresentado e não utilizamos o termo minoritário? Porque nós não somos minorizados. Se a gente pegar só dois dos públicos, que são mulheres e pessoas negras, nós somos mais de 50% da população brasileira. E subrepresentado porque ainda não ocupamos os espaços de poder, seja na esfera pública e privada.
1: No empreendedorismo, essa diferença também aparece nos números. Mais de 15 milhões de afroempreendedores estão à frente de negócios no país. Ao mesmo tempo, o faturamento médio mensal é de cerca de R$ 2.500. E apenas um em cada quatro conseguiu acessar algum tipo de crédito. Heraldo afirma que ampliar o atendimento passa também por compreender melhor a realidade e a jornada desses empreendedores.
2: Nos últimos 3 anos, a gente vem se esforçando, inclusive, em aprender, a atender melhor vocês. E esse movimento de ter esse encontro regional, de falar dos desafios e das oportunidades, também é um momento para nós do Sebrae de escuta e de aprendizado, para que nós possamos melhorar todas as nossas iniciativas para que possamos cada vez mais auxiliar vocês na jornada empreendedora.
1: Capacitação e acesso a oportunidades fazem parte desse movimento. Para quem já empreende ou pretende começar um negócio, conteúdos e orientações sobre o afroempreendedorismo estão disponíveis gratuitamente no portal do Sebrae. Para encontrar, é só acessar sebrae.com.br e buscar por afroempreendedorismo. 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Produção e reportagem, Virgínia Alves.
3: Brasil e Estados Unidos marcam encontro presencial para discutir tarifas. A informação com Carolina Prazeres.
4: O Brasil e os Estados Unidos devem realizar a primeira reunião presencial desde a retomada das negociações sobre o tarifaço americano. Segundo o ministro do Desenvolvimento, Indústria, Comércio e Serviços, Márcio Elias Rosa, ele e o chanceler Mauro Vieira irão se reunir com o representante comercial dos Estados Unidos, Jameson Greer. Mesmo a expectativa sendo de redução das tarifas, o professor de Relações Internacionais da Universidade Estadual do Rio de Janeiro, William Gonçalves, acredita ser muito difícil dizer o que realmente vai acontecer. Para ele, o objetivo de Trump não é econômico.
5: A questão não é o comércio. A questão é política. O Trump tem, no governo Lula, um obstáculo ao seu projeto de exercer total controle sobre a América Latina. Diga-se de passagem que ele vem tendo êxito. Em países vizinhos nossos, têm sido eleitos presidentes que são alinhados com o Trump e estão dispostos a seguir a política norte-americana do Trump.
4: Para o professor, o candidato Flávio Bolsonaro tem alinhamento com Trump.
5: Flávio Bolsonaro não esconde de ninguém a sua intenção de fazer o que os vizinhos estão fazendo, se alinhar completamente ao Trump, havendo chegado, inclusive, ao absurdo, à aberração de oferecer aos norte-americanos participação na elaboração de um programa de governo para ele no Brasil.
4: Gonçalves acredita que as tarifas só chegarão a um acordo depois das eleições de outubro.
5: E um dos problemas que o Trump enfrenta e não tem conseguido ter êxito na sua solução é o problema da inflação. Então, a solução disso, da negociação das tarifas, vai ficar para a eleição. Mas depois da reeleição, seja lá qual for o resultado, o Trump vai ter que negociar com o próprio Lula, caso seja reeleito, ou vai negociar ao som das fanfarras, né, com o senhor Flávio Bolsonaro.
4: O encontro para tratar sobre a revisão das sobretaxas em produtos e serviços brasileiros deverá acontecer entre 30 de setembro e 1º de outubro, na cidade de Milwaukee, em paralelo à reunião de ministros de comércio do G20. Agência Rádio Web, produção e reportagem, Carolina Prazeres.
0: O sudoeste do Paraná tem pouco mais de 495 mil eleitores, né, aptos ao voto no dia 4 de outubro. Francisco Beltrão, Pato Branco, Dois Vizinhos, Palmas e Coronel Vivida são os 5 maiores colégios eleitorais da região. Conforme um levantamento com base nos dados do Tribunal Superior Eleitoral, os 42 municípios que integram o Sudoeste têm 495.138 eleitores aptos. Francisco Beltrão, o maior município da região em população, também possui o maior eleitorado, com quase 67 mil votantes. Pato Branco tem mais 64.600 eleitores. O terceiro em eleitores é Dois Vizinhos, 33.300. Palmas, que é o terceiro em população na região, é o quarto em votante, com 32.300 votantes. Coronel Vivida abriga 17.700 eleitores. Na outra ponta está Boa Esperança do Iguaçu, com 2.300 eleitores. Pinhal de São Bento tem pouco mais de 2.500 votantes. Sulina e Bela Vista da Caroba também ficam abaixo dos 3.000 eleitores. Nosso município de Marmeleiro tem 11.792 eleitores. Município de Renascença tem 5.354 eleitores. Município de Flor da Serra do Sul tem 4.381 votantes.
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0: A repórter Milena Abreu chegando com informações no Bom Dia Marmeleiro.
1: 4 em cada 10 adultos do país terminaram o mês de agosto com o nome no cadastro de devedores. É o que mostra o indicador de inadimplência de pessoa física do SPC Brasil em parceria com a CNDL, entidade que reúne os lojistas. No oitavo mês de 2026, ao menos 73.710.000 brasileiros estavam negativados, o que equivale a 43,9% da população adulta do país. O número é expressivo, mas representa queda de quase 2% em relação a julho. No comparativo anual, no entanto, houve alta de 5% no número de devedores. Ainda de acordo com a pesquisa, essa alta anual foi impulsionada principalmente por dívidas com tempo de atraso de 4 a 5 anos, que atualmente respondem por pouco menos de 38% do total. O levantamento também mostra que a inadimplência no Brasil segue concentrada no setor financeiro. Praticamente 2/3 do total das dívidas dos brasileiros são com bancos. Além disso, a maior parte dos devedores tem entre 30 e 39 anos, somando 17.950.000 pessoas. Na prática, significa que mais da metade da população nessa faixa etária está negativada, algo em torno de 53%. Os dados mostram também que, em agosto, cada consumidor negativado devia, em média, R$ 5.190,28, na soma de todas as suas dívidas. A análise mais detalhada desses números mostra que quase 3 em cada 10 consumidores tinham dívidas de valor de até R$ 500,00, percentual que ultrapassa a casa dos 40% quando se fala em dívidas de até R$ 1.000,00. Da Rádio 2, Milena Abreu.
2: A televisão vem ganhando novas possibilidades dentro de casa, com qualidade de imagem, entretenimento, inteligência artificial, games, design e conectividade em uma mesma experiência. É nesse cenário que a Samsung anuncia seu novo portfólio premium de TVs no Brasil. As novidades reúnem diferentes tecnologias para atender a diversos perfis de consumidores, de acordo com Marina Correia, gerente de produtos de TV da marca no país.
3: Temos como um dos grandes destaques a estreia das TVs micro RGB no Brasil, além de novidades nas famílias OLED, NeoQLED e The Frame Pro. São modelos entre 48 e 85 polegadas, com propostas que passam por qualidade de imagem, design, games e conectividade. Ao mesmo tempo, a inteligência artificial está presente em todo o portfólio, ajudando a aprimorar imagem e som, facilitando a interação com a televisão e integrando a experiência à sua rotina.
2: Um dos principais recursos é o Vision AI Companion, que entende o contexto do que está sendo reproduzido na tela e permite fazer perguntas por voz em tempo real. Os novos modelos também contam com funções como imagem aprimorada com AI, áudio em camadas com AI e modo cuidado com o pet. Já a tecnologia micro RGB representa uma nova geração de painéis da marca.
3: A novidade utiliza milhares de LEDs microscópicos vermelhos, verdes e azuis diretamente na parte traseira da TV, em substituição aos LEDs brancos convencionais. Como as cores são emitidas desde a origem, conseguimos ampliar a eficiência, o controle e a precisão na reprodução das cores, além de proporcionar brilho e contraste superiores em comparação a outras tecnologias. No Brasil, a linha chega com a R95H de 85 polegadas e a R85H, disponível em 55, 65 e 75 polegadas.
2: Mais informações sobre o novo portfólio premium de TVs Samsung, além dos notebooks Galaxy Book 6 Series e do Galaxy S26 FE, que chega em breve ao Brasil, estão disponíveis em samsung.com e na Samsung Newsroom Brasil. Produção e reportagem, Agência Rádio Web.
4: União Europeia pode restringir acesso às redes sociais por menores de 15 anos. Reportagem, Fabíola Outran.
5: Menores de 15 anos podem ser proibidos de utilizar as redes sociais nos países da União Europeia. A iniciativa será apresentada pelo bloco esta semana e é chamada de Kids Act. A Comissão Europeia deve exigir que as empresas de redes sociais, serviços de jogos online e inteligência artificial criem mecanismos de verificação de idade para impedir o acesso dos adolescentes com menos idade. A Comissão Europeia deve exigir que as empresas de redes sociais, serviços de jogos online e de inteligência artificial criem mecanismos de verificação de idade para impedir o acesso de crianças e adolescentes. Além disso, essas plataformas vão ter que desenvolver recursos de segurança para minimizar abusos e comportamentos que causem vício. Essas informações foram divulgadas pela Bloomberg News. A proposta estabeleceria 15 anos como idade mínima para abrir uma conta pessoal sem a supervisão dos pais. Para os menores de 3 a 13 anos, o acesso às redes sociais só poderá ocorrer para serviços desenvolvidos especificamente para o público infantil e com a supervisão dos pais. Já aqueles dos 13 aos 14 anos vão poder ter contas convencionais, mas com possíveis limites diários de tempo de uso e controle de adultos. Da Rádio 2, Fabio Altran.
6: Chegando com algumas informações esportivas, bom dia para você. Pelo Campeonato Brasileiro da Série B, segunda divisão, o Londrina goleou o Lanterna Ponte Preta por 6-0. Mesmo assim, o Londrina ainda não sai da zona de rebaixamento na segundona do Brasileirão. Náutico e Operário de Ponta Grossa empataram em 3-3. O CRB ganhou do Sport por 2-1, fechando assim a 28ª rodada da Série B, que tem na liderança o Novo Horizontino com 50, seguido pelo Juventude também com 50 pontos. Os próximos quatro, que vão para um play-off: Vila Nova 48, Fortaleza 48, Criciúma 47 e Atlético de Goiás 46 pontos. Botafogo e Grêmio se enfrentam hoje 19h30 em jogo atrasado da 21ª rodada do Campeonato Brasileiro. O jogo vai ser no estádio Engenhão, no Nilton Santos, no Rio de Janeiro. Jogo isolado. Os próximos jogos da 28ª rodada do

Platense ganhou do Fluminense por 2-1, mas foi pouco, já que o Fluminense na primeira tinha vencido em casa por 2-0. O Fluminense avança para a semifinal da Libertadores. Hoje, às 19 horas, LDU e Palmeiras no Equador. Na primeira, o Palmeiras venceu em casa por 1-0. Quem passar hoje de LDU e Palmeiras vai pegar o Fluminense numa das semifinais da Libertadores. Também hoje, 21h30, Corinthians e Estudiantes. Na primeira foi 1-1. Quem passar aguarda Flamengo ou Independente Del Valle para outra semifinal. Amanhã, 21h30, o Flamengo em casa defende a vitória de 2-0 no jogo de ida contra o Independente Del Valle. O Brasil estreou com vitória no Sul-Americano Masculino de Vôlei, torneio que vale como pré-olímpico e dá ao campeão.

0: Está apta para receber visitantes da principal atração do Parque Nacional do Iguaçu. A concessionária Urbia Mais Cataratas segue adotando os protocolos de segurança para o monitoramento contínuo da vazão do Rio Iguaçu. Conforme os procedimentos operacionais, a necessidade de interdição preventiva da passarela passa a ser avaliada quando a vazão atinge 8 milhões de litros de água por segundo, com tendência de alta. O Parque Nacional do Iguaçu está aberto todos os dias do ano, de segunda a sexta-feira, das 9 até às 16 horas. E aos finais de semana também, das 8h30 até às 4 da tarde. É recomendado adquirir o ingresso antecipadamente pelo site oficial das Cataratas do Iguaçu, escolhendo o dia e o horário. Os passeios ao amanhecer, pôr do sol e durante a noite possuem vagas limitadas. Então, a vazão, a passarela das Cataratas do Iguaçu, reabrindo para visitação nessa terça-feira, dia 15, né? A vazão do Rio Iguaçu está em condições favoráveis para visitação após a alta motivada pelas chuvas na bacia do Rio Iguaçu.
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2: Previsão do tempo para quarta-feira, 16 de setembro de 2026. Região Sul. Em Curitiba, no Paraná, céu encoberto na maior parte do dia, mas sem previsão de chuva. Os termômetros registram mínima de 13 e máxima de 18 graus. A umidade relativa do ar fica entre 100% e 60%. Florianópolis, em Santa Catarina. Amanhece com poucas nuvens no céu, que se acumulam ao longo do dia e deixam o tempo nublado à noite. Termômetros registram mínima de 14 e máxima de 20 graus. A umidade relativa do ar oscila entre 90% e 40%. Você ouviu a previsão do tempo para esta quarta-feira, 16 de setembro de 2026. Com informações do IBGE Cidades e do Instituto Nacional de Meteorologia, INMET. Com a redação de Lucília Araújo, da agência Rádio Gov em Brasília, Vladimir Filipim.
3: O Sistema Único de Saúde encerrou o primeiro semestre de 2026 com mais de 7 milhões e meio de cirurgias eletivas realizadas em todo o país. O volume representa uma alta de 8% em comparação com o mesmo período do ano passado. O ministro da Saúde, Alexandre Padilha, destaca as estratégias que impulsionaram esse crescimento.
4: Graças ao Agora Tem Especialistas, a nova tabela de financiamento que chega a ser até 3 vezes maior que a antiga tabela SUS, graças às carretas espalhadas pelo todo o país, fazendo os exames, as tomografias, graças à parceria com os hospitais privados que estão trocando dívidas ou créditos financeiros por mais cirurgias, o Brasil vai bater novo recorde de cirurgias eletivas em 2026. Isso mostra como o cuidado, a atenção especializada, a redução do tempo que as pessoas esperam fazer cirurgia virou uma prioridade absoluta no SUS.
3: Ao todo, 20 estados registraram alta no número de cirurgias eletivas. As maiores evoluções ocorreram no Distrito Federal, Sergipe, Paraíba, Bahia e Ceará. Também apresentaram altas relevantes Amapá, Alagoas, Piauí, Roraima, Minas Gerais, Goiás, Rio de Janeiro e Rio Grande do Sul. Os procedimentos cirúrgicos especializados do Agora Tem Especialistas cresceram 9% no primeiro semestre. O programa garante verbas federais complementares para acelerar o atendimento e reduzir o tempo de espera de pacientes do SUS nos estados e municípios. Com os resultados do primeiro semestre, a projeção do governo federal é ultrapassar a marca de 15 milhões de cirurgias eletivas em 2026. Agência Rádio Web, produção e reportagem, Valquíria Rios.
5: Chegamos ao final de mais uma edição do Bom Dia Marmeleiro. Um forte abraço a todos. Obrigado pela audiência. Continuem conosco. Vem aí a próxima atração.
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Bom dia, querido amigo e amiga da Rádio Cristal. Como você está? Está bem? Espero que esteja. Que Deus esteja com você em todos os momentos desse dia. E que cada palavra que conversarmos aqui, nesse momento de esperança, possa realmente ser uma esperança em sua vida. O texto que nós vamos conversar hoje, ele se encontra em Hebreus, capítulo 10, versículo 38, que diz: "Todavia, o meu justo viverá pela fé." Esse é ali o início do verso. Algumas pessoas, elas guardam no coração o desejo de um dia visitar algum tipo de museu. Talvez um museu onde se encontre documentos históricos ou de arqueologia bíblica que mostre a veracidade da Bíblia. No Museu Britânico, por exemplo, estão expostos diversos tipos de arte, né? Diversos artefatos também que comprovam relatos bíblicos, como o cilindro de Ciro, que descreve a libertação do rei de Ciro para os judeus, para que os judeus voltassem para sua terra natal e reconstruíssem o templo. É possível que você já tenha visitado um museu ou uma exposição de arte e apreciado cada uma das peças expostas, juntamente com todo o seu contexto histórico. Na Bíblia, em Hebreus 11, nós encontramos uma bela exposição. Uma exposição que nós devemos apreciar e também estudar, e admirar. Ela fala de homens e mulheres que eram fracos e falhos, e que se colocaram nas mãos de Deus, um Deus que é extremamente poderoso e fiel. E eles viram as maravilhas que Deus poderia fazer por eles e também por meio deles. Na verdade, essa exposição de Hebreus 11 não é sobre os quadros, né? Sobre exatamente as pessoas que estão ali representadas, mas é sobre o autor desses quadros e a forma como ele os pintou. Em Hebreus 11:1, encontramos a definição bíblica do que é fé. E é assim que essa galeria é aberta. Diz assim: "Ora, a fé é o firme fundamento das coisas que se esperam e a prova das coisas que não veem." Logo em seguida, o autor afirma: "Pela fé, entendemos que os mundos, pela palavra de Deus, foram criados, de maneira que aquilo que se vê não foi feito do que é aparente." Lá em Hebreus 11:3. A fé é crer em Deus, mesmo que as respostas claras não sejam dadas. Mesmo que, às vezes, nós possamos não ver os próximos degraus da escada. É crer que Deus criou o mundo pelo seu poder, pela sua palavra, mesmo que não tenhamos presenciado esse momento na criação. A fé é totalmente necessária para nós desenvolvermos a nossa vida cristã. E é um fator fundamental que nos faz permanecer firmes, mesmo quando todas as circunstâncias parecem contrárias à demonstração do cuidado do amor divino. Por isso que o autor, Paulo, né, afirma lá em Hebreus 11:6: "Ora, sem fé é impossível agradar a Deus, porque é necessário que aquele que se aproxima de Deus creia que ele existe e que é galardoador dos que o buscam." E também lá em Hebreus 10:38 diz: "Mas o justo viverá pela fé, e se ele recuar, a minha alma não tem prazer nele." Se de fato nós queremos agradar a Deus e viver o plano que ele tem para as nossas vidas, nós devemos exercer uma fé firme, independente das circunstâncias, dos nossos sentimentos. Nós devemos crer e temos que colocar a nossa vida nas mãos do Senhor. Ele está no controle de todas as coisas e será fiel para cumprir todas as suas promessas. É por esse motivo que o autor de Hebreus, ele faz uma exposição de diversos homens e mulheres que alcançaram bom testemunho diante de Deus, quando eles exercitaram ali e exerceram a sua fé. Nós vemos ali no início de cada versículo, falando de alguns personagens, né? Algo destacado, que falava assim: pela fé Abel, pela fé Enoque, Noé, Abraão, Sara, Isaac, José,
Moisés, Raabe, Gideão, Sansão, Davi, Samuel e diversos outros homens e mulheres que enfrentaram a espada, leões, batalhas, açoites, entre outras tantas situações que são expostos ali na galeria como heróis da fé. Nós vemos que exercitaram a fé. Durante os próximos dias nós vamos ver alguns desses heróis. Mas algo que hoje nós temos que ter na nossa mente é que mesmo pessoas fracas, assim como os personagens ali, por exemplo, Abraão, que foi mentiroso, Noé, que em certo momento foi bêbado, Raabe, que era pagã e prostituta, Sansão, que era facilmente seduzido por mulheres, eles, mesmo tendo esse desvio, né, de caráter por um momento, mesmo tendo tomado decisões erradas, eles pensaram, retomaram sua vida, colocaram suas vidas na mão de Deus e eles foram transformados. E assim eles puderam ser considerados, assim como fala Davi, né, segundo o coração de Deus. Sabemos que mesmo que tenhamos cometido algum erro em nossa vida, não existe lugar tão profundo que Deus não possa nos alcançar. Não existe pecado tão grande que Deus não possa perdoar. É claro, precisamos nos arrepender verdadeiramente. Precisamos ter fé verdadeiramente. E nós precisamos exercitar essa fé, essa confiança no nosso Pai. Que Deus te abençoe nesse dia. Que você tenha fé. E que as palavras que Deus tem, fale sobre você, seja: olha, essa pessoa é alguém que está exercitando a sua fé. Que possamos ter fé e confiança naquele que nunca falha, nosso Deus, nosso Criador. Vamos orar? Bom Pai que está nos céus, hoje nós estamos sedentos pela Tua Palavra e pedimos por mais fé. Nos conceda fé, Senhor. Nos ajude a entender os Teus caminhos e mesmo que não possamos compreender, que possamos, por meio da fé, aceitar os Teus desígnios. Senhor, nos ajude a estar nessa caminhada contigo, nessa caminhada cristã, ajudando outras pessoas também a exercitarem a fé delas. Nos dê um bom dia, Senhor, na Tua maravilhosa companhia. Em nome de Jesus, amém. Queridos, amanhã nos encontraremos novamente e vamos conversar aí sobre alguns desses personagens da Galeria da Fé.

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7: Alô, alô, bom dia, bom dia. Quarta-feira, meio da semana então, né? Como ela disse aí, dia 16 hoje, meio do mês também já passando. Energia renovada, coração cheio de expectativa para mais um dia. Se você está já se preparando para amanhã de quarta-feira, da melhor maneira, nosso café da manhã com você a partir de agora. Então que seu dia seja produtivo, que seja leve, que seja abençoado. Não deixe o desânimo de lado. Não deixe o desânimo, né? Deixa ele de lado, né? O desânimo. Não deixe ele tomar conta da sua vida. Sintonize na nossa programação e vamos juntos para esta manhã de quarta-feira. Com esse sol brilhando forte já, para aquecer os corações também. Bom dia.

0: Não desista nunca, né? Acredite, tenha fé, força, foco, levante. Se cai, levanta de novo. 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
0: Guia dos Astros já está entrando no ar nesta quarta-feira. Hoje é dia de conversa com a polícia, logo mais às 9 horas da manhã, no oferecimento da Inviolável. Já teremos esta prosa aí sobre segurança pública na sequência da manhã. 8h21, Jane de Paula, vai lá.
2: Olá, meus amores! Chegando por aqui hoje, 16 de setembro, trazendo previsões astrológicas pra você. 16 de setembro, Dia Internacional para a Prevenção da Camada de Ozônio. Tá fazendo aniversário? Desejo um dia lindo e cheio de amor, paz, sucesso, tudo de bom acontecendo pra você neste novo ciclo, viu? Feliz aniversário! Quarta-feira, 16, previsões astrológicas. Chega agora e fala para Áries, Touro, Gêmeos e Câncer.
3: Áries, de 21 de março a 20 de abril.
2: Áries, momento de mudanças nos acontecimentos ao seu redor. Limitações podem restringir as suas atividades profissionais. Procure economizar os seus recursos materiais. Dias melhores.

0: Pois não é hora de expor opiniões polêmicas. Cuidado com os conflitos de interesses, pois cada um tem de olhar só para o próprio bolso. Não permita que falsos amigos se aproximem de você. As suas finanças estarão trazendo aí muito dinheiro, tá? E será conseguido com muito trabalho, muito suor. No amor, só alegrias. A cor é lilás, número 5.
1: Câncer, de 21 de junho a 22 de julho.
0: Canceriano, sua enorme disposição para correr atrás dos seus interesses pode o levar a conquistar os seus objetivos com mais facilidade. Você está muito consciente dos desafios que irá enfrentar e também sabe como superá-los. Suas finanças tendem a melhorar. E no amor, muita sintonia familiar. Número hoje, 14. Sua cor, marfim. Já já eu volto trazendo previsões para Leão, Virgem, Libra e Escorpião, tá?
2: Tá, até já, até já. 8h24, Dona Nair, bom dia. Dona Noeli, bom dia. Bom dia, Ivonete, tudo bem aí? 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Dona Nair de Souza, que é a esposa do seu Cambucica, bom dia também para a senhora. Aquele abraço. Hoje é o dia 259 do ano.

0: Toca aí um João Mineiro.
1: Tô bebendo, tô pagando com meus pila, né? Jades e Jadson, toca aí um João Mineiro e Marciano. 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
3: Fez um fresquinho de manhã e ainda tá, né? Temperatura agora aí na faixa dos 8 graus. De manhã cedo tava na sensação térmica ali de 6. 7, 6, alguns lugares 5, quem sabe. Agora tá marcando 8 com sensação térmica de 7, já com o sol brilhando forte nesta manhã aqui em Marmeleiro, na nossa Passarela do Sudoeste. Previsão da chuva. Que hora para chegar a chuva amanhã. Amanhã tem previsão de chuva. Depois vamos dar uma espiadinha aí na questão climática. 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Deixa eu corrigir a temperatura aqui, que agora atualizou, né? 12 graus agora. 12, com sensação térmica de 11. Mas bem cedo aí que chegou a 6, 7 por aí afora, né? Bem friozinho foi o começo de quarta-feira.

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2: Tá na hora do Mauro Conte. Alô, Mauro Conte, bem-vindo aí de Curitiba. Amanheceu e bora lá com as informações, com seu bom dia nesta quarta-feira.
3: Olá, uma ótima quarta-feira, meio da semana. E eu sou Mauro Conte, estou chegando também direto de Curitiba, me juntando a esse timaço para trazer para você também as informações da capital do estado, para você que se liga aqui na programação. Depois da sequência de chuvas dos últimos dias, uma massa de ar frio avança pelo estado e provoca queda nas temperaturas. Segundo o Cimepar, o tempo fica mais estável na maior parte do Paraná, né? Nesta quarta-feira, com chance apenas de chuviscos na Serra do Mar e no litoral. O frio se mantém intenso ao longo dos próximos dias, com possibilidade de novas geadas localizadas entre o Rio Grande do Sul, Santa Catarina e o sul do Paraná. E a EPR Litoral Pioneiro vai ampliar as frentes de trabalho nas rodovias sob concessão nos próximos meses. Além das obras de ampliação nas BRs 153, 277 e 369, a concessionária inicia serviços de recuperação do asfalto em trechos da BR-277, PR-407 e PR-508 no litoral, PR-151 nos Campos Gerais e BR-369 no Norte Pioneiro. Os trabalhos devem seguir até novembro, antes do aumento do fluxo na temporada de verão. Nos Campos Gerais, as obras começam entre Ponta Grossa e Castro, depois seguem para Jaguariaíva e Sengés. No Norte Pioneiro, o trecho previsto fica entre Cornélio Procópio e Andirá. No litoral, os serviços começam pelas PRs 407 e 508 e também chegam a 277, entre São José dos Pinhais e Paranaguá. Grande abraço para você, uma ótima quarta-feira e até amanhã. De Curitiba, Mauro Conte, com informações da Rede AERP.
2: Obrigado, Mauro. Bom dia. Até amanhã. Aguardamos aí sempre com o seu bom dia, com as informações direto da Rede AERP de notícias. 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
2: Bom dia, 8h34. Daqui a pouco, Sargento Ademir. Segundo o Sargento Ademir, estará conosco no Conversa com a Polícia, às 9 horas.

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4: Já de volta para nossa quarta-feira, Leãozinho, bom dia. Atividade em equipe tem de render mais. Nesta fase, ótimos contatos profissionais poderão ser feitos. Procure colocar mais lazer em sua vida. Criatividade pode valorizar o seu serviço. No amor, os resgates de laços afetivos estão favorecidos. Número 2, cor vermelho.
5: Virgem, de 23 de agosto a 22 de setembro.
4: Virgem, siga sua intuição e vá atrás do que acredita. Procure aproveitar os seus recursos usando seu poder criativo e sua força de vontade. Ah, você pode suavizar tensão emocional no dia de hoje também, tá? Vá com o pé no freio. Saberá gerenciar bem o seu dinheiro e no amor, muita afetividade na vida a dois. Número hoje é o 21 e a sua cor azul.
5: Libra, de 23 de setembro a 22 de outubro.
4: Libra, bom momento para compartilhar conhecimentos profissionais. Parcerias estão favorecidas. As atividades do dia a dia transcorrem em velocidade moderada. Nas finanças, use seu senso de expressão para se articular com pessoas do seu interesse. No amor, o romance está em alta. A cor é goiaba e o número é 10.
5: Escorpião, de 23 de outubro a 22 de novembro.
4: Escorpião, os seus caminhos estão livres, possibilitando avanços profissionais. Invista no que acredita e ficará mais perto de concretizar os seus objetivos. Projeção social, finanças, dias de êxito financeiro estão se aproximando. Ah, no amor, demonstre os seus sentimentos à pessoa amada. A cor é cobre, número 3. Já já eu volto com previsões para você de Sagitário, Capricórnio, Aquário e Peixes.
0: Falou, até já, 8h39. 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
0: Tá marcando aqui chuva para sexta à noite, sábado o dia inteiro, domingo o dia todo e segunda-feira também o dia todo. Até para terça já aparece um pouquinho de chuva aqui. A temperatura deve subir. É, hoje fez aí 6, 7 graus a temperatura mínima em alguns lugares. Amanhã deve ser aí em torno de 8, 9, né, a mínima, chegando a 22, 24 aí nos próximos dias. 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

0: 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Bom dia, Jussara, seja bem-vinda. Daqui a pouco tem uma conversa com a polícia. A gente vai anotar aqui as mensagens que vão chegando e daqui a pouco com o Sargento Ademir, as conversas aqui sobre segurança no Show da Manhã.
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0: Bom dia, Luiz Bernardi, tudo bem, Luiz Carlos? Pois é, rapaz, continuar chovendo assim do jeito que tá previsto aí, né? Daqui a pouco estamos nadando aí, né? Estamos tipo sapo já no meio da lagoa, né, Luiz? Um abraço para ti, bom dia, família Bernardi, aquele abraço. 8h44, tem um recado aqui do Grupo Itax. O Grupo Itax está informando que estão com obras, né? Obras em andamento para melhorias nas rodovias 281 e 180, saindo ali de Francisco Beltrão em direção a Dois Vizinhos, e pedindo então atenção redobrada dos motoristas que trafegam pelo trecho. Também pede atenção aí aos moradores, colaboração dos moradores e comunidades próximas às obras. A Itax diz que toda obra traz alguns transtornos no dia a dia. As intervenções são necessárias para trazer mais segurança, qualidade e melhores condições de trafegabilidade. Pede desculpa pelos transtornos e conta com a colaboração. Grupo Itax, construindo caminhos para um futuro melhor. 8h44, hoje é o dia do caminhoneiro. 16 de setembro é o dia do caminhoneiro. Os profissionais que atravessam as longas estradas brasileiras e internacionais, transportando as mais diversas mercadorias e movimentando a economia. Caminhões, quase em todas as etapas da vida, o caminhão está aí, né? Alimentos, medicamentos, combustíveis, roupas, materiais de construção, produtos que dependem do transporte rodoviário para chegar a diferentes regiões. Então, no Brasil, tem aí datas comemorativas, 30 de junho, 25 de julho e 16 de setembro, que relembra aí o dia do caminhoneiro, do motorista. É que tem aí, por exemplo, dia de São Cristóvão, é 25 de julho, que dá para dizer também que é o padroeiro do motorista e dos caminhoneiros. Daí tem 30 de junho, que é uma data em São Paulo, que é o dia da profissão de caminhoneiro em São Paulo. 16 de setembro, então, caráter nacional, o dia do caminhoneiro. É uma profissão essencial aí, não é do motorista, é o dia do caminhoneiro hoje.

0: você.
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2: Já estamos de volta, Sagitário. Bom dia, boas oportunidades profissionais estão para chegar. Fique disponível para aproveitar uma chance de trabalho ou negócio. Novidades na vida social, viu? Nas finanças e investimentos, só em algo que seja comprovadamente seguro. E no amor, algo inesperado irá alegrar o seu dia. A cor para você hoje é violeta número 7.
3: Capricórnio, de 22 de dezembro a 20 de janeiro.
2: Capricórnio, ótimo momento para investir na carreira. As chances de você dinamizar as suas atividades e crescer de forma consciente. Olha, os astros, acende a evolução profissional e também a melhoria de qualidade do seu serviço. Nas finanças, elas estarão estáveis. E o amor, sucesso para você. Cor pink, número 32.
3: Aquário, de 21 de janeiro a 19 de fevereiro.
2: Aquário, evite expor os atuais acontecimentos de sua vida. Saiba se divertir com moderação e busque não gastar demais. Projeção social não está descartada. Bem, prosperidade à vista, dinheiro na sua rota. No amor, crie um clima mais harmonioso na vida dois, viu? A cor é roxo e o seu número de sorte hoje é 25.
3: Peixes, de 20 de fevereiro a 20 de março.
2: Peixes, sucesso profissional dependerá mais dos seus esforços do que ajuda alheia. Invista no que acredita e bola pra frente. Nas finanças, contém excessos de gastos e sua situação irá melhorar. No amor, tendência a ficar ciumento. Pare com isso, viu? Amarelo é sua cor número 9. Ficamos por aqui de volta amanhã com mais previsões astrológicas logo cedinho, tá? Tô chegando. Beijos!
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0: Falou, Jenny. Beijo pra você também. 8 da manhã com 50 minutos. 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
0: O futsal de Marmeleiro jogou ontem pela Copa Sudoeste, saiu ganhando o jogo de Vitorino e acabou perdendo. 6-4 para o time de Vitorino. Ano passado, só para relembrar, Marmeleiro eliminou o Vitorino nas quartas de final da Copa Sudoeste e desta vez na chave de grupos. Mas é um grupo pesado, esse é um grupo muito forte. 6-2 para Vitorino, que está com 100%. 9 pontos em 3 vitórias do time de Vitorino. Falta jogar ainda, falta o jogo entre Salto do Lontra e Planalto, para saber se Marmeleiro permanece em segundo ou cai aí na tabela de classificação com 2 empates e 1 derrota até agora. Vai começar o retorno agora. Vai jogar 2 fora, vai jogar contra Planalto e Vitorino fora e em casa contra Salto do Lontra. Agora ficou difícil, não impossível ainda, porque só os 2 primeiros se classificam para a próxima fase da Copa Sudoeste de Futsal Série Ouro.

0: Eita, modão, é doído. Crises de amor. Bom dia, Sandra. Tudo bem aí? A Sandra tá me dizendo que aí no Rio Verde, 3 graus hoje cedo, né? Amanheceu 3 graus. Acordar cedo, pular pro serviço, né? Com esse friozinho fora de época. Quer dizer, fora de época nem tanto, né? Mas como já estamos chegando na primavera, semana que vem, já não é tão normal um friozinho desse. Mas, enfim, vamos encarando, né, Sandra? Um abraço pra ti, pra toda a família. Bom trabalho na Sintonia Cristal e, com certeza, naquele chimarrão da manhã.
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1: 2 minutos para as 9 da manhã. Deixa eu mandar um bom dia aqui para Adilis Chariloto, né? Adilis, obrigado aí pela companhia, sempre com o radinho ligado aí, né? Deus abençoe aí, que seja um dia de muito trabalho, né? A Adilis, que é a mãe da Marilete, né? Isso aí, bom dia para vocês todos aí, aquele abraço. Daqui a pouquinho conversa com a polícia, agora 8h58 e meio. Vai um cafezinho aí, nosso café da manhã é com você todo dia. Ele vai...

dia. É bonita essa música, né? Bonita a música aí da Ana Castela. Mamãe, não deixa seu filho ser um cowboy. Tá cheio de louco nesse mundo já, né?

0: 9:01, 9:01. A Ana Castela cantou aqui no programa, disse que acabou de tombar um caminhão de suínos aí próximo ao quilômetro 10, né? Então a pessoa já fez aí o atendimento, né? O chamado, não sei se talvez tenha que chamar o SAMU, a Polícia Rodoviária Federal, que atende ali o trecho, mas essa informação, né, de que aí próximo ao quilômetro 10 tombou um caminhão de suínos, agorinha pouco, agorinha mesmo, né? Então, provavelmente o trânsito vai ficar meio que travado aí, meio lento. Você que está nessa região aí do quilômetro 10, aí nessa região, vai com calma. 9:02.
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0: 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Bom, como eu dito, estamos recebendo aqui o Sargento Ademir para a gente falar um pouquinho sobre segurança, né? Assuntos diversos que vamos colocar no ar a partir de agora aqui pela Rádio Cristal. Tudo bem, Sargento? Seja bem-vindo para a nossa manhã de quarta-feira. Bom dia.
2: Bom dia, Valdecir. Bom dia a todos os ouvintes da Rádio Cristal. Hoje vamos aproveitar aí e falar um pouco, Valdecir, das ocorrências da semana passada até hoje. Deu várias situações aí que deu resenha para a imprensa, né? Então a gente vai estar falando aí dessas situações aí, do apoio que teve da população através de denúncias e da atuação da Polícia Militar no município.
0: Sargento, eu falei agora que tem um acidente aqui na rodovia entre Marmeleiro e Flor da Serra. Qual é a dica para quem está passando, por exemplo, e presencia ou vê um acidente recém-acontecido? No caso aqui é uma rodovia federal, né? Se for aqui para Beltrão, Renascença, rodovia estadual. Se tem vítima, não tem vítima, qual é a dica que a gente pode dar?
2: Nessa situação, vai ser importante que a pessoa que presencia esse fato ali, né? Se possível, já pare no local, ver se essa pessoa aí que está no caminhão, ela está precisando de algum apoio ali, talvez pode até salvar a vida dessa pessoa ali com uma ação dessa, né? Então, já verificar ali, se ver se ela precisar de um apoio de saúde ali, já acionar o bombeiro e o SAMU, né? Para deslocar até o local, ali é uma rodovia federal, então não é a Polícia Militar que atende, faz o boletim de acidente de trânsito, então tem que acionar a Polícia Federal daí também.
0: Mas quando a pessoa tendo vítima, né, que precisa de atendimento, chamou o SAMU 192 ou o bombeiro, e eles já, entre eles, já se organizam ali, né, para controlar o trânsito também, né?
2: Exatamente. Eles já se organizam e um órgão comunica o outro, né, dependendo da situação ali, para deslocarem os dois órgãos para prestar o socorro ali para a vítima.
0: Quando for na cidade, se não há vítimas, também não há necessidade de chamar a Polícia Militar, até porque a Polícia Militar não consegue ir também todos, né?
2: Hoje nós padronizamos um protocolo de atendimento de acidente de trânsito. A Polícia Militar no estado inteiro ela só desloca para o local de acidente de trânsito se teve vítima, né? Se não teve vítima, a pessoa pode entrar ali no site, ela vai no próprio Google ali, escreve ali boletim, confeccionar boletim de acidente de trânsito, que já vai aparecer o site, é bem intuitivo ali, depois que você acessa o site e você vai preenchendo ali com os dados do veículo, local do acidente, né, dados do condutor, e se caso a pessoa ainda tenha dificuldade de fazer esse boletim, né, pode sim estar procurando a Polícia Militar, né, aqui no Pelotão de Marmeleiro, em Renascença, ou no setor de trânsito em Francisco Beltrão, que a gente com certeza vai dar o apoio aí para essa pessoa fazer o boletim de ocorrência de acidente de trânsito, né? É importante que a população saiba também, Valdecir, que quando o cidadão vai ali e faz um boletim de acidente de trânsito, ele fica com um sinistro no carro dele, né? Então, às vezes, a pessoa tem que analisar, às vezes é um pequeno dano que ocorreu no carro ali, às vezes não vale nem a pena fazer o boletim de acidente de trânsito, né? A seguradora, geralmente, elas aceitam o próprio BOL, que é aquele descritivo do atendimento que tem, né? Então, Se as pessoas precisarem, também podem procurar a Polícia Militar, que a gente, ao invés de fazer o BATEU, né, que é o Boletim de Acidente de Trânsito, a gente faz o Boletim de Ocorrência Unificado, daí, que daí não fica esse sinistro no veículo da pessoa, porque isso ele perde o valor, né? Quando você vai fazer a venda do veículo, aparece ali que tem sinistro e ele perde bastante valor por conta disso.
0: Muito bom, explicado. Isso também é importante, né, para o motorista saber, né? Não é em toda situação que precisa fazer, então, o boletim de ocorrência. 9:07. O senhor falou aí, sargento, sobre as ocorrências mais recentes aí, né, que a Polícia Militar realizou com o apoio de outros órgãos da população. Dá para fazer um resumo, então, aí dessas ocorrências?
2: Sim, Valdecir. Em Flor da Serra teve uma apreensão grande de maconha ali, né? Inicialmente, a equipe que estava de serviço lá no município recebeu uma informação, uma denúncia de que teria ido dois indivíduos de Francisco Beltrão até a fronteira com a Argentina buscar possivelmente buscar algum tipo de entorpecente. Então, com as características deste veículo, aí, a viatura permaneceu aí nas proximidades da rodovia BR-280, ali em Flor da Serra, e visualizou o veículo retornando, né? Então realizou a abordagem, identificou ali já dois indivíduos dentro desse veículo, e já na abordagem ali já sentiram um forte odor de maconha que vinha do veículo. Então eles já indagaram ali os condutores, os que estavam dentro desse carro, e eles informaram ali que tinha droga no porta-malas. Então fizeram busca ali e localizaram aproximadamente 39 quilos de maconha, né? Então a grande quantidade de droga tirada de circulação, né, graças ao apoio aí de uma denúncia que a população fez aí para a Polícia Militar entrar em ação.
0: Teve também uma apreensão de perfume, né, no Flor da Serra.
2: Pois hoje a gente vê assim que, principalmente a região de Flor da Serra, ali, por ser muito próximo com a fronteira ali com Santa Catarina e Argentina, né, tá tendo bastante passagem ali de ilícitos, né, droga, produtos sem os desembaraços aduaneiros ali, né, produtos de origem estrangeira, né, o que é contrabando ou descaminho, né, no caso do perfume ali foi um descaminho. Então a equipe estava ali em patrulhamento, né, próximo também da rodovia, visualizou aí que uma van vinha da fronteira ali, né, em alta velocidade, fez algumas ultrapassagens meia suspeita ali. Então eles resolveram fazer a abordagem dessa van, e no momento que deram ali o sinal sonoro e luminoso ali, a van empreendeu fugas, retornou sentido à fronteira. Então eles acionaram ali apoio, né? A gente tem os grupos de WhatsApp das polícias de toda a região, então já foi colocado nos grupos esse acompanhamento. A Polícia Militar de Santa Catarina copiou ali essa informação e fez um bloqueio ali antes de Dionísio Cerqueira ali, e foi possível realizar a abordagem dessa van, né? Foi localizado ali diversos perfumes de origem estrangeira ali, que foi avaliado ali em R$250 mil em produtos dentro dessa van.
0: Semana passada também, incluindo Flor da Serra do Sul e também Mar Medeiro, nós tivemos aí apreensão de vinho e também de cigarros, né? Vinho e cigarro. Marmeleiro e Flor da Serra do Sul também foi caixas de vinho lá em Flor da Serra, era mais de 30, em Marmeleiro, mais de 30 caixas de vinho também.
2: Pois é, Valdecir. Teve três apreensões de vinho essa semana, né? Nos municípios de Marmeleiro e Flor da Serra, né? Uma apreensão de vinho foi em Flor da Serra ali, né? A gente hoje está trabalhando muito em conjunto com a Receita Federal, com a Polícia Federal da região aí, que atende a nossa comarca, e graças a essa integração de força aí que está tendo, né, com eles, a gente está conseguindo fazer essas apreensões. Inicialmente foi 32 caixas em Flor da Serra, né, uma informação ali também reportada para nós através da Receita Federal, que acharam o veículo suspeito, porque eles monitoram também, né, ali na região de fronteira, acharam o veículo suspeito e pediram ali, solicitaram uma abordagem. Foi localizado 32 caixas de vinhos contendo 6 garrafas, né? Em Marmeleiro também, né, da mesma forma, um trabalho conjunto aí com a Receita Federal da fronteira, a Receita Federal de Chapecó também auxilia bastante aí nessas situações. E, inclusive, eu fiz essa abordagem aqui no Trevo do Tomé, né? Localizamos ali 30 caixas de vinho. Essa noite também teve mais uma apreensão de vinho em Flor da Serra, também graças a essa integração aí com a Receita Federal, contendo 40 caixas de vinho. É, e aqui, na rodoviária de Marmeleiro, teve uma situação ali que a gente foi informado, né, que tinha umas caixas ali na rodoviária que seriam colocadas em um ônibus que iria com destino a Curitiba, né, e essas caixas poderiam ter cigarro falsificado. Então, essa ocorrência também fui eu que atendi, desloquei na rodoviária, né, conversamos com as mulheres ali que fazem a venda de passagem ali na recepção, e elas informaram a gente que não sabia de quem eram essas caixas, a gente visualizou ali, estavam na frente da recepção de venda de passagem, informaram que não sabia de quem eram essas caixas. Então a gente foi olhar o que tinha dentro da caixa e realmente constatamos ali cigarro dentro dessa caixa, né? Contabilizamos 12 caixas de cigarros, mas o cigarro aparentemente inicialmente era cigarro brasileiro, é um cigarro produzido inclusive pela Souza Cruz, né? Então a gente achou estranho toda a situação. A gente tentou identificar o cigarro naquele momento, se era falsificado ou não era, não conseguimos identificar para ver se realmente era falsificado aquele cigarro. A gente então entrou em contato com o pessoal da Souza Cruz, né? Inicialmente fizemos a apreensão daquele cigarro ali, né? Porque não tinha nota, né? Estava uma situação bem estranha, ninguém chegou ali, né, se identificando como proprietário daquele cigarro, não apresentaram nota nenhuma, então a gente fez a apreensão, levou até o pelotão, e posteriormente eu consegui o contato do representante da Souza Cruz aqui da região, conversei com ele, e eu passei o número de lote de produção, ele mandou para a empresa, né, ali no Rio Grande, eu acho que é de Erechim, a empresa daquela região, e ele identificou que era um lote de cigarro falsificado, inclusive ele disse que a empresa estava atrás desse lote aí, porque já sabia que estava circulando, né? Então um cigarro muito idêntico com o cigarro brasileiro, então pode ser que as pessoas até estejam consumindo esse tipo de cigarro aí nos comércios aí, não estão nem percebendo, né? Porque ele é idêntico, tem todas as qualificações ali na embalagem, inclusive no próprio cigarro, tem todas as qualificações. É igualzinho o cigarro original aí, mas é falsificado.
0: Conversa com a polícia nesta manhã de quarta-feira, você ligado na Cristal, também com imagens lá no Facebook. É descumprimento de medida protetiva. Cada pouco tem alguém saindo do limite, né, que lhe é imposto, e aí a Polícia Militar foi chamada para essa situação também.
2: Pois é, a gente já até comentou aqui no programa, né, referente a essas situações de violência doméstica. A gente é uma das ocorrências, né, que a gente mais atende no dia a dia, violência doméstica, perturbação do sossego, e a gente tem esse trabalho de fiscalizar, né? Naquele primeiro momento vai uma equipe da Polícia Militar atender uma ocorrência de violência doméstica, esse boletim de ocorrência é registrado, vai até o nosso batalhão manda de volta para nós monitorar essa vítima, né? Fazer uma visita para ela, ver como que está a situação, né? Se ela continua junto com o indivíduo que é o autor, né? Se ela não continua, e se ela pedir, orienta ela também a pedir medida protetiva, a pedir o acesso ao botão do pânico, né? Para dar mais segurança para ela, para acionar a Polícia Militar, o botão do pânico, ele aciona a Polícia Militar com mais agilidade, né? E nessa situação ali, inclusive o nosso conselho tutelar do município também acompanhava, porque era uma situação que a mulher tinha uma relação com esse indivíduo, né? E ele respondeu ali por uma situação de abuso sexual, né, infelizmente com os filhos dessa senhora, né, não sei como é que está o andamento desse processo, mas ele responde por esse fato, né, e ele, né, estava com medida protetiva com os filhos, uma menina, se eu não me engano, de 13 anos e uma de 6. Então veio uma solicitação, inclusive, do Ministério Público para a Polícia Militar, né, solicitar um apoio do Conselho Tutelar, e deslocar na casa dessa senhora que tenha esse relacionamento, né, que a denúncia chegou para o Ministério Público que ela estaria homiciando esse indivíduo dentro da casa dela, juntamente com as filhas que têm medida protetiva. Então a gente deslocou no local, né, eu também fui nessa situação, chegando lá a gente já verificou que essa senhora demorou um pouco para abrir a porta, então isso aí já gera um pouco de suspeita ali, né, possivelmente ela estava tentando esconder o indivíduo dentro da residência. Eu, inclusive, quando ela me atendeu ali, eu verifiquei né, que ela estava um pouco nervosa e tal, já percebi que esse indivíduo estava dentro da casa. E as duas crianças, inclusive, estavam no local também, né? Eu notei ali no semblante da menina, da filha também, que ela meio que me sinalizou, meio sem perceber, acredito que esse indivíduo estava dentro da casa. Então eu entrei dentro da casa e achei ele embaixo de uma beliche, né? Então ele estava desrespeitando ali uma medida protetiva, né? Desrespeitando uma ordem judicial, e ele responde pelo crime, né? Desobediência. Então a gente já prontamente, né, demos voz de prisão para ele ali, colocamos ele no camburão da viatura e posteriormente entregamos ali na 19ª para os demais procedimentos aí de polícia judiciária, né? Mas tem essa situação sim, Valdecir, né? Quando o indivíduo ele tem medida protetiva, né, contra ele, ele não pode se aproximar. Geralmente o juiz ele delimita uma certa distância, geralmente é 200 metros, né? E nesse caso ali ele não estava respeitando, estava convivendo na residência ali, né? Então ele foi preso. Aí agora não sei como que dá o procedimento, mas é um trabalho de polícia judiciária, daí possivelmente ele vai ser penalizado, né, por essa desobediência e não cumprir uma ordem judicial.
0: Muito bem, no sábado, dia 12, teve um furto de um veículo de uma propriedade rural, foi no município de Flor da Serra do Sul, e no mesmo dia esse carro já estava em maravilha, foi possível recuperar.
2: Pois é, né? Por isso que é sempre importante também, né, quando as pessoas, né, da área rural ou até mesmo da área urbana, né, for pegar alguém para trabalhar, né, verificar essas pessoas, ver a origem dessas pessoas, enfim, ver se elas não têm uns antecedentes criminais aí que possa vir a prejudicar ela. Nesse caso, esse senhor contratou um casal lá para prestar um serviço para ele, e ele se ausentou da residência, um senhor de 73 anos, inclusive, e quando ele voltou, verificou que o casal tinha saído e levado o veículo dele, né? Aí ele acionou a Polícia Militar, já foi deslocado para o local, já foi passada essa informação aí de forma bem intensificada em todos os grupos da região, colocando foto do veículo e tal. E como a gente tem aqui essa integração muito boa com a Polícia Militar de Santa Catarina, né, todas as forças de segurança da região, a Polícia Militar visualizou e conseguiu localizar o veículo lá em Maravilha, Santa Catarina. Então, já foi recuperado o veículo, né, as partes foram todas encaminhadas para a Polícia Civil, né, para maiores esclarecimentos. Então, é muito importante, né, esse acionamento rápido da população, né, em momentos que estejam ocorrendo o crime, para que nós possamos chegar no local e imediatamente dar uma resposta dessa forma, né, recuperando o bem. Então, é muito importante isso, né? Nós, né, lembrando que nós, da Polícia Militar, nós agimos quando está ocorrendo o crime, né? Depois que ocorreu o crime, daí é a Polícia Civil. Então, é importante esse contato de forma rápida ali, e que a gente consiga dar essa boa resposta.
0: Diversas pessoas mandando mensagens aqui, já vamos dar uma olhadinha no nosso WhatsApp, né, para saber o que o ouvinte está colocando aqui. Em Renascença teve uma situação de tráfico de drogas e duas pessoas presas, foi durante um patrulhamento normal de rotina.
2: Sim, Valdecir, inclusive essa situação ali de Renascença, essa equipe que abordou esses indivíduos, eles abordaram eles na sexta-feira, vindo do Rio Grande, né? Acharam estranho, né? E por coincidência, essa mesma equipe que estava de serviço na segunda-feira visualizaram esse veículo voltando da fronteira. Então, eles, né, por ter achado já aquela situação estranha e suspeita, eles resolveram abordar para ver se ele não estava trazendo nada, né? Porque eles tinham ido lá para a fronteira, para Foz, para aquela região. E foi constatado ali essa droga, né, dentro de uma bolsa. Foi achado ali 1,1 quilo da maconha, que é a skunk, né, que é a flor da maconha, que é um pouco mais caro, né? E foi achado mais 5,5 quilo de maconha, 5,5 de maconha, né? Então, uma ação também, né, através da atenção dessa equipe aí, que conseguiu também tirar essa quantidade de droga de circulação, né?
0: Um furto de televisor ontem rapidamente foi recuperado esse televisor e também preso o autor.
2: Pois é, nós da Polícia Militar, né, a gente, quando toma conhecimento de alguma situação nesse sentido, a gente procura, né, dar uma atenção para a população. A gente sempre orienta aqui, tanto eu quanto o subtenente Melo, né, a gente procura dar essa resposta para a população, que a gente sabe, né, que qualquer situação que ocorra, né, contra o patrimônio, isso vai fazer falta para as pessoas, né? Hoje a gente vive com tantas dificuldades, né? E então a gente procura dar essa resposta. E os nossos policiais daqui também, né, têm essa noção, e sempre eles vão atrás mesmo, quando dá esse tipo de situação, eles vão atrás mesmo. E ontem, inclusive, foi um fato que, né, a equipe persistiu muito para recuperar essa TV. É, eles tomaram conhecimento ali do furto, né? É, inclusive, o indivíduo que fez o furto é neto da vítima. Esse indivíduo ele está com medida protetiva contra a mãe dele, ele é usuário de droga, né? Então, uma situação, né, familiar mesmo assim. É, a avó dele estava viajando e pediu para a mãe desse indivíduo ir olhar a casa, final da tarde de ontem, ver se estava tudo bem. Daí a mãe constatou que estava uma janela arrombada e a televisão não estava na casa. Aí a mãe já acionou a polícia militar, informou sobre a situação com o filho, né, e desconfiou que era o filho. Então a polícia foi, a equipe, né, que estava de serviço foi em diversos locais, né, procurando esse indivíduo. É conhecido já do meio policial e durante a noite ele foi localizado em uma residência no bairro Solete. Inclusive ele já estava lá com a televisão ligada dentro da casa, né? A gente já sabe que essa senhora aí também que pegou a TV, né, trocou inclusive por pedra com esse indivíduo, né? Ele estava ali com resquícios de papel alumínio no bolso, então ele já tinha usado esse entorpecente. É, ele também, né, segundo a mãe dele, tinha levado R$150 da casa da avó. E, então a gente fez ali, né, quando a gente localizou, a televisão já estava até assistindo um jogo já na TV ali dentro da casa que foi localizado. Enfim, né, foi levada essa mulher para a Polícia Civil, né, como receptadora já, e recuperada a TV aí da avó aí do indivíduo. É um indivíduo que a gente tem receio, né, então, que provavelmente, como ele não foi preso, ele continua, né, em liberdade com esse problema de uso de droga e possivelmente ele vá vir a dar mais transtornos aí à população futuramente, por conta dessa situação que ele vive no dia a dia, né?
0: 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Vamos ver o que o ouvinte está mandando aqui na nossa manhã, carretas estacionadas próximo à esquina, que acabam atrapalhando o trânsito, e a pessoa pergunta se pode estacionar em frente de qualquer estabelecimento comercial uma carreta.
2: Positivo, se não tiver nada que ele esteja irregular ali na frente, né? Se ele não está trancando uma saída e entrada ali do comércio, se ele não está muito próximo ali. Agora não lembro bem, sinceramente, tem que olhar ali se é 3 metros ou é 5 metros da esquina, né? Mas se ele está dentro desse padrão, ele não está cometendo nenhuma infração. Daí, infelizmente, não tem o que nós fazer, né? Uhum. É uma questão desse comerciante, né, procurar essa pessoa, esse motorista, e talvez ver com ele se ele não tem a possibilidade, né? Uma situação de bom senso, de conversa, de diálogo ali, para tentar com esse motorista ver se ele não consegue estacionar em outro local, enfim. Mas, se ele tiver tudo regular ali, estacionado regularmente, nós não temos o que fazer também, né? A gente não pode chegar lá e mandar ele tirar, porque a gente vai estar também cometendo um abuso de autoridade, né? Então, a gente tem que seguir também a lei e é dessa forma, né? Com diálogo e tentar resolver o problema dessa forma.
0: Uma ouvinte escreveu aí, quando aparece bicho e entra dentro de casa, por exemplo, ouriço, raposa, gambá, entra dentro de casa, como é que faz? Chama quem para retirar o animal?
2: Nesses casos aí, geralmente, né, quem atende esse tipo de ocorrência, dependendo da periculosidade desse animal, é a Polícia Ambiental e o Corpo de Bombeiro. Mas, geralmente, quem é o órgão competente para fazer esse tipo de situação e atender é o Corpo de Bombeiro do Paraná.
0: Hoje de manhã, inclusive, bem cedinho, encontrei um gambá pulando um muro aí. Deve ter entrado numa casa de alguém, né? A pessoa mandou uma foto aqui de vans. Quero ver lá. Como dá para ver, são justamente as vans escolares que ficam enfileiradas na pista. Todos os dias a mesma coisa. Quando chove fica pior ainda. As vans que estacionam na pista de rolamento, né, na hora de entrar ou sair da escola.
2: Pois é, essa situação ali na escola, né, é uma questão de bom senso da população, né? E às vezes também o motorista ali dessa van, ele precisa também ter, né, a consciência de que ele precisa respeitar as leis de trânsito, né? Compete também à Polícia Militar a fiscalizar. A gente vai até verificando, talvez, se a gente constatar alguma coisa ali, a gente tentar resolver através de uma reunião aí com esses motoristas aí das escolas, orientar eles, né? Mas é importante também que a população tenha esse bom senso de, nesse horário, né, talvez orientar o filho a sair pela calçada ali e talvez usar a outra pista ali na lateral da escola, por exemplo, para pegar o filho, né, Valdecir, para evitar esse tipo de transtorno, né, porque nesse horário está todo mundo ali saindo e dá realmente bastante fluxo de pessoas e de veículos. Então, é a situação que deve ser usada o bom senso. E se realmente estiver acontecendo isso, né, a gente pode estar verificando e orientando esses motoristas aí, porque eles também não podem parar na pista de rolamento. Eles têm ali a faixa ali, o acostamento próprio para eles. Inclusive, né, a gente verifica muito, muito mais do que eles parando, pessoas, pais parando no local que é próprio para eles, para pegar os filhos, né? E a gente, inclusive, já fez algumas notificações aqui em Marmeleiro, em Renascença, para esse tipo de situação. Porque daí o motorista, ele tem que parar na pista de rolamento e coloca em risco as crianças, né? Mas se ele está fazendo isso, tendo o local para ele estacionar, aí é um problema que ele também tem que, né, perceber e não fazer isso. Porque ele está colocando as crianças em risco e está cometendo uma infração de trânsito.
0: 9h28, vamos lá, diversos assuntos aqui ainda. A pessoa está dizendo que bicicleta elétrica, diz que no sábado foi um terror na frente da sua casa, marmanjos devem ter aí de 15 anos, fazendo cavalinho de pau. Até ela mostrou uma foto ali com a queimada do pneu em frente à sua casa, que não fazia o cavalinho de pau, jogava pedra dentro do seu lote. Ela não conseguiu contato com a polícia no momento, mas ficou muito chateada com a situação.
2: Pois é, a gente está falando bastante sobre essa situação, a gente sabe que é um problema que a gente está tendo, né? E a gente pede que a população, nesse caso aí, acione a Polícia Militar, né? Acione o 190, informe o que está acontecendo, para a gente poder deslocar e se constatar ali alguma irregularidade nesse sentido, a gente vai tomar os procedimentos necessários ali, fazer o recolhimento, né? Fazer a notificação. Inclusive, essa noite aí foi recolhido mais uma motocicleta que tem alteração de característica, principalmente com o barulho do motor ali, com defeito no sistema silencioso do motor. E a gente continua, né? Diuturnamente nós estamos fazendo a fiscalização e essa noite foi guinchado mais uma. Inclusive, esse cidadão que foi guinchado, a gente deu uma oportunidade para ele. A gente abordou ele em outra data, orientamos ele, né? A gente gosta de usar o bom senso, mas ele não acatou ali nossa orientação e essa noite foi constatado ele circulando com essa moto da mesma forma que estava. Então a gente fez os procedimentos necessários. Inclusive, ela está indo agora aí para o Detran de Francisco Beltrão.
0: Uma conveniência próximo lá, pelo que eu entendi aqui, próximo à BR-280, os vizinhos não conseguem dormir com barulho a noite toda, som alto, gritos, fazem cavalinho de pau com os carros, maior perigo quando não é gritos no microfone da conveniência.
2: Ah, eu acho que eu sei onde é que é essa conveniência, deve ser do lado do posto Malha ali. A gente já sabe que está tendo esse problema ali, só que assim, não está tendo acionamento para nós atender a situação de perturbação de sossego. Então, a gente orienta a população que faça o acionamento. A orientação do judiciário hoje, do Ministério Público, é que tenha pelo menos uma ou duas, pelo menos uma pessoa que faça a representação criminal contra essa perturbação que está acontecendo. Né? Se não tiver ninguém querendo representar, geralmente nós chegamos no local e só orientamos a pessoa a baixar, né? Mas isso não vai resolver o problema, às vezes. Esse problema vai resolver naquele momento ali, mas a equipe vai sair do local, possivelmente esse indivíduo vai voltar a usar o som alto, aquelas pessoas que estão ali vão continuar fazendo aquela gritaria que vem fazendo. Então, a população que está próximo desse local e está gerando esse tipo de problema, eles precisam tomar uma atitude, né? Quanto mais boletim de ocorrência tiver, né, a gente vai juntando esses boletins de ocorrência, faz um ofício e comunica o Ministério Público para nós tomar uma ação em conjunto ali com Polícia Civil, né, Ministério Público, Judiciário, e resolver o problema. Mas até agora, que eu sei, que eu tenha conhecimento, não tem informação, não teve solicitação para a gente deslocar até o local, orientar a perturbação do sossego. Então, essa pessoa precisa, né, conversar com os vizinhos e tomar fazer esse procedimento que eu estou comentando, Valdecir.
0: É, a pessoa perguntou aqui sobre jipes. Se pode andar com jipes no interior, nos matos, diz a pessoa aqui, quais os cuidados que devem ser tomados?
2: É, o jipe, tem alguns casos, alguns veículos desses que inclusive pode circular na cidade, mas a pessoa precisa ser habilitada, né? E no interior da mesma forma, né? A pessoa precisa ser habilitada e pode sim circular no interior, inclusive ele é feito para circular no interior, né? Mas assim, ele também tem que tomar alguns cuidados, né? Não ficar causando perturbação de sossego aí para os moradores, igual a gente está tendo um problema aqui, por exemplo, com as motos de trilha na linha Itaíba. Né, a gente já foi lá, tivemos reuniões e tal, às vezes acaba incomodando a população por causa do barulho, né? Então é isso que tem que se atentar também, ter cuidado com isso, precisa ser habilitado e cuidar aí para não incomodar a população com o barulho.
0: Tem um senhor com problemas motores, pelo que eu entendi aqui, que vem dirigindo, né? Vai nos bares, bebe umas e entra na rodovia dirigindo. É, a pessoa disse que já fez uma denúncia pelo WhatsApp da Polícia Militar, mas que ele continua vindo na bodega e saindo a toda.
2: Pois é, vamos verificar, Valdecir, não tenho conhecimento também, talvez fez denúncia aí no telefone marmeleiro, vou dar uma olhada ali. No telefone Renascença a gente acompanha mais, porque eu estou comandando lá agora. E vou verificar isso, né? Se essa pessoa puder mandar novamente essa denúncia para mim, que daí eu vou ver ele que veículo que é, o horário que ele faz isso, em que bar que ele está indo, para a gente tomar uma ação aí, tomar uma providência, porque isso pode ocorrer, às vezes, uma futura situação pior, uma situação mais grave, né? Dele bater em alguém, atropelar alguém, e daí fica mais complicado.
0: Qual é o telefone dos bombeiros? A pessoa disse que ligou no 193 aqui, não deu certo. É 193?
2: Agora eu não estou bem lembrado, acho que é 193 ou 192 é
0: 192
2: SAMU.
0: É o SAMU, né?
2: É.
0: Então já vamos procurar aqui, já vamos responder aqui para o ouvinte, né? Qual é o número do bombeiro, né? Vamos ver aqui que já vai aparecer aqui, bombeiros. Qual é que é o número do bombeiro?
2: É para ser 193 mesmo.
0: 192 é 190 é a polícia e 193 é bombeiro. 193, tem que ligar nesse número aí, né? Vai tentando, 193.
2: Eu não sei como que está hoje o acionamento para o bombeiro, se está centralizado em Curitiba também, né? Que, igual a Polícia Militar, talvez seja isso. Dependendo do lugar que essa pessoa tentou acionar o 193, às vezes cai em outra região aí, até aqui, por exemplo, na região de Campoeria, ali na divisa, no Xalito, ali, quando liga para o 190... cai lá em Santa Catarina, né? Então tem essa situação também. Acredito que o bombeiro também centralizou agora os acionamentos. Então pode ser isso que essa pessoa às vezes teve um pouquinho de dificuldade. E daquela forma ali que a gente sempre orienta, né? A pessoa deve, eu acho que o bombeiro também tem um aplicativo, baixar o aplicativo ali que vai facilitar bastante para acionar a Polícia Militar.
0: Sargento, para a gente encerrar então a nossa conversa, né? A Polícia Militar reforçando então a importância da participação da comunidade em todas as situações aí.
2: Exatamente, né? Se for ver as ocorrências que nós atendemos de quarta-feira para cá, né? Todas situações ali, apreensão de vinho, apreensão de cigarro falsificado, né? E principalmente aí, apreensão de drogas. Teve a participação da população, né? Fazendo a denúncia. Então é importante essa participação. A gente não consegue estar em todo local, né? A gente está hoje com um efetivo bem reduzido. Então, é muito importante que a gente tenha essa colaboração e que a população denuncie, principalmente usando o canal 181 de denúncias anônimas, né? Para a gente saber em quais locais que está ocorrendo o crime, né? O crime de tráfico de drogas, por exemplo, eu vejo assim que ele aumenta muito a criminalidade naquele local onde tem o ponto de droga. Porque ali começa a circular pessoas que são usuários, e esses usuários, eles geralmente, eles não trabalham e eles fazem furto para conseguir comprar a porcaria, né? Então, é muito importante a gente saber, né, em que local tá tendo ponto de tráfico aqui em Marmeleiro, aqui na nossa região, onde compete para nós atender, para nós poder focar e direcionar o policiamento ali e tirar de circulação essas pessoas que estão vendendo a droga, né? E com isso, com certeza, a gente vai reduzir muito o crime. A gente está com uma sensação, com uma, redução muito grande de crimes. A gente faz tempo que a gente não verifica, né, Valdir, situação de crime contra o patrimônio, por exemplo, furto, né? Ocorreu ontem esse fato que a gente comentou, a gente foi ali, deu a resposta ali, já recuperou o bem dessa senhora, né? Mas é muito importante a participação da população nesse sentido, de auxiliar a Polícia Militar, de informar a Polícia Militar, de usar o canal de denúncia, principalmente 181, que é o meio oficial. Essa denúncia ela fica registrada, inclusive depois que, se nós chegar de pegar esse cidadão aí, né, em flagrante, é usado esse registro ali no processo criminal, ali no processo, para poder depois ter os indícios de que realmente aquele cidadão é o culpado do fato e ele ser punido, né? Porque às vezes não adianta a Polícia Militar vir ali, fazer uma abordagem, né, recuperar, tirar de circulação um monte de droga e esse cidadão não ser punido, porque não tem outros indícios que a gente consiga dizer que realmente ele é o autor, que ele que, né, está cometendo o crime. Então, esse canal de denúncia fica registrado e é usado, né, para depois o processo criminal dele, pelo judiciário. Então, é importante isso, que a população auxilie nós aí. E, mais uma vez, né, lembrando ali sobre acionar a Polícia Militar, senhores, a gente precisa que baixe um aplicativo, o app PR-190, né? Baixe esse aplicativo e acione a Polícia Militar pelo aplicativo. Vocês conseguem acompanhar, né, o andamento da ocorrência, o despacho, o atendimento. E a gente fica à disposição. Procurem nós, se tiverem dificuldade, procurem nós aí que a gente auxilia vocês a ter o acesso a esse aplicativo.
0: Obrigado, sargento. Até semana que vem.
2: Obrigado, Valdecir. Até semana que vem. Obrigado a todos os ouvintes. E a gente fica à disposição aí. Qualquer situação, nos procure e nos acione.
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0: 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Bom dia, Sérgio Luiz, obrigado pela companhia, bom dia, quem aqui é Marivone também, bom dia, ótima quarta-feira para ti, bom dia, Arli, aquele abraço.
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0: E assim vamos nós, né? Nesta quarta-feira, 16 de setembro, é meio da semana. Logo mais à noite tem futebol, Grêmio e Botafogo. Botafogo e Grêmio, às 19 horas, pelo Campeonato Brasileiro. Jogo atrasado lá da rodada 21. E com o Felipão, à beira do gramado, hoje comandando o Grêmio, já que o Renato Gaúcho só vai assumir o Grêmio no domingo, né? Eita. E pro Renato Gaúcho também é o cara que mais vai e volta, né? No Grêmio, como treinador. 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
0: 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Bom dia, Daniele. Tudo bem, Daniele? Venha comigo sempre também nas manhãs aqui. Hoje é aniversário da mãe da Daniele, a Ivane. Ivane Lângaro Land, lá da linha Água Verde. Está todo mundo com a gente aí, né, Daniele? Muito obrigado. Parabéns. Que Deus abençoe com muita saúde, muitos anos de vida. A mãe, então, da Daniele, a dona Ivane Lângaro Land, que é ouvinte da Rádio Cristal de todas as manhãs também. Parabéns, felicidades. Muito obrigado aí na linha Água Verde. Cristal FM chegando firme e forte, comemorando o aniversário com a Ivane.

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0: 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Agora, 9h54, o seu Ademir. Bom dia, seu Ademir. De boa? Foi embelezar ontem a linha Santa Isabel, é, seu Adi? Que fase, né? Abraço lá pro pessoal da Bocha, da linha Santa Isabel Renascença e de Renascença, enfim, né? Que estão disputando o campeonato lá, né? Bacana. De vez em quando aparecem uns feios no meio da história aí, né, Padinha? Mas vai fazer o quê, né? Deus perdoa-os.

Bom, estamos chegando ao finzinho de mais um show da manhã, mais um café da manhã com você nesta quarta-feira. Agradecer a você pela companhia, pela audiência. Continue sintonizado aí. O dia ainda tem muito pela frente. Que seu almoço também seja bacana, seja de qualidade, né? À tarde tem mais, eu estarei aí a partir das 13 e pouco no Comunicação, mas já já tem o Padre Manzotti com Experiência de Deus, depois o Ayrton com o seu programa, de meio-dia tem o Horário Político, os programas do horário, e assim vamos nós, né? Cristal FM, a mais central do sudoeste do Paraná, um beijo no seu coração, bom dia! Eu já te...

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0: Louvado seja nosso Senhor Jesus Cristo, para sempre seja louvado. Queridos irmãos e irmãs, quarta-feira mariana, Nossa Senhora, Nossa Senhora, rogai por nós. Pelo título de Nossa Senhora do Carmo, madrinha da obra evangelizar, é preciso, Nossa Senhora, intercedei por nós. Quero saudar a todos, pois estamos na quarta mariana e estamos também na novena de São Pio de Pietrelcina, terceiro dia, pedindo, clamando, São Pio de Pietrelcina, intercede a Deus por nós em nossas necessidades, não quebre esta novena. É uma novena de muitas graças, todos os anos, são muitos os testemunhos que são dados a partir desta intercessão de tão forte santo, São Pio de Pietrelcina. Eu quero saudar a todos a partir da Rádio Evangelizar, de onde tudo começa, as rádios irmãs cujos nomes cito neste momento.
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0: Saúde a você pela TV Evangelizar, sinal digital em todo o país, em várias cidades, canal aberto, pelo YouTube Padre Manzotti Oficial, pelos aplicativos da Associação Evangelizar é Preciso e todas as plataformas digitais. Querido povo de Deus, nós já fizemos hoje a quaresma de São Miguel, correspondente ao dia de hoje, rezando pelos jovens. Então, faça a sua inscrição, se cadastre no youtube.com/padremanzottioficial. Faça isso, faça agora, se inscreva. youtube.com/padremanzottioficial. Nós fizemos a novena, a quaresma de São Miguel e hoje nós rezamos pela juventude, pelos teus filhos e netos. Vamos passar esta hora abençoada. Estamos reunidos em nome do Pai, do Filho e do Espírito Santo. Amém. Naquele tempo, disse Jesus, com quem hei de comparar os homens desta geração? Com quem eles se parecem? São como crianças que se sentam nas praças e se dirigem aos colegas dizendo: tocamos flauta para vós e não dançastes. Fizemos lamentações e não chorastes. Pois veio João Batista, que não comia pão nem bebia vinho, e vós disseste: ele está com um demônio. Veio o Filho do Homem, que come e bebe, e vós dizeis: é um comelão e beberrão, amigo dos publicanos e dos pecadores. Mas a sabedoria foi justificada por todos os seus filhos. Senhor, o Evangelho deixa claro que o problema não estava em João Batista, muito menos. O problema estava na tua atuação, Senhor. Na verdade, a apatia, a indiferença. Na verdade, eram cegos que não queriam enxergar, surdos que não queriam ouvir. Por isso disseste: João Batista não comia nem bebia e foi tido como um endemoniado. O Filho do Homem, falando de si mesmo, come, bebe e é tido como um comilão, um beberrão. Sim, Jesus foi tido como isto, amigo dos pecadores, dos publicanos. O problema está em nós, Senhor. O problema é nossa cegueira, é nossa surdez, é nossa indisposição à mudança, o nosso apego ao pecado, a não nos abrirmos à graça da boa nova do Evangelho, não querermos ser seus discípulos, Senhor. Por isso pedimos que Nossa Senhora nos ajude. Ela, que foi fiel serva do Senhor e em tudo fez a vontade do Pai. E quando hoje nós pedimos, eu quero ser curado, é exatamente desta cegueira de não querer enxergar, a surdez de não querer ouvir, de uma alma que está voltada para as coisas erradas, um pensamento equivocado. Senhor Jesus, nós pedimos por intercessão à serva fiel, Virgem Maria, que sejamos curados. Mas é claro, podemos colocar tantos problemas. Tantos problemas que nos afligem. Eu coloquei, de modo geral, a grande cura a ser pedida a Deus. Mas você está no hospital, fez uma cirurgia. Você que está me acompanhando agora, está numa pós-intervenção. Peça a sua cura completa. Você que está com uma depressão profunda, profunda, está tomando remédio, está indo fazer os acompanhamentos, mas não está vendo resultado, coloca, Nossa Senhora intercede por mim. Você que está aí nesta cozinha, que está mexendo com o almoço já, que colocou o feijão para cozinhar, ei, mulher de Deus, tuas lágrimas são muitas, porque tua família está passando por dificuldades financeiras, está passando por dificuldades com os vícios. Você que infelizmente teve que entrou uma decisão errada, entrou com agiotas, peça a Deus, me ajude a administrar essa dívida que estou passando. É dívida, eu não posso nem ir no mercado, padre. Eu não posso nem sair porque a cobrança é muita. Você que está aí enlutado, enlutada, e perdeu a vontade de viver. E hoje, de modo especial, o dia está pesado, começou pesado. Senhor Deus, eu peço e clamo, suplico. Coloque a mão sobre esta ferida que está aberta, que não cicatrize. E peça, eu quero ser curado. Jesus, eu quero ser curado. Por intercessão de Maria, por intercessão de Nossa Senhora, pelos méritos das Santas Chagas, eu quero ser curado. Eu peço essa graça. Dai-me, Senhor, esta graça de ter uma reviravolta na minha vida. Sozinho eu não consigo, Senhor, sozinho eu não posso, mas com tua graça eu tudo poderei. São José, intervenha, protetor, padroeiro, provedor da Sagrada Família, me ajude. Senhor, eu quero ser curado por intercessão de Maria. Eu quero ser curado pelas Santas Chagas de Jesus. E sei, Senhor, que basta uma gota do teu sangue, uma gota, e a cura acontecerá. Eu tomo posse, Senhor, hoje é para mim. Diga isso. Você, onde quer que esteja, diga. Amém. Assim seja na minha vida, Senhor. Eu vou para o intervalo e volto. Leitura orante, partilha de vida, voltamos já.
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1: Que na segunda-feira nós teremos às 11h30, lembrando, 11h30, as missas serão sempre às 11h30 em virtude do horário político. Abertura da nossa festa às 11h30. Lembrando que na segunda-feira teremos noite de louvor com Padre Rodrigo Natal, Tony Alisson. Na terça-feira, Santa Missa às 11h30. À noite, às 19h, encontro com os devotos de Jesus das Santas Chagas. Quarta-feira, às 11h30, Missa Solene em honra a São Pio de Pietrelcina. Às 15h30, Rede Vida Evangeliza, aberto para o público, com a presença de Itaeme. À noite, às 19h, show com Padre Ezequiel Dalpozo no palco externo. Na quinta-feira, começamos o tríduo e teremos também a adoração do Santíssimo Sacramento. Sexta-feira, segundo dia do tríduo, às 11h30, e à noite, às 19h30, show com o Padre Reginaldo Manzotti. No sábado, teremos a Via Sacra pelas ruas de Curitiba, tragam velas, e a Via Sacra Ensenada, um momento forte das Santas Chagas Dolorosas. E no domingo, segue uma programação intensa, culminando com a coroação de Jesus das Santas Chagas na última missa. Portanto, participe, se programe e tome posse desta graça de Deus. Festa das Santas Chagas, faltam 5 dias. A partir de segunda-feira, abertura às 11h30. Maria Cristina, que a paz de Jesus esteja com você, Maria Cristina.
2: Amém, Padre, com o Senhor também.
1: Seja bem-vinda, de onde você fala?
2: Eu falo de Brasília, DF.
1: E como que você me acompanha?
2: Eu acompanho o Senhor pela Rádio Nova Aliança e acompanho também pelo YouTube.
1: Tá certo, seja bem-vinda. Pois não, filha?
2: Então, Padre, eu tenho um testemunho para dar e quero pedir também uma graça que o Senhor orasse comigo.
1: Pois não, então vamos começar pelo testemunho.
2: Sim, é porque, Padre, eu já fiz 8 cirurgias cardíacas, dentre delas 5 de peito aberto. E graças a Deus, né, todas elas foram um sucesso. Então eu quero agradecer a Jesus da Santa Chaga, São Pio de Pietrelcina, por essas graças.
1: Graça recebida.
2: Graça testemunhada. Toca o sino, sacristão.
1: Amém. Louvado seja Deus pela vida e pelo sucesso dessas cirurgias.
2: Amém.
1: E você falou que ia pedir oração. O que está acontecendo?
2: Então, Padre, agora eu fui para a fila de transplante cardíaco.
1: Entendo.
2: Tem que trocar, né? Fazer uma cirurgia do coração, porque ele já não aguenta mais.
1: Entendi.
2: E eu estou tendo dificuldade, né? Por causa da minha altura, que eu sou muito alta, e também pela questão de eu ter feito várias cirurgias, então eu adquiri muitos anticorpos, né? Muitas transfusões de sangue, e a dificuldade que está tendo é porque um exame chamado PRA, onde deu muito a carga, né, que pode dar a rejeição, deu muito alta.
1: Entendi.
2: Inclusive, chegou um coração para mim na segunda-feira, mas eu não pude receber por conta, né, dessa carga, né, que deu muito alta.
1: Entendi.
2: E aí eu queria que o senhor orasse comigo, Padre.
1: Claro.
2: Porque eu já havia pedido, né, para que Deus me desse discernimento para, se fosse da vontade dele, que viesse, que eu fosse para a fila de transplante. E eu fui, né? Agora, dia 3 de outubro, faz um ano que eu fui para a fila.
1: Entendi.
2: E agora eu queria que o senhor orasse comigo, né? Para que fosse, recebesse essa graça, se é da vontade do Senhor.
1: Em nome do Pai.
2: Em nome do Pai.
1: Do Filho.
2: Do Filho.
1: Do Espírito Santo.
2: Do Espírito Santo.
1: Amém.
2: Amém.
1: Jesus.
2: Jesus.
1: Pelas tuas santas chagas.
2: Pelas tuas santas chagas.
1: Dolorosas e gloriosas.
2: Dolorosas e gloriosas.
1: Eu peço a graça.
2: Eu peço a graça.
1: Sobre

0: sobre mim.
1: Normalizai meus exames.
0: Normalizai meus exames.
1: Para que eu possa receber um coração.
0: Para que eu possa receber um coração.
1: Para que eu possa fazer este transplante.
0: Para que eu possa fazer este transplante.
1: Eu confio no teu poder, Jesus.
0: Eu confio no teu poder, Jesus.
1: Eu confio na tua graça.
0: Eu confio na tua graça.
1: E sei, Jesus.
0: E sei, Jesus.
1: Que basta uma gota do teu sangue.
0: Que basta uma gota do teu sangue.
1: E meu PRA.
0: E meu PRA.
1: Será normalizado.
0: Será normalizado.
1: Eu me entrego aos teus cuidados, Jesus.
0: Eu me entrego aos teus cuidados, Jesus.
1: E creio.
0: E creio.
1: Que se queres.
0: E se queres.
1: Tu podes me curar.
0: Tu podes me curar.
1: E eu tomo posse desta graça.
0: Eu tomo posse dessa graça.
1: Senhor Jesus, nós rezamos pela Maria Cristina. Mas rezamos por todas as pessoas que estão doentes, aflitas, angustiadas, que os exames não estão ajudando, que estão tendo certas rejeições, problemas de imunidade, problemas de exames alterados que dificultam a cura, Senhor. Bem sabeis quem são estas pessoas, que é uma luta diária para manter-se vivos, animados e com fé. Fortaleça-os, Senhor, na fé. Fortaleça-os, Senhor, na esperança. Amém.
0: Amém.
1: Levarei no altar do Senhor, filha. Tanto eu quanto os intercessores rezaremos por você. Fique com Deus, Maria Cristina de Brasília, Distrito Federal. Pelo YouTube, pela Rádio Nova Aliança, Cardeal Arcebispo Dom Paulo César Costa. Lembrando, algo que está no nosso coração. Você tem um lugar no nosso coração. Não estamos pedindo nada. Estamos apenas afirmando que você tem um lugar em nosso coração. Por isso, mande as suas intenções, seus pedidos, e pode ter certeza que não só eu, mas os intercessores irão rezar por você. Missas, adorações, terços, súplicas a Jesus das Santas Chagas. Como você faz? Direcione agora o seu celular com a câmera aberta para o QR Code que está na tela e você manda seu pedido. Você pode mandar seu pedido agora, 0800-410-6060. Você fala, não é com máquina, não. Você fala com os nossos atendentes, moças e rapazes. E você deixa o seu pedido que será levado, acredite, não só hoje na missa que presido, daqui a pouco, mas em toda a festa das Santas Chagas. Muita oração. Também você pode mandar pelo WhatsApp, 41-3221-6060. Confie sua intenção à obra evangelizar, é preciso. Aqui você tem um lugar em nosso coração. Queremos rezar com você e por você. Filhos amados, filhas queridas, nós estamos em plena leitura orante dos profetas. Eu vou para o intervalo e eu volto. Quero lembrar a você. Você sente a necessidade de rezar pelos jovens da tua família, pelos jovens de modo geral? Este foi o tema e a proposta da Quaresma de São Miguel de hoje. Se você não fez, depois do programa o faça. No YouTube, Padre Manzotti Oficial. Eu volto já, volte comigo.
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0: E nós começamos sábado sobre os profetas e nós estamos no primeiro, que é Samuel, que é um pouco o final dos juízes e começo do profetismo. E nós vamos dar continuidade. Eu pergunto a você, te tocou? A palavra de Deus nesses dias, não precisa ser necessariamente nesses dias, em algum momento ela te marcou? Partilhe conosco, conte, devo continuar com os profetas? 41-3221-6060, grave um áudio, escute o que tem aí, sacristão, pode ser lá de trás, vai lá.
1: Filha de Deus do Paraná, padre, na leitura orante hoje, foi toda para mim.
0: Pois não.
1: Eu trabalhava em dois empregos e eu acabei sofrendo uma queda e eu não me conformava com essa queda. E durante essa queda que eu tive que fazer cirurgia, estou em casa, estou afastada do serviço, eu me voltei mais para Deus.
0: Opa.
1: E padre, é isso mesmo. É muito lindo a gente ouvir que Deus, ele dá tristeza para a gente conseguir uma conversão. Obrigado,
0: isso.
1: Padre, por estar todos os dias minha casa. Deus abençoe, padre.
0: É aí que eu digo a leitura orante. 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Como fazer com que momento de sofrimento não seja em vão? E se torne, como na vida de Jó, um processo de maturidade. 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Vamos lá? Bíblia aberta, cartilha de oração.
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0: E hoje, a vocação profética de Samuel. Ontem, fala, Senhor, que teu servo escuta. Eis-me aqui, Senhor. Hoje, 1 Samuel, capítulo 3, versículo 19, seguintes. Mas é uma continuidade de ontem, quando ele disse: eis-me aqui, Senhor. Fala, Senhor, que teu servo escuta. Versículo 19. Samuel cresceu. O Senhor estava com ele e fazia tudo o que Samuel dizia que ia acontecer. Grave essas duas palavras primeiras. Samuel cresceu. O Senhor estava com ele. Assim, todo o povo de Israel, do norte ao sul do país, ficou sabendo que Samuel era de fato um profeta do Senhor. Versículo 20. Todos reconheciam que Samuel era um profeta. O Senhor continuou a aparecer em Siló, onde havia se revelado a Samuel e falado com ele. E a palavra de Samuel era respeitada por todo o povo de Israel. Eu paro por aqui. Mas só, padre, vejamos. Há muito que olhar para este texto. Lembremos o contexto. É sempre importante. Ele foi consagrado por Ana, aos cuidados de Eli. Foi chamado pelo Senhor e três vezes respondeu: eis-me aqui. Não era Eli, era o Senhor, até por fim responder ao Senhor: eis-me aqui, fala, Senhor, que teu servo escuta. O texto de hoje diz: Samuel crescia. Não se trata somente de uma referência à idade. Esse crescer é aquilo que eu e você somos chamados a fazer: crescer diante de Deus, crescer no conhecimento de Deus, crescer na intimidade e amizade com Deus. Por isso a palavra é importante: crescer. Samuel precisava crescer por dentro. Nós também precisamos, no discernimento, na responsabilidade, na fidelidade à palavra. Eu e você somos chamados a crescer. É uma vocação, e esta precisa ter espaço em nossa vida. Deus chama Samuel ainda menino, mas não entrega toda a missão desde o início. É um processo. A nossa vida também é um processo de intimidade com Deus. O texto ainda diz: o Senhor estava com ele. Essa presença é fundamental na missão de todos nós. Samuel será profeta porque aprendeu a ouvir. A sua autoridade nasce da relação com Deus. Acredite, não é a missão que sustenta a pessoa, é Deus quem sustenta a missão. Não é a missão que sustenta a pessoa, é Deus que sustenta a missão, é Deus que nos sustenta. Então uma frase orante já é própria agora: Senhor, esteja comigo, permaneça comigo e dai-me a graça, Senhor, de crescer na intimidade contigo. Dai-me a graça de me relacionar profundamente contigo. O texto de hoje, exatamente no versículo 20, diz: Samuel não precisava dizer "eu sou um profeta". É o próprio povo de Israel que reconhece que de fato ele era um profeta do Senhor. Samuel não precisa construir uma imagem de profeta. A vida dele fala por ele. Por isso, fica uma reflexão: as pessoas conseguem reconhecer em nossa forma de viver que somos de Deus, que somos batizados? As pessoas conseguem perceber na forma com que falamos, vivemos e agimos que somos realmente discípulos de Jesus? Samuel é reconhecido como profeta. Por isso, me vem a necessidade de rezar esta palavra. E são poucos os versículos. Capítulo 3, 19 e 21. Reze comigo: Senhor, faze-me crescer. Não apenas crescer profissionalmente, não apenas crescer na inteligência humana. Faze-me crescer na fé, faze-me crescer na escuta, faze-me crescer na coragem, faze-me crescer na fidelidade. Senhor, sobretudo, fica comigo, Senhor, fica comigo. Eu volto com a leitura orante. Volte, voltamos já.
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1: A partir deste texto, insisto. Assim como a palavra diz que o Senhor permanecia com Samuel, fica, Senhor, comigo. Porque eu posso ter talentos, experiência, conhecimento, capacidade, mas eu preciso da Tua presença. Eu não quero ter medo, Senhor, de ouvir aquilo que preciso ouvir. Que eu não distorça a Tua vontade, Senhor, nem Tua palavra, para torná-la mais conveniente. Fica comigo, Senhor, para que eu tenha coragem de anunciar a Tua palavra com verdade e caridade. Fica comigo, Senhor, para que eu não me perca. Fica comigo, Senhor, para que eu possa crescer na intimidade contigo. Fica comigo, Senhor, para que, quando olharem para mim, possam se dar conta: este é um discípulo de Jesus. Fica comigo, Senhor. Fica comigo na provação. Fica comigo na doença. Fica comigo no deserto. Fica comigo na incerteza. Fica comigo, Senhor, na noite escura. Fica comigo, Senhor. Amém. Amém. Esta foi a leitura orante de hoje. Ela te tocou? Grave hoje um áudio desse retorno a partir desta leitura do profeta Samuel. 41-3221-6060. Forte, né? Muito forte. Adriana, que a paz de Jesus esteja com você, Adriana.
2: Sua bênção, Padre.
1: Deus abençoe. De onde você fala, Adriana?
2: Eu falo de Capuã, Caucaia, no Ceará.
1: Minha saudação a Capuã, Caucaia, Ceará. E olha, gente, também contagem regressiva, né, Adriana?
2: Isso.
1: Para o evangelizar é preciso fortaleza. Você já participou? Vai participar?
2: Já. Eu trabalho aqui próximo à beira-mar. Eu fico vendo daqui do prédio que eu trabalho. Eu sou administradora.
1: Tá certo. E esse ano, dia 31, nós temos um encontro marcado no Aterro da Praia de Iracema. Como é que você me acompanha, Adriana?
2: Padre, eu lhe acompanho pelo YouTube.
1: Tá.
2: Eu tenho a TV Evangelizar, que é no canal 21.1. É, tenho a Rádio Dom Bosco.
1: Certo.
2: E aqui é toda hora que o senhor perto de mim me ajudando.
1: Tá certo, querida. Fale, Adriana, a palavra é sua.
2: Padre, eu tenho um testemunho e um pedido de oração.
1: Pois não, vamos lá.
2: Eu vou começar...
1: Pelo testemunho.
2: Pelo testemunho.
1: Primeiro agradecer.
2: Padre, Padre, eu vivia junta com a pessoa 23 anos. E ele era... A família dele inteira é toda evangélica. Ano passado, eu pedi, fui pedindo de... Todo o tempo pedindo, em oração. E no dia... Quando ele voltou... Ai, eu tô nervosa, calma.
1: Calma, calma.
2: Ele se voltou para a Igreja Católica.
1: Que maravilha.
2: No dia 11 de abril do ano passado, a gente casou civil.
1: Meu Deus, e aí?
2: Foi. No dia 19 de abril, ele foi batizado na Igreja Católica.
1: Deus seja louvado.
2: Aqui no Santo Antônio, no Capuã.
1: Certo.
2: E no dia 24 de maio de 2025... nós casamos o civil.
1: Católico.
2: Católico.
1: Meu Deus, que processo lindo, minha filha. 23 anos. Aí, primeiro ele foi batizado. Depois vocês casaram no civil. Depois casaram na igreja. Louvado seja Deus por isso. Graça recebida.
2: Graça testemunhada. Toca o sino, sacristão.
1: Isso aí, querida.
2: Padre, e do dia que ele se batizou até hoje, ele nunca perdeu uma missa de domingo.
1: Que bom, que bom. E você junto sempre?
2: Sempre, sempre juntinho, nós dois.
1: Tá certo. E o pedido, Padre, de oração?
2: Pedido de oração. Hoje eu estou com 21 dias que perdi minha mãe.
1: Meus sentimentos.
2: A Maria Nancy da Silva Fox.
1: Deixa eu anotar, Maria... Neuci?
2: Nancy.
1: Nancy, desculpa.
2: É.
1: O quê?
2: Da Silva Forte.
1: Tá.
2: E eu estou assim, ela viveu casada com meu pai 52 anos, né? E partiu.
1: Certo.
2: E tá uma dor muito grande na nossa família. Eu peço oração pelo meu pai, né?
1: Como é o nome do paizinho?
2: Francisco Oliveira. De Lima Forte.
1: Não é fácil, porque 52 anos é muito tempo, é uma vida, é convivência, convivência, é partilha de vida, é praticamente uma vida junto, né? Então é um sofrimento muito grande quando acontece isso.
2: A minha mãe foi um exemplo de mulher aqui no Capuã, e nós deixou 3 filhos, todos criados.
1: Certo.
2: Né? Deixou 5 netos.
1: Certo.
2: E 1 bisneto.
1: Então,
2: 2 genros que são considerados como os filhos.
1: Certo.
2: E uma nora que vem me ajudando muito, a Lucibone.
1: Tá certo. Então, mais uma vez, meus sentimentos. Vamos rezar pela sua mãe. Aqui na Obra Evangelizar, você tem um lugar no coração orante. E vamos rezar pelo seu paizinho. Dá uma atenção especial para o pai. Porque se para você é difícil, imagina para ele, que viveu tantos anos, né? Deu uma atenção, visitas constantes, tirar ele um pouco de casa, porque não é fácil, né?
2: Padre, ele tem 72 anos, ele ainda está indo trabalhar, ele é carreteiro, criou os 3 filhos como motorista, né?
1: Oh, que bênção!
2: Hoje ele foi para Mossoró carregar a primeira vez, que ele está saindo depois de...
1: Do
2: falecimento da mãe, foi. Ele é a primeira vez que ele está indo, né, carregar. E a gente tem uma família muito bem estruturada, sabe? Somos só 3 irmãos, mas somos bem unidos. É o Chiquinho, Francisco, né? Que é carreteiro.
1: Tá.
2: E a Claudiana, que é minha irmã.
1: Deus seja louvado, filha. Todos os nomes estão aqui, levarei no altar do Senhor. E espero por você. Um grande abraço, Adriana de Caucaia, Ceará, propriamente de Capuã, TV Evangelizar, canal 21.1. Ela citou o rádio Dom Bosco, também nos transmite a Jangadeiro FM, Shalom FM, arcebispo Dom Gregório Paixão da Arquidiocese de Fortaleza. E aproveito dizer que dia 31 estarei aí com muita alegria para o evangelizar é preciso. 19º, gente, já. 19º evangelizar é preciso Fortaleza. Vai ser no sábado, dia 31, no aterro da praia de Iracema. A abertura acontece ao meio-dia, com o terço mariano, depois o momento jangadeiro, depois Jesus das Santas Chagas, o terço, momento da Arquidiocese de Fortaleza. Às 17 horas, Santa Missa presidida pelo arcebispo Dom Gregório Paixão. Eu concelebro, depois eu conduzo o momento da adoração ao Santíssimo, que é um momento onde é dito amém da graça. É, o ápice é a missa e o desdobramento, a bênção com o Santíssimo, depois momento musical. Lembrando que as camisetas do evento já estão disponíveis, a oficial, em todas as casas Pio de Fortaleza e região metropolitana. Eu volto já, lembrando, terceiro dia de São Pio, gente, pede grande, porque ele é um grande intercessor. Eu volto já.
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11: Levada ao altar depois de 23 anos. Louvado seja Deus. E, claro, aquele trecho de Samuel. Tudo isso vale a pena cada dia, nunca é igual ao outro. Hoje é aniversário do arcebispo Dom Carlos Alberto Pereira, da Arquidiocese de Maceió, Dom Gabriel Marquese, da Diocese de Floresta, Pernambuco, Dom Luiz Carlos Dias, da Diocese de São Carlos, São Paulo, e aniversário da Rádio Cidade, RCB2 AM, Brasópolis, Minas Gerais. Gente, eu percebo que os jovens precisam de oração. Há muito mal, muito mal, que está assolando a juventude. Por isso, se você não fez a quaresma de São Miguel às 9h30, faça depois. A proposta é: liberte os jovens do mal. O mal do vício, o mal das más companhias, das drogas, do aliciamento, do distanciamento da igreja. O tema hoje é rezar pela libertação dos jovens. Faça a quaresma logo depois da bênção final. 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Nós vamos para Palermo, visitamos a Catedral de Palermo, depois vamos a Cefalù, no sul da Itália, uma viagem maravilhosa, diferente de tudo que já fizemos. Na missa dominical, numa catedral normanda, nós iremos à terra de Santa Luzia, protetora dos olhos, onde ela foi martirizada em Siracusa. Vamos a Taormina, um lugar lindíssimo. Também vamos a Messina, Tirreno. Nós vamos a Nossa Senhora de Pompeia, onde tem o Monte Vesúvio. Vamos à Costa Amalfitana, patrimônio mundial da Unesco, Amalfi, onde tem o túmulo de Santo André, o apóstolo. Iremos à ilha de Capri, onde tem a igreja de Santo Estevão, Anacapri, São Miguel Arcanjo, Nápoles, São Januário, que por estes dias, eles fazem a exposição do sangue. E peçamos a Deus que liquidifique. A última vez que não teve esse milagre, veio a pandemia. Depois chegamos em Assis. Em Assis participamos dos 60 anos, mas celebramos com São Francisco, Santa Clara, o corpo de São Carlos Acutis, e vamos a Roma. Em Roma nós vamos às Basílicas Papais, e está tudo para ser

na página 7, a novena de São Pio de Pietrelcina. Rezemos o terceiro dia. Padre Pio, Santo Pio, ó Deus, fonte de amor e misericórdia, nós vos agradecemos por nos terdes dado São Pio de Pietrelcina como sinal vivo de vossa paixão, morte e ressurreição. A ele destes as vossas santas chagas, que São Pio carregou com serenidade e força, comunicando ao mundo a vossa compaixão. Por isso, por intercessão deste tão grande santo, São Pio de Pietrelcina, dai-nos a graça que tanto necessitamos. Coloque esta graça que tanto você necessita. Reze, diga, implore. Jesus, que é exemplo de São Pio, dai-nos a graça de nos unir à vossa paixão e nos abrigar em suas santas chagas e desfrutar de sua gloriosa ressurreição. Jesus, por intercessão de São Pio, concedei-nos a graça de que necessitamos para realizar neste mundo a nossa vocação, a nossa missão, São Pio de Pietrelcina. Ajudai-nos a viver como cristãos, a buscar o perdão e a cura de nossas feridas. São Pio de Pietrelcina, dai-nos mais amor à Eucaristia. São Pio de Pietrelcina, curai nossas feridas pela confissão. São Pio de Pietrelcina, fortalecei os enfermos. São Pio de Pietrelcina, animai nossa vida de oração. São Pio de Pietrelcina, rogai por nós. O Senhor esteja convosco. Ele está no meio de nós. Pegou a água, está com o recipiente na frente da televisão, do rádio. Abençoai, Senhor, esta água, a roupa dos enfermos, os remédios, as fotos de família. Abençoai aqueles que mais precisam. E hoje, a juventude, que Deus colocou no nosso coração a necessidade de rezar, apartai-os de todo mal. Abençoai, Senhor, nos méritos das santas chagas, Pai, Filho, Espírito Santo. Amém. E eu me despeço com um clipe pelas mãos de Maria. YouTube Padre Manzotti Oficial. Evangelizar é preciso.

0: 11 horas.
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11:04, o programa da manhã, programa Ayrton José, começando agora aqui na Rádio Cristal, nesta manhã de quarta-feira. Hoje já é dia 16 de setembro, ano 2026, né? 16 de setembro, 2026, o ano que está passando rapidinho, rapidinho, né? Muito rápido. Faltando só 106 dias para terminar 2026. Vamos começando o programa trazendo ela, Elaine Dias.

0: gente. A gente está chegando com a Agenda do Rádio hoje, 16 de setembro. Hoje é Dia Internacional para a Preservação da Camada de Ozônio. Foi no ano de 1956 que nascia David Copperfield, mágico e ilusionista norte-americano. Quem faz aniversário hoje também é o Falcão, cantor e compositor brasileiro, além de humorista e músico. André Beltrão também está fazendo idade nova hoje, parabéns, ela nasceu em 1963. E a Carolina Dickmann, atriz brasileira. Fatos históricos e jornalísticos. Em 1944, as tropas brasileiras da Força Expedicionária Brasileira ocupavam Massa Rosa, Monte Castelo e Montese, na Itália. Em 1963, o Santos tornava-se bicampeão mundial interclubes ao derrotar o Milan por 1-0. Em 2017, morria Marcelo Rezende, jornalista, repórter e apresentador de TV. Ele integrava programas como Linha Direta, Cidade Alta, Domingo Espetacular, Fantástico, Globo Repórter e Jornal Nacional. Em 2007, um voo transportando 128 pessoas caía na Tailândia, matando 89 pessoas. Ficamos por aqui com a Agenda do Rádio e a gente volta amanhã trazendo muito mais para você. Um grande abraço e até lá! Você ouviu a Agenda do Rádio?
1: Como vai o tempo e a temperatura? O tempo é bom, né? Hoje, céu claro aqui no sudoeste do Paraná. Agora, às 11 horas e 7 minutos, estamos com 19 graus de temperatura lá fora. 18,5 aqui dentro do estúdio da Rádio Cristal. A Viviane Bessa chega com a previsão do tempo para esta quarta-feira.
2: E agora, o tempo e a temperatura.
3: Quarta-feira de tempo firme, sol e frio em toda a região sul, sem previsão de chuva para nenhum dos três estados. O amanhecer é gelado em Porto Alegre e Curitiba, com mínimas de 9 e 10 graus, e máximas que não passam dos 18 graus à tarde em ambas as capitais. Em Santa Catarina, o céu aberto também predomina de ponta a ponta, com Florianópolis oscilando entre 14 e 20 graus. As informações são do Instituto Nacional de Meteorologia. Viviane Bessa, o tempo e a temperatura.
1: 11 horas e 8 minutos, 11 horas e 8 minutos. Chega, Michele. 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
5: Corre para Por Menos. 11 horas e 11 minutos. 11:11, o Valdecir Moraes chegando com as informações do esporte. Bom dia, Moraizinho.
6: Bom dia para você, bom dia também para o ouvinte da Rádio Cristal. Então, pela Copa Sul-Americana ontem, o Vasco venceu o Santa Fé por 2-0 e avançou. Na primeira partida tinha sido 0-0. O Vasco vai pegar o Boca Juniors, que eliminou São Paulo. Ontem foi 1-1. Na primeira, o Boca tinha vencido por 1-0. Então, Boca e Vasco, uma das semifinais da Copa Sul-Americana. A outra semifinal sai dos jogos de hoje e amanhã. Hoje, às 19 horas, Atlético Mineiro e Santos. Na primeira, o Santos venceu por 2-0. E amanhã, Montevideo City Torque do Uruguai e Cienciano do Peru. Na primeira, o Cienciano venceu por 2-0. Já pela Libertadores, o Platense ganhou do Fluminense ontem na Argentina por 2-1, mas como o Fluminense tinha vencido em casa por 2-0, avançou. O Fluminense vai pegar Palmeiras e o LDU, que se enfrentam nesta quarta-feira às 19 horas. LDU e Palmeiras às 19 horas. Na primeira, o Palmeiras venceu em casa por 1-0. Quem passar de Corinthians e Estudiantes, que também jogam hoje 21h30, na primeira foi 1-1, vai pegar quem passar de Flamengo e Independente Del Valle, que jogam amanhã. Na primeira, o Flamengo venceu por 2-0, se encaminhando então para a semifinal da Copa Libertadores da América. No Campeonato Brasileiro Feminino, Corinthians ganhou do Bahia ontem fora por 1-0, vai ter jogo de volta na segunda-feira, semifinal do Feminino. No voleibol masculino, a seleção brasileira estreou com vitória no pré-olímpico no Rio de Janeiro, vencendo por 3-0 o Chile. O Brasil volta à quadra hoje, quarta-feira, às 20 horas, contra a Bolívia. Pelo Campeonato Brasileiro da Série A, jogo atrasado hoje, está marcado para as 19h30, Botafogo e Grêmio no Engenhão. Jogo lá da 21ª rodada da Série A. Pela Série B, o Operário de Ponta Grossa empatou fora ontem com o Náutico em 3-3. O Londrina goleou o Lanterna Ponte Preta por 6-0. Pela Copa Sudoeste de Futsal Masculino, o Marmeleiro jogou ontem no Ginásio de Esportes do bairro Ipiranga e perdeu para a equipe de Vitorino pelo placar de 6-2. Ainda falta neste grupo o jogo entre Salto do Lontra e Planalto, marcado para dia 17 amanhã, para fechar a classificação do grupo. Na liderança aparece o time de Vitorino com 9 pontos, 3 vitórias. Depois Marmeleiro com 2, Planalto 1 e Salto do Lontra 1 ponto, mas jogam amanhã para fechar esta terceira rodada da primeira fase da Copa Sudoeste de Futsal Masculino.
5: Ok, ok, ok. 11 horas e 14 minutos, 11 e 14. 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Clínica Espaço Revitalize aqui em Marmereiro. 11h19, vamos conectar com a Rádio França. As notícias do giro internacional. Ataque. A Meca gera indignação no mundo islâmico.
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8: Maria Paula Carvalho.
9: Paris, 16 de setembro. Vamos aos destaques desta edição. A coalizão militar liderada pela Arábia Saudita acusou os hutis do Iêmen de realizarem um ataque com drone contra a cidade sagrada de Meca. Alegação negada pelos combatentes pró-Irã. A Organização para a Cooperação Islâmica condenou imediatamente os ataques hediondos que profanam a santidade de locais sagrados e muçulmanos em todo o mundo. O primeiro-ministro paquistanês também condenou o ataque à Meca. Aliados do Irã, os rebeldes hutis do Iêmen confirmaram nesta quarta-feira ter abatido um caça saudita, acusando o Riad de realizar centenas de ataques aéreos em território vizinho. Um ataque com drone russo contra um micro-ônibus matou pelo menos 5 pessoas e feriu outras 7 nesta quarta-feira no sul da Ucrânia, informou a administração militar regional de Dnipropetrovsk. A Rússia não comentou ainda o ataque. 20 pessoas morreram e dezenas estão desaparecidas após o desabamento de um prédio de 6 andares na cidade de Gaza, informou a Defesa Civil do enclave palestino nesta quarta-feira. E pelo menos 60 pessoas morreram no desabamento de uma mina de ouro no sul do Sudão. A informação foi divulgada por sobreviventes que participaram das operações de resgate durante a noite. Segundo um dos trabalhadores, muitas pessoas continuam desaparecidas sob os escombros. A presidente da Comissão Europeia, Ursula von der Leyen, fez o tradicional discurso sobre o estado da União Europeia diante do Parlamento Europeu em Estrasburgo. Em uma fala marcada pelos desafios geopolíticos e econômicos, ela defendeu a criação de um Conselho de Segurança Europeu, reunindo líderes da União Europeia, Canadá, Reino Unido, Ucrânia, Noruega e outros países. Von der Leyen também citou o combate aos movimentos ultranacionalistas e anti-europeus e afirmou que o bloco usará as ferramentas à sua disposição para reduzir o déficit comercial com a China. A presidente da Comissão Europeia ainda destacou as mudanças climáticas e a inteligência artificial como dois dos principais pontos de virada do nosso tempo. Aqui na França, o Partido Socialista oficializou a realização de uma primária para definir o candidato da esquerda social-democrata à eleição presidencial de 2027. Entre os nomes citados estão o eurodeputado Raphaël Glucksmann, o líder do PS Olivier Faure e a candidatura inesperada de Ségolène Royal, ex-ministra do Meio Ambiente e ex-candidata à presidência da França em 2007. A votação ocorrerá em dois turnos. Rádio França Internacional, em parceria com a agência Rádio Web.
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5: Isso mesmo, um sucesso atrás do outro. Bom dia para Marilene Ferreira, Valmir Roseli Bueno, Lucy Capelin, Ivone Langarolândia, Rodrigo Guizzi, Odair Dallagnol, João Carlos de Jesus, Robert Valbugs, né? É, muita gente assistindo e conferindo audiência lá no Facebook da Rádio Cristal. 11h25, Lunegril, tá tudo pronto para você almoçar, né? 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
19: As contas da Sanepar terão desconto de 25% a partir de outubro sobre o consumo de até 5 metros cúbicos por unidade, conforme as regras definidas pela AGEPAR. A redução foi anunciada no dia de ontem. O valor da redução varia conforme o município e a taxa de esgoto. Em Curitiba, por exemplo, a tarifa básica residencial para consumo de até 5 metros cúbicos passará de R$ 101,91 para R$ 76,44. O desconto será calculado automaticamente no momento do pagamento da fatura, inclusive nas operações realizadas por PIX ou código de barras. Apesar de ser aplicado automaticamente, o desconto de 25% não estará subtraído do valor destacado no campo principal da conta enviada ao consumidor. Segundo a Sanepar, os detalhes da redução estarão disponíveis no campo Informações Adicionais da fatura. O consumidor deverá, portanto, observar esse espaço para conferir as informações referentes ao benefício. No momento do pagamento, o sistema fará automaticamente o cálculo do desconto conforme as regras estabelecidas. A medida é resultado do recebimento de cerca de R$ 4 bilhões pela Sanepar em precatórios da União. Os recursos foram obtidos após uma disputa judicial que durou mais de 30 anos e envolveu a cobrança de imposto de renda entre 94 e 96. Pelo modelo definido pela Agência Reguladora dos Serviços Públicos Delegados do Paraná, a AGEPAR, metade do valor recebido será destinada ao desconto tarifário. A outra metade vai ser aplicada em investimentos em saneamento básico, classificados como não onerosos, sem custo para a população.
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0: 11h35, você ligado com a Cristal agora, né? Daqui um pouquinho os avisos comunicados, né? Tem avisos hoje, cotação de preço, mercado agrícola e mercado financeiro. A Iraci Grasman Boratti também curtiu a gente lá no Facebook. O João Carlos de Jesus também, né? Mais um porção de gente aqui curtindo a gente no Facebook Galho Cristal. 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Vem aí eleições 2026 aqui em Marmeleiro, hein? Vem aí eleições 2026 aqui em Marmeleiro, já já a gente fala para você. 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Ligue 469-9900-0267. 11:39, o Daniel Rodrigues também dando bom dia pra gente lá no Facebook, né? Obrigado, Daniel, grande abraço pra você. Olha, Eleições 2026 na Cristal, dia 4 de outubro, vai ser dia de você ir para votar, né? Vai escolher presidente da República, governador, dois senadores, vai ter que votar para dois senadores essa vez, né? Vai votar para deputado federal e deputado estadual. Para presidente da República são dois números, né? São dois números que você vai digitar. Para governador também você vai digitar dois números. Para senador você vai digitar três números. Para deputado federal você digita quatro números. E para deputado estadual você vai digitar cinco números, né? Cinco números. Vai ter que levar num papelzinho aí as informações, né? Daqui uns dias a gente vai estar divulgando também os locais de votação. Mas não houve muita alteração em Marmereiro, nem Renascença, nem em Flor da Serra do Sul, né? Mas tem que conferir. E o horário da votação será das 8 da manhã até às 5 da tarde. 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E fique ligado com a Rádio Cristal na véspera e depois, no dia, na contagem dos votos até a proclamação dos eleitos. O Daniel Rodrigues disse que caiu uma carreta de porco lá no quilômetro 10, né? Foi por volta de 9 e pouco da manhã, teve um acidente, né? Um tombamento de uma carreta lá no quilômetro 10, né? Que pecado, né? Que pecado, os buti, feridos lá, foram eles... Os feridos lá no acidente, né? 11 mais 42 minutos, o Nelson Baldo tá chegando aí com um recadinho para você.
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0: Isso mesmo, né? A rádio do seu coração. É, o Daniel tá dizendo, será que machucou o rapaz da carreta? Pois olha, não sei não, né? Não sei não, eu não tive como ir até lá, né? Hoje de manhã estava bem corrido aqui na rádio, né? Não teve como a gente ir lá no quilômetro 10 para ver como foi o acidente da carreta que derrubou lá os porquinhos, né? Isso mesmo, o acidente lá no quilômetro 10 hoje pela manhã e um tombamento lá numa carreta com os porquinhos lá, né? Que barbaridade, né? Foi triste lá o negócio, né? Mas fazer o quê, né? 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GM Motos, o cuidado que sua motocicleta merece. 11:53, vamos conferir os números.
1: Está na hora de você saber como anda o mercado agrícola. Cotações fornecidas pelo Deral Cima.
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0: 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E hoje a cotação de preços do mercado agrícola é a seguinte: milho amarelo tipo 1,58 a 62, o mais praticado 62. Soja industrial tipo 1,140 a 142,50, o mais praticado 141. Trigo pão pega 78, saca de 60 quilos, variando de 78 a 82, o mais praticado 81. O boi em pé, arroba 350 a 360, o mais praticado 355. A vaca em pé, padrão corte, arroba 300 a 320, o mais praticado 315. No mercado financeiro, o dólar mantendo-se aí na casa de R$ 5,15. Euro na Europa, R$ 5,95. Libra no Reino Unido, R$ 6,92. Amanhã a gente confere mais informações do mercado agrícola e mercado financeiro. Bom dia, dona Dalva Esberce Meaza, ligada também com a programação da Rádio Cristal, a Selene Barbieri, a Maria Silva, a Rose Schmidt, Lucy Capelin, o Daniel Rodrigues, né? Pessoas que também estão ligadas com a gente lá no Facebook Rádio Cristal. 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

0: 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Por hoje é só, né, gente? Depois do horário eleitoral, tem mais informação para você aqui na programação Rádio Cristal.
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0: Meio-dia e 26.
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6: Olá, bom dia, você que está sintonizado conosco aqui na Rádio Cristal FM 92,9, o programa Momento da Fé. Deus seja louvado por mais esse dia, hoje, 16 de setembro de 2026. A paz e a bênção de Deus esteja contigo, meu irmão, minha irmã, você que está sintonizado conosco, seu radinho ligado, no carro, na máquina. Deus seja louvado por mais esse dia que o Senhor nos concede. Nós tivemos, segunda e terça-feira, formação com o nosso bispo, com o clero de nossa diocese, também a importância sobre a saúde mental dos padres, né? Esse cuidado necessário que também temos que ter com aqueles que cuidam, né? Se faz necessário nesses tempos. E a gente então teve essa grande oportunidade, essa reflexão na segunda e na terça-feira que aconteceu. Hoje, quarta-feira, dia de atendimento aqui na Secretaria Paroquial. Mais tarde, às 15 horas, temos a missa, a novena em honra à Nossa Senhora do Perpétuo Socorro. E à noite, às 19h30, temos reunião com os coordenadores de pastorais e movimentos da paróquia e juntamente com o Conselho Econômico, CPP, para que possamos assim organizar a novena em honra à Nossa Senhora Aparecida, que começa dia 3 de outubro. Falando em Nossa Senhora Aparecida, já nos próximos dias, nós então vamos dar início à peregrinação da imagem de Nossa Senhora Aparecida para a festa que acontece lá na comunidade São Mateus, no dia 12 de outubro, né? Então, na quarta-feira, dia 23, nós vamos estar celebrando a noite na comunidade São Francisco, então, este momento singular, esta abertura com toda a nossa comunidade. Quero reforçar desde já, lembrar que sábado de manhã vai acontecer as bênçãos nas casas da comunidade Santo Isidoro da linha Itaíba, a partir das 8 horas. Nós vamos dar início e vamos concluir com a Santa Missa na parte da tarde, às 14h30. Meu irmão, minha irmã, fique conosco, comente o volume do seu rádio, está no ar o programa Momento da Fé. Por isso, vos convido para que juntos nos coloquemos em oração por todos os doentes, enfermos, acamados e quem se recomenda às orações. O anjo do Senhor anunciou a Maria e ela concebeu do Espírito Santo. Eis aqui a serva do Senhor, faça-se em mim segundo a vossa palavra. E o Verbo se fez carne e habitou entre nós. Ave Maria, cheia de graça, o Senhor é convosco, bendita sois vós entre as mulheres, e bendito é o fruto do vosso ventre, Jesus. Santa Maria, Mãe de Deus, rogai por nós, pecadores, agora e na hora de nossa morte. Amém. Roga por nós, Santa Mãe de Deus, para que sejamos dignos das promessas de Cristo. Oremos, ó Deus, derramai a vossa graça em nossos corações, para que, conhecendo pela mensagem do anjo a encarnação do vosso Filho, cheguemos por sua paixão e cruz à glória da ressurreição. Por Cristo nosso Senhor. Amém. Glória ao Pai, ao Filho e ao Espírito Santo, como era no princípio, agora e sempre. Amém. Nesta quarta-feira, dia 16 de setembro, a Igreja celebra São Cornélio. Papa São Cornélio viveu durante seu pontificado em ameaças, perseguições, diz que foi eleito pontífice no ano 251, em junho de 53, já era uma das mais ilustres vítimas da perseguição do imperador Valeriano. Não bastasse o que já havia enfrentado, São Cornélio foi obrigado a lutar bravamente contra as perseguições de outro imperador, Décio. E neste período ainda teve que condenar e lutar contra o cisma novaciano, que o acusava de ser um libelado e ainda tinha se proclamado papa para aqueles que o excluíam da comunhão eclesial, os que, assim como Cornélio, haviam apostatado durante as perseguições. O sucessor de Décio, o imperador Galo, exilou São Cornélio, onde veio a falecer mais tarde. Os restos mortais de São Cornélio foram conduzidos a Roma e sepultados no cemitério de São Calixto. Pouco tempo antes de sua morte, São Cipriano, bispo de Cartago, na África, colocou-se a favor de São Cornélio, ajudando a restabelecer a sua autoridade papal. Infelizmente, a tentativa foi em vão, visto que o imperador Galo exilou-o desta vez em Campo Bom. Ao perceber que havia sido condenado, São Cipriano retornou a Cartago, onde queria dar o testemunho de seu amor a Cristo na presença de seu rebanho. Ao ser descoberto, no dia 14 de setembro de 258, foi decapitado. Seus fiéis devotos estenderam paninhos brancos sobre sua cabeça para depois guardarem como preciosas relíquias. Tanto a memória de São Cornélio como a de São Cipriano aparece em conjunto nos antigos livros litúrgicos de Roma do século IV. São Cornélio e São Cipriano, rogai por nós. Meu irmão, minha irmã, aproveitando a sua audiência, aproveitando a sua companhia, lembrando todas as nossas comunidades, nas missas, nas celebrações, já estamos na nossa caminhada das pré-missões, com o livreto O Povo de Deus em Missão, unidos em Cristo com Maria para viver e crescer em comunidade. Então, nós já estamos fazendo este envio nas nossas comunidades, aqui na cidade também nos próximos dias vão acontecer, para que a gente possa viver bem no mês de fevereiro de 2027 as nossas missões. Então, precisamos do empenho de todas as nossas comunidades, que ainda não retirou os livros, passe na secretaria. Vamos também colar aquele folder que foi recebido de Nossa Senhora, não é? Na porta das nossas casas, unidos em Cristo, né? Nossa família participa das santas missões redentoristas. Então, nós queremos fazer essa caminhada com a igreja, fazer essa caminhada com a nossa comunidade. Isso é muito importante para todos nós. Então, reforço hoje à tarde, às 15 horas, a Santa Missa, com a novena Nossa Senhora do Perpétuo Socorro, 19h30, a reunião com os coordenadores e pastorais, as lideranças e o Conselho de Pastoral, Conselho Econômico. Quinta-feira, amanhã, 14 horas, missa nas comunidades de Nossa Senhora Aparecida e Santa Terezinha. A missa será na comunidade de Nossa Senhora da Aparecida. Convidamos a todos e já vamos fazer o envio também, não é? Para as missões, às 19 horas, missa, ou melhor, às 15 horas, missa no Sagrado Coração de Jesus, lá no Progresso. Depois da missa na Aparecida, vamos para o Progresso. À noite, 19 horas, missa na comunidade Anjo da Guarda. Sexta-feira, atendimento do padre na parte da manhã. Às 17 horas, temos missa no Colégio Bosque. Às 19 horas, missa no CTG. A semana Farroupilha, não é? Lembrando aí o Dia do Gaúcho também nesta semana. Sábado de manhã, as bênçãos na comunidade Santo Isidoro, na linha Itaíba. À tarde, missa, 14h30, nas seguintes comunidades. Na linha Itaíba, Nossa Senhora de Lourdes, na Gruta. Nossa Senhora da Salete, no quilômetro 15. São Sebastião d'Oca, à noite. São Judas Tadeu, no Ipiranga e na Matriz. Domingo, nós temos a Santa Missa na comunidade Santa Brígida. 8 horas, São Leopoldo Mandique. Vamos ter a missa. O pessoal concluiu as obras lá na capela, não é? Onde foi atingida por esse granizo. às 9h30 Nossa Senhora do Caravaggio, 9h30 Nossa Senhora da Conceição, depois vamos atender confissões na Romaria no Rio Elias, juntamente com o padre Silvonei e outros padres da diocese, estaremos lá à noite, Santa Missa na Matriz. Na próxima semana, dia 22, terça-feira, nós temos então, às 7 horas, a adoração ao Santíssimo ao longo do dia, né? E à noite, então, a missa em honra à Santa Rita. Todos sintam-se assim convidados para esse momento singular de nossa comunidade. Meu irmão, minha irmã, aumente o volume do seu rádio, vamos ouvir a palavra de Deus na sequência. O Evangelho de São Lucas, no capítulo 7, versículos 31, seguintes, passamos ao texto. A quem compararei os homens desta geração? Com quem se assemelham? São semelhantes a meninos que, sentados na praça, falam uns com os outros, dizendo, tocamos a flauta e não dançastes, entoamos lamentações e não chorastes. Pois veio João Batista, que nem comia pão, nem bebia vinho, e dizeis, ele está possuído do demônio. Veio o filho do homem, que come e bebe, e dizeis, eis um comilão, beberrão, amigo dos publicanos e libertinos. Mas a sabedoria foi justificada por todos os filhos. Palavra da salvação. Glória a vós, Senhor. Meus irmãos, minhas irmãs, quero me unir a todas as comunidades, lembrando que nós temos jornada jovem a partir do dia 25, não é? Vai acontecer, então, a jornada jovem aqui em Marmeleiro. Ainda temos vagas, vocês podem estar se inscrevendo para viver esse momento bonito. E no dia 27, nós temos a festa na comunidade São Miguel, lá no Padre Anchieta, todos convidados para esse momento singular da comunidade. Desejo a todos uma ótima tarde. O Senhor esteja convosco, Ele está no meio de nós. Pela intercessão de Santa Rita, desça sobre todos vós a bênção do Pai e do Filho e do Espírito Santo. Amém. Temos todos uma ótima tarde e até amanhã, se Deus quiser, com o programa Momento da Fé, aqui na Cristal FM 92.9.
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0: 12:44.
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4: Olá, muito boa tarde, uma ótima quarta-feira. Nosso Rádio Repórter começando agora nas ondas da Cristal FM, a mais central do sudoeste do Paraná. Para você, bom almoço, muito obrigado pela companhia. A partir de agora você fica bem informado com o Departamento de Jornalismo aqui da Cristal FM. A Caixa Econômica Federal e os bancários retomam nesta quarta-feira, dia 16 de setembro, as negociações que podem colocar fim à greve nacional da categoria, iniciada lá no dia 10. Enquanto isso, a paralisação segue por tempo indeterminado. O principal impasse entre os bancários e o Banco Público é o plano de saúde. A Caixa fez nova proposta na semana passada, rejeitada por maioria em assembleia que terminou às 23 horas da sexta-feira, dia 11. O banco havia ameaçado ir à justiça por dissídio coletivo, mas desistiu. Em nota, a instituição diz que, por acreditar que o diálogo é o melhor caminho para a construção de acordos, reabriu a mesa de negociação e busca solução que preserve os interesses dos empregados, da instituição, dos clientes e também da sociedade. Ao todo, já foram realizadas 54 mesas de negociações. Entre os itens oferecidos pelo banco na proposta da semana passada estão prêmio de reconhecimento no valor de R$3.000 por funcionário, pagamento de PLR, a participação nos lucros e resultados, né, na sexta-feira, dia 18, e a ampliação do teto de custeio de saúde Caixa de 6,5% para 8%. No plano de saúde, os bancários pagariam o percentual ou um percentual sobre o salário base, que vai de 2,30% até 4,10%, conforme a idade, e valor por dependente de R$ 480 a R$ 660, também conforme a idade. A categoria não aceita. A Caixa também propôs antecipar sua parcela da 13ª mensalidade do plano de saúde de 2028, 29 e 30 para cobrir o déficit do Saúde Caixa. Os bancários querem o fim da 13ª parcela porque eles também são obrigados a pagá-la no caso do plano de saúde. O banco ofereceu ainda a liberação relativa de valores relativos aos PANS, o Programa de Assistência Médico Supletiva, a partir de 2027, e R$ 236 milhões de reais em ações de prevenção à saúde a partir de janeiro do ano que vem. As contas da Sanepar terão desconto de 25% a partir de outubro sobre o consumo de até 5 metros cúbicos por unidade, conforme as regras definidas pela AGEPAR. A redução foi anunciada no dia de ontem. O valor da redução varia conforme o município e a taxa de esgoto. Em Curitiba, por exemplo, a tarifa básica residencial para consumo de até 5 metros cúbicos passará de R$ 101,91 para R$ 76,44. O desconto será calculado automaticamente no momento do pagamento da fatura, inclusive nas operações realizadas por PIX ou código de barras. Apesar de ser aplicado automaticamente, o desconto de 25% não estará subtraído do valor destacado no campo principal da conta enviada ao consumidor. Segundo a Sanepar, os detalhes da redução estarão disponíveis no campo Informações Adicionais da fatura. O consumidor deverá, portanto, observar esse espaço para conferir as informações referentes ao benefício. No momento do pagamento, o sistema fará automaticamente o cálculo do desconto conforme as regras estabelecidas. A medida é resultado do recebimento de cerca de R$ 4 bilhões pela Sanepar em precatórios da União. Os recursos foram obtidos após uma disputa judicial que durou mais de 30 anos e envolveu a cobrança de imposto de renda entre 94 e 96. Pelo modelo definido pela Agência Reguladora dos Serviços Públicos Delegados do Paraná, a AGEPAR, metade do valor recebido será destinada ao desconto tarifário. A outra metade vai ser aplicada em investimentos em saneamento básico classificados como não onerosos, sem custo para a população. Repórter Virgínia Alves, falando sobre o Dia do Consumidor.
0: Para oferecer preços mais atrativos no dia do cliente, o pequeno negócio precisa começar a negociação antes mesmo de o consumidor chegar à loja. As condições acertadas com os fornecedores podem influenciar diretamente o preço, a disponibilidade dos produtos e até o cumprimento dos prazos de entrega. Por isso, negociar antecipadamente pode abrir espaço para promoções mais competitivas sem concentrar todo o esforço apenas na redução da margem do comerciante. O gerente de atendimento e relacionamento com o cliente do Sebrae Nacional, Enio Pinto, destaca que uma boa venda começa pelas condições de compra.
5: Lembro sempre, só vende bem quem compra bem. Então é fundamental uma negociação prévia com o seu fornecedor para você comprar nas melhores condições para poder repassar essas boas condições para o seu cliente.
0: Além do preço, prazo, disponibilidade e qualidade dos produtos também entram nessa negociação. O fornecedor precisa estar preparado para acompanhar o aumento da demanda sem comprometer a experiência de quem compra. Enio Pinto reforça que essa parceria interfere diretamente no resultado final para o consumidor.
5: Tem que ficar claro para o seu fornecedor que ele é parte dessa cadeia e ele agrega muito valor ao benefício e à experiência final do cliente.
0: A negociação feita para o dia do cliente também pode servir de experiência para outras datas de maior movimento no comércio. Saber quais fornecedores conseguem oferecer melhores condições e cumprir o que foi combinado ajuda o empreendedor a planejar as próximas campanhas com mais segurança. Agência Rádio Web, produção e reportagem, Virgínia Alves.
4: O sudoeste do Paraná tem pouco mais de 495 mil eleitores, né, aptos ao voto no dia 4 de outubro. Francisco Beltrão, Pato Branco, Dois Vizinhos, Palmas e Coronel Vivida são os cinco maiores colégios eleitorais da região. Conforme um levantamento com base nos dados do Tribunal Superior Eleitoral, os 42 municípios que integram o sudoeste têm 495.138 eleitores aptos. Francisco Beltrão, o maior município da região em população, também possui o maior eleitorado, com quase 67 mil votantes. Pato Branco tem mais 64.600 eleitores. O terceiro em eleitores é Dois Vizinhos, 33.300. Palmas, que é o terceiro em população na região, é o quarto em votante, com 32.300 votantes. Coronel Vivida abriga 17.700 eleitores. Na outra ponta está Boa Esperança do Iguaçu, com 2.300 eleitores. Pinhal de São Bento tem pouco mais de 2.500 votantes. Sulina e Bela Vista da Caroba também ficam abaixo dos 3.000 eleitores. Nosso município de Marmeleiro tem 11.792 eleitores. Município de Renascença tem 5.354 eleitores. Município de Flor da Serra do Sul tem 4.381 votantes. A passarela das Cataratas do Iguaçu, que conduz o mirante da Garganta do Diabo, principal queda d'água do lado brasileiro, do Parque Nacional do Iguaçu, será reaberta, ou foi reaberta ontem, dia 15 de setembro. A estrutura passou por vistoria da área técnica na tarde de segunda-feira, após a alta da vazão do Rio Iguaçu entre os dias 11 e 14 de setembro. A passarela foi fechada na sexta-feira, dia 11 de setembro, quando o rio atingiu 8 milhões e 400 mil litros por segundo. O pico da vazão se deu entre a madrugada e o início da manhã do sábado, dia 12 de setembro, com 10 milhões de litros de água por segundo. Nesta segunda-feira, a vazão foi de 6,7 milhões de litros por segundo. Após avaliação por profissionais especializados, a estrutura está apta para receber visitantes da principal atração do Parque Nacional do Iguaçu. A concessionária Urbia Mais Cataratas segue adotando os protocolos de segurança para o monitoramento contínuo da vazão do Rio Iguaçu. Conforme os procedimentos operacionais, a necessidade de interdição preventiva da passarela passa a ser avaliada quando a vazão atinge 8 milhões de litros de água por segundo, com tendência de alta. O Parque Nacional do Iguaçu está aberto todos os dias do ano, De segunda a sexta-feira, das 9 até às 16 horas. E aos finais de semana também, das 8h30 até às 4 da tarde. É recomendado adquirir o ingresso antecipadamente pelo site oficial das Cataratas do Iguaçu, escolhendo o dia e o horário. Os passeios, ao amanhecer, pôr do sol e durante a noite, possuem vagas limitadas. Então, a vazão, a passarela das Cataratas do Iguaçu, reabrindo para visitação nessa terça-feira, dia 15, né? A vazão do Rio Iguaçu está em condições favoráveis para visitação após a alta motivada pelas chuvas na bacia do Rio Iguaçu. Ok, minha gente amiga, a edição de hoje, quarta-feira, está encerrando. Muito obrigado sempre pela sua companhia, o seu carinho, o seu respeito. Amanhã, quinta-feira, tem mais informações. Que Deus nos abençoe e nos proteja sempre. Tchau, tchau, até lá.
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3: Meio-dia e 57.
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Pedro, mais 3 jogos disputados ontem, vai indo aí para a reta final da primeira fase. Pelo grupo B, os 2 primeiros jogos e o grupo C, o 3º jogo de ontem. Gancho, Fábio e Flávio, 12. Marreta, Mili e Milico, 9. Manduri, Tareco e Tião, 12. Yuri, Cleomar e Silvano, 7. Felipe, Belarmino e Tieta, 12. Chimia, Cabinho e Coruja, 9. Próxima rodada amanhã, quinta-feira, dia 17. Grupo C, 19:30, Alex, Altair e Taquara contra Lei, Silvio e Éder. E os 2 outros pelo grupo D, 20:30, Edson, Odilon e Marcos contra Seco, Valdemar e Ni. 21:30, Maurício e Marcelo contra Zezinho e Inésio. Jogos de amanhã, quinta-feira, seguindo com o campeonato de bocha em duplas na cancha do Pedro. 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Destacando mais uma vez os ganhadores do jantar premiado da ABM, Associação Bolonistas de Marmeleiro, que foi na sexta-feira lá no bairro Alvorada. O 4º prêmio, R$500, foi dividido por Ayrton Furaloso de Formosa, Santa Catarina, e Ander Rosa, de Guatambu, Santa Catarina. O 3º prêmio, R$1.000, foi dividido pela Turim e pela Adriana Celso Baú, de Coronel Vivida. O 2º prêmio saiu para Amarildo Brizola, de Quilombo, Santa Catarina. E o 1º prêmio, R$4.000, dividido entre Rafael Giongo, de Pranchita, e Vinícius Bertoncelli, de Francisco Beltrão, os ganhadores deste 5º jantar premiado, que foi na sexta-feira. Mais de 400 e tantas cartelas foram vendidas. Foi sucesso, mais uma vez, o evento da Associação de Bolonistas de Marmeleiro, ABM, que se prepara para 30 de outubro a 2 de novembro, a fase final do Campeonato Paranaense de Bolão. Osmar Nelsir Chaves, Delmir Pavan, Giovanni Luiz Fredo, Edson Carlos Santin, Gilmar Gavioli, Onivan Ariati, Rubens Adriano Moretti, Lindomar Luzani, Rodrigo Lima, Rafael Bintin Pereira, Diego Giacomelli Benner, Marcos Eduardo Lorenzi Arnold, Renato Adriano Birk, Vantuir Schweninger e Jason Marchimit são os 15 atletas inscritos aí que estão disputando o Campeonato Paranaense de Bolão, então agora de 30 de outubro a 2 de novembro em Curitiba. O time de bocha da AMABO, Associação Marmeleirense de Bocha, ficou então com o 3º lugar lá em Itaipulândia. Os agradecimentos aqui da comissão técnica a todos que se envolveram, né? Aos companheiros de equipe, aos atletas pela parceria. Agora tem o Campeonato Brasileiro, o Cabinho e o Pipa, que é o presidente da AMABO, o Marretinha, que é o treinador aí, vão nos repassar aqui bem certinho quando será a etapa brasileira agora do campeonato de bocha em equipes. A AMABO estará certamente participando. Então, parabéns, e foi em Itaipulândia. Primeiro lugar ficou Cascavel, segundo Pato Branco, terceiro Marmeleiro e depois Itaipulândia. Os 3 primeiros aqui classificados para a fase final, então, do campeonato, agora para a fase nacional, né, do campeonato de bocha em equipes individual, dupla e trio. Parabéns a AMABO de Marmeleiro. Ainda falando em bocha, em Renascença, está em andamento o campeonato de bocha em trios. Os jogos acontecem na cancha de Carpê, na linha Santa Isabel, Renascença. Os resultados dos últimos jogos, vamos ver aqui, os jogos que aconteceram até ontem. Ederaldo, Jair e Dalmir, 12. Dimas, Ney e Jaime, 11. Vicente, Armando e Márcio, 12. Felipe, Marco e Ade, 7. Charles, Jackson e Rafa, 12. Gustavo, Dado e Wagner, 9. Um jogo disputado ontem, que foi um jogo adiantado da próxima rodada. O Rudi, o Sérgio e o Aldo venceram o Mauro, o Tite e o Cláudio por 12 a 11. A próxima rodada, então, no sábado, a partir da 1:30 da tarde, vão jogar, então, Fernando, Padilha e Matheus contra Wilson, Kiko e Aldo. E depois, Dirceu, Cleverson e Denilson contra Felipe, Ade e Marco. O jogo, então, Rudi, Sérgio e Aldo já aconteceu, 12 a 11 contra o Mauro, o Tite e o Cláudio. Então, sábado, repito aqui, a partir de 1:30, lá no, na cancha de Carpê da linha Santa Isabel, Fernando, Padilha e Matheus contra Wilson, Kiko e Aldo, e depois Dirceu, Cleverson e Denilson contra Felipe, Ada e Marco. E daí lá na quarta-feira, dia 23, mais 3 jogos, depois a gente vai passando os próximos jogos aí do Campeonato de Bocha em trios, na linha Santa Isabel Renascença, campeonato organizado lá pelo Departamento de Esportes da Prefeitura. O Campeonato de Bolão, Bola Menor, segue nesta semana, sexta-feira, mais uma rodada. São 12 times, amanhã eu passo direitinho aqui o nome dos atletas que estão disputando o campeonato de bolão.

0: aliás, bolão, bola menor, bola mais leve, ali no Bolão Schmidt, campeonato municipal. Inscrições abertas para o campeonato de futsal feminino. Atenção, equipes que vão disputar o campeonato feminino. Últimos dias, reta final aí para inscrições ao campeonato municipal aqui de Marmeleiro. As inscrições devem ser feitas lá no Departamento Municipal de Esportes, no horário do expediente, junto ao Ginásio de Esportes Vonei Pires, campeonato de futsal feminino. Amistoso da Avemar, Associação Veteranos de Marmeleiro, em Enéas Marques contra o Jaracatiá. Está marcado na tabela para dia 19 de setembro, sábado. Para dia 27 de setembro, Aveba e Oba-Oba. Lá no outro final de semana ainda, dia 27, amistoso da Aveba Associação Veteranos do bairro Alvorada. Para este sábado, dia 19, o quilômetro 15, Veteranos, varonil, contra Pinhal de São Bento, em casa. No quilômetro 15, sábado, varonil tem este jogo amistoso. O campeonato de vôlei começa no próximo sábado, dia 19, 3 jogos no bairro Alvorada, a partir das 14 horas no feminino. E 3 jogos também no bairro Alvorada, na sequência, a partir das 17 horas, no masculino, o campeonato de voleibol em equipes de Marmeleiro. Campeonato de futsal, indústria e comércio, sequência hoje, dia 16, com os seguintes jogos, o futsal masculino de Marmeleiro. Hoje, no ginásio São Judas Tadeu, no bairro Ipiranga, a partir das 19h15, jogam Associação Esportiva VR Vande Lavacar contra Comercial Marmeleiro. Às 20h15, São Jorge Silvac contra União Locomotiva. 21h15, MS Pneus, turma da segunda, contra Chico Bel, turma da terça. No ginásio Querino da La Costa, no bairro Alvorada, hoje, 19h15, Ganso Futsal contra Atlético do Agro Porto. 20h15, Fiapo Melancias contra Super 11, Alto Vidros Truck. 21h15, Estrela Vermelha, Daniel Igor Arena contra Cinderela Calçados. São os jogos desta quarta. Daí na sexta, dia 18, vamos ter mais 2 jogos no ginásio do bairro Alvorada, sexta-feira. Sexta, dia 18, vão jogar 19h15, Porto e Mecânica Resinato. 20h15, Boleragem, Vande Lavacar, JP3. Assim fecha a rodada da semana do Campeonato de Futsal, Indústria e Comércio, Força Livre de Marmeleiro. Copa Sudoeste de Futsal, no feminino. Teremos sequência agora nesse fim de semana. Muitos jogos acontecendo aqui no futsal feminino. Vamos ter aqui dia 18, sexta-feira, São João e Nova Esperança. No dia 19, sábado, Bela Vista da Caroba e Dois Vizinhos, Capanema e Chopinzinho, Mangueirinha e Saudade de Iguaçu. Ainda na sexta, dia 18, tem o Pérola do Oeste contra o Renascença. No sábado, Marmeleiro vai jogar em Boa Esperança do Iguaçu. Boa Esperança do Iguaçu e Marmeleiro, sábado, dia 19, às 20 horas. No domingo, dia 20, 19 horas, Enéas Marques e Salto do Londra. E às 16 horas, Palmas e Realeza. É o futsal feminino que está em andamento. Então, Marmeleiro joga. A tabela continua aqui como estava, 19 de setembro, sábado, às 20 horas, em Boa Esperança do Iguaçu, o jogo do futsal feminino de Marmeleiro. Neste grupo aqui, Marmeleiro está no grupo E, né? Grupo D, perdão. Marmeleiro tem 6 pontos, Pinhal de São Bento 3, Renascença 3 e Boa Esperança, que é o adversário de Marmeleiro, não tem nenhum ponto. Marmeleiro vencendo aqui vai para 9 pontos e vai continuar invicto na tabela de classificação do Campeonato de Futsal Feminino, a Copa Sudoeste, né? Campeonato Regional, na verdade, a Copa Sudoeste de Futsal Feminino. Pela Divisão Prata Masculina, diversos jogos também acontecendo. Vamos ter hoje, dia 16, o jogo entre Pranchita e Bom Sucesso do Sul. Também hoje, Bela Vista da Caroba e Itapejara. Amanhã, São João e Manfrinópolis, Boa Esperança e Nova Prata. Sexta-feira, Realeza e Palmas. São os jogos da Série Prata, né? Da Copa Sudoeste de Futsal. Série Ouro da competição. Marmeleiro jogou ontem no Ginásio de Esportes do bairro Ipiranga contra Vitorino. E acabou perdendo pelo placar de 6-2. Saiu na frente o time de Marmeleiro, mas acabou tomando o empate e a virada. Não conseguiu acertar aí as jogadas. Um bom público compareceu ontem no ginásio São Judas Tadeu, mas não deu para Marmeleiro. Vitorino chega a 3 vitórias seguidas, 9 pontos, 100% de aproveitamento com esta vitória de 6-2 sobre Marmeleiro. Marmeleiro fica com 2 pontos em segundo, mas pode perder essa segunda posição porque ainda jogam neste grupo Salto do Lontra e Planalto. O jogo vai ser amanhã em Salto do Lontra. Quem vencer ali nesse jogo vai para 4 pontos e toma o segundo lugar de Marmeleiro. Agora, se houver um empate, as duas equipes vão para 2 também, empatando com o Marmeleiro, que já tem 2. Seria bom o empate, né? Depois, agora vai começar o retorno, o Marmeleiro vai começar a fazer os jogos de volta, agora a partir do outro fim de semana, do dia 22. Vai jogar em casa contra Salto do Lontra, dia 22, depois serão 2 jogos fora, em Planalto, no dia 29 e depois em Vitorino na última rodada do dia 6 de outubro. Então, dois jogos seguidos fora, o próximo em casa de novo. Ficou esquisita a tabela, né? Fez um jogo fora, dois em casa, três em casa vai fazer agora, depois dois fora, né? Mas enfim, a tabela está assim e agora vamos para o jogo. O Marmeleiro precisa se recuperar porque só os dois primeiros se classificam para seguir na Copa Sudoeste de Futsal para a segunda fase. 6-2 perdeu ontem para Vitorino no Ginásio de Esportes São Judas Tadeu, no bairro Ipiranga, Copa Sudoeste de Futsal. Ainda em futsal, Copa União de Futsal ontem, Chavantes de Planalto 2, Coronel Vida também 2. Hoje tem Palmas e Ampere na sequência da Copa União de Futsal. Pela Série Ouro do Campeonato Paranaense de Futsal, hoje às 20 horas, Guarapuava e Umuarama. Primeiro jogo do playoff aqui das quartas de final, valendo vaga, né, para as quartas de final. Guarapuava e Umuarama hoje, dia 16. Agora o futebol, o Campeonato Brasileiro de Futebol da Série B, segunda divisão. Os dois times do Paraná jogaram ontem, no complemento de mais uma rodada, a 28ª. O Londrina goleou o Lanterna, Ponte Preta, por 6-0, mas não saiu da zona de rebaixamento. O Operário de Ponta Grossa empatou com o Náutico no Recife 3-3. E ainda tivemos CRB 2-1 no Sport. Novo Horizontino e Juventude lideram com 50 pontos. O Campeonato Brasileiro da Segundona, a 29ª rodada, começa na sexta-feira. Botafogo e Grêmio se enfrentam hoje, 19h30, em jogo atrasado da 21ª rodada do Campeonato Brasileiro. O Botafogo vive um momento delicado, sem vencer no Brasileirão há 6 jogos, e ligou alerta pela proximidade da zona de rebaixamento. A 4 pontos de distância do Z4, o Botafogo, que não dará continuidade ao trabalho do técnico Belão, busca um técnico efetivo até o início da data FIFA na próxima segunda-feira. O Grêmio vem de 2 derrotas consecutivas e tem pontuação de zona do rebaixamento. O Grêmio ocupa a 16ª com 28 pontos, está à frente do Vasco pelo saldo de gols e do Inter pelo número de vitórias, com a mesma pontuação. Os resultados recentes derrubaram o técnico Luiz Castro e o coordenador técnico Luiz Felipe Scolari. Filipão deve comandar a equipe de forma interina no Nilton Santos hoje contra o Botafogo. O novo treinador Renato Gaúcho se juntou à delegação na tarde de ontem no Rio de Janeiro, mas só assume a equipe contra o Palmeiras no próximo domingo pelo Campeonato Brasileiro, rodada normal. Então hoje, 19h30, Botafogo e Grêmio, jogo atrasado da 21ª rodada do Campeonato Brasileiro. No futebol feminino, o Corinthians visitou o Bahia ontem, ganhou por 1-0, segunda-feira joga em casa com a vantagem do empate para chegar à final. A outra semi será no sábado, São Paulo e Flamengo. Quartas de final da Copa Sul-Americana, o Vasco em casa ontem ganhou do Santa Fé com facilidade pelo placar de 2-0. Como tinha empatado em 0-0 na ida, o Vasco está classificado e vai enfrentar o Boca Juniors na semifinal. O Boca, que eliminou São Paulo ontem em pleno Morumbi. Na ida, o Boca tinha vencido em casa por 1-0, agora empatou 1-1, o Boca está classificado. Hoje, às 19 horas, Atlético Mineiro e Santos, lá em Belo Horizonte. Na primeira, o Santos ganhou em casa 2-0. Amanhã, Montevideo City Torque no Uruguai contra o Cienciano do Peru. O Cienciano ganhou a primeira 2-0. Então, Boca Juniors e Vasco, uma semifinal. A outra, quem passar de Atlético Mineiro e Santos, que pega quem passar de Montevideo City Torque e Cienciano, Copa Sul-Americana de Futebol. Libertadores, o Platense recebeu o Fluminense, ganhou por 2-1, mas foi pouco. Melhor para o Fluminense, que tinha vencido em casa por 2-0. O Fluminense está classificado e fica de olho no LDU e Palmeiras hoje às 19 horas. Na primeira, o Palmeiras venceu em casa por 1-0. O jogo no Equador hoje, quem vencer pega o Fluminense, quem se classificar, né? O Palmeiras joga pelo empate para pegar o Fluminense na semifinal. Às 21h30 hoje, Corinthians e Estudiantes. Na primeira foi 1-1. Quem passar espera Flamengo e Independente Del Valle, que jogam amanhã. Na primeira, o Flamengo venceu fora por 2-0. Dias depois de anunciar a aposentadoria da seleção argentina, Messi foi convocado para vestir a camisa da equipe pela última vez. O time do técnico Scaloni, seleção argentina, vai disputar 3 amistosos na próxima pausa da data, para a data FIFA. E o Messi, que joga na Inter Miami, vai atuar apenas no último jogo diante do Benin, em uma noite que vai marcar o seu adeus à equipe nacional argentina no dia 6 de outubro. A Associação de Futebol da Argentina anunciou ontem que o duelo será disputado em Buenos Aires e será uma grande festa para celebrar Messi. Estarão presentes atletas que foram campeões mundiais em 2022, ao lado do camisa 10 Messi, então se despedindo da seleção nesses amistosos, num amistoso desses da data FIFA da Argentina. No voleibol, o Brasil estreou com vitória no Sul-Americano de vôlei ontem, que vale como pré-olímpico para Los Angeles 2028. Venceu no Maracanãzinho o Chile por 3-0, 25-23, 25-16 e 25-21. Hoje, quarta-feira, às 8 da noite, o Brasil enfrenta a seleção da Bolívia. O título sul-americano e a classificação para Los Angeles ficarão com a equipe que terminar a competição com o maior número de vitórias. Hoje contra a Bolívia, amanhã contra a Colômbia, sábado contra a Venezuela e domingo contra a Argentina, voleibol masculino no pré-olímpico. Definida a programação da etapa de Curvelo, que vai compreender etapas da Copa Truck, da NASCAR Brasil Séries, da Copa Hyundai e a Turismo 1.4 nesse fim de semana, no Circuito dos Cristais em Curvelo, Minas Gerais. Serão 8 corridas. A principal, né, dos brutos, dos caminhões, as principais sessões são a classificação no sábado, meio-dia e 20 de Brasília, e as duas provas que formam a 7ª etapa no domingo, a partir do meio-dia e 10, Copa Truck de Caminhões. 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Tem gente de Marmeleiro que levou uns trocados aqui na Loto Fácil. Vamos começar pela Mega Sena de ontem, concurso 3058. As dezenas da Mega Sena, sorteadas no dia 15, terça-feira, anote aí, 14, 23, 53, 56, 57 e 60, 60. 102 milhões de reais o valor acumulado, ninguém acertou de novo. As 6 dezenas da Mega Sena fica para dia 17, quinta-feira, o próximo sorteio da Mega Sena, 102 milhões de reais. Quina, concurso 7.118, números de ontem da Quina, 01, 03, 10, 11 e 70, 70. Uma aposta de Santo Anastácio, São Paulo, acertou as 5 dezenas e leva 34 milhões. Uma aposta simples, sozinha, 34 milhões com 5 números na quina. Em Chopinzinho, aqui no sudoeste do Paraná, uma aposta com 4 números leva R$ 4.880 na quina. Time Mania, de terça-feira, concurso 2.442, números sorteados 26, 40, 42, 47, 58, 75, 75 e 80. 14 milhões e 300 mil acumulados na Time Mania. O time do coração, o Brasiliense, do Distrito Federal, 5.127 apostas no Brasiliense, R$ 8,50, Time Mania. Dia de sorte, concurso 1.298, os números sorteados ontem, 02, 08, 18, 24, 28, 29 e 31. 300 mil reais acumulados, ninguém acertou 7 dezenas. O mês da sorte, outubro. Outubro, 36.410 apostas no mês de outubro, R$ 2,50 para cada uma. E por fim, a Loto Fácil da Independência, que era para ter sorteio de manhã, foi adiado para a noite e saiu o sorteio então ontem à noite do concurso 3.780. Anote aí as dezenas da Loto Fácil da Independência de ontem. Os números sorteados foram 01, 02, 03, 04, 05, 06, 07, 12, 15, 16, 17, 19, 21, 22 e 23. Com 15 números, 72 apostas. Foram 72 cartões premiados na Loto Fácil da Independência. Com 15 números, cada um dos 72 leva R$ 4.488.579,00, já que o prêmio passou de 300 milhões. Então deu R$ 4.400.000 para cada uma das 72 apostas de diversas partes do Brasil. Aqui do Paraná foram 3 apostas, duas em Curitiba e uma em Santa Inês. A de Santa Inês foi um bolão com 40 cotas, para dividir então os R$ 4.400.000. Uma de Curitiba, um bolão com 37 cotas, para dividir também os R$ 4.400.000. E uma outra de Curitiba foi simples, sozinha, a aposta leva R$ 4.400.000 com 15 números. Mas foram 72 apostas, então, com 15 números na Loto Fácil. Com 14 números aqui da nossa região, dois vizinhos, duas, um bolão com 100 cotas em dois vizinhos, para dividir R$ 16.500. Um bolão com 7 cotas em Palmas, para dividir R$ 2.700. As outras apostas simples, dois vizinhos, Francisco Beltrão, Palmas, Quedas de Iguaçu, Saudade de Iguaçu e Marmeleiro. 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Obrigado pela companhia, ponto final. Finalizamos aqui o Vanguarda Esportiva desta quarta-feira.
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4: Eu sou Humberto Ferretti e esse é o Giro Rural. O preço dos alimentos subiu em agosto na CEAGESP, a Central de Abastecimento de São Paulo, que trabalha com a compra e a venda de mercadorias de todo o país. Na média, o avanço foi de 3,14%. Alguns itens, porém, tiveram altas bem maiores, como alho, tomate e o limão, cuja cotação quase dobrou. O preço médio dos alimentos, aliás, poderia ter crescido mais, se não fossem itens como a batata lavada, com queda de 17%, e a cebola nacional, que ficou 10% mais barata, uma vez que a oferta, nos dois casos, esteve acima da demanda. A cotação do café arábica caminha para fechar setembro em queda. Nos últimos dias, a saca foi vendida pouco abaixo dos R$ 1.600, o que dá um tombo de quase 10% do começo do mês para cá, indicam dados do CPEA. O avanço da colheita em algumas regiões fez crescer a oferta de café, o que puxa os preços para baixo. Assim como a chuva dos últimos dias, que trouxe boas projeções para os cafezais que ainda não foram colhidos. O frango ficou mais caro até agora em setembro. Balanço do CPEA indica que no atacado de São Paulo, o quilo do animal congelado subiu de pouco mais de R$ 7,30 para quase R$ 7,90. Movimento parecido com o registrado no caso do frango resfriado. A demanda que

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2: Falou, muito prazer, sou Valdecir então, estamos chegando com você, a partir de agora, o nosso Comunicação Musical. Bora lá, quarta-feira, 16 de setembro, com essa confusão toda aí de propaganda eleitoral gratuita, né? Confusão entre aspas, né? Mas aí as emissoras ficam arrebentadas com a nossa programação também, né? Fica tudo que exprimido, tem que respeitar aí os horários cedidos à Justiça Eleitoral. Então agora estamos chegando. 1h24, vem comigo. Boa tarde para você também.

0: Essa é a música da porteira, né? Velha porteira, começando assim a nossa tarde, Cristal FM de Ser, o nosso comunicação musical, com muita moda boa, vamos até às 3 e vale a sua participação pelo 999-16-5518.
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0: A Caixa Econômica Federal e os bancários retomam nesta quarta-feira, dia 16 de setembro, as negociações que podem colocar fim à greve nacional da categoria, iniciada lá no dia 10. Enquanto isso, a paralisação segue por tempo indeterminado. O principal impasse entre os bancários e o Banco Público é o plano de saúde. A Caixa fez nova proposta na semana passada, rejeitada por maioria em assembleia que terminou às 23 horas da sexta-feira, dia 11. O banco havia ameaçado ir à justiça por dissídio coletivo, mas desistiu. Em nota, a instituição diz que, por acreditar que o diálogo é o melhor caminho para a construção de acordos, reabriu a mesa de negociação e busca solução que preserve os interesses dos empregados, da instituição, dos clientes e também da sociedade. Ao todo, já foram realizadas 54 mesas de negociações. Entre os itens oferecidos pelo banco, na proposta da semana passada, estão prêmio de reconhecimento no valor de R$3.000 por funcionário, pagamento de PLR, a participação nos lucros e resultados, né, na sexta-feira, dia 18, e a ampliação do teto de custeio

0: de saúde caixa de 6,5% para 8%. No plano de saúde, os bancários pagariam o percentual ou um percentual sobre o salário base, que vai de 2,30% até 4,10%, conforme a idade, e valor por dependente de R$ 480 a R$ 660, também conforme a idade. A categoria não aceita. A Caixa também propôs antecipar sua parcela da 13ª mensalidade do plano de saúde de 2028, 29 e 30 para cobrir o déficit do Saúde Caixa. Os bancários querem o fim da 13ª parcela porque eles também são obrigados a pagá-la no caso do plano de saúde. O banco ofereceu ainda a liberação relativa de valores relativos aos PANs, o Programa de Assistência Médico Supletiva, a partir de 2027, e R$ 236 milhões de reais em ações de prevenção à saúde a partir de janeiro do ano que vem.
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8: Boa tarde. Boa tarde, 1h35, quarta-feira, meião da semana. Meio copo, né? Como é que é? Meio vazio, meio cheio, né? Já foram dois, tem mais dois ainda de utilidades pela frente. Mas vamos aproveitando um dia por vez, porque tem que gastar tudo hoje, né? Os 24 dias, as 24 horas, aliás, do dia. Precisam ser gastas hoje, porque amanhã temos outras 24 horas para viver e aproveitar bem cada instante, cada segundo de 24 horas do dia. Boa tarde, 1h36.

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3: Superdia! 20 para as 2, boa tarde para você. Música boa, então toma. Música apaixonada.

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3: 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Quarta-feira bacana, você trabalhando ou descansando, onde quer que esteja, obrigado pela companhia. Estamos agora com 22 graus, com temperatura super agradável para hoje, sol brilha. Quando for na madrugada, a temperatura vai cair aí por uns 8, 9 graus, assim como na madrugada de hoje. 22 está agora, né? 22. A chuva deve ser na sexta, no sábado e no domingo. Lembra que hoje de manhã falamos que tombou um caminhão de porcos? Um caminhão de bute? Pois é, o caminhão carregado com porcos. Foi ali no quilômetro 10, um caminhão carregado com porcos. Foi por volta aí das 9h45 da manhã, mais ou menos. Aí no quilômetro 10, sentido Flor da Serra, o motorista não sofreu ferimentos graves, só escoriações. E os porcos ficaram espalhados nas proximidades do veículo após o tombamento. Certamente alguns também morreram, né? As causas do acidente não foram informadas. A Polícia Rodoviária Federal é que atende o trecho da BR-280 entre Marmeleiro e Flor da Serra. Hoje de manhã, então, um caminhão Volvo com porcos acabou tombando as margens da rodovia BR-280. 5 para as 2, boa tarde para você. Aquele abraço.
4: Chegar mais perto da galera que está aqui, ansiosa para ver a gente. Bora sim, meu povo! Corações apaixonados. Olha que bonito.

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4: Tá bonito o serviço, viu, Peba? Na lida, ó, eu gosto muito de fazer esse tipo de coisa aí também, né? Esse tipo de serviço eu gosto. Claro que nem 1% do que você faz, né, do seu profissionalismo, mas eu gosto. Um abraço aí na peleia, né? Fazendo um piso aí de fundamento, né? De um piso cerâmico, né? E o Radião lá, ó, ligado, né, Cristal? Obrigado, Peba. Bom trabalho pra ti. Vamos devagar e sempre curtindo a nossa boa música de quarta-feira. 2:01, José Maurício Pires Alves, trazendo uma dica de comportamento sobre gentileza.
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8: Minha amiga Maria da Graça surpreende muitas pessoas com um ato simples, mas muito importante, a gentileza. Ela sempre cumprimenta, elogia e agradece de forma sincera as pessoas com quem se relaciona diariamente. Por vezes, surpreende os mais humildes. No passado, já abordei esse tema aqui, mas sempre é bom repeti-lo, porque ser gentil não é obrigação. É predicado e vantagem. É uma condição que vai nos abrir portas e caminhos. Tudo será conseguido mais facilmente com gentileza e carinho. Você que me ouve, gosta de pessoas rudes, mal educadas? Recebe-as com prazer ou evita-as? Vou aproveitar a ocasião de fazer uma proposta. Quem sabe você passa a recebê-las com um sorriso, uma atenção adicional, uma ajuda, um carinho. Lembre-se sempre que essas pessoas precisam de compreensão e afeto. Dê-lhes isso e você verá como elas serão agradecidas. Dizem os entendidos que praticar gentileza não só beneficia quem recebe, mas também quem pratica. Ela libera endorfinas, reduz o estresse e fortalece relações. Então aproveite essa ocasião para me despedir, desejando a todos vocês que tenham um bom dia e que sejam muito felizes hoje e sempre.
4: Isso aí, não custa nada ser gentil, né? Atender bem, sorrir, cumprimentar as pessoas, né? Se puder dar uma mão, estender uma mão. Gentileza gera reciprocidade, né? Agora 14:03, daqui a pouquinho a agenda dos aniversariantes.
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0: Eita, mundão, velho. Cleide Camargo, quando o grande amor se faz. Boa tarde, Liane. Boa tarde, Giovanni. Boa tarde, Débora. Pessoal do 54 aí, né? Os divulgadores. Isso aí, pessoal divulgador de músicas, né? Produtores e tal, né? Obrigado, uma boa quarta-feira pra vocês aí no Código 54. 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
0: Hoje, dia 16 de setembro, parabéns Suzara Rodrigues de Novaes, Sérgio Campo, Selmar Silva de Oliveira, Roberto Batistella, Rosili do Amaral, Pedro Felipe da Silva, Maria Terezinha Bonetti, Marlene Buzácaro Anguinone, Marilde Buzácaro Antunes, Lúcia Fraron, Lucas Giovanni Paludo, Jonathan Luiz Marcon Zatti, Joana Aparecida Machado Comer, José Flávio Trindade, Ivane Lângaro Lande, aí da Água Verde, parabéns, recebendo aqui homenagem da Daniela e de toda a família, Ivane Lângaro Lande, parabéns. Elídia Escarton Panzenhagem, Dário Nunes Carlos, Dayana Ribeiro dos Santos, parabéns. Andrei Carlos Lauer, Andréia Bednarski Pilati, parabéns. Alaides Verle, também Almir Flá, aniversariantes aqui da nossa agenda. Desejamos muita paz, muita saúde, que Deus abençoe.

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2: 14:14, hora da coincidência, hora da nossa tarde de quarta-feira. Você usa muito micro-ondas aí na sua casa? Esquentar comida no micro-ondas, existem alguns riscos. Ovo explodindo, água espirrando. E a culpa não é do micro-ondas, a culpa é do descuido. A falta de atenção, ela pode acabar com queimaduras, ferimentos graves. Porque o aquecimento do micro-ondas, ele aumenta a pressão dentro dos alimentos. Então, quando existe uma casca, por exemplo, uma película impedindo a saída do vapor, pode levar à explosão. Por exemplo, alimento com casca ou com pele pode explodir. Batata, tomate, salsicha, não é aconselhável levar ao micro-ondas. O ovo, por exemplo, o cuidado é maior. Não se deve colocar no micro-ondas um ovo com casca, nem um ovo cozido inteiro. Porque se o ovo estiver cru, ele deve estar sem casca e com a gema furada. Já o ovo cozido, ele precisa ser cortado antes de ser aquecido, certo? A água pode espirrar também, né? Sem parecer que está fervendo. A ebulição tardia, o líquido ele chega a uma temperatura muito alta, sem apresentar as bolhas que normalmente indicam que está fervendo. Então, pegou lá o líquido, ele pode explodir, né? Ele pode saltar no seu rosto, por exemplo. Então, toma cuidado. Mexa o líquido antes de aquecê-lo. Evite recipientes com gargalos estreitos, garrafa, por exemplo. Depois do aquecimento, espere cerca de 30 segundos antes de retirar o recipiente do micro-ondas. Tenha cuidado ao mexer ou adicionar ingredientes ao líquido já aquecido também. Alimentos muito secos também, eles podem queimar. Pão, amendoim, outros alimentos com pouca umidade também merecem atenção no micro-ondas. Além da comida, é preciso também prestar atenção ao material. Vidro, cerâmica, são as opções mais seguras. Mas mesmo nesses casos é preciso evitar peças frágeis ou partes metálicas. Plástico só deve ser aquele identificado próprio para o micro-ondas. Isopor também pode ser um tipo de plástico, não deve ir ao aparelho, a menos que seja explicado ali que pode ser usado no micro-ondas. Então, metal, papel, toma cuidado, certo? Alguns micro-ondas aí eles podem, alguns equipamentos no micro-ondas, né, podem dar problema, podem até causar um acidente. Agora 2:17.
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2: Hoje é o Dia Nacional dos Caminhoneiros, né? Do caminhoneiro. Se você é caminhoneiro, transporta produtos, transporta o Brasil sobre rodas, nosso abraço para você hoje.

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Dono da Lua, Amigo das Estrelas, Zezé, solo cantando aqui. Os olhos, né? Lá na louça só com as lágrimas, rapaz, quarta-feira. 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A Josi disse que tem uma banda coreana, né, que gravou a música Bad Romance, aquela que a Lady Gaga cantou. Vamos ouvir um pouquinho aqui, ó, o grupo Forestella.

É um quarteto de uma das Coreias, eu não sei se é Coreia do Sul ou Coreia do Norte, mas é um quarteto coreano, né? Com os bailarinos e tudo. Cantam muito, né? Os jovens, os meninos dessa banda Forestella. Uma combinação perfeita de vozes. 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

0: Pode até ser que a música, talvez, né, não agrade todo mundo, mas é para quem entende de qualidade de música, né, para quem entende de combinação de vozes. Um show no palco, 2h26.
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0: A Serra de Santa Catarina amanheceu branca hoje com menos 4,5. Né? Menos 4,5 graus em Bom Jardim da Serra, São Joaquim. O dia começou gelado, frio intenso, ocorrendo há poucos dias do fim do inverno. Terça-feira, dia 22, o inverno se despede, vem a primavera. Então, foi registrado no Vale dos Caminhos da Neve, a 3 quilômetros lá do centro de São Joaquim, o inverno, né, a geada que se formou hoje na Serra Catarinense também. Bom Jardim da Serra, 4,5 graus, 4,5 graus abaixo de zero. Urupema, 3,62 abaixo de zero. São Joaquim, 0,48. Urubici já foi positiva, a temperatura de 0,54. Bocaina do Sul, 0,18. A serra tem altitudes entre 900 e 1.500 metros. É a região mais fria do Brasil. 2026 já teve destaque nacional. A cidade de Bom Jardim da Serra registrando flocos de neve, inclusive, né? E hoje estava frio pra dedéu de novo lá. E amanhã certamente vai ser frio ainda na Serra Catarinense, na Serra do Rio Grande do Sul, aqui no sudoeste e sul também do Paraná, muito frio.
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7: Vacina contra HPV passa a ser recomendada para crianças vítimas de violência sexual a partir dos 2 anos. A indicação até então para esse grupo tinha início aos 9 anos de idade e ia até os 45 anos. A orientação do Ministério da Saúde mudou porque aumentou o número de crianças vítimas de violência sexual nessa faixa etária. Dados do Atlas da Violência deste ano, elaborado pelo Instituto de Pesquisa Econômica Aplicada, mostram que as notificações de abuso entre crianças de 0 a 4 anos passaram de 1.671 em 2014 para 7.845 em 2024. A partir de agora, meninos e meninas que sofreram violência sexual vão poder receber uma dose da vacina quadrivalente contra o HPV, depois de avaliação do profissional de saúde responsável pelo atendimento da criança. Mas o imunizante não elimina uma eventual infecção pelo HPV durante o abuso. A vacina protege contra tipos do vírus que a criança ainda não tenha sido exposta e diminuir o risco de infecções em exposições futuras.
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0: Agora 2h31, falei agora há pouco aí de música boa, né? De música bem cantada, de combinação de vozes. Aí lembrei que teremos dias 24, 25 e 26 de setembro em Marmeleiro, o Canta Marmeleiro, o Festival da Música, né? Já encerraram as inscrições, vamos ter aí quase 20 inscritos na categoria infantil, mais de uma dezena também na categoria juvenil, quase duas dezenas na categoria adulto sertanejo, quase duas dezenas também de inscritos na categoria adulto popular gospel. Então vamos ter aí uma porção, né? Quase 60 candidatos em todas as categorias no Canta Marmeleiro, que vai ser aí no Salão Paroquial, gratuito para a população assistir, dias 24, 25 e 26, quinta, sexta e sábado, né? Ainda está no processo agora de confirmação e das inscrições, todo mundo já se inscreveu, agora tem que analisar a documentação e tudo, né? Os processos aí, como é que chama? Agora me perdi a palavra aqui que eu queria dizer, né? Os recursos. Mas tá, vai ser bacana, né? Vai ser bacana o Canta Marmeleiro, muita gente se inscreveu, né? Vamos cantar, vamos ver o que é que dá, né? O aplauso das pessoas é importante para quem sobe no palco, tem a coragem de ir lá cantar e que é algo diferente, né? É cultural. Então, bora lá, festival. Vamos todos nos divertir aí com essa edição 2026 que vem aí. 2h32.

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6: Beleza, 12 para as 3, a Loto Fácil da Independência, que ficou aí uma semana e pouco, com as apostas direcionadas para este concurso, 3.780, foi sorteado ontem à noite, 300 milhões de reais, teve 72 apostas pelo Brasil afora. No Paraná teve duas em Curitiba e uma num outro município que eu não lembro agora. 4 milhões e 400 mil para cada uma. 4 milhões e 400 mil para cada uma das 72 apostas com 15 números na Loto Fácil de ontem. Em Marmeleiro teve uma aposta aí que acertou 14 dezenas, deu 2 mil e poucos reais para uma aposta feita em Marmeleiro também, né? Na Loto Fácil da Independência. Um dinheirão aí para quem arriscou a sorte. 11 minutos para as 3 horas da tarde, 11 para as 3. Estava vendo uma notícia que está circulando aí que haverá um radar de velocidade média que vai ser instalado testado, né, em 8 estados a partir de setembro. 8 estados autorizados a testar um sistema de radar que mede a velocidade média dos veículos. Essa novidade ainda está em fase de testes, não gera infrações ou multas. Ao contrário dos radares fixos, que são usados, que registram a velocidade em ponto específico, esse equipamento vai operar em 2 ou mais locais e vai medir o tempo que um veículo demora para percorrer entre um radar e outro. Então, com essas informações, é calculada a velocidade média no trecho, de acordo com a NTT, que é a Agência Nacional de Transporte Terrestre. Então, assim que o motorista passa pelo primeiro radar, o horário e a velocidade são registrados. E aí ele não deve alcançar o segundo radar mais rápido do que o tempo necessário para percorrer o trecho dentro da velocidade máxima permitida. Por exemplo, numa via que a velocidade máxima é 60 km, o motorista então deve percorrer no máximo 1 km por minuto. Se a distância entre o primeiro e o segundo radar for de 2,5 km, o motorista deverá percorrer o trecho em no máximo 2 minutos e 30 segundos. Se percorrer em menos, significa que ele estava acima da velocidade. Não é para multar, né? Para fazer uma medição aí. Agora é covardia, né? Se você analisar alguns trechos aí que a velocidade máxima permitida é de 80 por hora, e algumas rodovias aí, Santa Catarina, por exemplo, tem muitos trechos que a velocidade máxima é 80 km. Quem é que em sã consciência vai andar a 80 km por hora? Não tem ninguém na tua frente, uma pista reta que dá para andar 90, 100. Como é que você vai andar 80, né? Aí se você for flagrado a mais de 80, vai ser multado. Nessa rodovia aqui de Pato Branco, Palmas aqui, Clevelândia, Mariópolis, onde o trecho é todo de concreto, foi estipulado ali uma velocidade máxima de 100 km. Perfeito, né? Você pode andar 90, 100, até economiza combustível. Agora 70, 80, em alguns trechos aí é muito pouco. Em alguns lugares também que 40 é muito, né? 60 às vezes é muito, em alguns lugares também de curva. Então eles fabricam um carro que dá para andar até 200 km por hora e fazem uma rodovia que não dá para passar de 40, 50, né? 60. 2h51 é o nosso Comunicação Musical de quarta-feira. Boa tarde.

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3: 5 minutos para as 3 horas da tarde. Hoje vai acontecer um evento na Câmara de Vereadores de Marmedeiro sobre os impactos do fenômeno El Niño, as medidas de prevenção, preparação e enfrentamento de eventos climáticos adversos, constituindo espaço de diálogo entre o poder público, instituições, entidades, associações e comunidades. Então, toda a população convidada para participar na Câmara de Vereadores hoje às 19 horas, nesta audiência pública, para tratar sobre esses assuntos aí do fenômeno El Niño. Então, quem quiser participar, a comunidade toda é convidada, os agentes comunitários de saúde vão estar presentes também, todo mundo que se envolve com o município, é importante participar, então, para contribuir para o planejamento de ações preventivas de proteção à população de Marmeleiro. Hoje, 19 horas, na Câmara Municipal de Vereadores, então, esta audiência pública sobre as condições climáticas. Um abraço forte para você, obrigado pela companhia, que os anjos bons te cuidem, fica bem e siga na Cristal FM. Até amanhã.

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5: O Brasil se aproxima de 1 milhão de carros elétricos. Levantamento realizado pela Associação Brasileira do Veículo Elétrico, ABVE, mostra que a frota no país chegou a 950 mil unidades no final de agosto. O levantamento mostra um crescimento de 2% no emplacamento de carros elétricos durante o mês, na comparação com julho. Já no acumulado do ano, o resultado é de um crescimento de 161% da frota elétrica, que chegou a 328 mil unidades. Especialista no setor elétrico e diretor do Grid Tie Solar, Davi Holland, avalia que o crescimento da frota elétrica é uma tendência que deve seguir ao longo dos próximos anos. Ele avalia que os veículos têm sido mais atrativos, especialmente para motoristas profissionais.
6: A gente precisa considerar o custo total da propriedade, energia, manutenção, peças e uso ao longo do tempo. O elétrico tem uma mecânica mais simples e pode apresentar um custo por quilômetro muito competitivo. E além disso, com o aumento da concorrência e da produção nacional, a tendência é de maior variedade e preços mais competitivos. Portanto, dependendo do perfil de uso, o elétrico hoje já faz muito sentido economicamente, principalmente para aquelas pessoas que usam o carro profissionalmente.
5: A projeção da ABVE é que já em setembro os emplacamentos de veículos elétricos batam a marca histórica superior a 1 milhão de unidades emplacadas. Holland aponta que o desenvolvimento tecnológico dos veículos foi fundamental para ampliar a compra dos modelos.
6: A autonomia deixou de ser o principal limitador tecnológico dos veículos elétricos hoje. Já existem modelos capazes de percorrer centenas de quilômetros com uma única carga e o desempenho, em muitos casos, é superior ao de veículos convencionais, principalmente pela entrega instantânea de torque. O ponto mais importante agora é entender o perfil de uso. Para quem usa o carro principalmente na cidade, a autonomia disponível é mais do que suficiente.
5: No acumulado do ano, os eletrificados representam mais de 20% de toda a frota de veículos leves comercializados no mercado interno. Apenas em agosto, essa participação chegou a uma marca histórica. De cada 100 veículos leves vendidos no Brasil durante o mês, 22 eram eletrificados. 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Produção e reportagem, Eduardo Amaral.
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1: Muito bem, muito bem. Chegando aí na sua quarta-feira, meio de semana, 16 de setembro de 2026. Nas Boteco 92, começando agora. Nas ondas da sua, da nossa Rádio Cristal FM. Marmeleiro, Paraná, Brasil, para você que está conectado, sempre, né? Muito obrigado pela companhia, muito obrigado por escolher a Rádio Cristal para fazer parte das suas horas, para fazer parte do seu dia a dia. Para você que está ligando o rádio agora, pela primeira vez também sintonizado com a gente, seja bem-vindo, seja bem-vindo. Essa é Cristal FM, uma emissora do Sistema Celesc de Comunicação. Eu sou o Reginaldo Vicente, estou chegando aqui, fico até às 5 horas da tarde com você, né? Trazendo as melhores músicas. E é claro, o seu recadinho sempre valendo. É o 999-16-5518 para sua interação aqui, ó. 3525-1183 também. 3525-1183 para sua participação através do fixo. A gente vai atendendo todos os pedidos até às 5 da tarde. Tempo bom, né? Tempo bom, o sol brilhando forte aqui, depois de alguns certos dias de chuva, mas tá aí, né? Apareceu o dito cujo sol. Aumenta o volume do rádio, vem comigo, o Boteco tá começando agora.
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1: Rosas e Brilhação, agora 3 e 9.

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1: Diego, muita gente acha que ter sorte na vida é ganhar dinheiro, é ter carro do ano. Não é nada disso, é isso aqui, ó.

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1: Muito bem, tem Michel Teló com amar. Toda forma de poder, de amor também. Exagerado aqui na Cristal 3:19, TV também, participação do Diego Vidrugo, sorte. Eu dou mais uma e teve Rosas com Brilha Som de Alma Pura. As melhores aqui, né? Melhor aqui na Cristal FM. Hoje, quarta-feira, meio de semana, 16 de setembro. Sua participação sempre valendo. Eu vou atendendo você, claro, claro. 9-9-16-5-5-18. Eu preciso ir para um intervalo comercial bem rápido. Já volto, sai daí.
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1: Muito bem, 3:22, agora 3:22. Hora certa aqui da Cristal. Estamos juntos, né? Mais uma quarta-feira, meio de semana, hoje, dia 16 de setembro. Tempo bom aqui em Marmeleiro, temperatura não está... nem alta, nem baixa, tá bacana, tá bom assim, né? 22 graus agora, a umidade relativa do ar 38%, não tem previsão de chuva, será? Eu tô atualizando aqui a previsão, daqui a pouco eu trago a previsão completa para o nosso tempo aí, para amanhã, sexta, sábado, domingo, meados da semana que vem também, né? Daquele jeitão, será que chove mais, será que não chove, será que esfria? Daqui a pouquinho a gente sabe. 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
3: Segundo estatísticas da Polícia Rodoviária Federal, o Paraná é o terceiro estado brasileiro com o maior número de acidentes registrados nas rodovias federais em 2025. Os dados estão no anuário estatístico da PRF. Foram 7.630 ocorrências, atrás apenas de Minas Gerais e Santa Catarina. Com a aproximação da Semana Nacional de Trânsito, entre os dias 18 e 25 de setembro, a Associação Paranaense de Inspeção Veicular alerta sobre a urgência de se discutir as condições de segurança dos veículos para a prevenção e redução das estatísticas de mortes no trânsito. Dados preliminares do Sistema de Informações sobre Mortalidade apontam que apenas em 2025 foram registradas 2.660 mortes no trânsito em todo o estado, contabilizando todos os tipos de vias urbanas, estaduais e federais. Além dos óbitos, 12.697 vítimas foram encaminhadas para internamento, com um custo superior a R$23,5 milhões para o SUS. Dados divulgados pela Secretaria de Estado da Saúde do Paraná mostram que 12.697 pessoas foram internadas no Paraná em 2025 em decorrência de lesões provocadas no trânsito, uma média de quase 35 internações por dia, o que representa mais de R$23,5 milhões de reais em custos hospitalares para o SUS no Paraná.
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0: Pai, deixa eu te falar. Faz umas musical pra nós aí. Lançando barretão.
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0: Aí tem o Bisonho Comaceto. Nem gosto tanto assim de Caldas. É, não gosta quase nada de Caldas. O nome do filho é Alan Jackson, Alan Jackson e a filha é Shania. Shania. 3:42. Red Fox, palpite, TV também.
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0: Zezé de Camargo e Luciano com Otávio Augusto e Gabriel. Reggae e Roça.
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E aí, tudo bem? Tô chegando com as notícias do mundo da música desta quarta-feira pra falar do Michel Teló e suas novidades. O Michel Teló tá de volta com o segundo volume do projeto Sertanejinho do Teló. O álbum reúne 10 faixas em novas versões, misturando clássicos de diferentes épocas com a identidade sertaneja do cantor. Tem músicas associadas a cantores como Raça Negra, Jota Quest e outros grandes nomes da música brasileira. Tudo apresentado em medleys e novos arranjos. O projeto foi gravado em São Paulo e marca uma proposta de reencontro entre gerações, usando músicas que muita gente conhece, mas apresentadas de uma maneira diferente, inédita. E Teló continua colocando sua sanfona e sua pegada sertaneja no centro da produção sempre. Vale a pena conferir Michel Teló, por exemplo, cantando Cazuza. Exagerado! Daqui a pouquinho eu volto com mais notícias. Até já!

música que tem 2 minutos e meio de refrão. Doce mel, doce mel, doce mel, doce mel. Priscila Senna e Gustavo Lima. Música legal, né? O refrão que quero ver no decorar também, né? Esse aqui é, é modo de momento, Edu. Gustavo Lima com a Priscila Senna. Teve também a Ana Castela, não cantou. Vai cantar depois isso. Ana Castela depois das informações aqui. Teve os atuais com a Thalita e Elisa, as irmãs Thalita e Elisa. Mississippi. E rodou também marcação. Anjos não mentem. 3 minutos para as 4 da tarde. Vou contigo até às 5 horas, né? Sua participação sempre vale. Eu atendo você, claro. Eu atendo você. Você que está ouvindo a gente aqui em Marmelete. Você de toda a região sudoeste do Paraná, oeste de Santa Catarina. Bora lá, tamo junto. Você que ouve também a gente pelo aplicativo app. App da Cristal. Vamos fechar com quem? Vamos fechar com o musical San Francisco. Chega de doce mel aqui. Bailão, meu filho. Já volto. Sai daí.

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6: O cigarro está mais caro. O governo aumentou em 55% o IPI e elevou de R$ 6,50 para R$ 7,50 o preço mínimo do maço. Segundo o Ministério da Fazenda, a medida busca compensar a redução de impostos sobre o biodiesel e o querosene de aviação, além de aumentar a arrecadação. Mas especialistas e entidades que acompanham o avanço do mercado ilegal no país alertam para o risco de efeito contrário. Com o cigarro legal mais caro, aumenta o incentivo à compra de produtos clandestinos mais baratos por não pagarem impostos. Para o advogado tributarista Guilherme Morandi, em um setor tão impactado pelo contrabando e pela falsificação, o aumento de tributos não pode ser analisado de forma isolada, sem considerar os efeitos concorrenciais graves do mercado ilegal.
7: Quase 1/3 do volume vendido no país hoje é proveniente do mercado ilegal e você encontra esses produtos ilícitos em qualquer padaria ou banca de jornal. Isso é muito preocupante, porque além de se tratar de um cigarro que não passa pelo controle das autoridades sanitárias, não paga R$ 1 sequer em tributos, gerando um prejuízo bilionário todos os anos para o país. Por isso que ele é mais barato. E é nesse cenário que o recente aumento de 55% do IPI do cigarro acende um alerta vermelho. O histórico brasileiro demonstra que aumentos excessivos, como ocorrido em 2012, fizeram com que a participação do mercado ilegal saltasse de 34% para o pico histórico de 57% em 2019. Isso demonstra que aumentos anteriores tiveram como efeito, na prática, a migração de parte significativa do consumo para o mercado irregular, especialmente pelos consumidores de baixa renda.
6: Em 2023, a participação dos cigarros ilegais caiu para 36% e hoje está em 31%, segundo o Instituto Ipsos IPEC. Para o tributarista, a combinação entre fiscalização mais intensa e estabilidade da carga tributária contribuiu para essa redução. A preocupação agora é que o novo aumento interrompa essa trajetória e volte a abrir espaço para o avanço do mercado clandestino. É o que explica o presidente do Fórum Nacional contra a Pirataria e a Ilegalidade, Edson Vismona.
8: É uma lógica econômica. Você aumenta o preço do legal, aumenta a competitividade, a atração do ilegal, que não paga nada de impostos. E com isso, as facções criminosas, que já estão se financiando no mercado ilícito dos cigarros, vão ter mais uma grande vantagem, estimulando a sua ação, se financiando para novas práticas criminosas com esses recursos obtidos pela sonegação de impostos.
6: O mercado ilegal de cigarros movimenta pouco mais de R$ 10 bilhões por ano e representa uma perda de aproximadamente R$ 8,5 bilhões em arrecadação para o governo, segundo o Fórum Brasileiro de Segurança Pública. 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
3: Muito bem, estou de volta aqui, 4 e 6, 4 horas mais 6 minutos. Calor, rapaz, calor. É, tem um cara ali que falou pra mim agora, disse que tá bastante calor. Mas onde que tá esse vivendo, moça? Daí que tá esse rapaz? Aqui pelo menos tá... Estão contando aqui os vários termômetros que tem aqui dentro da rádio, 22 graus, né? 38% da umidade relativa do ar. Não tem previsão de chuva pra hoje, pelo menos. Amanhã aumenta um pouquinho mais a temperatura durante o dia. Mas amanhece aí com 12 graus, para você ter uma ideia. Sexta-feira, daí, sexta-feira vai estar um pouquinho mais ameno o clima. É, 13, 14 graus de mínima e a máxima chegando a 25 graus na sexta-feira, tá? Tinha previsão de chuva, alguns sites que a gente vê aqui, ainda conto que tem algumas pancadas de chuva e tal. Mas o Foreca, qual que é o outro aqui? Foreca... Vamos ver se o clima tempo também conta. Tinha outro site agora há pouco que dizia que sexta-feira não chove. Mas então, por intermédio destes sites, então, não chove na sexta-feira também. Já no sábado e no domingo, daí tem chuva, né? Por volta de 50 milímetros de chuva entre sábado e domingo. Temperatura, inclusive no domingo, vai ser de verão, né? Chegando a 27 graus no domingo. Tá bom? Previsão do tempo. A gente passa para você na íntegra, neste momento. Hoje, dia 16 de setembro, aniversário de um montão de gente famosa. É o caso aqui do David Copperfield. Lembra do David Copperfield? Ele é mágico. Pois é, aniversário dele. Por onde anda o David Copperfield? Também, hoje, aniversário do Marcondes Falcão Maia. Sabe quem que é o Marcondes Falcão Maia? É o Falcão. Falcão... E cantor, ator, Falcão, aquele do girassol. Mas se eu te contar que o Falcão, ele é arquiteto. Você sabia que ele é arquiteto? É, o Falcão, ele é arquiteto. O rapaz lá que tem um girassolzão no bolso do paletó, esse mesmo. 4 e 9. Confesso que as músicas do Falcão tem algumas legais até, mas eu prefiro... Falcão, prefiro Felipe Falcão. O Felipe Falcão, eu gosto demais do Felipe Falcão. Os abagolados do beat também preferem uma moda. Tipo essa aqui, ó. Uma sanfona junto, claro. Uma carninha, né, pesado? Um abraço aí pro meu amigo Maurício, que piquei mais que o Alisson, seu Dudu, seu Marcos. Os abagolados do beat. Hoje. Entrando em cena, quarta-feira é o dia do show, né? É o dia do espetáculo. E daí, pra completar, tem o tal do... Será que é o Grêmio hoje, rapaz? Se for o Grêmio hoje, daí ele já azeda. Azeda a noite. Que é isso? Tem uns colorados ali também? Tem uns colorados, tem uns flamenguistas. Felipe Falcão chegando aqui, ó.

0: Felipe Falcão aí sim, né? Paixão.
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0: Meu amigo Roberto Zambilo na sintonia, grande Roberto. Na sintonia sempre só dá cristal por lá, né? Meu amigo Roberto, que é gremista também. Tá confirmando que hoje tem Grêmio, né? Renato Gaúcho só no domingo contra o Palmeiras. Olha só o time que o Renato Gaúcho resolveu enfrentar. Vai que é bem. Uma dos atuais, Roberto. Essa aqui, ó. 4 e 13.
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1: Dilzinho com Sou Pagodeiro. Os atuais Rio Azul. Teve mais uma. Teve Felipe Falcão também aqui com Paixão para mais de mês.
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1: acústico ainda, né? Acústico. 4h19. 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

De volta e pra falar sobre a dupla Felipe e Rodrigo, hein? Que vão fazer estreia. Felipe e Rodrigo estão preparando um novo projeto audiovisual que promete movimentar o sertanejo nos próximos meses. A dupla gravou 17 músicas inéditas para o DVD No Sentimento em Brasília e já começou a apresentar as chamadas guias dessas canções, permitindo que o público conheça o repertório antes mesmo da gravação oficial. A estratégia é curiosa. Uma nova música é apresentada por vez, criando uma espécie de contagem regressiva para o grande projeto. E os dois ainda revelaram que pretendem voltar a Nashville, nos Estados Unidos, para gravar novas músicas, repetindo uma experiência que já rendeu sucessos para a dupla. A música que tá marcando essa nova fase é Eu Me Rendo, com Felipe Rodrigo. Daqui a pouquinho eu volto com mais notícias. Até já!

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2: A safra brasileira de grãos 2026-2027 pode chegar a 366 milhões e 600 mil toneladas. Os dados estão na 14ª edição das Perspectivas para a Agropecuária, publicada ontem pela Conab, a Companhia Nacional de Abastecimento, em parceria com o Banco do Brasil. O resultado positivo projetado reflete uma maior área semeada, prevista em 85 milhões e 300 mil hectares, o que compensa a ligeira perda esperada na produtividade média nacional das lavouras, que deve sair de 4.335 quilos por hectare em 2025-2026 para 4.296 quilos por hectare no ciclo 26-27. O documento também traz a contribuição da agricultura e da pecuária brasileira para a regularidade do abastecimento interno e para a oferta de alimentos em quantidade, qualidade e diversidade adequadas. A área de milho apresenta tendência de crescimento, enquanto que o potencial produtivo dependerá do calendário das condições climáticas a serem registradas durante o desenvolvimento da cultura. De acordo com a projeção da Conab, as agricultoras e os agricultores brasileiros deverão elevar pela segunda vez consecutiva a área semeada no primeiro ciclo do cereal, sendo destinados 4.540.000 hectares para a semeadura 26-27, incremento de mais de 10% em relação à temporada 25-26. Com essa alta, a produção pode chegar a 32 milhões e 100 mil toneladas, maior volume registrado nos últimos 13 anos.
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5: Ô, Michel, não vai ficar pra tomar uma depois do fute, não, mano?
6: Minha mulher falou que eu não tô afim.

0: Escorpião Macon, traia veia. Três vícios. O Guilherme, oração, TV também, PH e Michel, Dona Onça. 4h41.
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De volta e pra falar da Laona Prado, hein? Laona Prado continua expandindo o Projeto Raiz, uma das marcas mais fortes da sua carreira nos últimos anos. Pra este ano, a cantora prepara uma nova etapa do trabalho, incluindo uma nova versão deluxe de Raiz Belo Horizonte, com releituras e música inédita. A proposta mantém a cantora conectada às raízes da música sertaneja, mas com uma produção contemporânea que vem conquistando o público cada vez maior. Enquanto isso, vale a pena conferir a música Admito, de Laona Prado, junto com Matheus e Cauã. Fique ligado, amanhã eu volto com mais notícias do mundo da música. Até lá, tchau!

É o fetiche sertanejo, que é o Cosmic Express com o Ronaldo Caldas. É, essa é nova, né? É Fivela e Chapéu, o nome da música. Tem também Dona Prado com umas par de moda aqui. Chiquinho já tá no recinto, já tá aí o rapaz. Daqui a pouco tem Mix da Saudade. Daqui a pouco tem Hora do Gaúcho. É a Cristal trazendo tudo de bom pra você, né? Vamos encerrando o boteco, gente amiga. Foi muito bom ficar contigo até agora. Que Deus nos abençoe e nos proteja sempre. Amanhã, quinta, dia de TBT musical, tem músicas para recordar também aqui, misturando com as novinhas. Boteco 92 volta amanhã. Última com Fidume, já que o sol do Japão. Tchau, tchau, até lá.

0: por ansiedade, enquanto os mais velhos lideram os casos de depressão. Na geração Z, nascidos entre 1995 e 2010, 53% dos afastamentos tiveram como causa a ansiedade. Entre os profissionais da geração X, nascidos entre 1965 e 1980, esse índice foi de 38%. Já nos afastamentos por episódios depressivos, o cenário se inverte. A geração X apresentou mais de 41% dos casos, enquanto na geração Z, esse percentual foi de 21%. Erasmo Carlos Severiano, psicanalista, especialista em saúde mental no trabalho e tecnólogo em administração registrado no CRAMG, Conselho Regional de Administração de Minas Gerais, fala sobre a importância de transformar a discussão sobre saúde mental em uma ação permanente nas empresas.
1: As empresas precisam transformar esse tema em uma política permanente de cuidado. Isso significa capacitar lideranças, melhorar a comunicação, observar sinais de sobrecarga, criar espaços de escuta e promover um ambiente em que o trabalhador se sinta respeitado e seguro para pedir ajuda. Então a principal ideia é esta, que a saúde mental precisa fazer parte da cultura da empresa durante os 12 meses do ano.
0: O levantamento revela um aumento de 143% na média mensal de afastamentos por problemas de saúde mental entre janeiro e julho de 2025, em comparação com o mesmo período de 2024. Janaína Fidelis, psicóloga, especialista em saúde mental no trabalho e carreira, explica a diferença entre as gerações nos afastamentos por ansiedade e depressão.
2: Os profissionais mais jovens estão inseridos em um mercado marcado por muita velocidade, instabilidade, comparação, excesso de estímulos, pressão por desempenho, e isso pode favorecer manifestações relacionadas à ansiedade. Já profissionais mais maduros podem carregar exposições prolongadas ao estresse, frustrações profissionais e outros fatores acumulados ao longo da vida que também podem estar associados a quadros depressivos. Então, esses números, eles são menos um retrato da idade e mais um convite para a gente compreender as diferentes experiências de trabalho e de vida de cada um dos grupos.
0: A NR1, norma regulatória, foi atualizada pelo Ministério do Trabalho e Emprego com foco na gestão de riscos psicossociais, além de aspectos físicos como estresse, assédio, sobrecarga e insegurança emocional. Agência Rádio Web, produção e reportagem, Priscila Mendes.
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Bora, vira, povo amigo, um abraço, boa tarde, 17 horas com 4 minutos, é meio de semana, quarta-feira, 16 de setembro de 2026, tudo bem, tudo certo contigo? Espero que sim, um dia geladinho, começou lá pelos meus lados, acreditem se quiserem, mas tinha resquícios de geada hoje pela manhã cedinho, lá por volta de 6:30 da manhã, mais ou menos. Mas deixa o frio pra lá, vamos nos aquecer aí com a boa música, um bom dedinho de prosa. A tua participação por aqui, 469-9916-5518. Alô cidade, alô interior, sudoeste, oeste paranaense, extremo oeste, oeste catarinense. Acionando os botões da nossa máquina do tempo, vamos dar aquele giro pelo passado, trazer de volta as boas recordações, porque começa aqui mais um Mix da Saudade. A Gal Costa e a primeirinha do programa Aquarela do Brasil. Boa tarde.

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7: Bem, são 5 da tarde, 17 minutos, agora 17 com 17, é hora da coincidência. Você ligadinho no Mix da Saudade. Francesco Napoli, bala bala.

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3: O Brasil estreou com vitória no Sul-Americano Masculino de Vôlei, torneio que neste ano vale como pré-olímpico, dando aos campeões uma vaga nos Jogos de Los Angeles. Ontem, no Maracanãzinho, os comandados de Bernardinho superaram o Chile por 3-0. Depois da vitória sobre o Chile, o Brasil voltará à quadra do Maracanãzinho nesta quarta-feira, hoje às 20 horas, horário de Brasília, contra a Bolívia. Pela Copa Libertadores, o Fluminense se classificou ontem, mesmo perdendo para o Platense na Argentina por 2-1, porque tinha vencido em casa 2-0. O Fluminense aguarda LDU ou Palmeiras para uma semifinal da Libertadores. LDU e Palmeiras jogam hoje às 19 horas. O Palmeiras

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3: Tantas vezes, ó Maria.
2: Boa tarde, família querida. Evangelizar é Preciso. Nesta quarta-feira, fixemos o nosso olhar no colo de Nossa Senhora, que acolhe todos os pedidos, todos os clamores. Você pode ter certeza, temos nela uma grande advogada, intercessora. As nossas orações podem ser frágeis e imperfeitas, mas ela, com uma materna e especial proteção, intercede por nós. Nossas preces chegam até Deus por intercessão da Mãe. Por isso, clamemos em nome do Pai, do Filho e do Espírito Santo. Amém. Nossa Senhora das Dores, nas suas sete espadas transpassada no coração, inquietações, provações, dificuldades, Mãe. Também hoje, há tantas tribulações que

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Dona Marlene Bonetti, do Pocinho, boa noite. Mandou o seu recadinho para cá. Tomando mate amargo bem cevado, né? Paula Botega, o Tonho, a Vitória. Paula confeccionando uns pastel ali. Olha que beleza, com um cafezinho. Outros 500. Zé Mendes, isso é entrega e integração.

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15: São 18:50, gente boa. 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Hoje, a partir das 19:15, transmissão esportiva, né? Tem Grêmio e Botafogo aqui pelas ondas amigas da Cristal FM. Confira, você que é gremista, vai torcer pro teu time. Você que é colorado, vai gorar o Grêmio hoje. Mas, rapaz...

0: Oi, bem, Grupo Rodeio, meu povo, aqui na Cristal 92,9, a mais central do sudoestão do Paraná, né?
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0: Meu amigo Cícero Barbieri, da audiência, um abraço pra ti, tudo de bom, obrigado pela companhia. Tá indo lá pra Semana Farroupilha em Beltrão, pediu Oswaldir e Carlos Magrão, prece.

0: Aí, gente, boa ação, 18:59, mais 40 segundos. Dá tempo pra mais nada não, né? Obrigado pela audiência, obrigado pela companhia. Vem aí, Voz do Brasil. Não, não, vem nada. Voz do Brasil hoje, excepcionalmente, às 10 horas da noite. Vem aí, mais algumas músicas gauchescas. E 19:15, início da Jornada Esportiva. Um abraço, tchau, tchau.
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2: 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Teu Castro e a situação do Grêmio no Campeonato Brasileiro. Hoje, claro que a vitória seria fundamental, mas como é que está essa parte de baixo? Até o empate hoje já seria interessante, né, Théo?
3: Grêmio tem 28 pontos, Jean. Empatando, teria a mesma pontuação do Mirassol, tem saldo de gols melhor, então subiria uma posição, iria para a 15ª e abriria um ponto da zona do rebaixamento. Perdendo, fica numa linha de horizonte perigosa, isso porque o Vasco da Gama tem jogo atrasado contra a Chapecoense na Arena Condá, poderia ultrapassar o tricolor assim que pensar esse jogo, tendência de ser na DAF até pelo final do calendário se aproximando. Vencendo, o Grêmio vai a 31 pontos, também fica na 15ª colocação, não conseguiria alcançar o próprio Botafogo, que hoje tem 32.
2: Eu provoquei a audiência até, o pessoal tá chegando aqui, o Bruno de Campo Bom tá dizendo 2-0 para o Botafogo, mas tá participando conosco, né, pessoal de Campo Bom aqui na região metropolitana.
4: Mas lê alguém que tá dizendo que o Grêmio vai ganhar também, Bruxo.
2: Calma, querido. Tem aqui,
4: mandar um abraço aqui pro
2: 3-0 Botafogo, sério?
4: Ah, não, não, não,
2: também não.
4: Arthur Carvalho, grande abraço, me mandou mensagem no Instagram. Tá confiante com a vitória do Grêmio. Um abraço pro Alexandre Moreira, tá bravo que o Caio Paulista vai jogar. Um abraço pro Lucas Rodrigues também,
2: confiante que o Grêmio vai
4: nos acompanhando, né?
2: Gente, um abraço.
4: Também aqui o Flaizio, já ouviu falar do Flaizio? Ele tem dois filhos que são gremistas, a esposa dele, o irmão, estão todos nos acompanhando.
3: Felipão!
4: E Morrinho, Ceará. Vai, Felipão.
5: Simpatia, porque nós sempre fomos amigos, muito amigos, quando jogamos, depois como treinadores, sempre a gente teve afinidade. E nesse momento que o Grêmio fez a solicitação, porque até aquele momento não havia acertado com o Renato, Eu entendi que o Grêmio precisava de mim, tá bom, tá tudo bem. Mas agora ficar com o Renato no banco, uma responsabilidade ainda mais. Mas eu vou, claro, naturalmente, que ele já conhece muito o nosso do grupo, ele sabe mais ou menos algumas situações que nós vivemos anteriormente e que podemos viver no jogo, e vai, à medida do possível, também ser o treinador da equipe. Eu serei o comandante pela amizade que eu tenho com os jogadores, por ter participado de algumas situações, eu também bastante, então eu vou fazer o meu possível, depois de passar tanto tempo fora, vou fazer o meu possível para que o Grêmio consiga a sua primeira vitória.
3: Daí o Felipão estou falando sobre a relação com o Renato.
4: Duas lendas, né? Dois caras inteligentíssimos, dois caras experientes. Vão se completar, eles não pensam exatamente igual o futebol, mas tenho certeza que os dois conversaram muito para montar esse time. Esse time tem um pouquinho de cada um, né? Mais do Felipão, que foi quem acompanhou as atividades, evidente, né? O Renato se encontrou com a delegação já no Rio de Janeiro. Mas tenho certeza que a conversa foi boa para chegar na melhor estratégia e conseguir um bom resultado. Tem um adversário do outro lado, evidentemente. Tem as dificuldades dos jogadores do Grêmio. As coisas não mudam tão rapidamente, né? Mas é o início de uma mudança que já traz para a gente, sim, uma expectativa bem diferente. Eu acho que o Grêmio, pelo menos, não estou bem confiante na vitória.
2: Esse é para a Rádio Chamamento FM em Campinas do Sul, Rádio Difusora Bento Gonçalves na Serra Gaúcha, Rádio Irapuru, terra de Luiz Felipe Scolari em Passo Fundo. São emissoras que estão espalhando o Bandeirantes, o Maurício Lima Ribeiro. Vamos Tricolor, Florianópolis é Grêmio. A Sabrina Rocha, vamos Botafogo. O Leomar Salve daqui da Capilha, lá no Taim, pertinho lá de Rio Grande, na zona sul do estado. Valeu, Léo, aquele abraço, acompanhando o futebol Bandeirantes. O Ronan Vargas, Grêmio 1, Botafogo também. O pessoal segue participando, interagindo de futebol Bandeirantes. Chegando no aeroporto, Salgado do filho aqui em Porto Alegre. 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Felipe Kobielski, o Grêmio que terá esse jogo, mas amanhã tem já apresentação do Renato Portaluppi, né, o Kobi?
0: Exatamente, no auditório da Arena Tágia, 6 horas da tarde, depois do confronto de hoje contra o Botafogo. Renato acompanha a delegação em voo fretado no retorno a Porto Alegre. E nessa quinta-feira a programação prevê o treinamento no período da tarde, né, a reapresentação do elenco e depois a apresentação. Referente ao contato com os torcedores, está sendo preparada uma recepção de Renato Portaluppi pelos torcedores no estádio em frente à Arquibancada Norte a partir das 5h30 da tarde. Então, hoje e amanhã, um evento, né, essa volta de Renato Portaluppi.
4: Se o Grêmio ganhar, eu acho que no aeroporto já vai ter muita gente, tá?
6: Vai, Bruno, tem essa programação.
4: Se o Grêmio ganhar, eu vou pro aeroporto.
6: Se o Grêmio ganhar 1-0, eu saio aqui da bandeira direto pro aeroporto.
4: Exatamente isso. Se o Grêmio ganhar, estarei no aeroporto na madrugada, aeroporto Salgado Filho, em Porto Alegre. Então, do Grêmio, aguardando principalmente Renato, né? Mas o Felipão, né, merece muito carinho também. E todos os jogadores, enfim, toda a diretoria, se o Grêmio ganhar esse jogo. E claro que isso vai potencializar o evento de amanhã. A Arena vai ser um evento realmente que vai ser de muita festa caso o Grêmio consiga essa vitória hoje. E acho que vai conseguir.
6: O próprio jogo de domingo, né? Ganha força, aliás.
4: Ah, é verdade.
6: Mais de 25 mil ingressos já foram comercializados, segundo o Schumacher, um dos vice-presidentes de futebol do Grêmio. Tem o fator horário, né? Que é um bom horário, aquele horário da família, tomara que possa fazer um bom domingo. E é o dia do gaúcho, né? O dia que o pessoal sair para comer um churrasco, para comemorar, quem sabe, a própria vitória do Grêmio. Então, tem todo esse combo, né? Basta hoje o Grêmio, pelo menos, não perder para o Botafogo. Na sequência, as equipes vêm para o gramado. Muitas mensagens. O Luiz Fernando, lá em Rio Grande, o José dizendo... ...5-2 imortal, 2 gols do Felipão e 1 do Renato. Ótimo. O pessoal com um pouquinho mais de pente para o protocolo da CBF, né, Teo Castro? O jogo atrasado do Campeonato Brasileiro, a primeira rodada. Mas por falar no Rio Grande do Sul, estamos vivendo a semana farroupilha. Tem a divisão de acesso, Teo Castro.
7: Exatamente, a divisão de acesso rolando, 4 jogos... Nesse momento, 2 jogos serão simultâneos à partida do Grêmio, 2 jogos já finalizados. Pelotas 1, Gramadense 0, Brasil de Farroupilha 0, não ajuda na situação do Gramadense. A Pafute vai... recebendo um bom momento, 4º colocado nesse momento. Pelotas vai vencendo por 1-0. Santa Cruz, Glória e União vão empatando em 0-0. Bola rola com Guarani de Venâncio Aires, Aimoré e Lajadense contra o Gaúcho de Passo Fundo.
6: Esse é Teo Castro valorizando o Rio Grande do Sul. As coisas que são daqui no momento que a arbitragem vai para o gramado. Trio feminino com a Edna, Paulista. O Grêmio também vai com o seu tradicional uniforme, o número 2, né? Aquele tradicional uniforme branco com detalhes azuis e o Botafogo alvinegro. Vai para o gramado, não temos o Felipe Kobielski. Uma grande presença do torcedor do Botafogo, né? Que também vive uma situação delicada no Campeonato Brasileiro. O público é tímido lá no Rio de Janeiro.
0: Público muito tímido, tá? O estádio Newton Santos, que tem uma capacidade de cerca de 45 mil torcedores, se mostra bem vazio, né? Presentes no campo.
6: Pelas imagens que a gente está vendo...
0: Ah, mas é que não mostra sempre tudo, né? Não dá para ver tudo isso aí.
6: O outro lá tá muito...
4: Deve ter uns 15 mil ali.
6: Por aí, na hora do jogo talvez vai fechar aí, quem sabe, próxima a 20 mil torcedores.
4: Tá vazio.
6: Convenhamos, né, o Bruno Soares?
4: Um ambiente propício pro Grêmio.
6: Fui olhar aqui, 20 graus no Rio de Janeiro, né? Numa quarta-feira, 7 da noite.
4: É que a torcida tá pé da vida, né?
6: Também.
4: A torcida tem criticado muito, tem inclusive protestado, né? A gente viu e citou até antes no jogo aberto aquela conversa muito forte dos torcedores organizados com o Alex Telles, que não baixou a cabeça, né? Foi para o enfrentamento, discussão, né? Nada, evidentemente. Vi xingamentos muito fortes ao Arthur Cabral, centroavante também. De alguma forma, há uma injeção de ânimo por lá com o Tite, né, que já tá ali numa cabine, a TV já mostrou ele chegando no estádio, atendendo os torcedores, né, funcionários, vai acompanhar o jogo, e isso traz um estímulo também para a equipe do Botafogo, que pode ajudar os cariocas no jogo de logo mais.
0: Jean e Bruno, eu tenho aqui, eu tava vendo os jogos que a Edna apitou, tá? Os últimos 5 jogos que a Edna apitou no Brasileirão Série A, 4 deram empates, tá? Mas adivinha quem apitou a última vitória do Grêmio fora de casa contra o Sport na última rodada do ano passado?
4: Edna. Foi difícil acertar essa, querido.
8: Aquele joguinho aí do Retiro foi um terror, né?
4: Mas deixa eu te dizer uma coisa. Logo que a Edna começou a apitar, eu gostei muito dela.
8: Ela começou bem, tem razão.
4: Gostei muito da Edna, sabe? Fiquei fã dela, assim, logo que ela começou a apitar. Falei, pô, apita em cima do lance, com energia, sabe? Tem personalidade pra apitar. Só que foi passando o tempo e eu achei que a Edna começou a exagerar na realidade. Ela gosta de aparecer muito. Pita a falta e ao invés de ela só apitar a falta e rapidamente dar andamento ao jogo, ela pita, ela vai lá em cima do lance, para, conversa, aí ela xinga um, xinga o outro.
8: Ela se tornou muito arrogante, né? Na maneira de lidar com os jogadores, embora também os jogadores são desrespeitados.
4: Com certeza. Meu ponto não é nem na maneira de lidar com os atletas, meu ponto é o seguinte... apareça menos, sabe, não precisa cada faltinha que tu marcar, às vezes uma faltinha nada a ver no meio campo ou no campo de defesa de um dos times, ela vai lá em cima do lance, aí ela orienta, ela pede calma pra um, pro outro, fala, o jogo para muito com a Edna, o jogo não anda com a Edna, toda hora falta, muito picotado, muita conversa, muito, sabe, eu acho que a Edna piorou muito, assim. Ela começou muito bem e hoje eu considero ela uma das árbitras ruins do futebol brasileiro.
2: Esse é Bruno Soares no microfone Bandeirantes. Alana colocando, vai dar 3-1 para o Grêmio. Valeu, Lana, aquele abraço. A Silvia, vamos, Grêmio, o Roque Costa, Togo, muita gente participando conosco, Esporte Band RS no YouTube.
0: Escalado para o confronto de hoje, então, com Everton, Diego Caetano, Wallace, Caio Paulista e Noriega, Vidasanti, Krovinovic, Pavon, Giovanni Cabral e Carlos Vinícius. Lembrando que teve uma atualização de última hora, tá, Gil? O Kahneman, ele era para ser o titular desse confronto, entretanto, com uma questão física, clínica, nos últimos instantes, na avaliação pré-jogo, ele ficou de fora, então vai ser um desfalque e Gustavo Martins assume então essa vaga. Então o miolo de zaga com o Wallace e Gustavo Martins e ambos pendurados, tá? Para o próximo confronto.
8: Esse é o principal problema, né? Então, são jogadores importantes pendurados. Na sequência, o Felipe Kobielski vai passar essa lista, mas escala o time do Botafogo também pressionado com muitos conhecidos aí do futebol gaúcho. Felipe.
0: 6 jogos sem vitórias no Brasileirão, busca sequência hoje com Gabriel Batista, Chaves, Lucas Monzon e Alex Telles, Huguinho, Edenilson e Danilo, Montoro, Júnior Santos e Arthur Cabral, esse o titular do Botafogo.
2: Tá chegando mais um super chat, o Bruno Soares. Boa noite, uma pergunta, Bruno, com esse time, pode melhorar? Coloca aqui o Kleber Godoy, que tinha participado já conosco.
4: Um abraço pro Kleber.
2: Grande
4: Godoy.
2: Kleber.
4: Pode melhorar, mas não muito. Não vamos esperar uma grande melhora, porque senão acabaremos frustrados. Pode melhorar porque pode se posicionar melhor, pode se organizar melhor, pode competir mais, pode vibrar mais. Confiança é determinante no futebol. São essas melhorias que a gente espera nesse time do Grêmio. Talvez não tão rapidamente, talvez a gente não consiga ver tudo isso hoje, mas acredito que teremos isso ao longo das últimas rodadas e que será suficiente para que o Grêmio se salve.
2: Faltando apenas um minuto para a bola rolar no Engenhão, Rio de Janeiro. Edna conversando com Alex Telles, ex-lateral do Grêmio, capitão hoje do Botafogo. E o Vilaçante, né, passa a ser o capitão do Grêmio já com o Kahneman fora da partida. Está ali as instruções, os últimos detalhes, as novas regras, né? Então a Edna conversando, tomara que certo para o retorno de Felipão, de Renato Portaluppi na Casa Mata, Bruno.
4: Cara, tava olhando ali agora a conversa, né, da Edna com os capitães e o Alex Telles falando com ela, não consegui saber exatamente o que disse com ela, o Alex Telles. O Vilaçante mudo ali, né? Eu não acho o Vilaçante um bom capitão, né? O Kahneman seria o capitão, foi cortado no aquecimento. Mas deveria ter alguém ali que pudesse ser o Carlos Vinícius, daqui a pouco podia ser o capitão.
8: É o Everton, de repente, né?
4: É que goleiro é complicado, né? Porque ele não tem que abandonar o gol para reclamar.
9: Ah, perfeito,
4: tem
9: a nova regra, é verdade.
4: É, mas, cara, de repente o Carlos Vinícius, não sei, o Villasanti não pode ser capitão, né? O Villasanti, o cara não luta, não briga, não é indignado, eu digo assim, às vezes é feito, né? Mas tudo bem.
2: 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A bola vai rolar no Rio de Janeiro, rodada atrasada no Campeonato Brasileiro. Botafogo e Grêmio, Engenhão, Nilton Santos, o gramado sintético. É mais um ingrediente para esse jogo, né? São as duas equipes brigando pela parte de baixo da tabela de classificação. 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Vai autorizar paulista Edna Alves Batista, vai rolar a bola no Engenhão, vai para mais um capítulo Renato Portaluppi, é um novo momento, quem sabe uma vitória, quem sabe até mesmo um empate, porque domingo tem casa cheia na Arena, 11 da manhã, dia do gaúcho, tem Grêmio e Palmeiras, vai apitar a árbitra, vamos para o jogo, à esquerda o time do Botafogo Alvinegro, à direita o time do Grêmio, os últimos detalhes, você conosco, aqui na Bandeirantes em 94,9 no FM, no YouTube, no Esporte Band RS, nos aplicativos, Band Rede Sat, apita Edna, a bola está rolando no Rio de Janeiro. Saída para o time do Botafogo ali com o goleiro, o Gabriel Batista com a perna direita, manda para o setor de ataque, fica para Edenilson na entrada da grande área, ele tentou o passe para o Arthur Cabral, Diego Caetano chega na marcação, fica para Noriega, recua para Diego Caetano com a perna direita, ele sai jogando para Kruvinovic, passe apertado pelo Pavão, apareceu o Edenilson, recuperou, tocou para o Cabral, na ponta esquerda para o Montoro, vai cruzar, invadiu a grande área, bate pro gol, Everton tá lá pra fazer a defesa, a pressão do Botafogo, Guinho domina no peito, baixa no gramado, abertura para Lego no câmbio ofensivo, vai trabalhando com o zagueiro Baru, goleiro Gabriel Batista, ele vai dominar na grande área, marcado ali pelo Carlos Vinícius, abre jogada lá do outro lado, vai dominar o Lucas Monzon, zagueiro do Botafogo, sai para o jogo, Danilo gira, Montoro para Edenilson, espetado na esquerda, ele passou o pé por cima da bola, marcado pelo Pavão, jogou para Montoro, na risca aqui, divide o campo, fechamos o primeiro minuto de jogo no Rio de Janeiro, bola do Botafogo, Arthur Chaves, abertura atrás, trabalhando com Danilo, com a perna esquerda ele gira, marcado pelo Villasanti, campo de ataque, vai voltar o jogo lá do outro lado, uma vez mais para o zagueiro Lucas Monzon, com a perna esquerda ele tocou para Alex Telles, capitão do Botafogo, marcado pelo Pavão, ergueu a cabeça, jogou para Danilo de primeira no peito do Montoro, levantou para a grande área, o Everton tá lá para fazer a defesa, aí Felipe Kobielski.
0: O Botafogo tentando entrar nessa grande área do Grêmio sem muita efetividade, uma bola esticada do Álvaro Montoro, ficou fácil para o Everton defender, Grêmio que já está com a posse de bola.
2: Toca a bola a equipe do Grêmio com o Wallace, uma bola perigosa, ele faz o passe aqui para o Caio Paulista, descarrega para o setor de ataque em direção do Carlos Vinícius, melhor para a zaga do Botafogo, sai jogando aqui com o Arthur Chaves, manda para o setor de ataque para Arthur Cabral, metendo no meio para Edenilson, aberta a defesa do Grêmio, Montoro dominou, passou, Alex Telles lá pela ponta esquerda, ele está dominando no meio da grande área, marcado pelo Diego Caetano, voltou para Montoro, perna direita, levantou para a grande área, Villasanti tira de cabeça, rebote do Grêmio, tenta o Carlos Vinícius, volta pro time do Botafogo, vai pressionando o Guinho, mete bola pelo setor direito onde está colocado o Danilo, de novo gira o corpo e trabalha com o Júnior Santos, mais à frente com o Danilo pelo setor direito, passou pelo Wallace, levou para a linha de fundo, bem, o Wallace recupera pro time do Grêmio, ele leva junto a bandeirinha de escanteio ali no quarto de círculo, para o pé por cima da bola marcada pelo Júnior Santos, ninguém chega, ele meio desengonçado com colocou a bola para a lateral, demorou demais aí o zagueiro do Grêmio, Kobielski.
0: Né, ele puxou essa bola para a linha de fundo defensiva, tentando ver se aproximava. Ninguém se aproximou, ele não conseguiu afastar a lateral que ganhou o Botafogo e vai mandar para dentro da grande área.
2: 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Lateral cobrado ficou para o Telles de cabeça, ajeitou para o Guinho pelo setor direito, metendo a bola para Júnior Santos, dominando o peito, baixou no gramado, encarou a marcação no Caio Paulista, ele tentou o cruzamento, fecha a porta o time do Grêmio, Villasanti recupera, jogando com a perna esquerda, ali está colocado uma vez mais para Villasanti domínio para a guarda, abertura na esquerda para o Giovanni Cabral, deu um presente ali para o Júnior Senar Montoro. Na entrada da grande área, passou pelo Noriega, meteu para Edenilson pela ponta esquerda, para o Alex Telles, vai cruzar, tocou para o Danilo, invadiu a grande área, cruzou, a bola bate no último, no próprio Danilo. Grêmio respira, tiro de meta aí, Kobe.
0: Tentativa de investida do Botafogo pelo lado esquerdo, o Danilo tentou buscar esse cruzamento, a bola bateu no defensor do Grêmio, bateu novamente no Danilo, linha de fundo, tiro de meta que vai cobrar o Grêmio.
2: 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Vamos para 4 do primeiro tempo. Aqui, Bandeirantes, muito obrigado pela audiência. Estamos na 21ª rodada do Campeonato Brasileiro, rodada atrasada. O jogo é Botafogo e Grêmio no Rio de Janeiro. Domina o Grêmio, Diego Caíto. No campo de defesa, ele passa o pé por cima da bola, meteu para Pavão, passou pelo adversário, meteu boa bola para Noriega. Esticou para Diego Caíto lá pelo setor direito, vai cruzar, suspendeu para o Carlos Vinícius, de cabeça corta a zaga do Botafogo, fica onde está colocado o Guinho, ele recua para Alex Telles, bate para o campo de ataque, a bola fica onde está colocado o zagueiro Gustavo Martins, tenta mais à frente para Pavon, Danilo passou ali pelo adversário, era o Edenilson, puxou no Botafogo para o setor de ataque no... contra-ataque, abertura, aqui pelo setor direito em velocidade, Júnior Santos tem a passada. Passagem do Denilson, Vitinho levou para a linha de fundo, vai cruzar o Giovanni Cabral, volta para o Vitinho, era para o Danilo, tentava o cruzamento, cai do Grêmio com o Caio, sai jogando com o Diego Caio, cai no gramado, a arbitragem não paralisa, não marca falta, era o Pavão, errou, Giovanni Cabral de peito tira, a bola está indo para as mãos do goleiro Everton, Bruno Soares, a pressão é do Botafogo, são 5 minutos do primeiro tempo, o Grêmio parece ter um pouco de dificuldade no início da partida aí, Bruno.
4: É, o Grêmio com muita dificuldade mesmo, porque o Botafogo troca passes, acelera, empurra o Grêmio para o campo de defesa, o Everton já teve que trabalhar, o jogo é só do Botafogo nesses primeiros 5 minutos, o Grêmio teve uma escapada, um cruzamento na área, mas foi só, o Grêmio tem que equilibrar melhor essa marcação e ficar mais com a bola para parar de sofrer.
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0: Vai informar aí quando o estádio Nilton Santos, ele tá, não tá nas melhores condições.
2: É, né? Ele tá irregular, mesmo que seja um gramado sintético, né? Ele tá um pouco irregular em algumas partes. A bola fica no campo de defesa pro time do Botafogo, trabalhando com o Arthur Chaves. Abertura para Vitinho, vamos para 6 minutos, primeiro tempo, 0-0 o jogo no Rio de Janeiro. Recupera Noriega de carrinho, fica para Krovinovic, abertura sente no campo de ataque, boa bola para Giovanni Cabral no círculo central, ele perdeu. Apareceu o Guinho de carrinho, recupera, alto jogo para Lucas Monzon, abertura na esquerda para Alex Telles, ele manda no peito ali do Arthur Cabral, dominou, saiu com bola e tudo. O lateral é do time do Grêmio, lá do outro lado, está marcando a auxiliara Fabrini Bevilacqua, também de São Paulo. A infração, na verdade, é o lateral, né? Tem duas bolas

0: 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Bola do time do Grêmio com Gustavo Martins, abertura para o Wallace, pela ponta esquerda para o Caio Paulista, ele domina com categoria, joga no meio, vai voltar o jogo de novo para o Wallace, ele estava na risca aqui, divide o gramado, voltou para o Wallace, trabalhando com Noriega, uma vez mais com Gustavo Martins, como zagueiro central, ele faz a abertura para o seu companheiro de defesa, que é o Wallace, marcado ali pelo Arthur Cabral, jogou no meio para Kruvinovic, ele estava no círculo central, de novo na ponta esquerda para Vila Sante, tem lá do outro lado o Diego Caetano pedindo bola, abrindo os braços, agora que o Grêmio vai girar o jogo, de Wallace para Gustavo Martins lá pelo setor direito. Caetano pediu, recebeu. Trabalhou de novo ali com o Gustavo Martins. O Grêmio vai trocando passes no campo de defesa. São 7 minutos e meio do primeiro tempo. Ainda o Wallace carrega a bola com a perna direita. Ele tentou esticar para o Giovanni Cabral. Deu um presente ali para o Vitinho. Está rico. Vai trabalhando com o Arthur Chaves no campo de defesa. Monzon, vamos para 8 minutos, 0-0, bola do Botafogo ali com o Gui. Ele levanta a cabeça, o volante alvinegro, faz a abertura na direita para Júnior Santos, marcado pelo Caio Paulista, volta o jogo de novo, trabalha o Botafogo, a abertura na esquerda, lá está colocado Monzon, trapaça ali que divide o campo, toca para Alex Telles, marcado pelo Pavon, o Grêmio pelo menos defensivamente está organizado lá atrás, Pavon recupera, fica para Diego Caetano, olha a recuada do Noriega, sorte é que o Wallace se recuperou, tava o Arthur Cabral ali na entrada da grande área, fica para Diego Caetano, na ponta direita ele tenta o campo de ataque, a bola parou no pé do Noriega, o peruano conduz a bola com a perna direita, esticou para Kruvinovic, para Pavon, ele tentou para o Carlos Vinícius, vai invadir a grande área, antes chegou a marcação do Botafogo, os jogadores estavam pedindo um impedimento no ataque, a sorte do Botafogo é que o zagueiro Arthur Chaves chegou para tirar, fica para Monzão lá pela ponta esquerda, saiu jogando para o Guinho, marcado ali pelo Kruvinovic, ele gira o corpo, faz abertura de novo para Arthur Chaves na ponta direita. O Grêmio pelo menos vai ocupando o campo do Botafogo. E a bola vai parar ali com o goleiro Batista, Gabriel Batista, né? Sai jogando aqui na direita. Com o impedimento no ataque. A sorte do Botafogo é que o zagueiro Arthur Chaves chegou para tirar. Fica para Monzão lá pela ponta esquerda. Saiu jogando para o Guinho. Marcado ali pelo Kruvinovic. Ele gira o corpo. Faz abertura de novo para Arthur Chaves na ponta direita. O Grêmio pelo menos vai ocupando o campo do Botafogo. E a bola vai parar ali com o goleiro Batista, Gabriel Batista, né? Sai jogando aqui na direita. Com o Arthur Chaves. Passe apertado no meio. Com o Montoro entregou. Ficou para o Carlos Vinícius. Invadiu a grande área. Afasta a zaga do Botafogo. Chegou bem o Grêmio, o torcedor se empolgando, mas antes auxiliava o impedimento aí, o Kubi.
1: Já estava marcado o impedimento do Jean, uma jogada perigosa do Grêmio na roubada de bola do Pavon, a bola saiu então no Carlos Vinícius, que ia sair no cara a cara com o goleiro, por sorte do Botafogo, o Lucas Monzon conseguiu fazer então esse desarme, mas o lance já estava irregular, impedimento marcado.
0: Vamos para 9 minutos e meio, primeiro tempo aqui, Bandeirantes. Valeu, gente. Para quem está no YouTube, no Esporte Band RS, participando, deixando palpite. O José Silva dizendo que o gramado sintético é terrível. O Ronaldo Soares dizendo 1-1. Valeu, Vinícius. Ataca o bota na entrada da grande área. O Everton chega para cortar. Fica para Diego Caetano, ele erra o passe. O Botafogo recupera com o Alex Telles lá pela ponta esquerda, ingressando o campo de ataque, marcado ali pelo Noriega. Conduz a bola com a perna esquerda. Tem Arthur Cabral aberto, espetado. Ele deixou pro atacante Alvinegro, levantou pra grande área, corta o Wallace. Rebote é do Botafogo com o Edenilson pra Alex Telles. Tenta o cruzamento, inverteu da esquerda pra direita no peito do Montoro. Ela fica pra o Guinho, na ponta direita pra Vitinho. Tem aberto o Júnior Santos de novo pra Vitinho. Aparece o Danilo, ele recebe, marcado pelo Caio Paulista, conduzindo a bola com a perna esquerda pra o Guinho, de novo pra Danilo. Vamos pra 10 minutos, primeiro tempo 0-0. Ainda Danilo atacando aqui pelo setor direito, passou pelo Kruvinovic, tentou, passe, errou. O Giovanni Cabral recupera, fica para Carlos Vinícius, errou Noriega, deu no pé ali do Danilo no círculo central do gramado, está atacando de novo o Botafogo, aí está colocado a recomeçar, fica para Danilo, o Arthur Cabral, e atenção torcedor que se liga na Bandeirantes, é hora de conferir o tempo e o placar do futebol. Fechamos 10 minutos, primeiro tempo no Rio de Janeiro. Campeonato Brasileiro, rodada atrás. 0 Botafogo, 0 Grêmio, Théo Castro.
2: E tem gol na Arena MRV, 41 do primeiro tempo, Reinier marca, Atlético Mineiro 3, Santos 1, agregado empatado em 3-3, no Equador, LDU 1, Palmeiras 1, agregado 2-1 para o Palmeiras.
0: 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Bola do Grêmio com Vila Sante, aperta a marcação no Botafogo, ele voltou para o Wallace, recupera o zagueiro do Grêmio com Caio Paulista de calcanhar, tentou para Giovani Cabral, devolveu para Caio Paulista, saiu jogando o time do Grêmio com Krovinovic. Abertura para Caio Paulista pela ponta esquerda, em velocidade, ele cruzou, bola passa por todo mundo. Era para o Carlos Vinícius, chegou lá o Diego Caetano de carrinho, seu zaga, mas o Grêmio chegou pela esquerda, aí, Kobe.
1: É, o Grêmio tentava essa investida pelo lado esquerdo, tá, Gia? Bola lançada em profundidade, o cruzamento realizado. Ninguém chegou, deu o toque da defesa do Botafogo ainda, então é lateral que vai cobrar o tricolor.
0: Lá pelo setor direito, prepara-se para fazer a cobrança. Diego Caetano tem aproximação do Krovinovic, o passe é para ele, devolveu para o Caetano, baixou ali na coxa. Alex Telles saiu com bola e tudo. Era o Montoro que estava por lá, é novo lateral para o time do Grêmio. 12 minutos, primeiro tempo. Está cobrando o Diego Caetano lá pelo setor direito para Noriega. Bola no círculo central para o Wallace. Gira o corpo, enquadrou pela ponta esquerda para Caio Paulista. Asa abertura para Giovani Cabral. Ele vai encarar a marcação do Júnior Santos, levou para a linha de fundo na hora do cruzamento, rasgou por baixo o Vitinho. Bruno Soares, 12 minutos, primeiro tempo, 0 Botafogo, 0 Grêmio, Bruno.
3: É, o Botafogo agora nos últimos minutos parou de pressionar, o Grêmio conseguiu atacar um pouquinho mais, a jogada do Grêmio é contra-ataque, até porque o Grêmio praticamente não consegue trocar passes, no Grêmio cria algo.
0: Para o Caio Paulista não é a boa, né? E com a direita é pior ainda, o Felipe Kobielski. Cruzamento direto para fora.
1: É um cruzamento desperdiçado, né? O Grêmio cobrou esse lateral e a bola ficou então com o Caio Paulista, que tentou achar o Carlos Vinícius na área. Cruzamento realizado com a perna direita, a bola subiu demais, linha de fundo, tiro de meta que cobrou o Botafogo.
0: 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Vamos para 13 minutos e meio, o primeiro tempo no Rio de Janeiro. Engenhão no fogo, 0 Grêmio. Alex Telles faz a cobrança, tem a aproximação do Montoro, do Edenilson, ele tenta para o Arthur Cabral, fica na defesa do Grêmio. Wallace rasgou ali com a perna esquerda, ela ficou na direita para Júnior Santos, dominou na canela, fica para Caio Paulista, para o jogo para o goleiro Everton, vai dominar dentro da grande área, de primeira devolve para Caio Paulista, pede a aproximação ali do Vila Sante, Vila Sante domina de costa para a marcação, volta para o Wallace. Fechamos 14 minutos de jogo no Engenhão, 0-0 aqui Bandeirantes. Gustavo Martins hoje na vaga do Kahneman, está tocando de novo na meia-lua pro Everton. Não aperta a defesa do bola. Ele dá um chutão em direção do Pavão. Tentou dominar com dificuldade. Saiu com o bolo tudo. Ficou onde está colocado o Diego Caetano. De novo para Diego Caetano. Jogou para Nuriel. Girou lá pelo setor direito para Pavão. Marcado lá pelo zagueiro que é o Arthur Chaves. Ele tentou cruzar. Boa bola pro Croata. Tentou pro Diego Caetano. Invadiu a grande área. A bola tá indo para além de fundo. Apenas o tiro de meta para o Botafogo aí, o Kobe.
1: É uma jogada promissora puxada pelo Pavão, que buscou essa tabela pelo meio. Na hora que o Krovinovic foi acionado, o Diego Caetano na linha de fundo, a bola chegou muito esticada, muito forte. Mais um tiro de meta para a equipe carioca.
0: 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Manda para o setor de ataque, o time do Botafogo subindo com o Júnior Santos. Apareceu Wallace. Raspou, tocou para Gustavo Martins. Ele manda com a perna direita em direção do Pavão. Fica para Krovinovic. Círculo central para Noriega. Na frente para Carlos Vinícius. Gira e trabalha. São 3 na sua marcação. Ele está recomeçando o jogo no campo defensivo. Wallace tem a presença ali do Vila Sante, o paraguaio gira, faz abertura na ponta esquerda no campo de ataque para Giovani Cabral, marcado pelo Júnior Santos. 15 minutos e meio, primeiro tempo, 0 Botafogo, 0 Grêmio aqui na Bandeirantes. Wallace vai tocar para o seu companheiro que é Gustavo Martins e girar lá pelo setor direito para Diego Caetano. Marco Montoro, ele dá um balão em direção ao Pavão na linha de fundo, ganhou do Alex Telles de costa para a marcação, tem a presença do Krovinovic, devolveu para o Pavão, invadiu a grande área para o Giovani Cabral, bateu para o gol, para fora! Impressionante o gol que o Grêmio perde no Engenhão, uma jogada trabalhada pelo setor direito, o cruzamento aconteceu e o Giovani Cabral desperdiçou, raspou o poste, quase o gol do Grêmio aí, Kobe!
1: Mais uma jogada pela direita, mais uma jogada combinada entre Pavão e Krovinovic, dessa vez o passe foi certeiro na linha de fundo, Pavão cruzou para dentro da grande área e Giovani Cabral chegou batendo de primeira, a bola passou raspando a trave direita do goleiro, chance desperdiçada pelo Grêmio.
0: E o Grêmio volta volta a atacar lá pelo setor direito. Pavon acabou perdendo na dividida. Fica para o Guinho, sai pelo outro lado. Tem o Arthur Cabral caído no gramado. Ele levantou o atacante. O Alvinegro fica para o Guinho, trabalhando lá pela ponta esquerda. Ele gira, não aparece ninguém. Fica agora para Montoro, espetado pela ponta esquerda. Na marca de 16 minutos, Bruno Soares. O Grêmio perdeu uma oportunidade, mas chegou trabalhando a bola, Bruno.
3: É a grande chance do jogo, inclusive mais clara da partida. O Pavon, Krovinovic também, a própria movimentação do Diego Caetano ajudou. E o Giovani Cabral, a bola veio para ele e ele tinha que estar um centímetro para trás, ele estaria com o corpo totalmente enquadrado para fazer o gol. Bateu como deu, ainda assim a bola passou muito perto. Uma boa chance para assustar o Botafogo e mostrar que o Grêmio também tem força ofensiva. Quando tem a bola, também tem que levar perigo ao gol adversário.
0: 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Giovani Cabral disputa ali com o Danilo, recua para Caio Paulista. Marcado pelo Júnior Santos, foi esperto, né? Chegou nas pernas do Júnior Santos, o Grêmio tá ganhando o latrante, Scooby.
1: O Geo, o Titi, não tá, que é o novo técnico do Botafogo, para quem não tá ciente ainda, foi anunciado ainda hoje. Não tá comandando o time à beira do campo, mas ele já está presente no Nilton Santos. Na partida.
0: Vai ter trabalho, né? Pra organizar esse time do Botafogo que ataca com o Arthur Cabral. Tentou pra Edenilson, não tá valendo nada. A bola bateu no braço do Arthur. A arbitragem está paralisando e marcando uma falta pro Grêmio fazer a cobrança. 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A bola fica para goleiro Everton. Abertura lá para Gustavo Martins, mais à frente, tocando para Diego Caetano. Tem a passagem do Noriega, passou pelo adversário, caiu no gramado, não vi nada. Aí tá confirmando o lateral para o time do Botafogo, né? Mas pelo menos a gente está vendo movimentação, né? Noriega tocou o jogo, por enquanto o Grêmio vai em 18, tendo um time um pouquinho mais diferente, mais organizado no meio campo. Tá sentindo lá o Alex Telles, o Felipe Kobielski.
1: É, nessa dividida com o Noriega, onde a bola foi para a lateral, o Noriega sem querer deu um tostão, né? O que a gente chama de tostão no futebol, que é esse toque com o joelho em alguma parte da perna do jogador adversário. Alexandre tomou então esse tostão, mas nada marcado, o lateral que cobre o Botafogo.
0: 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Bola do time do Botafogo, Guinho, abertura para Edenilson, ele gira e trabalha da esquerda para a direita. Ô, Vitinho! A bola escapuliu, Felipe Kobielski.
1: Então, um passe fácil, um passe longo, analisado fácil pro Vitinho. Ele não conseguiu domínio, bola que foi para a lateral e já tá com o Grêmio novamente.
0: 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Chegamos a 20 minutos, primeiro tempo em Engenhão, Rio de Janeiro, Campeonato Brasileiro, 0 Botafogo, 0 Grêmio, Théo Castro.
2: Nesse momento, os jogos sul-americanos em intervalo. O Palmeiras vai vencendo a LDU no placar agregado por 2-1, empatando em 1-1 o jogo. 3-1 para o Atlético Mineiro contra o Santos, 3-3 no agregado, o jogo indo para as penalidades.
0: 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O Grêmio está tocando o círculo central do gramado com Gustavo Martins para Vila Sante. Ele recolhe, marcado pelo Danilo. Volta o jogo para Gustavo Martins. Tem o Diego Caetano na ponta direito, passe é para ele, marcado pelo Montoro. Boa bola para Noriega, tá livre na meia direita, ele faz o tiro, atacou para Pavon, quem sabe agora o cruzamento, passou, Diego Caetano, demorou Pavon, com a perna esquerda ele levantou pro croata, apareceu a zaga do Botafogo com o Alex Telles lá pela ponta esquerda, levando junto a bandeirinha de escanteio, se atrapalhou, saiu com bandeirinha e tudo, Felipe Kobielski.
1: Lateral que o Grêmio vai cobrar, tá, Gio? Alex Telles tinha essa bola tentando afastar da linha defensiva do Botafogo, não conseguiu afastar, teve que dar uma bica para longe, mas estava muito grudado na linha lateral, então Grêmio agora com a bola.
0: Diego Caíto vai na cobrança de um lateral lá pelo setor direito. Ele tentou para Pavon, levantou para grande área, a bola passa por todo mundo. Fica para Júnior Santos, marcado pelo Giovani Cabral. O Júnior saiu jogando em velocidade pelo setor direito, passou pelo Giovani Cabral. Ultrapassa a linha aqui, divide o campo. Tem o Vila Sante na sua marcação, tem o Caio Paulista. Gira e trabalha pertinho com o Danilo, caiu no gramado, não vê nada. Sobe de cabeça o Vitinho, fica para Danilo. Pelo setor direito ele jogou no meio pro Guinho, inverteu do outro lado, a bola passa, não tem nada demais, né? Apertou, sai com a vitória, hein, Bruno?
3: É, o Grêmio percebeu isso, né? O time do Botafogo no primeiro momento ficou com a bola, atacou o Grêmio, pressionou, e o Grêmio não conseguia trocar dois, três passes no meio campo. Quando o Grêmio conseguiu se acalmar um pouquinho, baixou um pouquinho a intensidade, o que é normal também, do time carioca, o Grêmio já se estabeleceu melhor no jogo e já chegou na frente, já criou oportunidades. É um jogo que realmente dá para vencer. Aquilo que a gente esperava, a gente vê na prática, um Botafogo que pode ser vencido mesmo jogando em casa.
0: Bola no campo de ataque do Grêmio, lá pelo setor direito com o Pavon. Ele vai inverter aqui na esquerda para Giovani Cabral, vai dominar no peito, baixou no gramado, encarou a marcação do Vitinho. Levou pro meio, perna direita, o passe é pro Carlos Inícios, não dominou. Deu o passe errado ali o Giovani Cabral. Fica para Montoro, ele recolhe no campo de defesa, jogou para Danilo. Tem aqui espetado na direita o Júnior Santos, recebe o Giovani Cabral, fica na frente dele. Ele está sendo obrigado a recuar e recomeçar o time do Botafogo. 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Vamos para 23 minutos, primeiro tempo no Engenhão, Rio de Janeiro. Zero Botafogo, zero Grêmio. A estreia de Renato Portaluppi, que está na Casa Mata. Apenas para quem está nos acompanhando, é o Filipão que está em pé ali passando as instruções. O Renato está sentadinho ali no banco, né, o Felipe?
1: Sentadinho, ele que tinha essa função hoje mais como uma questão anímica para pelo elenco, né? Vai ser o auxiliar do Felipão. Normal, porque o Felipão quem assumiu essas atividades na segunda e na terça-feira, preparando a equipe para esse confronto. Então nada mais natural do que a gente ver de pé o Felipão.
0: É, tá ali o Felipão, né? Comandando a equipe do Grêmio na Casa Mata, no banco de reservas. Renato Portaluppi também calmo, tranquilo. São 23 minutos e meio no Engenhão, 0-0, Danilo tentou para Edenilson na dividida, ela fica para Gustavo Martins, ele domina lá pelo setor direito, lá para Júnior Santos, perdeu, a sorte é que a Edna marcou a falta, olha, porque senão o Júnior Santos ia ficar na cara do goleiro Everton Kobe.
1: É uma bola que era controlada pelo Gustavo Martins, já então a saída de bola, não viu o Júnior Santos se aproximando, ele deu o jogo de corpo no zagueiro do Grêmio, roubou a bola e na hora que ele ia partir cara a cara com o goleiro, a Edna apitou a falta.
3: A sorte do Grêmio que a Edna errou.
1: Foi nada, né?
3: Porque não foi absolutamente nada. O Gustavo Martins tentou sair driblando, perdeu no corpo, um contato extremamente natural. Ia ser uma baita entregada do Gustavo Martins, essa é a verdade. Ainda bem que deram a falta.
0: É, tem que estar mais ligado lá. O Gustavo Martins, ele perdeu no corpo, né? Pro Júnior Santos, a Edna marcou a falta pra sorte do Grêmio. O Diego Caíto recolhe no campo de defesa, tentou pra Pavão, tinha o Noriega, perde o time do Grêmio, volta de novo a bola onde está colocado o Montoro, vai ser apertado para o Arthur Cabral, Vila Sante recuperou, tentou para Carlos Inícios, tem dois na sua marca de cabeça, tentava para Pavão, indaga com Arthur Chaves colocando para lateral, era Lucas Monzon lá do outro lado, o zagueiro do Botafogo. Grêmio cobra, o lateral tem pressa, fica para cobrir, para Pavão, mais atrás para Diego Caíto, recomeça o jogo no campo de defesa. Vamos para 25 minutos, primeiro tempo, o Grêmio vai garantindo pelo menos um ponto. Domingo tem mais 11 da manhã na Arena, tem Grêmio e Palmeiras pelo Campeonato Brasileiro. Internacional joga no sábado, às 9 lá no Morumbi. A bola fica para Vila Sante, tentava para o Caio Paulista, ganhou na dividida, invadiu a grande área, mas aí faltou campo, saiu com bola e tudo Caio Paulista, Felipe.
1: Faltou campo e faltou perna, Caio Paulista conseguiu a roubada de bola ainda no campo de ataque. Na hora que ele puxou para a linha de fundo para realizar o cruzamento, a bola foi forte demais, não conseguiu concluir a jogada o lateral esquerdo do gremista.
3: Mas eu vou te dizer, tá? O Caio Paulista que não tá mal no jogo, diga-se de passagem, tá? Tá participando bastante, arriscou algumas jogadas, participou inclusive de algumas ações ofensivas. Só que o fato de o gramado ser sintético faz com que a bola corra muito mais. E os jogadores não estão acostumados, eles dão um tapa na bola para buscar na frente e eles não chegam, porque a bola corre mais no gramado sintético. Ela fica mais viva, ela quica mais, é mais difícil jogar. E os jogadores do Botafogo, evidentemente, que estão muito mais adaptados. O Grêmio hoje tem o Botafogo como adversário, mas tem o gramado também.
0: 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Bola do time do Grêmio com o Pavão, invertendo da direita para a esquerda com o Caio Paulista, ingressando no campo de ataque, fazendo abertura para Giovani Cabral. Ele está conduzindo a bola com a perna direita, recolheu, jogou círculo central para Noriega, de primeira para Vila Sante. Trabalha o time do Grêmio, campo de ataque, o Botafogo fica apenas olhando. Volta lá o Vila Sante, da esquerda para direita para Gustavo Martins, agora para Noriega, no círculo central para Krovinovic, girou, levantou a cabeça, trabalhou com o Pavão. Agora vem o Botafogo no contra-ataque, caiu no gramado Medenilson, arbitragem paralisa e marca falta para o Alvinegro, hein, Kobe?
1: É uma saída em contra-ataque, na hora que o Denilson tinha a posse da bola, o Noriega chegou um pouco mais forte na carga por trás. Falta marcada para a equipe do Botafogo.
0: 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Ataca o Botafogo, Júnior Santos, ele recolheu, tocou na entrada da grande área para Montoro, devolveu para Júnior Santos, marcado pelo Vila Sante. Passe curto para o Guinho, domina o volante do Botafogo, faz a jogada aqui pelo setor direito para Montoro. Grêmio, pelo menos defensivamente, está mais organizado, né? Botafogo estava no campo de ataque, foi obrigado a recuar. O Arthur Chaves tocou para o Gabriel Batista, que sai da grande área, faz o passe para Lucas Monzon, de novo para Arthur Chaves, aqui na direita tem Danilo na risca aqui de videocampo, tem o Vila Sante, o Danilo inverteu lá na esquerda para Alex Telles, ele domina com categoria, baixa a bola no gramado, está sendo marcado pelo Pavão, tentou mais à frente lá para Edenilson, de costa para marcação, aperta o Diego Caetano e ganhou dele, ganhou na dividida também do Arthur Cabral, recua para Noriega, mais atrás, que bola apertada para o Wallace, na meia lua da grande área, saiu jogando no meio, para Noriega, levantando na cabeça, trabalhando lá pelo setor direito para Diego Caetano, tem mais à frente o Pavão, joga no meio para Noriega, círculo central para Krovinovic, apareceu e recebeu, o croata, bola na direita para Diego Caetano, tem aproximação de novo do Krovinovic, troca passes o time do Grêmio com facilidade, Diego Caetano vai voltar o jogo no campo defensivo, fica para Gustavo Martins, abertura para Vila Sante, já no campo de ataque acionando, aqui na esquerda o Caio Paulista, volta para Vila Sante, Danilo marca, 28 minutos e meio o primeiro tempo, 0 Grêmio, 0 também Botafogo no Engenho, no Rio de Janeiro. Gustavo Martins, o pé por cima da bola, campo de defesa trabalhando ali com o Wallace, aberto aqui pela ponta esquerda tem Vila Sante, novo para Gustavo Martins, marcado pelo Arthur Cabral, o passe é para Noriega, recolheu aqui pela ponta esquerda, marcado pelo Júnior Santos, Vila Sante, levantou na entrada da grande área, buscando Carlos Inícios, apareceu Danilo, ele saiu jogando entradas do Vila Sante, contra-ataque do Botafogo, está aberta a defesa do Grêmio, Júnior Santos levantou para o Montoro, para Arthur Cabral, para Danilo, bateu, é gol! Gol do Botafogo, jogada trabalhada de em pé, e o Danilo, com a perna direita dentro da grande área, empurrou para o fundo do gol. Está aberto o placar do Engenhão, Rio de Janeiro. 29 minutos de jogo. 1 para o Botafogo, 0 para o Grêmio, Felipe Kubielski.
1: Canetou, criou a jogada e apareceu. Apareceu para finalizar, uma jogada de contra-ataque do Botafogo com puxada por Danilo. Ele aciona o Júnior Santos do lado direito para dentro da grande área. O Arthur Montoro apenas tem o trabalho de ajeitar para o meio-campista Danilo do Botafogo a penalizar no canto direito do goleiro Everton. 1-0 para o Botafogo, Bruno.
3: É, e quando tem qualidade, né, faz a diferença. O Danilo tem de sobra, não à toa estava na Copa do Mundo. Quando ele dá o drible, quando tem qualidade, né, faz a diferença.

0: tem jogo atrasado contra a Chapecoense.
1: É, e agora os torcedores do Botafogo, mas comemora ainda o time do Botafogo, tá ali o Drico comemorando bastante com o Tequelão hoje, mas o Botafogo saiu na frente, o Grêmio agora vai ter que sair um pouco mais pro jogo, fica para Noriega, bola para Vila Sante, círculo central do gramado recolhendo com Giovani Cabral, ele faz a abertura lá na ponta direita para Diego Caíto, mais à frente com Pavão, ele vai tentar o cruzamento, ele tinha ali o cara dos inícios, foi obrigado a recuar no campo de defesa, e atenção torcedor que se liga na Bandeirantes, hora de conferir o tempo e o placar do 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Fechamos 31 minutos de jogo, primeiro tempo, Rio de Janeiro, Campeonato Brasileiro, rodada atrasada, 21ª, 1 para o Botafogo, 0 para o Grêmio, Théo Castro.
0: Divisão de acesso do Campeonato Gaúcho, o Brasil vai vencendo por 1-0 o Santa Cruz, Passo Fundo vencendo por 2-0 o Sportivo e o Aimoré vai vencendo fora de casa o Guarani de Venâncio Aires por 1-0.
1: 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Atacava o Grêmio com o Caio Paulista, tentava para Giovani Cabral. Chegou de carrinho, o Júnior Santos tirou até o Bruno Soares. Vamos para 32 no tempo. O Grêmio acabou lá atrás, né? Tomou o gol, agora vai ter que sair um pouco mais pro jogo, Bruno.
2: É, foi um vacilo defensivo, o Grêmio até estava bem postado, não estava sofrendo com os ataques do Botafogo, né? Chegou a criar, chegou a se posicionar também no campo ofensivo. Foi um vacilo, né? Um drible que tomou o Vilhaçante. Tem muito mérito do Danilo, que joga muita bola. Mas olha, eu fiquei muito incomodado com o Noriega no gol, tá? O Noriega demora muito para voltar para marcar. E aí tem um buraco na entrada da área, porque há um primeiro corte da defesa do Grêmio, só que aí a sobra é do Botafogo, do Danilo, que começou a jogada, porque o Noriega voltou numa lentidão, assim, que chamou atenção, né? O meio-campo do Grêmio é muito lento e aí ele oferece, muitas vezes, pouca proteção à defesa.
1: Ataca o Grêmio com o Krovinovic, são três na sua marcação. Ele tocou na esquerda para Caio Paulista. Caio Paulista tocou de novo para Krovinovic. Uma vez mais para Caio Paulista. Vai retornando para o bala. Se aproxima que é o Gustavo Martins na direita. Lá encarou a marcação no Montoro. Tocou para também o Edenilson. Diego Caíto para Pavão. De novo para Diego Caíto. Levantou para grande área. Afasta a zaga do Botafogo. Meio atrapalhado lá o Arthur Chaves. O Grêmio ganha escanteio. E aí, Kobe?
3: Uma tentativa de cruzamento do Diego Caíto buscando o Carlos Vinícius, a hora que o zagueiro do Botafogo, o Arthur Chaves, ele foi afastar essa bola, saiu meio atrapalhada essa bola, saiu então por cima do gol, o escanteio que vai cobrar o Pavão.
1: Uma pichotada lá do Arthur Chaves, né? Mais uma pra trás, entrega os tacos, né? Vai pra cobrança o Pavão, escanteio pro Grêmio, lá pro setor direito, levantou, afasta a zaga do Botafogo, era Noriega que tentava, tá indecisa lá a auxiliar a Bevilacqua, mas tá confirmando um novo escanteio pro Grêmio. 33 minutos, primeiro tempo, o Grêmio vai em busca do empate, de novo Pavão, capricha Pavão, ajeita de novo no quarto de círculo, escanteio pro Grêmio, lá na ponta direita ele levantou, Noriega de cabeça, ficou pra Krovinovic com a perna direita pro Giovani Cabral, bate longe do gol, essa foi lá no São Januário, Kobe.
3: É uma cobrança de escanteio buscando o primeiro pau, Noriega afastou essa bola pro segundo pau, a hora que o Krovinovic ajeitou essa bola pro Giovani Cabral chegar batendo na entrada da grande área, ele isolou um balão por cima do gol. Tiro de meta que cobra o Botafogo, chance desperdiçada para o Grêmio.
1: 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O Grêmio chega na entrada da grande área, caiu Giovani Cabral, arbitragem paralisa. Marca falta, é falta boa para o tricolor Kobielski.
3: O Grêmio tentava sair velocidade com o Giovani Cabral, na hora que ele bota essa bola mais adiantada, o defensor do Botafogo acaba fazendo um carrinho, cometendo um carrinho mais forte, não pegou na bola, pega apenas o jogador do Grêmio, então falta marcada da Edna Santos.
1: Vamos chegar a 35 minutos, 35, cara na grande área, conversista, dali tem o Pavão, né? Já fez gol de falta contra o Mirassol, contra o São Paulo, o Alex Telles está reclamando, tem Giovani Cabral e tem Pavão, o Alex Telles reclama. Eu acho que é da distância da barreira, né?
2: Tá muito longe mesmo.
1: Pois é. Quantos metros tem ali? O ideal
2: é
1: 9.
2: Ela se perdeu na contagem dos passos.
1: Ela se passou, né? Se passou e muito. Tá ali o Gabriel Batista, goleiro jovem do Botafogo arrumando a barreira. 35 minutos, primeiro tempo. Restam 10 minutos do tempo regulamentar. Tá 1 pro Botafogo. Danilo marcou. 0 para o Grêmio. Acho que vai o Giovani Cabral mesmo, né? Pensei que era o Pavão mais cotado. Arthur

0: Cabral, tem Júnior Santos na barreira, alta para o Grêmio, quem sabe o gol de empate. Giovani Cabral, é na entrada da grande área, entra Edna. Autoriza, Giovani Cabral concentrado, perna bateu, golaço! De Giovani Cabral, com a direita ele bateu no ângulo do goleiro Gabriel, ela ainda desviou na barreira e morreu no fundo do gol. Giovani Cabral empata o jogo no Rio de Janeiro, na era de Luiz Felipe Scolari, de Renato Portaluppi. Giovani Cabral empata o jogo, um para o Botafogo, um também para o Grêmio, Felipe Kobielski.
1: O golaço de Giovani Cabral, que incorpora os golaços de Cabo Verde na Copa do Mundo. Falta cobrada do lado esquerdo, ele cobra, então não tem o que fazer. A bola ainda rebate um pouco no sistema defensivo do Botafogo e morre no fundo das redes. 1-1, Bruno.
2: Giovani Cabral, personalidade. Ninguém esperava nada dele na cobrança de falta. Ele pegou a bola e não eram dois cobradores, não, era ele. Ele deixou claro que ele ia bater, que ele ia no gol. E ele bateu muito bem. É verdade que contou com um desvio na barreira, que ajudou a superar o goleiro. Mas foi muito mérito do Giovani Cabral. Aliás, ele sofreu a falta também. Golaço de falta do Grêmio. Precisava reagir rápido no jogo. Também tem muito da estrela do Felipão, que o Giovani Cabral foi lá abraçar, tem muito da estrela do Renato. É o Grêmio empatando no Rio de Janeiro, 1-1, Théo.
3: Giovani Cabral marca seu primeiro gol pelo Grêmio. O Grêmio vai a 29 pontos, é o 15º colocado do Campeonato Brasileiro.
0: E o Grêmio tá atacando na entrada da grande área. Noriega meteu o passe pro croata Krovinovic, que não dominou a bola, tá saindo, é tiro de meta para o Botafogo, Kobielski.
1: Tentada pelo Noriega, buscava esse passe dentro da grande área para o Krovinovic, não conseguiu domínio, a bola só passou então por todo mundo, linha de fundo, tiro de meta que vai cobrar o Botafogo.
0: 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A bola fica para Caio Paulista. O Grêmio está atacando com o Krovinovic. Parou no pé do Carlos Vinícius, dominando a bola com a perna esquerda. Está voltando o jogo. Fica para o Wallace. Tem a presença ali do Vila Sante. É um outro Grêmio. Um Grêmio que se movimenta, mais organizado. O Grêmio que joga, que tem mais confiança, como teve agora Giovani Cabral para empatar o jogo. Fica para Pavon na direita, para Diego Caetano. Tem a presença lá do Noriega. Domina na risca, que divide o campo. Boa bola para Pavon na linha de fundo. Setor direito, levantou, afasta a zaga do Botafogo, tenta Diego Caetano de cabeça. Isso, rebote do Botafogo, pegou o Montoro e acho que vai receber o Ayokubi.
1: Ainda assim, ele pega, reconheceu a falta que ele acabou cometendo. O Álvaro Montoro tentava a saída de jogo pelo lado direito, Noriega chegou atrasado, deu um rapa no jogador argentino do Botafogo. Falta marcada então pela Edna.
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2: Não,
0: Soares.
2: Só ia dizer, né? Agora, mais uma vez, Noriega chegando atrasado na jogada. O jogador com a lentidão do Noriega não pode jogar no meio-campo do Grêmio. Talvez fosse o momento de botar o Danilo Barbosa. Não digo agora, 39 do primeiro tempo, mas momento de até por uma mudança do treinador, mudar o titular da posição. É muito lento o Noriega. Gostava dele como zagueiro, como a gente acha muito fraco.
0: O Grêmio tem a bola com o Diego Caetano na direita, tentava para Krovinovic. A bola voltou para o Botafogo com o Edenilson, recuando para Alex Telles, mais à frente para o Arthur Cabral. A bola sai. Apenas o lateral para o time do Grêmio fazer a cobrança. 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Na sequência, Luiz Henrique Benfica vai comandar o intervalo. Bandeirantes, por enquanto, um Botafogo, um para o Grêmio. Empate importante. A bola fica para Noriega, para Vila Sante, atravessou uma bola perigosa. De primeira, Caio Paulista voltando para Wallace. Na grande área, ele sai jogando para Gustavo Martins, aperta a marcação do Botafogo, ele dá um chute, olha a bola para o Pavon, deu certo, lá pelo setor direito, atravessou para o Giovani Cabral, perna direita, devolveu para Krovinovic, ajeitou para o Pavon, invadiu a grande área na direita, cruzou e a bola foi para o gol e o Gabriel Batista fez a defesa, Kobe.
1: Intervenção providencial, tá? Porque o Pavon recebeu essa bola do lado direito, fez um cruzamento forte que ia ser conferido apenas Carlos Vinícius. Intervenção precisa de Gabriel Batista, que já retomou essa bola em jogo.
0: 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Quando chega o Botafogo, forte, ela passou por Trimando Teo Castro no Engenhão, Rio de Janeiro. Estamos na rodada atrasada, 21ª. 40 minutos, primeiro tempo. Um para o Botafogo, um para o Grêmio, Teo.
3: Gaúcho, Glória de Vacaria, 1, União Iquense, 1, Veranópolis, 0, Bagé também 0, Lajadense 0, Gaúcho 0.
0: 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Valeu, gente, deixa o like, vem junto conosco no canal de esportes que mais cresce no Brasil, como já diria Luiz Henrique Benfica, que vai comandar na sequência o intervalo Bandeirantes. Bola do Grêmio fica para Vila Sante, o Bruno Soares. Vamos para 42, o resultado é justo, né? O Grêmio faz sim um bom primeiro tempo.
2: Cara, eu acho que é justo, tá? O Grêmio ele melhora... Sim, comparado a ele mesmo, o Botafogo pressionou o Grêmio nos primeiros minutos, depois não pressiona o Grêmio, né? O Botafogo, ele espera para também ter um pouquinho de transição rápida. Tem um jogo diferenciado, que é o Danilo, que foi quem fez o gol e criou toda a jogada do gol do Botafogo, mas o Grêmio havia criado antes. A primeira oportunidade clara do jogo foi do Grêmio, que conseguiu depois marcar nesse gol de falta. Eu acho que a igualdade é o que a gente tem de justo, porque as duas equipes atacam, é um jogo bastante equilibrado.
0: E quem está atacando é o Grêmio. Bola na direita com o Noriega. Abertura no círculo central para Vila Sante, fazendo passe aqui para Caio Paulista. Ele vai cruzar, tem Carlos Vinícius e Krovinovic na grande área. Ele preferiu brecar. Volta o jogo para Vila Sante. Mais atrás para o Wallace, ele dominou, passou o pé para o Silvio, para Vila Sante. Tem a presença do Joval, autor do gol de empate do Grêmio, vai trabalhando no campo de defesa. Time 32, reta final do primeiro tempo. Fica de novo no meio para Noriega, trabalhando a bola com a perna esquerda, voltando para Wallace. Marca ali o Arthur Cabral, longe, o atacante do Botafogo. Noriega pode perder aí, ele não perdeu. Saiu jogando com o Krovinovic. Faz a abertura lá para Diego Caetano, vai levar para a linha de fundo, vai cruzar. Bem pertinho o Pavon no bico da grande área. Pavon dominou, recolheu, tocou na entrada da grande área para o Noriega, para o Vila Sante, quem sabe, tocou pertinho para o Giovani Cabral com confiança, para o Noriega, dominou errado, deu um presente para o Edenilson, e agora duro contra-ataque do Botafogo com o Giovani Cabral, passou pelo Gustavo Martins, melhor para o zagueiro do Grêmio, se recupera, mas está mal no jogo Noriega, né? Poderia ter feito o passe, o chute, mas entregou para o Edenilson. Chega o Botafogo, Montoro levantou para a grande área, o Wallace tirou, parou no pé do Júnior Santos, com a perna esquerda ele girou, passou o Vitinho, perna esquerda bateu, ela desvia na defesa do Grêmio, se perde junto à linha de fundo, escanteio Botafogo, clube.
1: Lance na entrada da grande área, o Júnior Santos esperou a passagem do Vitinho, puxou para a perna esquerda e buscou a finalização. Ela acaba desviando ainda no Noriega, vai para a linha de fundo e escanteio que vai cobrar o clube carioca.
0: 43,5, reta final. Final do primeiro tempo, gente, para levar para o vestiário, mas tem escanteio Botafogo. Alex Telles está no quarto de círculo. Vamos 34, vamos ficar por conta da Edna Alves Batista. Na sequência, o João Paulo Cunha, de Goiás, o quarto árbitro. Vai para o período de acréscimo neste primeiro tempo. Alex Telles autorizado para fazer a cobrança no escanteio para o Botafogo. Ele ergue ali o braço direito, vai pintar a jogada ensaiada com a perna esquerda, cobrou fechado, afasta a zaga do Grêmio. Apareceu Gustavo Martins, rebote era do Botafogo. Fogo, mas passou errado aí o Felipe.
1: Bola afastada pela defesa do Grêmio, a bola sobra no pé de Álvaro Montoro, que já tenta buscar novamente o Alex Telles para mandar essa bola para a área. O problema é que o passe foi muito forte, bola para a lateral, o Grêmio agora cobra.
0: 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Caio Paulista cobra um lateral, ele tenta a bola ali para o Carlos Vinícius, fica para Krovinovic. Melhor para o zagueiro do Botafogo de carrinho, Arthur Chaves. Alto jogo para o Gabriel Batista. Abertura lá do outro lado para Alex Telles, marcada pelo Pavão. 44,5, reto tempo, um para o Botafogo, um para o Grêmio. Aqui Bandeirantes, levantamento na área, o Wallace tira o zagueiro do Grêmio, fica na coxa ali do Noriega, ele dominou com categoria. Olha a jogada do Giovani Cabral, se livrou, não, foi falta, pegaram o Giovani Cabral. O que ela tá marcando ali? Ela tem que fazer pelo menos o gesto, o Felipe Kubielski.
1: Pois então, Gê, eu tô tentando identificar o que ela acabou marcando ali. Ela marcou falta do Giovani Cabral. Na hora
0: não,
1: que
0: ela deu falta pro Grêmio, né? Em cima do Giovani Cabral,
1: ela botou,
0: mas
1: braço...
0: ela não apontou, né?
2: Ela ficou brava que o Giovani Cabral reclamou da falta, só que ela não deu a falta.
1: Exato, ela não apontou, mas é a falta pro Grêmio. O Giovani Cabral tenta sair em velocidade depois de realizar um drible girando em cima do marcador. A Edna marca a falta, mas não assinala nada na hora. O Giovani Cabral reclama e ela Então dá um sermão no jogador do Grêmio.
4: É fácil, né? Eu quando fiz
2: ela
4: o
2: se preocupa
4: curso,
2: mais em brigar com o jogador do que apitar.
4: O José Mocelinho, um dos professores, a primeira coisa que tem que fazer é apontar, né, a direção da falta, gesticular. Ela simplesmente fica olhando com cara feia, né? Marca a falta, pita, né? Porque senão os jogadores ficam indecisos. Olha o Grêmio, contra-ataque, Krovinovic dominou. Brau cruzou para o Carlos Vinícius, tirou a defesa do Botafogo, fica para Montoro. Ele gira e trabalha sobre a marcação do Diego Caíto, fica para Edenilson, mais à frente, trabalhando com o Arthur Cabral, em velocidade, marcado pelo Wallace, corta a defesa do Grêmio. Vamos a
1: 48 mais 3.
4: Tá bem de matemática, Felipe Kobielski. 46 minutos de jogo. Na sequência, Luiz Henrique Benfica comando intervalo Bandeirantes. Por enquanto, tudo igual no Engenhão. Ataca o Botafogo na direita com Vitinho. Recolheu no bico da grande área. Puxou para a perna esquerda. Vai cruzar. Fez o passe para o Montoro. Perna direita. Passou pelo Noriega. Cruzou. Gol. A bola passa sobre o poste. O Everton saiu, o Vitinho perdeu um gol incrível. Montoro e o Vitinho, um gol incrível. Tava valendo tudo, o Everton vendido. O Grêmio se salva no finalzinho, Kobe.
1: Passe de Montoro buscando essa infiltração do Vitinho. Na hora que ele ia sair cara a cara com o Everton, ele não conseguiu alcançar a bola. Furou em bola, chance desperdiçada do Botafogo.
2: Um erro clamoroso do Giovani Cabral, que realmente decidiu não acompanhar. Ele simplesmente apontou para outro jogador do Grêmio e não foi. O Vitinho foi livre na cara do gol. E aí muito mérito do era o Montoro, né? O meia. Um passe genial também. Né?
4: E agora o Carlos Vinícius colocou a Mona marcou. Vamos pro último minuto de jogo no primeiro tempo. Rio de Janeiro, Engenhão. 47,5. 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Bola fica pro time do Botafogo com o Lucas Monzon. Ele tentou para Montoro, marcar pelo Diego Caíto. Escorregou, mas aí a Edna paralisa e marca nova falta pro time do Botafogo. Ao final do jogo tem o craque Trilegal. Diversão e prêmio. Muito mais Trilegal. Tá sentindo o rosto lá o Diego Caíto. Felipe Kobielski.
1: Ele acabou cometendo a falta em cima do Álvaro Montoro, tá? Mas eu acho que na hora que ele foi sair do lance, mas nada demais.
4: Em o Botafogo, na entrada da grande área, Arthur Cabral tentou passar pelo Gustavo Martins, ela ficou para Edenilson, levou para a linha de fundo, empurrou o Diego Caíto. A Edna vai marcar a falta e vai ter. Ela já olha ali para o relógio, fechou 48, primeiro tempo no Engenhão, Rio de Janeiro. Um para o Botafogo, Danilo marcou, um para o Grêmio, Giovani Cabral de falta, empatou. Edna, trilha o apito, final de primeiro tempo. Um para o Botafogo, um para o Grêmio. Vem aí o intervalo antes, o comando é de Luiz Henrique Benfica.
5: Valeu, Gê Soares, são 8 horas e 19 minutos. Por enquanto, empate do Grêmio por 1-1 contra o Botafogo. Os dois gols narrados pelo Gê Soares aqui na Bandeirantes. Gol do golaço, né? Um golaço do Giovani Cabral. Imagino que seja ele que vai falar pelo Grêmio, né, Théo Castro?
6: É possível, o primeiro gol dele com a camisa do Grêmio seria um momento muito oportuno para falar, e é ele mesmo que vai falar, o cabo-verdiano Giovani Cabral, diretamente do Nilton Santos, depois desse empate no primeiro tempo do Grêmio.
7: Você e esse primeiro tempo também?
8: Sim, estou muito feliz por ter marcado meu primeiro gol aqui. Vamos continuar a jogar bem, acho que estamos bem na partida, mas agora temos que melhorar um pouquinho e terminar com o nosso objetivo, que é ganhar o jogo.
7: Legal, obrigado.
6: Aí está o Giovani Cabral, um homem de poucas palavras, mas feliz pelo primeiro gol.
5: Que fala português porque Cabo Verde foi uma das ilhas colonizadas lá no Caribe por Portugal, né? E até hoje a língua sendo utilizada diariamente pelos moradores, entre eles o Giovani Cabral, vozinha, que está jogando lá no Chile, né? Aliás, há um outro cabo-verdiano jogando aqui no Brasil, hein? Parece que há um outro jogador de Cabo Verde jogando aqui no futebol brasileiro. Alguém fala pelo Botafogo aí, Théo?
6: Danilo tá falando.
5: Vamos ouvi-lo.
9: Acho que o Vitinho toca na bola, mas isso aí já é passado, agora é ir pro vestiário ali, ver o que o Belão vai falar pra gente voltar pro segundo tempo e ganhar esse jogo.
6: Tá aí o Danilo, acredito que falando sobre a autoria do gol, de fato, se a bola não acaba desviando no Vitinho quando ela entra. Acho que essa questão que ele tava debatendo ali com a reportagem, porque, pois é, até ficar um pouco confuso de quem é que foi o autor do gol no fim das contas, se foi o Danilo ou se foi o Vitinho, mas acabou falando então o selecionável e selecionado Danilo, que está na seleção brasileira.
5: É, por uma questão de justiça, tinha que ser do Danilo pela belíssima jogada que fez, né? Uma arrancada sensacional com uma caneta no Villasanti e depois a falta de marcação, né? Porque criou toda uma situação na frente do Botafogo ainda depois da jogada e o Grêmio voltando lentamente, sobretudo o Noriega, duramente criticado pelo comentarista Bruno Soares. Mas o resultado me parece bem interessante até o momento. Se percebe claramente uma outra distribuição das peças do Grêmio dentro de campo. São questões que vamos abordar em seguida com Bruno Soares. Bem, esse é um jogo atrasado. Vai ficando como o Grêmio na tabela de classificação, Théo Castro?
6: Vamos lá, Benfica. Sem querer ser o estraga prazeres, mas o empate não é um placar muito, muito bom para o Grêmio. Grêmio sim ganha uma posição, isso é fato. Vai ganhando uma posição, vai tirando o Mirassol da 15ª, ocupando essa posição agora com 29 pontos. Se destaca do Mirassol por conta do saldo, tem saldo melhor, menos 7. O Grêmio contra menos 11 do Mirassol. Mas o Vasco da Gama vence também da 21ª rodada, jogo que vai acontecer na Arena Condá em horário ainda a definir. Volto a dizer, há por um lendário já que vai surgindo, sendo poderia ultrapassar o Grêmio, que ficaria na 16ª colocação. Claro, campeonato paralisado. Apenas o jogo do Vasco para acontecer, não é o caso. Mas nesse cenário, o Grêmio deixa de criar uma gordura que seria muito importante para respirar um pouco mais aliviado com esse empate. Mas claro, olhando em termos gerais e nas condições do jogo, sim, é um resultado interessante.
5: Perfeito, são 8h23. Esse é o intervalo Bandeirantes. 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Às vezes o cara se pega aqui com os internautas, mas não tem problema. Se tiver que xingar, a gente xinga. Quando somos xingados, a gente aceita, mas na maioria das vezes a relação acaba sendo muito bom. Então, obrigado pela sua audiência, obrigado também pela grande audiência que temos no nosso canal 94,9, é o canal da Bandeirantes no FM. 8h24, que te pareceu esse primeiro tempo do Grêmio contra a equipe do Botafogo até agora, 1-1, Bruno Soares?
2: Olha, Benfica, o Grêmio, claro, né, não se transformou num super time, nem tem como com as peças que tem, falta qualidade ali para vários jogadores, mas a gente não esperava que os jogadores fizessem coisas que não sabem, né, que não conseguem. O que a gente esperava, e no pré-jogo, aqui no jogo aberto antes, é que os jogadores estivessem distribuídos de uma maneira diferente em campo, que o posicionamento fosse outro, que a movimentação fosse diferente, fosse superior, e que o Grêmio estivesse, portanto, organizado. E a gente viu tudo isso. E é muito legal de observar e, ao mesmo tempo, muito bom de elogiar, porque é muito rápido rápida a mudança. O técnico Felipão foi quem comandou as atividades. O Renato é muito mais hoje uma figura representativa, e é claro que ele é muito importante também no processo, porque ele conversou com os jogadores, passou confiança, e essa confiança também é muito importante. Mas o Felipão foi quem comandou as atividades no campo, no CT. E a gente já viu isso, os jogadores rapidamente entenderam essa mudança no espaço do Botafogo. É claro que o Botafogo não é um time super ajustado, é um time que também tem as suas dificuldades, mas é um time que tem um meio campo, por exemplo, imensamente melhor do que o do Grêmio. O Botafogo tem o Danilo, que jogou a Copa do Mundo, que tem muita qualidade. Olha o gol, né? Ele começa dando uma caneta no Villasanti, aparece na frente, faz a leitura do espaço, chuta a bola colocada com a perna direita, que não é a melhor. E ele toma conta do meio campo, né, em vários momentos do jogo. E esse setor ainda tem o Montoro, que é muito bom jogador. No final ali da partida ainda achou um passe surpreendente ali, de muita qualidade. E o Vitinho quase fez o segundo gol do Botafogo. Então, o Grêmio ele tem as suas inferioridades comparado com o adversário, mas ele se comporta bem, ele se posta bem, ele marca.
10: marca, ele não dá espaço para o Botafogo. E quando ele tem a bola, ele ataca. Né? O Filipão, ele entende que o Grêmio não tem que envolver o adversário. E ele conseguiu organizar de uma forma que o Grêmio seja objetivo e, ao mesmo tempo, consiga surpreender o Botafogo. O Grêmio ficou mais com a bola. Tirando aquele início ali do jogo que o Botafogo atacou mais o Grêmio, o Botafogo pressionou, a maior parte do tempo, se a gente for pegar todo o primeiro tempo, foi de um Grêmio com a bola. Né? E o Grêmio sabendo o que fazer com a bola e criando chances, inclusive. Então, foi um bom primeiro tempo do Grêmio. Foi um bom primeiro tempo. Acho que o empate é justo, né, pelo equilíbrio das ações, mas se tivesse que apontar um vencedor, eu acho que o Grêmio, inclusive, merecia sair vencendo nessa primeira etapa e não o Botafogo.
11: Daqui a pouco, alguns comentários de ouvintes aí, a Mari Pedroso vai separar pra gente, para que a gente saiba como o torcedor está vendo esse desempenho do Grêmio, observado ali sentado entre os jogadores reservas, hoje auxiliar técnico Renato, e na beira do gramado o Luiz Felipe Scolari. Libertadores América, como é que tá?
12: Meu LDU 2-1 pro Palmeiras, tem equipe alviverde nesse momento chegando a 70, então 25 do segundo tempo já. Estamos chegando quase no final da partida lá no Equador e Abel Ferreira tá expulso, claro, né? O indisciplinado Abel Ferreira tá expulso sempre, também, né? Na Copa Libertadores da América, para ajudar um pouquinho mais a relação dele com a torcida. Tá podendo, né, ser expulso bastante. A torcida tá amando ele por lá. Então vai avançando Palmeiras por 2-1. E já te confirmo sobre a Copa Sul-Americana, a internet, como já disse antes, não tá me ajudando.
11: Não, mas não tem pressa, não tem pressa.
12: Atlético Mineiro vai vencendo por 3-1 a equipe do Santos. Portanto, placar agregado empatado em 3-3. Jogo louco, Benfica. Jogaço por lá, por enquanto. Um gol do Bernard. Logo no primeiro minuto de jogo, Reinier marcou 2 e o Lianco marcou contra para o Santos, descontando. Então o todo poderoso Santos vai tomando do Atlético Mineiro. Está indo para as penalidades por enquanto. Olha que a Arena MRV está ficando perigosa em Mata. Mas alô, Bruno Soares, o negócio pode não ser tão fácil assim na Copa do Brasil.
11: O Grêmio não está pensando em Copa do Brasil, está tentando mesmo é melhorar a sua situação no Campeonato Brasileiro. Eu, Bruno Soares, observei o seguinte, evidentemente que o comentarista é você. Por exemplo, eu vi o Krovinovic um pouco mais adiantado hoje e jogando praticamente pelo meio, né? Sendo aquele chamado enganche, o cara que tenta se aproximar mais do centroavante. E vi, Bruno, uma atuação não apenas pelo gol maravilhoso que marcou, mas uma atuação, assim, do ponto de vista tático, muito interessante do Giovanni Cabral, que ele fecha bastante, né? Aliás, o Pavon também, os pontas do Grêmio, eles são jogadores que acabam compondo o meio de campo e o Grêmio teve uma vantagem numérica, acho que bem interessante nesse setor, é a cabeça do Felipão, né? Parece tão...
10: Que o Grêmio, ele não tem jogadores melhores no setor do meio campo que o Botafogo, e mesmo assim preencheu melhor o setor.
11: Pois é.
10: Pra ver como não é só qualidade, de fato, né? Claro que a qualidade, ela fala muito alto, ela é um diferencial, é um fator, né, importantíssimo, mas quando tu consegue organizar, agrupar, e às vezes colocar mais jogadores que o adversário, tu vai ter superioridade. Isso é algo que um treinador tem que fazer. O Grêmio passou o ano inteiro jogando com 3 jogadores no meio-campo. 3 jogadores no meio-campo, um longe do outro. Um bem aberto no lado, no lado direito, que era o Vilhaçante, um bem aberto do lado esquerdo, que era o Krovinovic, e o outro dentro da linha dos zagueiros, que era o Noriega. Ninguém ficava no meio-campo de fato, centralizava para organizar o jogo, ninguém aproximava dos atacantes, por isso que o Carlos Vinícius virou uma ilha, né? Morria de fome. Então, olha só como por 9 meses o treinador Luiz Felipe percebeu isso. Pois chegou um novo treinador, né? O Renato, mas junto com o Felipão, conseguiram já mudar esse momento do meio-campo do Grêmio. E de fato, é um meio-campo que tem 2 volantes que jogam em linha. O Noriega sai mais pelo lado direito, o Vilhaçante sai mais pelo lado esquerdo. Pra tu ver, o Vilhaçante antes era o médio que saía pela direita. Uhum. Agora, nessa dupla de volantes, ele sai mais pela esquerda, o Noriega mais pela direita. E o Krovinovic é um meia, é um 10 mesmo. Joga flutuando entre os volantes adversários. Então, só mudar o posicionamento já ajuda muito. O Giovanni Cabral é um cara que desce muito para preencher o meio, né? O Pavon é o mais agressivo, mais agudo pelo outro lado, mas ao mesmo tempo volta para marcar. É bem interessante até, né, essa dobradinha Pavon e Kaito, né? São dois jogadores de velocidade, triangulam, eles têm ultrapassagem, eles confundem bastante o lado esquerdo de defesa do Botafogo. Isso que é o Alex Telles ali, que é um jogador de alto nível, né? Mas está passando trabalho com a dupla Pavon e Diego Kaito. O próprio Caio Paulista, né? Cheguei a falar antes do jogo sobre a confiança que o Renato daria para o Caio Paulista. Mas não só confiança, né? O time melhor posicionado, os caras param de correr errado e aí naturalmente produzem mais. O Caio Paulista não foi mal, gente. Sabe? Todo mundo tá, pô, o Caio Paulista não foi mal. O Giovanni Cabral, quando foi bater a falta, o torcedor do Grêmio deve ter, poxa vida, o Giovanni Cabral. Eu mesmo pensei aqui, por que não o Pavon, que já fez dois gols de falta? O cara tá confiante, sabe? E deu pra ver que o Felipão confiou nele pra bater a falta, que era só ele que tá posicionado. E ele faz o gol e ele vai, Felipão. Dá um abraço no Felipão. Então é muito nesse primeiro tempo, uma vitória. Tomara que já fora do que o Grêmio que a gente vinha com.
11: 33, Théo Castro.
6: Tem gol no Equador, Vitor. Um gol de pênalti depois de toque de Marlon Freitas. Está jogando muita bola hoje, o volante. Jogo então, Palmeiras 2, LDU 1, com 27 minutos do segundo tempo. Vai vencendo então Palmeiras, se classificando. Lembrando, ainda hoje tem Corinthians Estudiantes 1-1 no jogo de ida. E amanhã tem Flamengo contra Independiente Del Valle, jogo de ida no Equador, vencido pelo Flamengo pelo placar de 2-0.
11: Então, dois brasileiros já nas semifinais na Libertadores América.
6: Praticamente, Palmeiras está garantindo classificação. São 3-1 no agregado e dessa forma teremos já Fluminense e Palmeiras como um dos confrontos definidos.
11: Pedroso, conseguiu separar alguns...
13: Temos sim, Benfica. Separei aqui três comentários do Grêmio ou esse time.
11: A camiseta, eu vou te dizer que não gosto também. O time, eu vi um pouquinho de evolução. Claro, longe de ser aí de evolução. Agora, a camiseta, realmente, eu não gostei.
13: Exatamente. O REDN, Giovani, está mal na partida. Se mudar, ainda temos chances de ganhar. E o Daniel, o Caio Paulista é um bagre, não acerta nada. E ele ainda complementa, só o que falta para o Grêmio é aproveitar melhor as unidades.
11: Pois é, Giovanni Cabral fez um golaço e antes havia quase marcado um gol também, lembra, né, Bruno? Ele avançou pelo lado direito, uma jogada muito bem construída pelo lado direito que ele quase fez o gol. Eu discordo do ouvinte, eu acho que está tendo uma boa atuação o Giovanni Cabral.
10: Ele não é um brilhante jogador.
11: Não,
10: né?
11: Não é, mas...
10: Eu também acho que ele fez um jogo bom no primeiro tempo. Eu achei que o Grêmio... Claro que o Grêmio produz muito mais. Cheguei a destacar ali pelo lado direito, com o Pavon e com o Kaito. Mas o lado esquerdo também agrediu, né? Cheguei a elogiar o Caio Paulista, que não fez um grande primeiro tempo. Claro que não. Só que é tudo dentro da régua baixa do Grêmio e da comparação que se estabelece. Eu acho que os jogadores todos melhoraram. Quando tu posiciona todo mundo, organiza todo mundo vai melhorar.
11: Claro.
10: É natural.
11: É um time mais aproximado hoje, né? Claramente aquela coisa que você falava, aquele espaço que havia entre os três meio-campistas, hoje não está havendo, justamente porque os pontas, né? Eles acabam se transformando em meio-campistas, abrindo espaço para a projeção dos laterais. Então o Grêmio está bem aproximado.
10: O Grêmio tinha três setores antes no campo, né? O sistema de defesa, o meio-campo e o ataque.
11: E já voltou, né?
10: E os jogadores nem se conheciam, Benfica. Eles se conheceram agora que o Luiz Castro foi embora.
11: Exato.
10: Tamanho de distanciamento entre as linhas.
11: Já tô devolvendo a bola para Jean Soares. Voltar os dois times. Vai começar o segundo tempo, Jean.
14: Valeu, Luiz Henrique Benfica. Comandante. Fala, Bandeirantes. Vamos para a etapa complementar. O Botafogo muda, o Felipe Kobielski.
15: Duas trocas, tá, Jean? Sai o camisa 33, Lucas Monzon, para a entrada do 34, o Justi. E sai o Edenilson para a entrada do 90, Danilo Pereira. Duas trocas então, uma no sistema defensivo e a outra no meio campo.
14: Danilo Pereira, qual é o número?
15: 90.
16: Foi embora o Edenilson, foi embora o Lucas Monzon e o Justino, número 34. E o zagueiro são as duas atrações. Apita a arbitragem. Edna Alves Batista autoriza o segundo tempo. Vamos para a etapa complementar no Rio de Janeiro, Engenhão. 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A bola fica para o time do Grêmio. Tira a defesa do Botafogo. Volta para Krovinovic. Disputa Pavon. Sobe de cabeça Danilo Pereira. Volta o jogo ali para o zagueiro Arturo Chaves. Manda para o setor de ataque. Tenta subir já o Justino. A bola ficou no círculo central com o Arthur Cabral. Caiu no gramado Danilo Pereira. A arbitragem está paralisando e marcando uma falta para o time do Grêmio fazer a cobrança. 36 segundos de jogo, é segundo tempo, você está com a Bandeirantes e o Campeonato Brasileiro. O Diego Caíto, ele tentou bola para Krovinovic de primeira para Pavon, rasga o zagueiro ali, o Arthur Chaves, fica para Montoro, recolhendo para Alguinho, de novo para Arthur Chaves, com a perna direita, tentou para o Arthur Pereira, tira Gustavo Martins, fica para Giovani Cabral, passe apertado para Noriega, boa bola, Krovinovic para Pavon, pelo setor direito, ele jogou para o Giovani Cabral na entrada da grande área, recolheu, tem o Vila Sante, tocou para o Pavon, no bico da grande área, cruzou para o Vila Sante, não desperdiçou, olha, aliás, desperdiçou a oportunidade o time do Grêmio, hein, Yokubi?
15: Não estava esperando esse passe do Pavon, né, o Pavon jogava então pelo lado direito, na hora que ele tenta acionar o Vila Sante, a bola acaba escapando do pé, vai para a linha de fundo, tiro de meta e cobra o Botafogo.
16: Às vezes é muito burocrático, chuta no gol, né, de dedão, seja lá como for. Mas as defesas ali, o Vila Sante informa aí, Teu Castro.
3: Copa Sul-Americana, Gabigol marca com o Mineiro 3, agora Santos 2. Santos vai se classificando.
16: Vai o Botafogo dominando ali com o Arthur Cabral. Danilo inverteu errado, deu um presente pro Giovani. Quem sabe agora? Giovani Cabral dominou na entrada da grande área. Tocou pro Carlos Vinícius. Tira a defesa do Botafogo. Apareceu o Vitinho. Uma perna direita ele tirou. O Danilo pediu desculpa, né? Porque ele inverteu errado, deu um presente pro Giovani Cabral. São 2 minutos, segundo tempo aqui, Bandeirantes. 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Para quem defende você, Campeonato Brasileiro. A bola está com o Grêmio. Na risca aqui, divide o gramado. Wallace volta no campo defensivo para Gustavo Martins, girando e trabalhando pelo setor direito para Diego Caíto. Ele ergue a cabeça, toca para Pavão. Atração neste jogo, estava fora. Boa bola do Pavão pro longe do gol, apenas o meta se precipitou agora o Diego Caíto.
15: Na hora que ele ganhou espaço no meio-campo, ele buscou a finalização. Finalização saiu fraca. Direto do lado do gol para a linha de fundo, tiro de meta para o Botafogo.
16: 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Vai o Grêmio, Pavão dominou. Na entrada da grande área são dois marcadores. Ele fez boa jogada, abriu para o Giovani. Até a passagem do Caio Paulista, levou para a linha de fundo, vai cruzar, a bola vai para a linha de fundo, o Grêmio está ganhando escanteio, aí Kobe.
15: Jogada que o Caio Paulista tentava de forma individual na linha de fundo, ele foi desarmado pelo Vitinho, então bola para o escanteio que vai cobrar o Grêmio.
16: Pavão, né? Vai para fazer a cobrança pela ponta esquerda, 3 minutos de jogo, etapa complementar, se anima o torcedor tricolor lá no Engenhão. Vai pra cobrança, Pavão, escanteio pro Grêmio, quem sabe agora virar tricolor, quem sabe a primeira vitória fora de casa no Campeonato Brasileiro. Vai para a bola,
15: Pavão. Caio Paulista tentava de forma individual na linha de fundo, ele foi desarmado pelo Vitinho, então bola para o escanteio que vai cobrar o Grêmio.
16: Pavão, né? Vai para fazer a cobrança pela ponta esquerda. 3 minutos de jogo, etapa complementar. Se anima o torcedor tricolor lá no Engenhão. Vai para cobrança, Pavão, escanteio pro Grêmio, quem sabe agora virar tricolor, quem sabe a primeira vitória fora de casa no Campeonato Brasileiro. Vai para a bola, Pavão, escanteio pro time do Grêmio. É lá pelo setor esquerdo, vai autorizar Edna Alves Batista. Ele arruma o microfone que tá atrapalhando. Vai para a bola, Pavão, perna direita, levantou, a bola passou por todo mundo. Carlos Vinícius perdeu, chegou atrasado, o goleiro Gabriel Batista ficou vendido, parado, o Grêmio quase vira o jogo no Rio de Janeiro, aí Felipe.
15: Cobrança do Pavão muito fechada, ninguém conseguiu chegar nessa bola, na hora que o Carlos Vinícius estava no segundo pau, ele também não conseguiu esse cabeceio, ninguém tocou, bola que ficou então no Botafogo.
16: E agora uma falta, o Alex Teles puxou, a arbitragem deu vantagem, ficou para Pavon, lá pelo setor direito, ele encarou a marcação do zagueiro, tocou para o Diego Caetano, tentava o cruzamento, a bola bate ali no Montoro, Botafogo tá apavorado, o Grêmio foi, a Edna deu uma advertência verbal, mas era para cartão, a bola fica, tocou, virou o corpo para cima na marcação do Danilo, abriu para o Diego Caetano, cruzou para a grande área de cabeça, Krovinovic, Carlos Vinícius. Foi agarrado, foi puxado, caiu no gramado, pediu pênalti aí, Okubi.
15: Pediu pênalti porque na hora do cruzamento do Diego Caetano, o Krovinovic acabou tocando essa bola para trás, o Carlos Vinícius podia chegar na bola sozinho, não conseguiu chegar nela e pediu pênalti, alegando que foi puxado pelo defensor do Botafogo.
10: Não foi nada.
16: É, os dois se agarraram, né? Disputa de espaço, um agarrou o outro.
10: Ah, nessa imagem já não sei mais.
16: É, mas os dois estão se puxando ali.
10: Ah, não sei, o Carlos Vinícius está tentando se desvencilhar e há um puxão assintoso do jogador do Botafogo aí.
16: E a lembrança do tiro de meta vai para o setor de ataque. Vai subir de cabeça Gustavo Martins, está colocando o Arthur Cabral no bolso. A bola fica no círculo central para Danilo Pereira. Ele domina no peito, baixa no gramado. Uma trombada agora do Noriega. Arbitragem paralisa e marca falta. 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Bola do Botafogo com Danilo para Montoro pela ponta esquerda, está aberta a defesa do Grêmio, Montoro tocou na entrada da grande área, afasta bem colocado Gustavo Martins, com a perna direita ele manda para o setor de ataque para Pavon, tentou para Krovinovic, cortou Danilo no meio do caminho, ficou para o Danilo Pereira, abertura para Júnior Santos pelo setor direito, tocou para o Vitinho, invadiu a grande área, cruzou, a bola passou por todo mundo, ficou para o Montoro, bateu e o gol! Gol do Botafogo, Montoro, ele bateu no poste, entrou, o Botafogo faz o segundo gol no Rio de Janeiro, num bom momento que vivia o Grêmio, mas numa escapada, num cruzamento, o Botafogo pula na frente, Montoro empurrou para o fundo do gol, aí Kobe.
15: Livre, leve e solto para finalizar, tá, Jean? No momento que o Grêmio vivia na partida, o Botafogo tentava a jogada pelo lado direito, na hora do cruzamento no segundo pau, a bola acabou sobrando nos pés de Álvaro Montoro, que conseguiu dominar, buscou a finalização, ela acaba batendo no travessão e morre então em cima da linha, nada pôde fazer a defesa do Grêmio, 2-1 pro Botafogo.
10: Momento injusto do jogo pro Grêmio tá perdendo, o Grêmio voltou bem melhor pro segundo tempo, criou oportunidades, atacou o adversário, no primeiro lance ofensivo do Botafogo no segundo tempo, um erro gravíssimo de posicionamento da defesa do Grêmio. O lado direito do Grêmio, não o Diego Caetano, porque o Diego Caetano estava dentro da área marcando, mas faltou ajuda do meio campo, do Pavon, porque estava fogo livre junto com ele. Boa sorte também na finalização, azar do Grêmio, dessa forma o Botafogo está fazendo 2-1. O futebol não é justo, né? Está em vantagem o Botafogo.
3: O Grêmio volta a ter 28 pontos em condições de ser ultrapassado pelo Vasco da Gama, caso Cruz Maltino vença o jogo atrasado contra a Chapecoense, assim o Grêmio entraria na zona do rebaixamento.
16: O Grêmio está indo lá para o campo de ataque pela ponta esquerda, Carlos Vinícius tocou para Krovinovic e para o Caio Paulista, boa jogada, devolveu para o Krovinovic, tentava o cruzamento, a bola bateu no Vitinho, saiu, lateral para o time do Grêmio, sim de bancários, diga sim para quem defende você, 8 minutos de jogo, segundo tempo, o jogo é bom, mas o placar é ruim para o Grêmio, 2 para o Botafogo, 1 para o Tricolor, Caio Paulista vai no latereio, lá pela ponta esquerda ele está recuando, bola para o Wallace, mais atrás vai recomeçar com Gustavo Martins no círculo central, ele tinha o Diego Caetano, devolveu para o Wallace, marcado pelo Danilo Pereira, vai voltar o jogo lá no goleiro Everton, na grande área domina o goleiro Tricolor, com a perna esquerda ele manda para o setor de ataque, em direção do Carlos Vinícius, disputou com o zagueiro Arthur Chaves, cortou a defesa do Botafogo, Alex Teles de cabeça temporo, antecipa-se Noriega, pertinho para Diego Caetano, levanta a cabeça, não tem para quem tocar, voltou para Noriega, passe curto para Diego Caetano, campo de ataque marcado pelo Danilo, se complicou, recomeça o jogo de novo o time do Grêmio, vai organizar no campo de defesa, aí está colocado o Wallace, vamos para 9 minutos, segundo tempo aqui, Bandeirantes, Campeonato Brasileiro, a bola está com o Grêmio, com o Caio Paulista, voltou para o Wallace, tem no meio Noriega, Caetano aperta a marcação no Botafogo, ele saiu jogando boa bola, para Krovinovic entre as pernas do adversário, caiu, ficou para Pavon, na ponta direita para Diego Caetano, de novo para Krovinovic, como se fosse o meia. Tem o Giovanni Cabral do outro lado, ele achou boa abertura, a bola parou no peito do Giovanni Cabral, tem a passagem do Caio Paulista, o passe é forte, ele perde na dividida, fica pro Vitinho, retoma o Botafogo, o contra-ataque é do Alvinegro. Júnior Santos em largas passadas pela ponta direita, vai invadir, agregou pro Arthur Cabral, bateu pro bate na defesa, e o Everton tá lá para ficar com a bola aí, Kobe.
15: Um ataque puxado por Júnior Santos, teve muita liberdade para conduzir essa bola no meio, na hora que ele tenta acionar o Arthur Cabral, Arthur não consegue a finalização, a bola acaba ficando nas mãos do goleiro Everton.
16: Carlos Vinícius puxa o contra-ataque do Grêmio, abertura para Krovinovic na ponta esquerda para Giovanni Cabral, boa bola para Vila Sante de calcanhar para ninguém. A bola vai para os braços do Gabriel Batista, que faz a defesa. E atenção, torcedor que se liga na Bandeirantes, é hora de conferir o tempo e o placar do futebol. Chegamos a 10 minutos, segundo tempo, Engenhão, Rio de Janeiro, Nilton Santos, 21ª rodada do Campeonato Brasileiro. 10 minutos, segundo tempo, de 2 para o Botafogo, 1 para o Grêmio, Théo Castro.
12: Libertadores da América, Palmeiras 2, LDU 1, jogo no Equador, Palmeiras vai se classificando, 21h30 tem Corinthians contra o Estudiantes.
16: 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Bola do Grêmio com o Caio Paulista, tentou cobrar falta, a Edna autorizou, não, vai mandar voltar porque a bola estava rolando, ficou indecisa. A Fabrini Bevilacqua disse que a bola estava rolando, o Grêmio vai ter que recomeçar o jogo. E aí vem o Eu É Namorado, que está conversando com o Renato ali, ou o Felipe Kobielski?
15: Exatamente, no banco de reservas, Renato aparece dando instruções a Eu É Namorado. Grêmio que não realizou nenhuma troca até o momento, vai então fazer a sua primeira.
16: E aí, Bruno Soares, Eu É Namorado, a primeira alteração de Renato Portaluppi com a parceria do Felipão.
10: Ah, vou te dizer, o Grêmio não está mal, né? O problema é que quando o Botafogo ataca e não acontece toda hora...
16: Vai o Paulista na ponta esquerda, suspendeu para a grande área de cabeça, tirou o Arthur Chaves. Ela ficou com o Danilo na entrada da grande área, Vila Sante de cabeça, tocou para Noriega, faz a abertura na direita para Diego Caetano, tem o Pavão, passa é para ele... Vai levar para a linha de fundo, puxou para a perna esquerda, passou Diego Caetano, ainda Pavão demorou, ele conduz a bola com a perna direita, prende o jogo, gira da direita para a esquerda, lá tem Caio Paulista, vai voltar o jogo no círculo central do gramado, fica para o Wallace, vamos para 12 minutos do segundo tempo, Gustavo Martins, bola apertada para Pavão, de primeira para Diego Caetano, marcado pelo Montoro, uma vez mais para Gustavo Martins, trabalhando com Vila Sante, volta o jogo, campo de defesa, vai estacar o Wallace, levanta a cabeça, faz o passe para Gustavo Martins, marcado pelo Arthur Cabral, e a bola vai parar no goleiro Everton. 12 minutos de jogo, você está com a Bandeirantes para Trilegal, diversão e prêmios para sua vida, muito mais Trilegal. Logo tem o craque Trilegal. Agora o Felipão conversa com o baixinho Eu É Namorado, será a primeira atração do Grêmio no segundo tempo, você é namorado. A bola fica para Gustavo Martins no campo de defesa, o Grêmio está trocando bola de um lado para o outro, e agora o Everton de novo tem a bola na meia lua da grande área, o Botafogo fica apenas olhando, o Everton não tem opção, manda os dois zagueiros irem para o campo de ataque e ainda tem a bola. O Everton marcado ali pelo Danilo Pereira com a perna esquerda ajeitando o jogo para Gustavo Martins, olha o passe do Martins para o Diego Caetano, bola apertada para Pavão, marca o Alex Telles, fica para Danilo, ele de primeira acionando para Monto, devolve para Danilo, marcado pelo Vila Sante, entre as pernas do Paraguai, meteu para Arthur Cabral, o Wallace chegou para cortar, na entrada ali da grande área, ele saiu jogando com o Diego Caetano aqui na ponta direita, tentava ali para o Pavão, está sendo agarrado pelo Alex Telles, ainda Pavão, tomaram a carteira dele, ficou para Danilo, conduzindo a bola com a perna esquerda, tem muita categoria esse Danilo, sai jogando com o Arthur Chaves no campo de defesa, acionando ali o zagueirão, junto o jogo para o goleiro Gabriel Batista, saiu jogando com categoria para Danilo, gira o corpo, aperta a marcação com o Krovinovic, ainda Danilo, manda lá para o setor de ataque muito forte, o Everton não saiu, o Wallace chegou com a perna direita e colocou para a lateral, e agora a gente vai ter alteração no time do Grêmio, 13 minutos, segundo tempo no Engenhão, técnico Renato Portaluppi com o Felipão. Vai para sua primeira alteração. Vê quem é que sai nesse time do Grêmio aí, o Felipe Kobielski.
15: Pois então, Jean, o namorado foi visto recebendo instruções do Renato no banco de reservas, já está entrando no campo, resta saber quem vai sair. Giovanni Cabral, número 77, então realiza a saída do gramado, entra enamorado então no ataque gremista.
14: E aí, Bruno Soares, o Giovanni Cabral, autor do gol do Grêmio, né? Saiu para a entrada do enamorado.
10: O Giovanni Cabral é um jogador que nitidamente não tem as melhores condições físicas, né? Ele cansa rápido no jogo. Não achei que ele tenha feito uma partida. Achei que ele contribuiu bastante. E mais o gol, né? Que é muito importante. Fez um golaço de falta. Achei que foi um bom jogo do Giovanni Cabral, tá? Um jogador que tem suas limitações. O enamorado entra com uma outra característica. Ele não tem tanta sustentação, ele não tem tanto preenchimento de meio, mas ele tem velocidade. Ele muitas vezes tem um contra um. Vai tentar ajudar dessa forma. O enamorado entrou pelo lado direito, tá? O Pavão já foi lá pra esquerda.
14: Informa Teu Castro.
12: E tem gol da LDU. Estrada marca aos 44 do segundo tempo. LDU 2, Palmeiras também 2.
15: Já atualiza aí, Teo.
12: Estrada marca 47 do segundo tempo. LDU 3, Palmeiras 2. Jogo indo para as penalidades.
14: O Grêmio chegava, cruzamento lá pelo setor direito. Tira a defesa do Botafogo. Saindo contra-ataque com Danilo no círculo central. Ele está marcado ali pelo Noriega. Volta o jogo para Alex Telles. Domina a bola com a perna esquerda. Está jogando para Danilo. Mais atrás, onde está colocado o Arthur Chaves. Vamos para 15 minutos de jogo, segundo tempo. Aqui Bandeirantes, 2 para o Botafogo. Um para o Grêmio, mais uma derrota tricolor fora de casa. Tem Grêmio e Palmeiras, o Inter volta a campo nos 9 horas no Morumbi contra o São Paulo. É o Campeonato Brasileiro com a dupla, você confere aqui no microfone. Bandas para sim de bancários, diga sim para quem defende você. Enamorado, aqui pelo setor direito, levanta a cabeça, ninguém se aproxima. Ele é obrigado a retornar o jogo no campo de defesa para Diego Caetano. Este é para Gustavo Martins, lá do outro lado. Trabalhando com o Wallace, zagueiro gremista, passa o pé por cima na bola marcada pelo Arthur Cabral, para Gustavo Martins, recua para o goleiro Everton na grande área, com a perna esquerda ele dá um chutão em direção do Carlos Inícios, era o Kurovinovic, sobe de cabeça Vitinho, fica no peito do Júnior Santos. Vila Sante tentou recuperar melhor com categoria, Danilo Pereira bota a bola no gramado, gira o corpo e trabalha, bola apertada para Alex Telles, de primeira para Danilo, aperta a marcação do Grêmio e recupera com Diego Caetano aqui na direita, caiu no gramado, falta do Montoro em cima do Diego Caetano. Reclama ali o jogador do Botafogo, Kobe.
15: Ele alega que foi apenas uma disputa de espaço-corpo, mas a Edna, o Montoro que não marcava desde abril. 18 partidas que não balançava as redes, então hoje.
14: Aí o Grêmio lá na ponta, o Pavão inverteu, ele está esperando a marcação do Vitinho, girou e trabalhou na entrada da grande área para o Noriega, arriscou, ficou para o Carlos Inícios com a perna esquerda, bate para o gol e o Gabriel Batista está lá para fazer a defesa aí, Felipe.
15: É, o Noriega tentou buscar a finalização, ela saiu mascada e acabou se tornando um passe em profundidade para o Carlos Vinícius. Ele buscou a finalização com a perna esquerda, mas morreu nas mãos do goleiro Gabriel Batista.
10: O volante que joga de cabeça baixa, né? O namorado passava livre, ia na cara do gol pela direita, ele não viu, chutou a bola em cima do jogador adversário. Péssimo jogo.
14: Ele sempre toma uma decisão errada, né? Quando é pra chutar, ele toca. Quando é pra tocar, ele chuta, né? Tá perdido ali o Noriega. E namorado, alto o jogo pra Diego Caetano, faz ali um gesto com a mão, né? Com a mão direita. Ele tinha livre, o Noriega preferiu voltar ao jogo no campo de defesa pra Diego Caetano. 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São 17 jogados do segundo tempo, bola do Noriega, atravessada lá do outro lado, fica para Gustavo Martins, com muita lentidão, o Grêmio tenta pelo menos empatar o jogo, para quem Gustavo Martins? Para ninguém, né? Ele deu um chute em direção à linha de fundo, lá para o Pavão, para ninguém, o Botafogo vai aproveitar e cobrar um lateral sem pressa, lá pelo setor direito, Vitinho faz a cobrança, aqui Bandeirantes, 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Bola do Botafogo. Pro lá da marcação do Gustavo Martins. Era o Vila Sante, deu bote. A Edna vai marcar a falta, acho que é lá atrás, né? Na origem da jogada. O Grêmio vai mudar de novo aí, Kobe.
15: Mais uma alteração buscando empatar a partida. Acabar entrando nesse time. Resta saber também quem vai acabar saindo. Enquanto isso, o Botafogo tem uma falta para cobrar.
14: Será que ele vai tirar um dos volantes, alguém do meio campo ali, ou Bruno Soares?
10: É, ou ele vai tirar, acho que um dos volantes não, acho que ele vai tirar ou o Kurovinovic ou o Carlos Vinícius, né? O Carlos Vinícius, hoje a bola chegou mais para ele, tá? Ele também tem que participar um pouco mais, né? O Carlos Vinícius fica parado, se a bola não chega exatamente à feição dele fazer o gol, ele não consegue superar. É. Quando chega à feição, na maioria das vezes ele faz o gol, ele é um ótimo finalizador. Mas ele tem que participar um pouquinho mais, nem que seja fazer aquele trabalho do pivô ali, prender a bola para aproximação dos outros. Não é um bom jogo dele.
16: Chega o Botafogo, Danilo Pereira invadiu a grande área, caiu, botado por um possível pênalti ali, ô Kubi.
15: Acho que ela marcou a simulação do Danilo Pereira, tá? Ela vai revisar o lance agora, obviamente, porque ela não deixou o Diego Caetu botar essa bola em jogo. Não vai ser revisado pelo VAR, Thiago Duarte Peixoto, mas a princípio o jogo parado. Então, hoje.
16: Essa ela marcou...
10: Errou total, né? Essa não foi simulação do jogador do Botafogo. O jogador tá sem querer a perna do enamorado. Vai mostrar agora o lance.
16: Isso.
10: O enamorado toma a frente da jogada e o jogador do Botafogo chuta a perna do enamorado. E aí ele cai, ele não simula, ele cai. Mas não foi falta. Aliás, depois ele chuta de novo o namorado ali na queda.
16: E nem simulação, né?
10: Não foi nem simulação e nem foi o seguinte.
15: Talvez ela tenha marcado o toque de mão do Danilo Pereira assim que ele cai, tá? Porque ele realmente foi isso que aconteceu, o Bruno reportou bem o lance. Mas ele acaba quase segurando a bola porque ele quis cobrar esse reclamar então do pênalti. Então ela parou o jogo. Claro, o Diego Caetu já quis cobrar, mas ela tem que analisar antes da bola voltar pro jogo. E agora o Grêmio realiza uma troca, saiu camisa 10, Krovinovic. Para a entrada do 22, Bright White, então, no ataque, vai fazer dupla com o Carlos Vinícius.
10: É, cansou também o Krovinovic, né? Muitas das trocas se dão por conta desse motivo. O Carlos Vinícius é um jogador que precisa acrescentar mais e talvez agora com outro jogador mais perto dele consiga. O Grêmio vai se jogar. Uma coisa que o Grêmio está tendo hoje, diferente dos últimos jogos, é coragem, tá? O Grêmio se tornou um time mais ofensivo e nem por isso está sofrendo tanto defensivamente. Dá para acreditar nesse empate.
16: E atenção, torcedor que se liga na Bandeirantes. É hora de conferir o tempo e o placar do futebol. No Rio de Janeiro, fechamos. 20 minutos, meu bruxo. 20 minutos e meio do segundo tempo. Rio de Janeiro, cidade maravilhosa. 21 minutos agora. 2 para o Botafogo, 1 para o Grêmio, é segundo tempo no Engenhão, Théo Castro.
3: 90 minutos, já finaliza. 3 Palmeiras, 2, teremos penalidades e me
16: 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Futebol no Campeonato Brasileiro, estamos na 21ª rodada. Segundo tempo, 2 para o Botafogo, 1 para o Grêmio. Diego Caetu domina no campo de ataque. Está colocando bola para Gustavo Martins no campo defensivo para Wallace. O Grêmio está girando da direita para a esquerda para Caio Paulista. Tem abertura para Pavon. Recebe a marcação lá do Vitinho. Volta o jogo de novo para Caio Paulista. Ele vai dominar na risca aqui de vídeo. O gramado passou o pé por cima da bola. Vai recomeçar ali para o zagueiro Wallace, para o seu companheiro de defesa, que é Gustavo Martins. De novo para o Wallace. Meio campo do Grêmio não aparece. O Botafogo vai apertando, vai subindo as linhas. De novo Caio Paulista na esquerda. Agora para Pavon de costa para a marcação. A bola está saindo. O Botafogo, ou melhor, o Grêmio está ganhando um lateral. Na ponta esquerda tem pressa. Cobra ali o Pavon, tocou para Noriega, girou e trabalhou na entrada da grande área. Passe errado. Era um presente para Alex Telles. E agora o Botafogo desce no contra-ataque em velocidade. Alex Telles com conduzindo na entrada da grande área, esticou para Montoro, cruzou para o Arthur Cabral, a sorte que foi forte, a bola vai para a linha de fundo aí, Kobe.
15: Mais um passe errado do Noriega, tá, Gê, que acabou gerando um contra-ataque para a equipe do Botafogo, chance desperdiçada porque o Montoro recebeu essa bola na esquerda, tentou o cruzamento para o Arthur Cabral, que desperdiçou então na cabeçada, tiro de metros que cobrou o Grêmio.
16: Informa Théo Castro.
3: Arena MRV marca os 46 do segundo tempo, 4 Santos 2, penaltis também na casa do Galo.
16: 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O jogo caiu bastante. A bola fica para Caio Paulista, lá pelo setor esquerdo. Ele tenta na linha de fundo para o Bright White, dominou no peito, baixou no gramado, esticou para Pavon. Tem aproximação do Vila Sante. O passe é para ele, recolheu, marcado ali pelo Guinho, devolveu na ponta esquerda para Pavon. Ele vai cruzar, suspendeu para a grande área para o Carlos Vinícius. Chave sobe, tira de cabeça. A bola parou no peito do Arthur Cabral. Ajeitou com categoria para Danilo. Mandou um chutão, goleiro Everton saiu de cabeça. Abertura aqui para Diego Caíto, no limite da lateral, ele tentou para ele, namorado que não dominou. A bola vai ficar no campo de defesa do Botafogo. Recua Arthur Chave para o goleiro Gabriel Batista, marcado pelo Carlos Inícios na pequena área. Ele está mandando um balão para o setor de ataque. Carlos Inícios, ou melhor, o Caio Paulista, subiu todo atrapalhado. A bola está saindo lateral esquerdo do Botafogo. É falta o lateral lá do outro lado, Clube?
17: Ela vai dar o lateral. E ela não assinou a falta.
16: Ela não sinaliza, né?
17: É.
16: Olha, é difícil esse jogo.
10: A imagem
16: jogo
10: mostrou
16: da Ed, né?
10: Dois jogadores, um do Grêmio e um do Botafogo, os dois perguntando para ela o que, que ela tinha marcado, porque ninguém consegue entender. Ela não sinaliza.
16: Conta, né? É difícil assim, né? Está marcando lateral pro Grêmio. 24 minutos do segundo tempo. É o jogo do adivinha com a Ed, né? Impressionante, né? A bola fica com Pavon, lá pela ponta esquerda, volta o X, está dominando o zagueiro do Grêmio, passando o pé por cima da bola, tem lá do outro lado o Wallace, ele preferiu o passe para Vila Sante, marcado pelo Danilo Pereira, 24 de jogo em Engenhão, Rio de Janeiro, o Grêmio precisa pelo menos do empate hoje, né? Um pontinho já seria uma grande coisa para voltar a Porto Alegre. O Grêmio não ganha fora de casa, é incrível. Fica para Noriega, ele tenta o passe para Pavão, que não domina de carrinho, quarta defesa do Botafogo. Aí no contra-ataque de novo ali com o Montoro, autor do segundo gol, Alvinegro. Montoro meteu para Danilo na entrada da grande área, o passe para o Júnior Santos. E o Gustavo Martins deu um carrinho. Quase que o Júnior Santos ficou na cara do goleiro Everton Clube.
15: Tentativa de passe infiltrado do